0: anos. Entram na lista débitos de cartão de crédito, cheque especial e crédito pessoal. Os juros poderão chegar no máximo a 1,99% ao mês. E os descontos podem variar entre 30% e 90%, dependendo do tipo e do tempo de dívida. O ministro da Fazenda, Dário Durigan, explica que quem não quitar as dívidas vai poder parcelar com juros baixos de forma a aliviar o orçamento das pessoas.
1: E é uma dívida que vai incidir juros não de 15%, como é a do cartão de crédito, mas vai incidir um juros de 1,99% ao mês. E é uma dívida que pode ser parcelada em até 4 anos.
0: O programa também alcança estudantes com dívidas no FIES. O governo vai oferecer abatimento total dos juros e multas, além de 12% de desconto para quem pagar à vista ou parcelamentos em até 150 vezes. Beneficiários do CadÚnico com atraso superior a 360 dias poderão ter descontos maiores e até liquidação total do saldo devedor. A expectativa é beneficiar mais de 1 milhão de estudantes. Microempreendedores, pequenas empresas e agricultores familiares também terão acesso a crédito mais barato e condições facilitadas de renegociação. A jornalista Laís Cristina Araújo participou da primeira edição do Desenrola Brasil e afirma que o programa fez diferença.
2: Sim, foi um passo importante para renegociar parte das dívidas com condições mais viáveis, com menos juros, e o que me ajudou também a retomar algum controle sobre minha vida financeira.
0: Uma das novidades é o uso do FGTS. O trabalhador poderá usar até 20% do saldo para quitar parte da dívida. Quem aderir ao programa também não poderá participar de jogos de apostas online, conhecidas como bets. A ideia, segundo o presidente Lula, é evitar novos ciclos de endividamento.
3: Nós vamos criar as condições para vocês diminuir o endividamento de vocês, para vocês pagarem dívida que vocês já estão devendo há muito tempo que não podem pagar, para que vocês se libertem um pouco da dívida do cartão de crédito e do cheque especial. Agora, vocês não podem continuar jogando em bet. Por isso é que nós estamos proibindo durante 1 ano das pessoas gastarem pouco do seu recurso fazendo jogo.
0: Para aderir ao novo Desenrola Brasil, o trabalhador deve procurar os canais oficiais dos bancos onde possui a dívida. Reportagem Pablo Mundim.
4: E como nós ouvimos na reportagem, o novo Desenrola tem foco na recuperação financeira de famílias, estudantes, pequenos empreendedores e agricultores familiares.
5: O programa também prevê que as instituições financeiras limpem o nome de pessoas com dívidas de até R$100.
4: E para entender melhor sobre a nova versão do Desenrola e como participar, a gente conversou mais cedo com Regis Dudena, secretário de Reformas Econômicas do Ministério da Fazenda. Acompanhe.
5: Olá, secretário, vamos falar então sobre esse Desenrola voltado às famílias. Podem participar quem está com dívidas atrasadas entre 90 dias e até 2 anos, né? Qual é a expectativa do governo em relação ao número de pessoas que podem participar do programa? E se a dívida for maior que esses 2 anos, como é que fica? A pessoa pode participar de outra forma?
6: Obrigado, agradeço pelas perguntas. Aqui nós estamos falando do Desenrola Família, que é o programa que você narrou, que tem essas características, de um público estimado em até 20 milhões de pessoas. Acho que é importante a gente saber que, junto com o Desenrola Família, que é especificamente esse que trata de dívidas de 90 dias até 2 anos, nós ainda temos outras medidas de melhoria que aí pode ter um público ampliado. Mas focando no tema Desenrola Famílias, pessoas físicas com dívidas, nós estamos com até 20 milhões de pessoas que podem ser atingidas. A ideia aqui é focar, sobretudo, nessas dívidas que tenham até 2 anos, porque são dívidas que impedem as pessoas a participar da sua vida financeira, são dívidas normalmente caras, que serão substituídas por dívidas baratas. Por isso que nós estamos focando, otimizando esses recursos públicos nesse público específico. É importante lembrar que o Desenrola 1.0, o primeiro, ele abarcou dívidas mais antigas, dívidas anteriores mais antigas. Agora o foco, então, são essas mais recentes.
4: Secretário, o senhor pode explicar para a gente como vai funcionar no caso das dívidas de até R$100? O programa tem um eixo voltado para esses casos, não é isso?
6: Exatamente. Aqui, mais do que diretamente para as pessoas, esse é um comando para as instituições financeiras, para os credores. Ou seja, uma instituição financeira ou uma financeira que queira participar do programa vai ter que desnegativar dívidas até R$100 na origem. Ou seja, todas aquelas dívidas que no início eram de até R$100, que levaram a uma negativação, a instituição vai ter que desnegativar, ou seja, vai ter que tirar qualquer restrição de crédito desse devedor para que a própria instituição possa participar. Então, esse é um comando para o banco, para a financeira, tirar essa negativação se estivermos falando de dívidas pequenas ou dívidas com limite original até R$100.
5: Secretário, a gente ouviu algumas dúvidas da população em relação ao programa. Um deles é o Alex Araújo, que a gente ouviu na reportagem agora há pouco. Vamos ouvir a pergunta dele.
7: A pergunta é sobre questão de parcelas, né? Que quando a gente vai verificar a dívida, quando é muito alta, então parcela é o mais complicado, porque não adianta você, vou dar um incentivo para você pagar a sua dívida, mas a quantidade de parcela acaba tendo um valor mensal alto, então não adianta muita coisa.
4: Secretária, a gente tem também a pergunta do auxiliar de cartório, Sávio Araújo, vamos ouvir.
8: Então, eu queria saber como é que vai funcionar essa redução dos juros, né? Se vai reduzir o valor da dívida...
5: Bom, secretário, eles perguntam aí sobre parcelas, sobre juros, como é que vão funcionar esses dois critérios dentro do programa?
6: O que eu acho importante a gente lembrar aqui é que, para começar, ao entrar no desenrola, essas dívidas, então, vencidas há 91 dias até 2 anos, ele vai ter um desconto. Então, de saída, o valor principal da dívida já cai no mínimo 30%, podendo chegar até 90% de desconto. A diferença dessa dívida, que já vai ser bem menor, ela vai poder ser parcelada em até 48 meses, ou seja, até 4 anos para pagar essa dívida menor nova. Além disso, nós estamos falando de uma migração de créditos caros, como é o caso do cartão de crédito, cheque especial, o crédito pessoal sem garantias, que chegam a ter taxas mensais de até 15%. Aqui ela vai ser fixada a um teto de 1,99% ao mês. Ou seja, é uma dívida muito menor, com desconto, parcelado em até 4 anos, com taxa de juros de 1,99, uma taxa de juros bem abaixo. Com isso, a pessoa vai conseguir ter um comprometimento da renda muito menor. Então, vamos pensar aqui, se ela tiver uma dívida, por exemplo, de R$10 mil e estava pagando aqui 15% ao mês, só de juros ela pagaria R$1.500 por mês de juros. Se ela vier a ter um desconto no máximo aqui de 90%, a dívida vai cair para R$1.000 e os juros incidentes aqui vai para R$199 por mês. Então, assim, aqui a gente está diminuindo muito aquilo que a pessoa vai ter que pagar por mês, com a ideia de reduzir esse comprometimento da renda da pessoa que entrar no desenrola, no novo desenrola.
5: Importante só a gente reforçar aqui, né, secretário, é a ideia de trocar mesmo a dívida mais cara, que são aquelas dívidas mais fáceis de serem feitas também, cartão de crédito, cheque especial, financeiras, por dívidas mais baratas, né?
6: Exatamente, esse é o principal recado, né? Pegar a população que está com dívidas caras e que está com alto comprometimento de renda, a gente diminui a dívida e diminui a taxa, diminui a parcela que ela tem que pagar todo mês.
4: Secretário, esse desenrola traz também mudanças no consignado do INSS e dos servidores públicos federais dentro do programa aí para ajudar aposentados, pensionistas e servidores públicos que precisam de crédito. Como é que isso vai funcionar?
6: Aqui o que é importante a gente notar é que foi criado dentro desses consignados que são categorias de crédito mais baratas, mas dentro do consignado foi criada uma possibilidade de uso de um cartão consignado, de um cartão de benefícios, e a parcela consignável, ou seja, aquele percentual da renda, seja do aposentado pensionista, seja do servidor público, ficava travada para usar no cartão. Só que quando ele usa no cartão, normalmente as taxas são piores. Então, o que nós estamos fazendo? Tirando essa trava para que ele possa usar no consignado normal, estamos reduzindo o percentual que ele pode consignar do seu salário, visando trazer essa parcela mensal para um comprometimento menor da renda, e estamos diminuindo progressivamente no tempo, nos próximos 10 anos, o percentual global do consignado. Então, qual que é a ideia? Tanto em um quanto em outro. Tirar a possibilidade de cravar esse cartão, que normalmente é mais caro. Nós estamos diminuindo de saída de 45% para 40% e progredindo no tempo para que esse consignado lá na frente chegue a 30% do seu valor de renda mensal. Esse conjunto de medidas faz com que imediatamente ele migre de um crédito mais caro e mais problemático para um crédito mais saudável, e que com o tempo ele vá diminuindo o comprometimento mensal da sua renda.
5: Bom, secretário, para a gente encerrar rapidamente, como é que as pessoas podem conhecer mais sobre o Desenrola? Como é que elas podem participar do programa de renegociação de dívidas?
6: Aqui o que eu acho primordial é as pessoas entenderem que o principal canal inicial é elas irem à instituição que lhes deu crédito. Ou seja, se você deve para um banco, procure o seu banco, porque é no banco que você vai iniciar a sua relação de desenrolar essa sua dívida. O que eu ainda acho importante aqui? As pessoas se atentarem para as condições que lhes estão sendo ofertadas, elas têm que tomar cuidado, porque é possível, infelizmente, que haja tentativas de fraude, ou seja, terceiros que vão se utilizar desse momento para tentar fraudar. Então é importante que as pessoas ficarem atentas para isso. Além disso, quando você for à sua instituição financeira, anote exatamente quais são as condições dessa dívida para garantir que as condições que estão sendo dadas pelo programa do governo federal atinja você. E se tiver dúvidas, acione os órgãos de defesa do consumidor para que eles possam também te orientar se os seus direitos como consumidor estão sendo preservados. Então, canal principal, a própria instituição financeira, e a partir de amanhã deve estar disponível o site do novo Desenrola, onde também essas informações estarão disponíveis.
4: Tá certo, então nós conversamos com Régis Dudena, secretário de Reformas Econômicas do Ministério da Fazenda. Secretário, obrigado pela participação aqui na Voz do Brasil.
6: Eu que agradeço, uma boa noite a todas e todos.
5: O governo do Brasil ampliou as penas para crimes como furto, roubo, estelionato e receptação.
4: No caso de furto, a punição passa a ser de 1 a 6 anos, superando o limite anterior de 4 anos. Já o furto de celular agora prevê reclusão de 4 a 10 anos.
5: Crimes cometidos por meios eletrônicos também tiveram aumento de pena, podendo chegar a até 10 anos de prisão.
4: Segundo o governo, o objetivo é reforçar o combate ao crime e proteger a população.
5: O Brasil avança para levar internet a todo o país.
4: Um leilão realizado pela Agência Nacional de Telecomunicações vai garantir a conectividade em mais de 864 localidades, com foco em áreas rurais e remotas.
5: As empresas vencedoras se comprometeram a fazer investimentos de R$2 bilhões.
9: 4 empresas venceram o leilão da faixa de 700 megahertz, que vai beneficiar com mais conectividade e infraestrutura, áreas rurais e remotas, além de rodovias federais em 16 estados brasileiros. A proposta é dar maior cobertura móvel a regiões que ainda enfrentam dificuldades de sinal. As ondas de 700 megahertz têm mais facilidade para atravessar obstáculos físicos, como paredes, vidros e concreto, com menos perda de energia. Isso garante, por exemplo, que o sinal de celular chegue com qualidade ao interior de prédios, subsolos e elevadores. Mas o principal objetivo desse leilão é acabar com as chamadas zonas de silêncio, trechos de rodovias sem sinal de telecomunicação que ainda persistem no Brasil. O secretário de Telecomunicações do Ministério das Comunicações, Hermano Tércios, explica quais áreas terão prioridade para receber essa tecnologia.
10: Definimos que as localidades maiores são a prioridade, acima de 600 habitantes. Rodovias federais, rodovias com mais fluxo de pessoas, como a BR-101, BR-116, 242 e assim por diante. E aí, depois dessas rodovias, descer para uma terceira prioridade as localidades abaixo de 600 habitantes.
9: O modelo de leilão adotado exige que as empresas vencedoras firmem compromissos diretos de investimento em infraestrutura e modernização das redes, o que, na opinião do ministro das Comunicações, Frederico de Siqueira Filho, vai levar serviço de qualidade para a população.
11: Mais infraestrutura, mais competitividade, mais capilaridade, para que também a gente consiga fazer com que as operadoras, os prestadores de serviço possam levar infraestrutura para as áreas mais remotas do Brasil.
9: O valor total dos lances somou 23 milhões de reais. A expectativa é de cerca de 2 bilhões de reais em investimentos. Reportagem Graziele Bezerra.
4: Pernambuco e Paraíba tentam se restabelecer depois que fortes chuvas atingiram os locais desde a última sexta-feira.
5: Ao todo, mais de 30 municípios decretaram situação de emergência nos dois estados.
4: O governo do Brasil já enviou quase R$1,5 milhão de reais para apoio das cidades atingidas.
12: Na manhã desta segunda-feira, 4 de maio, o ministro da Integração e do Desenvolvimento Regional, Valdez Góes, desembarcou no Nordeste para agilizar as ações de socorro e assistência humanitária nos estados da Paraíba e Pernambuco. Na Paraíba, o ministro ressaltou a parceria do governo federal com os estados para agilizar as ações de resposta em casos de desastres.
13: A prefeitura tem que decretar a situação de emergência e passar informação ao governo do estado para o governo federal. Se é ajuda humanitária, passa através de um cartão. Se é uma obra, vai empenhar em nome da prefeitura.
12: Valdez enviou equipes da Defesa Civil Nacional para os dois estados. A mobilização dos técnicos tem como objetivo dar apoio total aos municípios e ajudar nas solicitações de reconhecimento de situação de emergência e elaboração dos planos de trabalho para solicitação de recursos federais. Reportagem Manuela Rolim.
5: E estão abertas até 15 de maio as inscrições da campanha de mobilização para a prevenção do risco de desastres.
4: A iniciativa faz parte da nona campanha nacional Aprender para Prevenir Cidades Sem Risco.
5: Serão selecionadas 40 ações que vão receber certificados de reconhecimento, além de kits de materiais pedagógicos e jogos educativos.
4: Para a Sâmia Sulaimani, coordenadora de articulação e parcerias da Secretaria Nacional de Periferias, a ideia é envolver toda a sociedade.
14: A gente também quer envolver associações de bairro, iniciativas populares, igrejas, para que de fato a prevenção aconteça antes, né? Para que os desastres não aconteçam, mas que a gente possa gerenciar os riscos dos locais.
5: Podem se inscrever escolas de educação básica, instituições de ensino superior, órgãos públicos e organizações da sociedade civil por meio do site gov.br/cmadenconsul.
4: Um prêmio para dar voz aos povos da periferia por meio da arte e da cultura.
5: As armas são a poesia cantada ou falada, escrita ou de improviso e mostras culturais.
4: É o Prêmio Nacional Vozes Periféricas, lançado hoje pelo governo do Brasil.
15: É de rimas, no Jardim do Palácio do Itamaraty, em Brasília, é só uma pequena mostra da força do movimento do hip-hop.

0: ouvidas.
1: Essa forma de expressão cultural utilizando versos rimados, sejam eles acompanhados de ritmo ou apenas falados, vem se espalhando pelo país, principalmente nas periferias. Para valorizar e estimular iniciativas como essa, foi lançado nesta segunda-feira no Itamaraty o Prêmio Nacional Vozes Periféricas. Para o ministro da Secretaria-Geral da Presidência da República, Guilherme Boulos, esse prêmio é um reconhecimento.
2: A gente está trazendo aqui para dentro do Itamaraty os embaixadores da periferia, os embaixadores da quebrada. Mais que um prêmio, é um reconhecimento, dizendo que isso não pode ser criminalizado. O Estado tem que aparecer lá com o braço do estímulo, premiando, valorizando, fortalecendo e dando melhores condições a que vocês façam o que vocês já sabem fazer melhor que ninguém.
1: Pode se inscrever no edital qualquer coletivo cultural que tenha realizado de forma regular no ano passado iniciativas como Batalhas de Rima e Saraus. No total, 100 coletivos serão premiados com R$30 mil cada. A ministra da Igualdade Racial, Raquel Barros, defendeu que é uma forma de incentivar a arte e valorizar a força da juventude.
3: Quando a juventude se mobiliza no seu território, ela muda o espaço, ela transforma o lugar, ela modifica a geografia, ela faz com que muita gente se agregue, construa política, muda a realidade.
1: Exemplos de vidas transformadas pela arte não faltam. Samai Fernandes, vulgo colombiana, artista independente, mestre de cerimônia e compositora, conta que foi o hip hop que a salvou.
4: Eu venho da rua. Eu sou mãe solo do Davi da Maria e hoje eu sustento a minha família com a minha arte. E é por isso que quando eu falo da cultura de rua, eu não falo só de expressão, eu falo de transformação real de vida. Foi no microfone aberto, numa roda de rima, que eu entendi que a minha voz tinha valor. Hoje o clima tá bacana, pra quem não me conhece, satisfa que o meu vulgo é colombiana. Eu vim direto de BH e a favela do Indião, eu já vim pra representar.
1: Para se inscrever, basta acessar www.gov.br/vozesperiféricas até 18 de maio. Reportagem Gabriela Noronha.
5: A Agência Nacional de Vigilância Sanitária autorizou hoje a fabricação local da vacina contra a chikungunya.
6: Isso significa que o imunizante estará liberado para uso no país e poderá ser incorporado ao Sistema Único de Saúde.
5: A vacina brasileira foi desenvolvida pelo Instituto Butantan em parceria com uma farmacêutica franco-austríaca.
6: A chikungunya é transmitida pela picada de fêmeas infectadas do mosquito Aedes aegypti, o mesmo que transmite a dengue.
5: E essas foram as notícias do Governo do Brasil.
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5: Com produção da empresa Brasil de Comunicação.
6: Fique agora com as notícias do Poder Judiciário e do Congresso Nacional. Uma boa noite.
5: Uma boa noite. Até amanhã.
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9: Ministros do STF abrem audiência pública sobre a atuação da CVM.
10: TSE lança mascote em comemoração aos 30 anos da urna eletrônica.
9: A proteção aos direitos trabalhistas foi tema de seminário internacional.
10: Boa noite, eu sou Marcela Luiza.
9: E eu sou Walter Lima.
10: O Supremo Tribunal Federal realizou nesta segunda-feira uma audiência pública convocada pelo ministro Flávio Dino para discutir a arrecadação de impostos, a capacidade fiscalizatória e a eficiência da Comissão de Valores Mobiliários, CVM.
9: A abertura foi conduzida por Dino, relator do processo que trata da matéria, pelo presidente do STF, Edson Fachin, e pelo ministro Gilmar Mendes, decano da corte, Marcelo Della Libera.
11: Entre outros pontos, os ministros destacaram a relevância do tema, que é objeto da ação direta de inconstitucionalidade 779. O ministro Flávio Dino explicou que a discussão vai além do aspecto tributário e alcança a estrutura do mercado de capitais. O presidente do STF, ministro Edson Fachin, ressaltou a relevância constitucional do debate e a função das autoridades públicas na formação das decisões da corte. O ministro Gilmar Mendes destacou que o ponto central da discussão é o reforço efetivo da capacidade fiscalizatória da da CVM do Banco Central, eliminando vacinas regulatórias que propiciam a utilização de instrumentos financeiros como fundos de investimento para cometimento de malfeitos.
10: Tribunal Superior Eleitoral lança mascote Pililim em comemoração aos 30 anos da urna eletrônica.
9: Evento foi na sede do TSE, em Brasília. Fábio Ruas.
0: A abertura foi com a presidente do TSE, ministra Carmen Lúcia. Ela afirmou que a urna Pilili vai viajar por todo o Brasil e ainda convidou os jovens a defenderem o sistema de votação. Vários estudantes da rede de ensino pública do Distrito Federal acompanharam o evento, que ainda teve a desmontagem de uma urna eletrônica para mostrar o funcionamento do aparelho.
10: A proteção aos direitos trabalhistas foi tema do Seminário Internacional Constitucionalismo Social e Direito Internacional do Trabalho.
9: O evento reuniu instituições do judiciário e especialistas em direitos humanos. Anderson Conrado.
12: Ao longo do dia, especialistas discutiram como aproximar as decisões nacionais dos parâmetros internacionais. Uma proposta de fortalecer o diálogo entre a justiça brasileira e o sistema interamericano de direitos humanos. O encerramento contou com a participação de ministros do TST, que debateram as diretrizes da Organização Internacional do Trabalho para a promoção do trabalho decente. O evento teve transmissão ao vivo pela internet.
10: O presidente do STF e do CNJ, ministro Edson Fachin, participou da abertura do Seminário Internacional Constitucionalismo Social e Direito Internacional do Trabalho, que aconteceu hoje no Supremo.
9: No discurso, Fachin defendeu os direitos sociais e a proteção ao trabalho.
10: O ministro também lembrou que o encontro reafirma valores constitucionais de uma sociedade justa, livre e solidária.
9: O presidente do Supremo destacou ainda que o conceito de trabalho decente previsto no Objetivo de Desenvolvimento Sustentável número 8 da Agenda 2030 da ONU representa um compromisso jurídico reforçado pelo Estado brasileiro.
10: A tese fixada pelo Supremo Tribunal Federal sobre a descriminalização da posse de maconha para uso pessoal não impede que a conduta seja considerada falta grave no âmbito da execução penal.
9: Essa conclusão é do STJ. Fátima Uchoa.
13: Um preso em Minas Gerais foi flagrado com 32 gramas de maconha. O juízo da execução penal afastou o reconhecimento da falta grave e a reclassificou como falta média, o que foi mantido pelo Tribunal Estadual. O Ministério Público recorreu ao STJ defendendo o reconhecimento como falta grave e a quinta turma confirmou o entendimento da ministra relatora Maria Marluce Caldas, avaliando que a caracterização da posse de drogas no interior de presídio como falta disciplinar grave decorre do regime mais rigoroso da execução penal, que impõe ao preso regras específicas de disciplina no ambiente carcerário, diferentes das aplicáveis fora da unidade prisional.
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10: Uma boa noite.
9: E até amanhã.
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14: Eu sou Paula Groba.
15: E eu sou Ricardo Nakaoka.
14: E estes são os destaques de hoje do Jornal do Senado, que começa agora.
15: Plenário vota prevenção a desastres e criação de universidade indígena.
14: Lei que regulamenta a profissão de multimídia é criticada como retrocesso durante audiência no Senado.
15: Redução da jornada de trabalho divide opiniões no Congresso.
14: Boa noite.
15: Boa noite.
14: A redução da jornada de trabalho é tema de diferentes propostas no Congresso Nacional. Uma delas é o projeto de lei apresentado pelo governo federal, que propõe redução de 44 para 40 horas semanais.
15: Mas no Senado, o tema ainda divide opiniões. As informações com a repórter Patrícia Oliveira.
16: A proposta do governo enviada em abril tem pedido de urgência para ser votada em até 45 dias. O texto reduz a jornada de 44 para 40. 40 horas e permite que os detalhes sejam definidos por negociação coletiva. Já no Senado, uma PEC do senador Paulo Paim, do PT do Rio Grande do Sul, está pronta para votação e também prevê a redução para 40 horas, mas de forma gradual em 4 anos. O tema divide opiniões. O senador Cleitinho, do Republicanos de Minas Gerais, afirma que a medida não prejudica a economia.
17: Problema do país, gente, nunca vai ser o empresário ou o trabalhador. Coloque isso na cabeça de vocês. O trabalhador, o empresário, ele é fonte de riqueza.
16: Já o vice-líder da oposição, o senador Marcos Rogério, do PL de Rondônia, alerta que a mudança precisa vir acompanhada de compensações para os empregadores.
18: O que não pode é você simplesmente reduzir a jornada e jogar essa conta para o empresário pagar. Isso vai aumentar o custo da produção, isso do serviço.
16: Na Câmara, os deputados também discutem proposta de emenda à Constituição que prevê jornada ainda menor, de até 36 horas semanais, com 4 dias de trabalho.
14: Em meio às discussões no Congresso sobre propostas que prevêem a redução da jornada de trabalho, incluindo a iniciativa do governo federal que diminui de 44 para 40 horas semanais, o Senado realizou nesta segunda-feira uma sessão especial em homenagem ao Dia do Trabalhador, celebrado em 1º de maio. O debate sobre a redução da jornada ganhou destaque, com foco no fim da escala 6x1 e na fixação de 40 horas semanais sem redução salarial.
15: O senador Paulo Paim, do PT do Rio Grande do Sul, lembrou de diversas iniciativas e mencionou o projeto encaminhado pelo Executivo ao Congresso Nacional, com pedido de urgência para votação. Segundo ele, é fundamental unir esforços para garantir melhores condições de vida aos trabalhadores e valorizar a força de trabalho no país.
19: O mais importante não é a autoria, é a aprovação, é fazer justiça. Dar fim à escala 6x1 é reconhecer o valor de mais de 100 milhões de brasileiros, trabalhadores e trabalhadoras que sustentam esse país com a sua mão de obra. Reduzir a jornada de trabalho, antes de tudo, ela é uma política humanitária.
14: Já o Conselho de Comunicação Social se reuniu hoje para debater pontos da lei que regulamentou a profissão de multimídia.
15: Representantes de entidades de trabalhadores alertaram para o risco de precarização no jornalismo. Já um representante do setor de televisão destacou que a proposta foi aprovada de forma democrática pelo Congresso Nacional. As informações com o repórter Bruno Lourenço.
20: O representante da categoria de jornalistas no Conselho, Paulo Zoc, criticou a precarização da profissão e foi direto. Defendeu a revogação da lei.
21: O jornalista já é, por natureza, um profissional multimídia. O que está em curso neste caso é uma tentativa de precarização do nosso trabalho, o que não aceitaremos.
20: Já o representante das empresas de televisão, Samir Nobre, ressaltou que a lei foi aprovada democraticamente no parlamento e que regras de uma profissão não deveriam ser tratadas no Conselho de Comunicação.
22: Creio eu que esse tema laboral, ele não se encontra amparo no capítulo 5º da Constituição Federal, que é o tema que é o capítulo que trata da comunicação social.
20: Segundo a lei sancionada em janeiro, multimídia seriam os trabalhadores que atuam de forma integrada em diferentes plataformas e linguagens, como texto, vídeo, áudio, design, redes sociais e produtos digitais. Incluem, por exemplo, jornalistas digitais, produtores de conteúdo, videomakers, editores e social media.
14: O projeto que cria uma política nacional para estudantes superdotados chegou ao Senado sob críticas por falta de debate na Câmara.
15: O tema ganha destaque com exemplos de jovens talentos e cria uma política nacional para identificar e acompanhar estudantes com altas habilidades. Os detalhes na reportagem de Henrique Nascimento.
23: Aos 14 anos, Rian já se destaca pela facilidade com a matemática e outras atividades, mas ele explica que ser superdotado é diferente de ser um gênio.
24: Ser superdotado é uma classe de pessoas que tem facilidade de aprender. Por exemplo, crianças superdotadas, a maioria das vezes, tira notas altas, se envolve, questiona e muito mais. E um gênio é aquele que cria algo fantástico. Por exemplo, Thomas Edison, ele criou a lâmpada e por isso ele é um gênio.
23: O tema está num projeto aprovado pela Câmara dos Deputados que cria uma política nacional para identificar e acompanhar estudantes com altas habilidades. A proposta prevê cadastro e apoio nas escolas, mas foi criticada pela falta de debate. A senadora professora Dorinha Seabra, do União do Tocantins, pediu que o texto seja analisado junto com outra proposta sobre o tema. A senadora Damaris Alves, do Republicanos do Distrito Federal, alertou para os riscos da falta de políticas públicas.
1: A ausência de políticas públicas adequada para pessoas com altas habilidades e superdotação pode resultar em evasão escolar, desmotivação, sofrimento psíquico, subaproveitamento de talentos e desigualdades educacionais persistentes.
23: O projeto ainda será discutido nas comissões.
14: E o plenário pode analisar esta semana o projeto que trata da criação da Universidade Federal Indígena.
15: Também podem ser votadas propostas para isenção tributária de filantrópicas e planos de defesa civil. Repórter Pedro Pincer.
2: Está prevista para esta terça-feira a votação do projeto que cria a Universidade Federal Indígena. Com base na lei de cotas, a instituição poderá desenvolver processos seletivos próprios com critérios específicos que assegurem percentual mínimo de seleção de candidatos indígenas. O relator na Comissão de Educação e Cultura, senador Eduardo Braga, do MDB do Amazonas, destacou que a nova universidade terá campi em todas as regiões do país.
3: E aqui quero destacar a característica multicêntrica desta universidade, com campi nas regiões brasileiras para atender às especificidades da presença dos povos indígenas no país.
2: Na quarta-feira, o item que abre as votações trata da isenção tributária de entidades sem fins lucrativos. Para o autor, senador Flávio Arnes, do PSB do Paraná, uma possível cobrança criará uma enorme distorção no terceiro setor.
4: E todas as áreas seriam prejudicadas: culturais, recreativas, esportivas, assistenciais, de educação, de saúde.
2: Também podem ser votados um projeto que estabelece ações para garantir que as mulheres tenham acesso a avaliações médicas completas e periódicas no SUS e um texto que institui o mês de conscientização sobre o transtorno de personalidade borderline.
14: E hoje, durante pronunciamento no plenário, a senadora Damaris Alves, do Republicanos do Distrito Federal, chamou a atenção para o enfrentamento à violência sexual contra crianças e adolescentes, tema central da campanha Maio Laranja. A iniciativa busca dar visibilidade ao problema e incentivar ações de proteção às vítimas.
15: A parlamentar enfatizou a importância de ampliar a conscientização e mobilizar a sociedade para prevenir e combater esse tipo de crime. Damaris Alves também destacou a gravidade de casos recentes de violência que tiveram repercussão nacional, como o estupro coletivo de duas crianças de 7 e 10 anos em São Paulo, cujas imagens foram divulgadas nas redes sociais. Para a senadora, é necessário fortalecer os mecanismos de denúncia e orientar crianças e adolescentes para prevenir situações de abuso.
6: E nós precisamos ensinar nossas crianças a denunciarem. As crianças precisam ser orientadas. Converse com seus filhos e fale uma palavra que funciona muito. Alguém está fazendo carinho esquisito em você? Porque quando tu fala de abuso, a criança não entende a palavra abuso. Mas pergunte: alguém está fazendo algum carinho esquisito em você? Nós precisamos empoderar as crianças.
15: Com edição de Paula Groba e trabalhos técnicos de João Lira, o Jornal do Senado fica por aqui. Acompanhe agora as notícias da Câmara dos Deputados. Boa noite.
14: Uma boa noite e até amanhã.

0: deputados aprovam regras para a Copa de Futebol Feminino no Brasil.
1: Câmara aprova programa que prepara as escolas contra eventos climáticos.
0: Plenário limita a jornada de trabalho para policiais e bombeiros militares.
1: Boa noite. A Câmara aprovou a limitação da jornada de trabalho de policiais e bombeiros militares em 144 horas mensais. O repórter Antônio Vital acompanhou a votação.
2: O plenário da Câmara aprovou o projeto que estabelece limites para a jornada de trabalho de policiais militares e bombeiros militares em todo o país. A jornada normal passa a ter limite de 144 horas semanais. Em casos de escalas específicas, como plantões de 24 horas, esse limite poderá chegar a 192 horas mensais, por causa da natureza do serviço. O projeto também determina que horas trabalhadas, além desse limite, sejam registradas em bancos de horas. Nos casos de trabalho aos domingos e feriados, esse crédito será contabilizado em dobro. O projeto foi apresentado pelo deputado Sargento Portugal, do Podemos do Rio de Janeiro, e outros parlamentares. O texto altera uma lei de 1969 e define, pela primeira vez, um parâmetro nacional para a carga horária dessas categorias. Outro ponto da proposta é que a convocação obrigatória para turnos extras só poderá ocorrer nas situações excepcionais de calamidade pública, intervenção federal ou nos estados de sítio, de defesa ou de guerra. Relator da proposta, o deputado Coronel Meira, do PL de Pernambuco, argumentou que a medida corrige uma distorção histórica, já que hoje não existe um limite nacional claro para a jornada desses profissionais. Segundo ele, a ausência de regras permite escalas excessivas, com acúmulo de fadiga que compromete a capacidade de atenção, julgamento e reação, elementos essenciais para a atuação segura e eficiente de policiais e bombeiros.
3: O tempo do policial e do bombeiro militar tem valor, sim. O domingo longe da família tem valor. O feriado passado no serviço tem valor. A madrugada em claro tem valor. O risco assumido enquanto a maioria da população dorme tem valor. Durante anos, muitos operadores de segurança foram tratados como se a farda apagasse a condição humana.
2: O projeto que estabelece limite de jornada e regras para horas extras de policiais militares e bombeiros militares seguiu para análise do Senado. Da Rádio Câmara de Brasília, com informações de Daniele Lessa, Antônio Vital.
4: Trabalho.
0: Reginaldo Lopes, do PT de Minas Gerais, celebra a criação de comissão especial que vai analisar o fim da escala 6x1. Ele cita dados do IPEA para afirmar que, proporcionalmente, trabalhadores nessa jornada recebem menos do que aqueles que atuam na escala 5x2.
1: Reginaldo Lopes acredita que a mudança pode melhorar a qualidade de vida dos trabalhadores, sem causar prejuízos econômicos para o país. Ele também propõe incluir no debate a qualificação profissional de trabalhadores por meio do Sistema S, escolas técnicas e institutos federais.
0: Bom Gás, do PT Gaúcho, defende o fim da escala 6x1, argumentando que a medida é essencial para a saúde mental e física dos trabalhadores.

0: 3x1, alertando para possíveis impactos negativos no mercado de trabalho. Para ele, a medida deve ser debatida com responsabilidade para evitar prejuízos aos trabalhadores e empregadores.
1: O deputado compara o tema a decisões anteriores aprovadas sem previsão de recursos, como o piso da enfermagem. Vinícius Carvalho afirma que é necessário aprofundar o debate em comissão e evitar votações apressadas, especialmente em períodos próximos às eleições.
2: Economia.
0: Zé Trovão, do PL de Santa Catarina, critica a condução da economia pelo atual governo. Ele afirma que a gestão federal anterior apresentou melhores indicadores, reduzindo o endividamento público, cortando impostos e preservando empregos durante a pandemia.
1: Zé Trovão avalia que a eleição de 2026 será marcada pelo debate sobre os rumos da política fiscal brasileira. O congressista sustenta que a escolha nas urnas vai definir entre a reconstrução do Brasil e a continuidade dos problemas atuais.
0: Rodrigo Hollenberg, do PSB, critica a gestão do Distrito Federal e aponta um possível rombo estimado em até 8 bilhões de reais nas contas públicas. Ele denuncia cortes de até 25% em contratos, interrupção de serviços essenciais e colapso na saúde.
1: Rodrigo Hollenberg cita suspeita de corrupção no Banco de Brasília, menciona possível delação do ex-presidente do BRB, Paulo Henrique Costa, preso suspeito de receber propina relacionada ao caso do Banco Master, cobra punição dos responsáveis, além de reação nas urnas.
0: Adriana Ventura, do Novo de São Paulo, cobra a instalação da CPI do Banco Master. Ela afirma que denúncias envolvendo autoridades do Judiciário, Executivo e Legislativo devem ser investigadas pelo Parlamento.
1: Adriana Ventura critica o que considera a falta de mobilização do Congresso e lembra que a CPI já tem número suficiente de assinaturas para ser instaurada. Ela avalia que a apuração é necessária para evitar que um escândalo seja abafado em ano eleitoral.
2: Educação.
0: Câmara aprova programa para preparar escolas com vulnerabilidade a eventos climáticos extremos. O repórter Marcelo Larcher destaca as medidas.
3: A Câmara dos Deputados aprovou o projeto que cria o Programa Nacional de Escolas Resilientes e Sustentáveis, com o objetivo de preparar escolas para reduzir a vulnerabilidade a eventos climáticos extremos e melhorar a eficiência energética dos prédios. O projeto, apresentado pelo deputado Tarcísio Mota, do PSOL do Rio de Janeiro, estabelece que as escolas deverão passar por avaliação de riscos e elaborar planos de adaptação que incluam medidas como instalação de sistemas de drenagem, melhoria da ventilação, arborização para melhorar a estabilidade do solo e simulações de situações de emergência com a participação dos alunos e da comunidade. Relatora da proposta, a deputada Socorro Neri, do PP do Acre, argumentou que o aumento dos eventos climáticos extremos já afeta diretamente a infraestrutura das escolas e o aprendizado dos estudantes. Segundo ela, o programa cria diretrizes para tornar os ambientes escolares mais seguros, melhorar a qualidade do ensino e reduzir desigualdades entre regiões. A proposta foi criticada pelo deputado Gilson Marques, do Novo de Santa Catarina. Ele defendeu que os alunos brasileiros não deveriam participar desse tipo de atividade, pois não dominam conteúdos básicos de português e matemática.
4: O aluno não sabe o que é resiliente. Nós temos 2 a 3 anos de atraso escolar. Vejam o PISA, não se sabe o básico. Do básico, do básico. Interpretação de texto, matemática básica. Aí querem inserir mais e outras matérias mais rebuscadas, chamo de resiliente.
3: Ao defender o projeto, a deputada Marina Silva, da Rede de São Paulo, argumentou que as temperaturas extremas já adoecem alunos e professores em episódios de desidratação e mal-estar, e afirmou que os alunos têm direito a estudar em um ambiente adequado.
5: Que um aluno que não sabe o que é uma escola resiliente tem o direito de ter uma escola que seja climatizada, arborizada, com uma arquitetura adequada. Nós vivemos temperaturas extremas em um momento de mudança do clima.
3: O projeto que cria o Programa Nacional de Escolas Resilientes e Sustentáveis seguiu para análise do Senado. Da Rádio Câmara de Brasília, com informações de Daniele Lessa, Marcelo Larcher.
2: Saúde.
1: José Nelto, do União de Goiás, apresentou projeto que proíbe a venda de cigarros para pessoas nascidas a partir de 2010. Inspirado em legislação do Reino Unido, o deputado defende uma restrição progressiva para erradicar o tabagismo entre as futuras gerações.
0: José Nelto alerta para o crescimento do uso de cigarros eletrônicos e o aumento dos gastos do SUS com doenças respiratórias. O parlamentar reivindica o retorno de campanhas publicitárias de conscientização e maior rigor contra empresas que lucram com o vício.
1: João Daniel, do

0: Secretaria de Sergipe parabeniza os profissionais da saúde e destaca ações do governo federal para fortalecer o sistema público. De acordo com o deputado, programas e investimentos têm contribuído para melhorar o atendimento e reduzir filas no país.
1: João Daniel também ressalta a entrega de equipamentos a municípios com impacto direto na estrutura da rede de saúde. O parlamentar destaca que as iniciativas reforçam a importância do SUS e ampliam o acesso da população aos serviços.
0: Geraldo Rezende, do União de Mato Grosso do Sul, destaca a entrega de 39 novos leitos no Hospital de Câncer Alfredo Abrão, em Campo Grande. O deputado ressalta que a nova estrutura foi viabilizada com recursos do agronegócio.
1: Geraldo Rezende também informa que os equipamentos foram adquiridos por meio do Programa Nacional de Apoio à Atenção Oncológica e do novo PAC. Ele detalha que os recursos permitiram a compra de um acelerador linear, além de aparelhos de ressonância magnética e tomografia.
2: Direitos Humanos.
0: Inácio Arruda, do PCdoB do Ceará, destaca a aprovação da proposta que garante sustentação financeira ao Sistema Único de Assistência Social, o SUAS. O deputado entende que a medida fortalece a proteção da população mais vulnerável do país.
1: Inácio Arruda exalta o acordo político entre o governo federal, estados e municípios para viabilizar recursos para o sistema. Segundo o parlamentar, fortalecer a rede de proteção social é um passo fundamental para o cuidado com as pessoas que mais precisam.
2: Justiça.
0: Tadeu Venério, do PT do Paraná, critica a derrubada do veto presidencial ao projeto que trata da dosimetria das penas dos condenados pelos atos de 8 de janeiro de 2023.
1: Para Tadeu Venério, é inaceitável reduzir a punição de quem atentou contra o Estado Democrático de Direito. Ele reitera que quem cometeu o crime tem que ser responsabilizado e cumprir a pena que lhe foi determinada.
0: Já Messias Donato, do União do Espírito Santo, celebra a derrubada do veto ao projeto da dosimetria das penas aos envolvidos nos atos do 8 de janeiro. Ele entende que a medida é uma questão humanitária que devolve cidadãos sem antecedentes criminais ao convívio familiar.
1: Messias Donato argumenta que manifestantes, idosos e doentes receberam penas altas enquanto condenados por corrupção e narcotráfico estariam soltos. Para ele, a dosimetria permite que muitos brasileiros cumpram penas mais justas em seus lares.
0: Ao criticar a atuação do STF, Bibo Nunes, do PL do Rio Grande do Sul, questiona a investigação contra um parlamentar por declarações públicas. Ele lembra que a Constituição garante imunidade aos congressistas por suas opiniões, o que estaria sendo desrespeitado.
1: Bibo Nunes também defende uma proposta de emenda à Constituição para reforçar essa proteção e prever sanções a magistrados que a descumprirem. O deputado argumenta que a medida busca assegurar o respeito às prerrogativas do Legislativo.
0: Gustavo Gayer, do PL de Goiás, acusa a Polícia Federal de intimidar cidadãos por suas críticas ao Executivo. Para ele, a censura e restrição à liberdade de expressão no país e críticas genéricas são interpretadas como ataque direto à pessoa do presidente da República.
1: Gustavo Gayer acusa o mandatário de envolvimento em corrupção e afirma ser alvo de perseguição judicial por estas críticas e pelas que direciona ao STF. O deputado pede que a população proteste contra um estado policial que, em sua opinião, está implantado no país.
2: Política.
0: Jorge Sola, do PT da Bahia, pede que os candidatos à presidência da República apresentem projetos reais para melhorar a vida da população. O deputado considera que muitos políticos priorizam temas como anistia, enquanto defendem a redução de investimentos em saúde e educação.
1: Jorge Sola acusa o governo anterior de tentar aparelhar órgãos de investigação para proteger familiares do ex-presidente da República. O parlamentar alega que a manutenção da atual gestão contribui para preservar políticas públicas e evitar retrocessos democráticos no país.
0: Roberto Monteiro Pai, do PL do Rio de Janeiro, defende a fé em Deus como base para enfrentar o cenário político atual. O deputado afirma que poder, cargos e bens são passageiros e não garantem segurança nem estabilidade duradoura.
1: Para Roberto Monteiro Pai, as mudanças no país dependem da confiança em Deus, especialmente no que diz respeito ao cenário eleitoral. O congressista agradece ainda manifestações de apoio ao filho, o ex-vereador e ex-policial militar Gabriel Monteiro.
2: Esporte.
0: Aprova projeto que concede prêmio de R$ 500 mil para cada uma das 30 jogadoras brasileiras pioneiras do futebol feminino. O repórter Antônio Vital acompanhou a votação da proposta, que regulamenta também a realização da Copa do Mundo Feminina.
3: O plenário da Câmara aprovou o projeto do governo que prevê medidas relativas à realização da Copa do Mundo Feminina de Futebol, a ser disputada no ano que vem em 8 capitais brasileiras. Além de tratar das responsabilidades e direitos da FIFA e das empresas envolvidas na realização do evento, a proposta concede um prêmio de R$500 mil para cada uma das 30 jogadoras brasileiras pioneiras que participaram da primeira Copa do Mundo de Futebol Feminino em 1991 e do Campeonato Mundial de 1988. O projeto faz parte do conjunto de compromissos assumidos pelo Brasil para sediar a competição. Entre outras medidas, disciplina como se dará a venda de ingressos, o direito à meia entrada, além de vistos de trabalho provisório para estrangeiros envolvidos no evento. Trata ainda da responsabilidade do Brasil na segurança dos torcedores, atletas e profissionais que vão trabalhar na Copa, bem como da transmissão das partidas. O projeto também flexibiliza a legislação trabalhista para permitir a contratação de voluntários durante o evento. No início de abril, o Congresso aprovou outro projeto relacionado à Copa, com a previsão de isenção de ISS para as empresas participantes do evento. A proposta foi criticada por deputados do Novo e do Missão. O deputado Kim Kataguiri, do Missão de São Paulo, questionou a premiação às jogadoras da seleção brasileira que participaram dos primeiros torneios internacionais de futebol feminino e as obrigações assumidas pelo Brasil.
4: 15 milhões de reais gastos com a premiação lá do passado, que tem nenhum vínculo com aquilo que está acontecendo hoje ou com a competição que vai acontecer no ano que vem, que não há nenhum incentivo para novos atletas. Então, meu posicionamento absolutamente contrário ao projeto. O discurso de que a Copa deixa infraestrutura, deixa legado, é falacioso. A gente já escutou essa balela, não deixou nada, deixou aí um monte de político roubando em obra superfaturada, um monte de elefante branco, a FIFA vem, saqueia o país e depois vai embora.
3: A relatora do projeto, a deputada Gleisi Hoffmann, do PT do Paraná, acrescentou ao texto o conteúdo de uma medida provisória também editada pelo governo, que regulamenta o uso de marcas, símbolos oficiais e direitos de transmissão e de mídia, também como parte dos compromissos assumidos pelo Brasil para sediar a competição. Ela também acatou sugestão de deputados do PL e retirou a manifestação política como um dos motivos previstos para a retirada de torcedores dos estádios. A deputada Gleisi Hoffmann defendeu a premiação às atletas brasileiras que participaram das primeiras competições oficiais da FIFA, muitas das quais, segundo ela, passam por dificuldades financeiras. Prêmio parecido foi aprovado antes da Copa de 2014 para homenagear os jogadores campeões mundiais pelo Brasil. Ela também justificou a importância da competição para o país.
5: Um evento mundial desta dimensão tem um impacto muito grande na economia do país e também nas questões sociais e nas questões desportivas. E teve legado da Copa de 14, sim, não foram só os estádios. Nós tivemos legados na infraestrutura de transporte, com metrôs, bondes que foram implantados, nas vias, nos aeroportos, na infraestrutura de saneamento. Tudo isso foi muito importante para o Brasil.
3: O Brasil participou de todas as 9 edições da Copa Feminina de Futebol. Ficou em terceiro lugar em 1999 e foi vice-campeão em 2007. O projeto, que trata de medidas relativas à realização da Copa do Mundo Feminina de Futebol, seguiu para análise do Senado. Da Rádio Câmara de Brasília, Antônio Vital.
2: Desenvolvimento Regional.
1: Luísa Canziani, do União do Paraná, destaca o sucesso da Expo Londrina, ocorrida entre os dias 10 a 19 de abril. Segundo a deputada, a edição de 2026 bateu recordes de público com mais de 700 mil visitantes e deve superar R$1,7 bilhão em negócios.
0: Luísa Canziani observa que o evento se consolida como uma das maiores feiras de agronegócio da América Latina, referência em produção, inovação e sustentabilidade para o setor.
1: Bebeto, do PP do Rio de Janeiro, cita a sua atuação na área de transportes, com ênfase na situação da BR-393 no sul fluminense. Segundo ele, a rodovia enfrenta abandono, altos índices de acidentes e falta de manutenção, afetando diretamente a população da região.
0: Bebeto afirma que, após a articulação com o governo federal, houve a liberação de recursos para a recuperação da via. Ele também comenta outras iniciativas voltadas à mobilidade urbana, defendendo investimentos em infraestrutura para reduzir congestionamentos e melhorar a trafegabilidade nas estradas.
1: Termina agora o Jornal Câmara dos Deputados, com trabalhos técnicos de Everson Urani e apresentação de Márcio Aquilissardi e José Carlos Andrade. Uma ótima noite para você.
0: Você fica com as notícias do Tribunal de Contas da União. Boa noite e até amanhã.
2: Minuto do TCU.
6: O Tribunal de Contas da União fez auditoria para avaliar a oferta de internet nas escolas da rede pública. A fiscalização analisou ações do governo federal e identificou problemas que podem comprometer o uso da tecnologia no ensino. O trabalho encontrou falhas de planejamento e gestão. Em muitos casos, falta definir de forma clara as prioridades e acompanhar os projetos de forma adequada. O TCU também identificou dificuldades na coordenação entre os órgãos responsáveis e na execução das ações. Na prática, isso significa que algumas escolas podem até ter internet instalada, mas sem condições reais de uso em sala de aula. Para o tribunal, os problemas podem comprometer os resultados da política pública. O TCU recomendou melhorias na gestão, no monitoramento e na articulação entre os responsáveis pelo programa. 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
7: 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Boa noite.

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4: 10 horas.
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2: 10:17.
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2: 10h40.
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3: 11 e 2.

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2: 11:19.
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0: Hora certa. 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
1: 11:40.
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3: Meia-noite, bom dia.
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3: Com a Mãe Aparecida, Rede Aparecida de Rádio, uma ótima e abençoada madrugada a você. Estamos começando mais um dia com a graça de Deus, com as bênçãos do Senhor Jesus, com a proteção e as bênçãos de nossa mãezinha, a Senhora Aparecida. Obrigado a você que a partir de agora nos acolhe na segunda parte do programa Com a Mãe Aparecida. Eu, Eduardo José, estou chegando para fazer companhia a vocês. Vocês que estiveram aí até agora na companhia de Evandro Brum, continue conosco, viu? Vamos juntos, na alegria, no amor, na paz, na esperança, sempre contando com a proteção e as bênçãos da Senhora Aparecida. Obrigado a você que nos acolhe pelas nossas co-irmãs, rádios parceiras na Rede Aparecida de Rádio. A você, meu irmão querido, a você, minha irmã querida, irmãos e irmãs que estão pelas estradas do Brasil, nos dando esta carona gostosa também. Obrigado, viu, pelo carinho, pelas orações. Vamos juntos. A você, meu irmão, que está aí na sua casa, no seu cantinho de oração. Obrigado por nos permitir entrar na sua casa, estar aí junto de você, junto de sua família, louvando e agradecendo a Deus por tudo que temos, por tudo que somos. Da mesma forma, você, meu irmão, minha irmã, que já está aí, ó, cumprindo a sua missão, vocês que estão trabalhando na madrugada, como é bom poder estar junto de vocês, louvando e agradecendo sempre, não é verdade? Obrigado a você, meu irmão, que nos ouve e reza conosco pelo aplicativo Aparecida, pelo a12.com/rádio Aparecida. A produção é de Marcos Tiago, Paula Castro na coordenação, Padre Vanderlei Souza, missionário redentorista, na direção. Hoje nós já estamos vivendo o dia 5 de maio de 2026, terça-feira da graça de Deus. E hoje a Santa Mãe Igreja celebra, faz memória, a Santo Ângelo. Santo Ângelo, rogai por todos nós. Meia-noite, 3 minutos, convidando você a participar conosco pelo nosso WhatsApp, o 3104-1043, para você enviar a sua mensagem de fé, de amor, paz e esperança e também as suas intenções para rezarmos juntos o Santo Terço Mariano logo mais às 4 da manhã, rezando, louvando e agradecendo a Deus por tudo em nossa vida. Obrigado pelo seu carinho, obrigado pela sua companhia. E quem está chegando para nos fazer companhia também é o Padre Vanderlei Souza, trazendo para gente esse momento de reflexão, de evangelização, com os ponteiros apontam para o infinito.
6: Rainha dos céus, alegrai-vos, aleluia, porque aquele a quem merecestes trazer em vosso puríssimo seio, aleluia, ressuscitou, como disse, aleluia. Rogai por nós a Deus, aleluia. Exultai e alegrai-vos, ó Virgem Maria, aleluia, porque o Senhor ressuscitou. sua mãe, a Virgem Maria, alcancemos as alegrias da vida eterna. Por Jesus Cristo, nosso Senhor.
0: Olá, meu querido irmão, querida irmã, aqui é o Padre Vanderlei, missionário redentorista. Estamos vivendo a alegria da Páscoa do Senhor. A ressurreição de Jesus nos traz conteúdos, elementos, informações para alimentar a nossa alma no seguimento a Ele, nosso Santíssimo Redentor. Meditemos então com os santos padres da Igreja, meditemos da tradição, que aquela riqueza que o Senhor nos deixou. Trago para você neste momento uma reflexão de São Cirilo de Alexandria, bispo do século IV, quando ele faz um comentário ao Evangelho segundo São João. São Cirilo nos fala que dá aquela reflexão sobre a videira e os ramos, texto belíssimo do Evangelho segundo São João, onde Jesus nos chama a atenção para assumirmos a qualidade de vida que ele nos deixou. A tomarmos posse da nossa filiação divina e não ficarmos nos arrastando ao sabor de nossas dificuldades, mas olharmos para frente, olharmos para o alto, olharmos para onde nos vem todo bem e toda graça. Querendo mostrar a necessidade de estarmos unidos a Ele pelo amor e a grande vantagem que nos vem desta união, o Senhor afirma que é a videira. Os ramos são os que já se tornaram participantes da sua natureza pela comunicação do Espírito Santo. De fato, é o Espírito de Cristo que nos une a Ele. A adesão a esta videira nasce da boa vontade. A união da videira conosco procede do seu afeto e natureza. Foi de fato pela boa vontade que nos aproximamos de Cristo, mediante a fé, mas participantes da sua natureza, por termos recebido dele a dignidade da adoção filial. Pois, segundo São Paulo, na primeira carta aos Coríntios, capítulo 6, versículo 17, que nos diz: quem adere ao Senhor, torna-se com ele um só espírito. Do mesmo modo, o autor sagrado, noutro lugar da Escritura, dá ao Senhor o nome de alicerce e fundamento. Sobre ele somos edificados como pedras vivas e espirituais para nos tornarmos, pelo Espírito Santo, habitação de Deus e formarmos um sacerdócio santo. Entretanto, isto só será possível se Cristo for nosso fundamento. A mesma coisa vem expressa na analogia da videira. Cristo afirma ser ele próprio a videira e, por assim dizer, a mãe e a educadora dos ramos que dela brotam. Nele e por ele fomos regenerados do Espírito Santo para produzirmos frutos de vida, não da vida antiga e envelhecida, mas daquela vida nova que procede do amor para com ele. Esta vida nova, irmãos e irmãs, só poderemos conservá-la se nos mantivermos perfeitamente inseridos em Cristo, se aderirmos fielmente aos santos mandamentos que nos foram dados, se guardarmos com solicitude este título de que nos foram nobreza adquirida e, mais ainda, se não permitirmos que se entristeça o Espírito que habita em nós, quer dizer, Deus que por ele mora em nós. O evangelista São João, no primeira carta, capítulo 4, versículo 13, nos diz, nos ensina sabiamente de que modo estamos em Cristo. Ele nos diz o seguinte: a prova de que permanecemos com ele e ele conosco é que ele nos deu o seu Espírito. Ele nos deu o seu Espírito. Assim como a raiz faz chegar aos ramos a sua seiva natural, também o unigênito de Deus concede aos homens, sobretudo aos que lhe são unidos pela fé, o seu Espírito. Isto os conduz à santidade perfeita, comunica-lhes a afinidade parentesco com sua natureza e a do Pai, alimenta-os na piedade e dá-lhes a sabedoria de toda virtude e bondade. Envia teu Espírito, Senhor, e renova a face da terra. Amém.
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Aliança de misericórdia sacia minha sede. Meia-noite, 14 minutos, com a Mãe Aparecida, Rede Aparecida de Rádio. Segundona da graça de. Terça-feira da graça de Deus, com a Mãe Aparecida. Música, fé e missão. Obrigado a você que nos acolhe, a você que está rezando conosco. E o nosso momento de oração. Senhor Deus, fonte de vida e salvação, nós vos bendizemos pelo dom da fé que ilumina nossos corações. Concedei-nos acolher a vossa palavra com docilidade, para que, fortalecidos por ela, sejamos testemunhas vivas do ressuscitado. Ajudai-nos a buscar não apenas o alimento que perece, mas o pão que sustenta a vida eterna. Fazei-nos perseverantes no bem e confiantes em vosso amor, que nunca nos abandona.

Meia-noite, 20 minutos, madrugada de terça-feira, 5 de maio, 2026. Padre Omar, oração de São Francisco.

0: Irmã Ana Paula Ramalho e Padre Zezinho, fé serena, bom dia.
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0: E João Carlos cantando pra gente, Eu Te Peço. 00:27, bom dia com a Mãe Aparecida.
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3: 12:30, bom dia.
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3: Onde quer que você esteja, rezando conosco nesta madrugada abençoada de terça-feira. Obrigado aos nossos irmãos que já estão participando conosco pelo nosso WhatsApp, o Cláudio Antônio e a Dona Luciana em São João da Boa Vista, o Luiz Fernando em Taubaté, nosso irmão querido, a nossa irmãzinha também, a Ana Reis, louvando e agradecendo a Deus por tudo. Já já o recadinho de vocês, tá bom? Ao Serginho Varela em Portugal, também já participando conosco, o Paulo Roberto de Oliveira, louvando e agradecendo a Deus por tudo, né, meu querido Serginho Varela? Obrigado, viu, pelo carinho de sempre, meu irmão. Agora 12:30.
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0: responsorial.
1: Salmo 144. Ó Senhor, vossos amigos anunciem vosso reino glorioso.
2: Ó Senhor, vossos amigos anunciem vosso reino glorioso.
1: Que vossas obras, ó Senhor, vos glorifiquem, e os vossos santos com louvores vos bendigam. Narrem a glória e o esplendor do vosso reino e saibam proclamar vosso poder.
2: Ó Senhor, vossos amigos anunciem vosso reino glorioso.
1: Para espalhar vossos prodígios entre os homens e o fulgor de vosso reino esplendoroso. O vosso reino é um reino para sempre, vosso poder de geração em geração.
2: Ó Senhor, vossos amigos anunciem vosso reino glorioso.
1: Que a minha boca cante a glória do Senhor e que bendiga todo ser seu nome santo, desde agora, para sempre e pelos séculos. 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
2: Ó Senhor, vossos amigos anunciem vosso reino glorioso.

0: Família é dom de partilha. Antônio Cardoso. Agora 3:38.
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2: Nesta terça-feira, quero louvar e agradecer a Deus por você que reza comigo esta oração de hoje. De maneira especial, lembro nesta oração os aniversariantes de hoje: a Rose de Palmital, a Aline de Campinas e a Ana Carolina, que é professora aqui no Liceu de Campinas. Iniciemos esta oração invocando a Santíssima Trindade. Em nome do Pai, do Filho e do Espírito Santo. Amém. Senhor nosso Deus, nosso Pai, nós cremos em vós, nós esperamos em vós, nós vos amamos, nós vos agradecemos este dia e vos damos graças porque estamos com vida. Oferecemos este dia ao Senhor com todas as nossas alegrias e sofrimentos, com todos os nossos trabalhos e divertimentos. Guardai-nos do pecado e fazei de nós instrumentos de vossa paz e do vosso amor. Ajudai-nos a observar vossos santos mandamentos. Amém. Terça-feira, dia 5 de maio, o trecho do Evangelho de hoje é escrito por João, capítulo 14, versículos de 27 a 31. Anúncio do Evangelho de Jesus Cristo segundo João. Naquele tempo disse Jesus a seus discípulos: deixo-vos a paz, a minha paz vos dou, mas não a dou como o mundo. Não se perturbe nem se intimide o vosso coração. Ouvistes que eu vos disse: vou, mas voltarei a vós. Se me amasseis, ficaríeis alegres, porque vou para o Pai, pois o Pai é maior do que eu. Disse-vos isso agora antes que aconteça, para que, quando acontecer, vós acrediteis. Já não falarei muito convosco, pois o chefe deste mundo vem. Ele não tem poder sobre mim, mas para que o mundo reconheça que eu amo o Pai, eu procedo conforme o Pai me ordenou. Palavra da Salvação. Que Jesus dá, abraça o céu e a terra, implica todos os bens messiânicos, por isso o mundo não a pode dar e por isso não existe verdadeira paz sem a presença de Deus. Na sua exortação apostólica, Gaudete ex exultate, sobre o chamado à santidade no mundo atual, o Papa Francisco recorda muito bem que os pacíficos são fonte de paz, constroem paz e amizade social. Aqueles que cuidam de semear a paz por todo lado, Jesus faz-lhes uma promessa maravilhosa: serão chamados filhos de Deus. Aos discípulos, pedia-lhes que, ao chegar a uma casa, dissessem: a paz esteja nesta casa. A palavra de Deus exorta cada crente, a cada um de nós, a procurar juntamente com todos a paz, pois é com a paz que uma colheita de justiça é semeada pelos que trabalham pela paz. São Miguel é considerado o guardião celeste, o príncipe e guerreiro que defende o trono celestial. O nome Miguel significa semelhança de Deus. Ele é também o defensor e protetor do povo de Deus e padroeiro da Igreja Católica. São Miguel Arcanjo é o chefe supremo do exército celestial, dos anjos que são fiéis a Deus. Ele é conhecido também como o arcanjo da justiça e arcanjo do arrependimento. São Miguel, o arcanjo, é o grande combatente e vencedor das forças do mal. Rezemos a São Miguel Arcanjo, pedindo a proteção para você e para toda a sua família. Ó glorioso São Miguel Arcanjo, o primeiro entre os anjos de Deus, guarda e protetor da Igreja Católica, lembrando de que nosso Senhor vos confiou a missão de velar pelo seu povo em marcha para a vida eterna, mas rodeado de tantos perigos e ciladas do dragão infernal, eis-me prostrado a vossos pés para implorar confiantemente o vosso auxílio, pois não há necessidade alguma em que não possais valer. Sabeis a angústia por que passa a minha alma no dia de hoje. Ide junto a Maria, nossa mãe, muito amada. Ide a Jesus e dizei-lhe uma palavra em meu favor, pois sei que eles nada vos podem recusar. Intercedei pela salvação da minha alma e também agora por aquilo que tanto me preocupa. E se o que peço não é para a glória de Deus e bem da minha alma, obtende-me paciência e que eu me conforme com a vontade divina, pois sabeis o que é mais do agrado de nosso Senhor e Pai. Em nome de Jesus, Maria e José, atendei-me. Amém. Deus, na sua bondade infinita, criou o ser humano e deu aos que creem em seu Filho ressuscitado a esperança da ressurreição. Dê também a você hoje toda a consolação e bênção. O Senhor esteja convosco, Ele está no meio de nós. Pela intercessão de São Miguel, São Rafael e São Gabriel, desça sobre você, sobre a sua família, sobre as suas intenções.

0: no estado de São Paulo, no Colégio Liceu Salesiano Nossa Senhora Auxiliadora. Que Deus e Nossa Senhora, sua mãe e nossa, continue caminhando com você hoje. Abraço e até mais.
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0: Meia-noite, 48 minutos, Agnus Dei, nossa missão. Música, fé e missão. Com a Manhã Aparecida, Rede Aparecida de Rádio, até às 5 da manhã. Vamos juntos, às 4, o Santo Terço. E você, meu irmão, minha irmã, rezando com a gente, louvando e agradecendo.
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0: Padre Rubens Gomes de Carvalho chegando, missionário redentorista.
2: Minha saudação carinhosa a todos vocês reunidos aqui ao redor da Rede Aparecida de Rádio para aprofundar a fé e celebrar intensamente a nossa vida de batizado, de cristão, de igreja de Jesus Cristo. E nós estamos em processo de conclusão de nossas reflexões sobre o segundo munus, que é o munus profético do cristão, proveniente do batismo, continuando e assumindo o munus, a missão profética de Cristo. Isso depois de termos refletido bastante sobre o munus sacerdotal de todo cristão. E logo, logo entraremos na terceira função do mistério do cristão, de Cristo, que todo batizado, todo cristão herda o munus regio real. O documento de João Paulo II sobre a vocação e a missão do leigo cristão continua assim lá no número 14. A participação no munus profético de Cristo que vem pelo batismo, que pelo testemunho de vida e pela força da palavra, pelo profetismo, proclamou o reino de Deus, o reino do Pai, a realização plena do bem de todos e para todos, habilita então e empenha os fiéis leigos, os batizados, a aceitar na fé o Evangelho.

0: e anunciá-lo com a palavra e com as obras, sem medo de denunciar corajosamente, ó profetismo, sem medo de denunciar corajosamente o mal, unidos a Cristo. E assim então, lembra que o Cristo é o grande profeta, conforme nos diz Lucas, capítulo 7, versículo 16. Todos ficaram com muito medo e glorificavam a Deus, dizendo: um grande profeta apareceu entre nós, e Deus veio visitar o seu povo, e constituídos no Espírito Santo, testemunhas de Cristo ressuscitado. Os fiéis assim tão leigos, os fiéis leigos, tornam-se participantes, quer do sentido de fé sobrenatural da igreja, acreditar no mistério que a igreja ensina, que não pode errar no crer, quer da graça da palavra, segundo Atos capítulo 2, versículos 17 e 18. Nos últimos dias, diz o Senhor, eu derramarei o meu espírito sobre todas as pessoas. Os filhos e filhas de vocês vão profetizar. Os jovens terão visões, os anciãos terão sonhos. E naqueles dias derramarei o meu espírito também sobre os meus servos e servas, e eles profetizarão. E o Apocalipse, capítulo 19, versículo 10, diz: esses mantêm o testemunho de Jesus, o espírito da profecia, que é o testemunho de Jesus, chamados assim os batizados, os cristãos, a fazer brilhar a novidade e a força do evangelho na sua vida diária, na vida familiar, social, e a manifestar com paciência e coragem nas contradições da época presente, manifestar a sua esperança na glória também por meio das estruturas da vida no meio do mundo, nos diz o documento do Papa João Paulo II, esse documento sobre os fiéis, leigos e cristãos. Com isso nós estamos vendo a nossa missão profunda de batizado, continuar a missão de Jesus, não só louvar, adorar, bendizer, rezar, mas sobretudo e também a partir desse fortalecimento pela oração, pela palavra de Deus, a gente se torna missionário do Senhor. Todos os batizados têm que ser missionários de Cristo no mundo, no trabalho, na família, em qualquer lugar, anunciando a esperança, denunciando o mal e vivendo a atitude de Jesus. É a nossa missão de todo batizado. Um abraço. Até o próximo encontro, se Deus quiser.
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0: Padre Marcelo Rossi. Já deu tudo certo, meu irmão, minha irmã. Já deu tudo certo. 12:58, bom dia.
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0: 1:02, bom dia.
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0: Com a Manhã Aparecida, Rede Aparecida de Rádio, juntinho de você aí na sua casa, no seu trabalho. O nosso Marco Aurélio, nosso amigo querido em Lorena, rezando conosco por ele e pela família. O Cláudio Antônio e a Dona Luciana lá em São João da Boa Vista, rezando por eles, pelos netos, filhos, por toda a família. Louvando e agradecendo a Deus também os nossos irmãos queridos que rezam conosco, pedindo as bênçãos da Mãe Aparecida. Louvando e agradecendo o Paulo Roberto, lá de Santa Rita de Jacutinga, pedindo as bênçãos da Mãe Aparecida por ele e pela família. Quem reza conosco também são os irmãos Félix e Ayrton, os irmãos Félix, o Ayrton e o Miguel, lá em São José do Rio Preto, rezando, louvando e agradecendo.
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0: Vida, Vida Reluz, 1:08, horário de Brasília. Um bom dia a você, meu irmão, a você, minha irmã. Esteja você onde estiver, rezando, cantando conosco, agradecendo por mais este dia que o Senhor lhe concede, agradecendo também a intercessão e as bênçãos da Mãe Aparecida na sua vida, na sua família. 1:08, quase 1:09 da manhã. 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

0: 1:14. Obrigado a você que está rezando conosco em mais uma madrugada com a Mãe Aparecida. Nós estamos no mês de maio, mês de Maria, mês de nossa mãe querida, a mãe que nos ama, a mãe que nos acolhe, a mãe que está sempre presente na nossa vida, no nosso dia a dia, nos livrando de todo o mal, de todo o perigo. E eu digo a você, meu irmão, amai Nossa Senhora e fazei-a amar, razão sempre, rezando sempre, sempre, sempre o seu rosário. Essa dica, esse recado é de São Pio de Pietrelcina para você, para sua família. Amai Nossa Senhora e fazei-a amar, rezando sempre o Santo Rosário. Obrigado a você que reza conosco, você que está nos fazendo companhia.
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0: Gabi Pedroso chegando com a nossa crônica de hoje.
2: O mal terrível da inveja. A inveja é o sentimento destrutivo em relação a outra pessoa que possui ou desfruta de algo desejável. E o impulso do invejoso é eliminar ou estragar o que pensa ser fonte daquela alegria. O outro deixa de ser um parceiro e torna-se um rival. Deixa de ser uma existência autônoma e diferenciada para andar, na maior parte dos casos sem saber, enredado nos dramas, ficções e combates fantasmagóricos do eu. Deixa de constituir a possibilidade criativa de um encontro para viver capturado num ressentimento que alaga tudo de mesquinhez e sombra. José Tolentino Mendonça, Elogio da Sede, Paulinas, página 117.
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0: Padre Fábio de Melo, 1:21, madrugada de terça-feira, com a mãe Aparecida, em tua presença. É bom, mãe, é bom estar onde a mãe está. Obrigado a você que nos faz companhia e reza conosco.
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0: Padre Reginaldo chegando nessa madrugada de terça com a sua mensagem.
2: Situações extremas levam a reações corajosas e por vezes extremas também. Quantas pessoas e organizações humanitárias de todas as partes do mundo se dirigem a um lugar assolado por alguma catástrofe? Sempre acontece um rompante no senso de solidariedade e responsabilidade nestas ocasiões. Embora muitos destes voluntários não sejam católicos e talvez nem cristãos, estão realizando a maior obra cristã possível, a mais admirável e a mais milagrosa: amar sem fronteiras. Não só porque venceram linhas geográficas, mas porque venceram as fronteiras do medo, do comodismo e do individualismo. Têm consciência de que fazem parte da família humana. Muitos no auge da sua juventude, militares, recém-formados em medicina e tantos outros, e no auge de sua coragem e ideais, assumiram a responsabilidade que é de todo ser humano: amar. E de todo cristão, amar concretamente, até doer. Mas há algo que devemos levar em conta. Existe um grupo de pessoas, e que graças a Deus não são poucas, que não precisam ouvir o grito desesperado de alguém numa catástrofe ou no meio dos escombros para estender a mão. Precisamos aprender com este tipo de atitude e fazer o que Jesus ensinou: antecipar-se e amar por primeiro, oferecendo-se. Onde vermos necessidades, procuremos ajudar. Não precisa haver um grito desesperado. Basta ser um simples e contido pedido humano. Só quem escuta o Mestre é capaz de fazer silêncio suficiente para escutar um pedido assim.

0: Padre Zezinho, cantores de Deus, Sônia Mara e Ricardo Moreno, a graça de saber ouvir. Agora, 1:27.
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0: 1:30, bom dia.
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0: Com a Mãe Aparecida, Rede Aparecida de Rádio, cumprimentando o Serginho Varela, lá em Portugal, rezando conosco. Bom dia, meu irmão, seja muito bem-vindo, viu? Desejo a você também uma semana muito abençoada aí na sua lida, com as massas, louvando e agradecendo a Deus por você, pela sua família, viu, meu irmão? Obrigado pelo carinho. O Luiz Fernando rezando conosco também em Taubaté, pedindo por ele, pela família. O Paulo Sérgio, nosso querido irmão, porteiro de condomínio, lá em Aracaju, no Sergipe, tá lá ligadinho com a gente, rezando por ele, pela família, por todos aqueles que estejam neste momento em sintonia, rezando pelo nosso Papa Leão 14, pela alma do Papa Francisco e por todos os colegas que estejam de plantão neste dia de hoje. Obrigado, viu? Nosso querido Paulo Sérgio, porteiro de condomínio, rezando conosco. O Ricardo Reis Braga também rezando com a gente, pedindo por ele e pela família, louvando e agradecendo a Deus por tudo. Está em Juiz de Fora, rezando pela nossa querida Rádio Catedral FM, louvando e agradecendo. E ele reza também, principalmente por Marcos Gabriel e a prima Adriana, saúde do corpo e da mente, né, Ricardo? Obrigado, meu irmão. Rezando conosco também a Michele do Rio de Janeiro, ela está, na verdade, em Barra Mansa, Rio de Janeiro, rezando por ela, pelas filhas Laís e Eloá, e o esposo, o Erley. É, todos os dias fico na madrugada sem sono, escutando a rádio que aquece meu coração. Ô, minha irmã, obrigado, viu? Muito obrigado por esse carinho. É o que nós tentamos fazer, viu? O nosso objetivo é esse, é levar até vocês uma palavra de amor, de fé, de esperança, de confiança na misericórdia de Deus, na intercessão da Mãe Aparecida. E como é bom a gente poder ouvir isso de vocês, que nós aquecemos o seu coração ou o coração de todos os nossos ouvintes, aquecemos todos os corações. Esse é o nosso objetivo, viu, minha querida irmã Michele, aí em Barra Mansa, no Rio de Janeiro. Obrigado, viu? Que Nossa Senhora nos cubra com seu manto sagrado e nos livre. Ela pede também que a Mãe Aparecida a livre da insônia. Um grande abraço a todos. Fique com Deus, minha irmã, aí em Barra Mansa, rezando conosco. E olha, veio a calhar. Essa música vai para você aí, viu, Michele? Para todos os nossos amigos espalhados pelo Brasil afora, pelo mundo afora.
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0: mais que amigos, anjos, anjos amigos, anjos de resgate, com a participação do Dunga, agora 1:37.
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0: E Lúcio Velho chegando com esse momento especial para todos nós. É o momento com a mãe.
2: Refletindo o tema Maria e o serviço ao próximo, vamos juntos começar o momento com Maria de hoje. Maria é o exemplo mais belo de quem vive o serviço ao próximo, com amor verdadeiro. Ao visitar sua prima Isabel, ela nos ensina que servir é ir ao encontro do outro com prontidão e alegria, sem esperar nada em troca. Sua vida inteira foi marcada pela entrega, no silêncio de Nazaré, no cuidado com Jesus e na dor ao pé da cruz. Maria não buscou reconhecimento, mas se colocou como serva fiel de Deus e dos irmãos. Seu coração, atento às necessidades alheias, nos inspira a praticar a caridade no dia a dia. Assim, ao olhar para Maria, aprendemos que servir é amar. E amar é tornar Deus presente na vida do próximo.

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2: Irmão, irmã, o Papa Bento XVI, que eu estou estudando agora, no livro Deus e o Mundo, disse o seguinte: a questão não é saber quem foi o primeiro autor. Isso é secundário. Porque a individualidade de Lucas é marcante. Porque ele pesquisou. Então,

primeiro, o segundo, não é importante. O Papa diz que o essencial é que era uma transmissão oral que depois foi escrita. Um contava para o outro, aí resolveram escrever. Então os evangelhos vieram depois. O relato conversado de vivido pelas primeiras comunidades e os primeiros seguidores de Jesus, isso veio oralmente, só depois que escreveram. Então, temos que entender que existe sim uma tradição e depois o escrito. A igreja aceita as duas. Cantem comigo.

0: Canções que a fé escreveu, Padre Zezinho.
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0: Clara abençoado, Antônio Cardoso, cantando pra gente.
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2: Vinde, adoremos o Senhor. Salmo 95. Vinde, exultemos no Senhor. Aclamemos o rochedo que nos salva. Entremos em sua presença com louvores. Com salmos, rejubilemos diante dele. Porque o Senhor é o grande Deus, o grande Rei acima de todos os deuses. Na sua mão estão as profundezas da terra, e dele são as alturas das montanhas. Dele é o mar, pois foi ele quem o fez, e a terra firme, suas mãos a plasmaram. Vinde, adoremos e prostremo-nos, dobremos os joelhos ante o Senhor que nos criou. Ele é o nosso Deus. Nós somos o povo que ele apascenta, as ovelhas que sua mão conduz. Ah, se hoje ouvisseis a sua voz, não endureçais os vossos corações, como em Meriba, como no dia de Massa no deserto, quando vossos pais me provocaram, puseram-me à prova, embora tivessem visto minhas obras. Por 40 anos desgostei-me daquela geração e disse: é um povo de coração transviado. Eles não conhecem meus caminhos. Por isso jurei na minha ira: não entrarão no meu repouso.
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0: Cleide Marmoreira, 1:58, digno, com a mãe Aparecida, música, fé e missão. Uma ótima e abençoada madrugada a você, meu irmão, a você, minha irmã, a você que reza conosco.
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0: 2:01, horário de Brasília.
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0: Com a Mãe Aparecida, onde quer que você esteja, rezando com a gente, louvando e agradecendo sempre, colocando tudo nas mãos de nossa mãezinha querida, a mãe do belo amor, a mãe que acolhe, a mãe que afaga, a mãe que nos livra de todo mal. Coloquemos todas as nossas dificuldades, todas as nossas preocupações nos pés de Nossa Senhora e diga: toma conta, mãe, a senhora cuida de tudo para mim. E ela vai interceder por cada um de nós junto a seu filho Jesus em todos os nossos momentos de dificuldade, em todos os nossos momentos também de alegria. A mãe está presente junto a nós sempre, a todo instante.
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0: Padre Zezinho, Mãe do Céu, Morena. 2:07, Padre Vanderlei de volta para trazer para gente esse momento de oração.
1: Olá, meu querido irmão, querida irmã, você que nos acompanha nesse programa com a Mãe Aparecida, sou o Padre Vanderlei, missionário redentorista. Vamos colocar-nos na presença de Deus, rezar, pedir, agradecer e louvar. Estamos no mês de homenagens especiais à Mãe de Deus e nossa. Somos convidados a voltar o nosso olhar e coração à Virgem Maria, sinal de esperança, amor e ternura para toda a Igreja. O mês de maio nos recorda a beleza da presença materna de Maria em nossa caminhada de fé, sempre nos conduzindo ao encontro com seu Filho Jesus Cristo. Dentro da Igreja, fundamentada nos apóstolos, tendo Pedro como pedra fundamental, rezemos pedindo o auxílio da Santíssima Virgem, Mãe de Deus e nossa. Rezemos. Ó Virgem Maria, Mãe Santíssima e Rainha do Céu, neste mês a ti consagrado, elevamos nossos corações com amor filial e profunda confiança. Tu que foste escolhida por Deus para gerar o Salvador do mundo, acolhe-nos como teus filhos e filhas e ensina-nos a viver segundo a vontade do Senhor. Ó Mãe querida, modelo perfeito de fé, humildade e obediência, ajuda-nos a dizer sim a Deus em todos os momentos de nossa vida, mesmo nas adversidades, nas dores e incertezas. Que semelhantes a ti, saibamos confiar plenamente no amor do Pai e caminhar firmes na esperança que jamais decepciona. Guia nossos passos pelos caminhos do bem e da santidade. Protege nossas famílias, consola os aflitos, fortalece os enfermos e ampara todos aqueles que recorrem à tua intercessão materna. Ó Mãe do Bom Pastor, conduz-nos sempre a teu Filho Jesus Cristo, para que, unidos a ele, possamos viver como verdadeiros discípulos e discípulas missionários. Afasta de nós todo mal, todo desânimo e toda divisão, e faz crescer em nossos corações o amor, a paz e a fraternidade. Recebe, ó Mãe, nossas preces e intenções e apresenta-as a teu Filho com ternura e misericórdia, e que nesse mês dedicado a ti possamos renovar nossa fé, aprofundar nossa devoção e experimentar a alegria de sermos teus filhos e filhas. E a ti, Mãe Santíssima, consagramos nossa vida, nosso lar, nossa caminhada, confiantes de que jamais nos abandonarás. Permaneça conosco, ó Mãe, hoje e sempre, e conduza-nos à alegria eterna junto do teu Filho. Amém.
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0: do mundo na voz da banda Em Nome do Pai. Agora 2:13. Obrigado a você que reza conosco na sua casa, no seu trabalho, onde quer que você esteja. A Elaine em São Paulo rezando por ela, pelos amigos, pela família, por todos os vivos e falecidos da família dela. O Orley Braganholo, lá em Guarapuava, no Paraná, rezando por ele e pela família, louvando e agradecendo a Deus por tudo, rezando pela família dele, pelas famílias e por todos que pedem nossas orações.
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0: Padre José Allen, chegando nesta terça-feira da graça de Deus, com a sua mensagem.
2: Caríssimos todos, a paz. Sigamos confiantes, cada dia é uma nova oportunidade única, original e irrepetível. O que passou, já passou. O que vai acontecer, só Deus sabe, e nós podemos até planejar, mas nem sempre tudo acontecerá conforme planejamos. O importante é viver cada momento presente, confiando na misericórdia de Deus, no seu amor infinito. Tudo contribui para aqueles que amam a Deus. É desse modo que nós podemos realmente viver uma fé autêntica, não sentimento religioso, mas fé, que nos leva muitas vezes a passar por provações, mas é uma forma de fazer-nos crescer na graça, no amor de Deus. Aprendamos com Maria, que também passou por tantas tribulações na vida, que nada pode explicar não ser o amor a Deus. Se Deus permite, é vontade dele, eu aceito, e sei que tudo contribuirá para o meu bem, para o bem da humanidade. Façamos de cada momento da vida um aprendizado permanente. E cresça em nós nossa unidade com Maria. Maria é fundamental para a nossa vida, porque ela é um ser humano como nós. Foi privilegiada com a graça de não ser afetada pelo pecado original. Por isso ela é imaculada. Porém, viveu todas as situações da vida humana: alegria, dificuldade, tristeza, trabalho, aprendizado, crescimento na fé, na esperança e no amor. É assim que nós devemos ser também, fortalecidos pela fé, tendo Maria como nossa mãe, nosso modelo, nossa educadora. Vamos procurar crescer cada dia na fé, na esperança e no amor. É desse modo que nós passamos por essa vida, nos preparando para a vida eterna, onde esperamos estar um dia com Maria, com José, com Deus Pai, Filho, Jesus, Espírito Santo, com todos os anjos e santos, e viveremos a definitiva e plena vida na felicidade perpétua.
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0: Padre Marcelo Rossi, Padre Adriano Zandoná, colo de mãe.
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0: Sacerdócio e o sacrifício. Hebreus 8:25. Sacerdote é um homem tirado do meio dos homens, irmão nosso colocado para oferecer a Deus o culto do mundo, adoração, agradecimento, súplica e reparação. É um homem constituído para atravessar o infinito que nos separa de Deus. Ninguém seria capaz de atravessar, mas Deus resolveu de modo divino o problema. A segunda pessoa de Deus, o Verbo divino e a ideia do Pai, que é Filho, veio ao mundo e assumiu humanidade, corpo e alma. Encarnando-se no seio sacrossanto de uma mulher, que ele mesmo santificou para ser digna mãe de Deus. Assim, realizou o sacerdócio. O homem Deus, nosso irmão, que tem dignidade infinita, tornou-se a ponta, pontífice, entre Deus e a criatura, como se lê em João 3:3. Ninguém sobe ao céu senão aquele que desceu do céu. E Cristo, sacerdote, sobe ao Pai para oferecer um universo infinitamente dignificado pela encarnação do Filho Eterno. E volta aos homens a lhes trazer a vida do próprio Deus. Só em Cristo, com Ele e por Ele, os homens entram em comunhão vital com Deus. Muitos teólogos julgam que mesmo se o pecado não tivesse entrado no mundo, o Filho de Deus se encarnaria não para morrer na cruz, oferecendo em sacrifício de reparação, mas, sem morte, apresentando um sacrifício só de louvor, agradecimento, adoração e súplica. Mas ele veio de fato para um sacrifício de reparação e reconciliação. Ele morreu e ressuscitou em favor dos pecadores. Cristo, o sacerdote divino, por sua morte e ressurreição, consumou com valor infinito a reconciliação para a eterna união das criaturas com Deus. Aliança. Cristo não morre mais. A morte não tem mais poder sobre ele. O Cristo não tem necessidade de repetir todos os dias outro sacrifício, como no Antigo Testamento, cujos sacrifícios eram imperfeitos. O dele é de valor infinito e de uma vez para sempre. A missa torna realmente presente todos os dias e em muitos lugares a realidade deste único e eterno sacrifício da morte e ressurreição do Senhor. Não para aumentar o valor do mesmo sacrifício, de valor infinito, mas somente para nossa participação, que não é infinita, mas gradativa e pode crescer. O Senhor, pela ressurreição, foi como homem em seu corpo, assumido na transcendência da divindade. Por isso, fora das leis do tempo e do espaço, ele está realmente presente na Eucaristia. É assim que ele, fora das leis do tempo e do espaço, se apresenta em cada missa, a realidade da sua morte que ele sofreu uma única vez.
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3: 2:31, bom dia.
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3: Com a Mãe Aparecida, Rede Aparecida de Rádio. Logo mais às 4 da manhã, nós rezamos o nosso Santo Terço Mariano. E você, meu irmão, minha irmã, rezando conosco, rezando por você, pela sua família, rezando pelos amigos, pelos conhecidos, parentes e por aqueles que não conhecemos, mas que rezamos por eles, não é verdade? Então mande para nós a sua intenção de hoje. 3104-1043 é o nosso WhatsApp.
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0: Henrique Dias cantando pra gente, 2:37. Simples adorador.
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Ana Júlia, mãe, não largue a minha mão. 2:42 com a Mãe Aparecida, Rede Aparecida de Rádio Música.

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2: Jesus respondeu: Eu sou o caminho, a verdade e a vida. Ninguém vem ao Pai senão por mim. João 14:6. Quando viajamos por lugares desconhecidos, precisamos ficar muito atentos. Perder-se do caminho certo pode até mesmo ser perigoso. E para nos ajudar a ficarmos no caminho que nos leva ao destino certo, há diversos aplicativos de GPS que nos dão dicas preciosas para que a viagem seja tranquila. Quando falamos em salvação, só há um caminho certo: Jesus. A vida pode, sim, nos oferecer diversos atalhos ou outros caminhos que, no princípio, até podem parecer interessantes, mas não irão nos levar para a salvação, mas para a perdição, condenação. O único caminho que salva é Jesus. Ele mesmo nos deixa claro isso. Jesus respondeu: Eu sou o caminho, a verdade e a vida. Ninguém vem ao Pai senão por mim. Não há outra forma, não há outro caminho, não há outro atalho. Apenas em Cristo há salvação. Esta verdade precisa ser lembrada em uma sociedade pós-moderna e de repleta de suas espiritualidades de autoajuda. Jesus foi, é e continuará sendo o único acesso ao Pai. Jesus é aquele que, por nós, morreu e ressuscitou. Ele garantiu perdão completo e pleno, e só nele que há salvação. Estar em Cristo é estar no caminho certo. Crer em Jesus é estar caminhando já agora mesmo no caminho da salvação. E como os diversos aplicativos de GPS que nos orientam a permanecer no caminho certo, também há um aplicativo divino que nos ajuda a permanecer no caminho da salvação. É a Bíblia. A palavra de Deus nos fortalece na fé, nos mantém no caminho certo, nos faz viver a vida cristã na certeza de que, após o horizonte da vida, teremos a festa da salvação. Afinal, estamos no caminho certo, Jesus. Senhor Deus, mantenha-nos no único caminho para a vida eterna, que é Jesus. Ele é o caminho, a verdade e a vida, e somente através dele, Senhor, temos acesso a

0: Deus da Paz, cantores de Deus, agora 2:49, 2:50, 10 minutinhos faltando para as 3 horas da madrugada. E você, meu irmão, junto conosco, louvando e agradecendo ao nosso bom Pai, ao Deus da Paz, por tudo que temos, por tudo que somos.
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2: Queridos amigos e amigas ouvintes da Rádio Aparecida, os santos nos ensinam. Eu, Padre André, estou aqui com você para juntos conhecermos um pouquinho mais e pedimos também a intercessão dos nossos santos. Hoje, dia 5 de maio, celebramos a memória de Santo Ângelo. Uma tradição muito antiga nos traz a luz sobre a vida de Ângelo. Os registros indicam que ele nasceu no ano 1185 na cidade de Jerusalém, de pais judeus pela religião, chamados José e Maria, nomes muito comuns na região. E eles se converteram após Nossa Senhora ter avisado

0: Ângelo, durante as orações, que ele teria um irmão, o que lhes parecia impossível, porque já eram idosos. Mas isto aconteceu. Emocionados, receberam o batismo junto com a criança, à qual deram o nome de João. Mais tarde, ele também vestiu o hábito carmelita. Ângelo viveu em muitos conventos da Palestina e da Ásia Menor. Recebeu muitas graças do Senhor, sobretudo o dom da profecia e dos milagres, depois de viver 5 anos no Monte Carmelo, mesmo lugar onde viveu o profeta Elias. Entrou para a Ordem do Carmo quando tinha apenas 18 anos e em 1213 foi ordenado sacerdote. Ainda segundo a tradição, Ângelo saiu do Monte Carmelo com os primeiros carmelitas que foram para Roma a fim de obterem do Papa Honório III a aprovação da regra do Carmelo. E depois imigraram para Sicília. Lá, ao visitar a Basílica de São João, se encontrou com os santos Domingos de Guzmão e Francisco de Assis, instante em que previu e anunciou a sua morte como mártir de Jesus Cristo. Dentre os seus grandes feitos, o que mais se destaca é o trabalho de evangelização que manteve entre os hereges daquela cidade. No dia 5 de maio de 1220, Ângelo fez sua última pregação na igreja de São Tiago de Licata, na Sicília. Nesse dia foi assassinado. A igreja canonizou o mártir Santo Ângelo em 1498. Porém, somente em 1662, as suas relíquias foram transladadas para a igreja dos Carmelitas. O seu culto se difundiu amplamente no meio dos fiéis e na Ordem do Carmo. Os primeiros padres carmelitas da América difundiram a sua devoção, construindo igrejas, nomeando as aldeias que se formavam e expandiram o seu culto que também chegou ao Brasil. De Santo Ângelo, aprendemos a trilhar os caminhos do Senhor por uma vida santa, procurando no dia a dia agradar a Deus pela nossa fé e por nossas atitudes. Todos, pelo batismo, somos chamados à santidade. Que tenhamos a disposição em frutificar o nosso batismo por uma vida santa, uma vida de intimidade com Deus, para realizarmos a sua vontade hoje e sempre. Santo Ângelo, rogai por nós.
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0: Tente, Astúlio Nunes, tua glória.
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0: 3 horas, horário de Brasília.
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0: Com a Mãe Aparecida, Rede Aparecida de Rádio, juntinho de você, na sua casa, no seu trabalho, onde quer que você esteja rezando conosco. Quem reza com a gente também é o Isaac Juliano. Ele está em Santos Dumont, Minas Gerais, recebendo as bênçãos da Mãe Aparecida. Obrigado, meu irmão, pelo seu carinho, viu? Em estar rezando conosco. O Ayrton rezando com a gente, pedindo por ele, pela família, por todos aqueles que precisam de nossas orações também. O José João, lá em Palhoça, em Santa Catarina, louvando e agradecendo a Deus por tudo na vida dele e da família, pedindo bênçãos e graças a todos. Rezando com a gente também a Lucimara, em Pindamonhangaba, louvando e agradecendo a Deus por tudo, pelo filho Mateus, que ainda está procurando o emprego, né? Está desempregado, e ele pedindo a intercessão da Mãe Aparecida por ele, e a Lucimara rezando sempre pela nora também, a Jaqueline, que está aguardando o tratamento, para que a Mãe Aparecida passe à frente e cuide de tudo isso na vida dela, da nora Jaqueline, do filho Mateus e da netinha Maia. louvando e agradecendo a Deus por tudo, né, Lu? Lucimar em Pindamonhangaba rezando conosco. A Maria Márcia já marcando presença, louvando e agradecendo a Deus também por mais uma semana, pela vida e saúde dela e de toda a família, em especial dos netos, né, Maria Márcia? E Mãe Uaçu, Minas Gerais. A Thelma está em Itabuna, na Bahia, rezando conosco, agradecendo pelo concurso que ela prestou. Saúde e paz para ela, para a mãezinha dela, para que a mãezinha também consiga a cirurgia. Ela diz também que a sogra saiu do hospital e já está tudo bem, graças a Deus, se recuperando. Que bom, né, Thelma? E ela coloca aqui, sempre agradecendo, proteção para todos da família. Amém, Thelma. Louvando e agradecendo sempre, viu? Saúde para a mãezinha, saúde também para sua sogra e para todos aí em Itabuna, na Bahia, rezando com a gente. 3:02. Bom dia com a Mãe Aparecida.
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1: Olá, meu irmão, minha irmã. Graça e paz para você e toda a sua família. A palavra de Deus nesses dias nos mostra o quão grande é o amor de Deus por nós. Jesus, aos seus amigos, discípulos e, claro, também a nós, ele promete o Espírito Santo e a paz, a sua paz. Invoquemos a luz do Espírito Santo para que abra as nossas mentes e corações ao acolhimento da palavra do Senhor.

Ó Espírito Santo, tu que habitas, tu que falas, rezas e ages em mim, abra-me a palavra, que a minha mente e o meu coração sejam o terreno bom onde a semente da palavra possa germinar, crescer e frutificar, para que a minha vida seja transformada. Amém. Hoje, dia 5 de maio, a liturgia nos oferece o Evangelho de João, capítulo 14, versículos 27 e 31. Disse Jesus a seus discípulos: deixo-vos a paz, a minha paz vos dou, mas não a dou como o mundo. Não se perturbe, nem se intimide o vosso coração. Ouvistes o que eu vos disse: vou, mas voltarei a vós. Se me amasseis, ficaríeis alegres, porque vou para o Pai, pois o Pai é maior do que eu. Disse-vos isto agora, antes que aconteça, para que, quando acontecer, vós acrediteis. Depois da ressurreição, entre tantos outros, Jesus oferece dois dons pascais: a paz e o Espírito Santo. Mas quando fez esse discurso de despedida, ele estava a ponto de iniciar o caminho da cruz. Às vésperas de sua paixão, Jesus é capaz de oferecer a paz messiânica. Em meio à angústia e à iminência da cruz, ele pacifica o coração dos seus discípulos, pois sua morte na cruz é o cumprimento pleno do projeto de Deus e manifestação da fidelidade a seu povo. A paz de Jesus é muito diferente daquela do mundo, marcada pela injustiça e pela opressão dos mais fortes, pois nasce do interior do príncipe do mundo, Satanás. O termo hebraico shalom inclui saúde, prosperidade econômica, capacidade de diálogo e de resolução dos conflitos, fecundidade da terra, abundância de filhos, sabedoria, temor de Deus e tantos outros fatores para que se tenha uma vida feliz e abençoada. Jesus vai para o Pai que o enviou, mas nos deixa sua paz. Agora, caminhamos na força da ressurreição e do Espírito. Essa é a bem-aventurança por excelência. Testemunhando o Evangelho do Reino, antecipamos o céu. Disse Jesus a seus discípulos: deixo-vos a paz, a minha paz vos dou. O Senhor nos convida a sermos praticantes da palavra. Neste momento, vamos dispor o nosso coração para a vivência de sua palavra.

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1: Hoje, dia 5 de maio, nós vamos conhecer a história de Abiatar, o sacerdote de Javé. Esse nome significa meu pai é generoso. Então, Abiatar era de uma família sacerdotal que vivia ao redor do pequeno santuário de Romaria de Nob, na parte sul da Palestina. Quem chefiava a família era o seu pai, Aquimelec. Certo dia, Davi e seu grupo, quando fugiam da perseguição do rei Saul, pediram proteção e comida aos sacerdotes do santuário de Nob. Os sacerdotes atenderam ao pedido, deram ao grupo água e comida, mas lá estava um espião, que foi contar tudo para o rei Saul, dizendo que a família de Aquimelec tinha passado para o lado de Davi. Saul então massacrou todos os sacerdotes de Javé que oficiavam no santuário de Nob. Apenas Abiatar escapou da matança. Buscou refúgio junto de Davi, levando consigo Efod, que permitia ao sacerdote consultar Javé. Então, quanto mais tarde Davi se torna rei, Abiatar passa a chefiar os sacerdotes de Javé no santuário de Jerusalém. Depois, na luta pela sucessão de Davi, Abiatar ficou do lado de Adonias, contra Salomão, ambos filhos de Davi. Adonias perdeu, Salomão ocupou o trono do pai e, por isso, na represália contra seus adversários, Salomão, o novo rei, castigou Abiatar e o depôs do seu cargo no templo de Jerusalém. Abiatar foi enviado para o exílio em Anatote, um pequeno povoado, uma légua ao norte de Jerusalém, e o profeta Jeremias será um longínquo descendente deste sacerdote, Abiatar.

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1: Bem-vindo, bem-vinda à Escola de Maria, a melhor e mais perfeita discípula da palavra. Querido irmão, querida irmã, você que nos acompanha, seja sempre bem acolhido junto à Nossa Senhora neste nosso programa que é tão especial, onde nós temos a oportunidade de conhecer mais sobre a vida, a missão e o significado de Maria para nós e para o nosso povo. Hoje nós falaremos sobre Nossa Senhora Rainha, um título especial designado à nossa mãe querida, com tanto carinho pelo nosso povo e que tanto tem a nos dizer ao coração. Sabemos que o reinado de Maria só faz sentido a partir do próprio Jesus. Ela é a mãe do Rei Eterno, o Filho de Deus, aquele que se encarnou e se fez homem em seu puríssimo seio. Maria é a rainha de toda a humanidade, porque primeiro foi a serva do Senhor. Assim aprendemos de Nossa Senhora a ter este amor fecundo a Jesus, que é a fonte de todo bem e de toda salvação. O início da devoção à Nossa Senhora Rainha nos remonta a Santo Efrem, já no século IV. Ele, com todo o seu carisma e entusiasmo, chamou Nossa Senhora de Rainha do Céu e da Terra e nos fez lembrar aquela bela tradição na qual Maria é coroada pela Santíssima Trindade após a sua peregrinação terrena na glória do céu. Maria é assumida por Deus, pelo Pai, o Filho e o Espírito Santo. E na essência divina, ela reina sobre nós, homens e mulheres, sobre os anjos e santos. É a Rainha Excelsa do Céu. Também é bom para nós recordarmos que o título de Maria, como Rainha, nos remonta à sua proteção sobre nós, a rainha que protege, escuta, ampara e auxilia os seus filhos. Nossa Senhora teve este título também exaltado pelo Papa Pio XII em 1954. O Papa exaltou Nossa Senhora como rainha de toda a Igreja, rainha do céu e da terra. Sejamos, pois, súditos desta tão boa rainha que também é nossa mãe. Com Maria nós queremos caminhar e buscarmos com ela o encontro com Jesus, o verdadeiro Rei. Jesus que reina sobre nossos corações. Ele é o Rei que pode assim nos dar a vida. De todos os reis da terra, nenhum se compara a nosso Senhor. E Maria, assumindo seu papel de mãe, torna-se também rainha a partir de seu filho. Deus a escolheu, Deus a exaltou, Deus a coroou no céu. Vamos rezar, vamos pedir a Nossa Senhora que esteja sempre ao nosso lado. Estamos chegando a este final de encontro, mas eu desejo a você muitas bênçãos de Deus, de Nossa Senhora Rainha, e que você seja feliz na sua caminhada, tendo a companhia de Nossa Senhora. Até breve, vamos nos ver na Rede Aparecida de Comunicação. Fiquem com Deus.

0: Sueli Façanha.
1: Deus abençoe vocês.
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8: 3:35. 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
8: Com a Mãe Aparecida, Rede Aparecida de Rádio, juntinho de você, na sua casa, no seu trabalho. Logo mais daqui a 25 minutos, o Santo Terço Mariano. E você, meu irmão, minha irmã, rezando conosco, louvando e agradecendo a Deus por mais este dia, pedindo bênçãos e graças a este mês de maio. Mês de Maria, mês de Nossa Mãe Santíssima, mês que está começando, que seja um mês abençoado a todos nós.
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0: Natal, Imaculada Conceição, pensar com o coração. 21 minutinhos faltando para as 4 da manhã. Reze conosco, 3104-1043.
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0: Padre Zezinho cantando pra gente Se Depender de Mim, Padre Zezinho e coral.
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0: Elô Silvério chegando, participando conosco.
3: Jesus Cristo pôde dizer a seus inimigos quando procuravam apedrejá-lo: muitas coisas boas fiz diante de vós, por qual delas me quereis apedrejar? Tal tem de ser nossa conduta e tal o desejo de fazer bem a todos, seguindo o exemplo de Jesus Cristo. Que se cumpra em nós a mesma sentença da Escritura: desprezaram-me sem motivo. Porque se apesar disso nos aborrecem e nos perseguem, seremos bem-aventurados por ter sofrido perseguição pela justiça.

0: Frei Reinaldo Stecanella cantando pra gente, Deus que cura. Agora 3:48.
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2: Bom dia, meu amigo, minha amiga. O cavalo e o alce sempre se enfrentavam em lutas pelo pasto. O alce, com seus poderosos chifres, sempre espantava o cavalo e o botava para correr. O cavalo, já cansado disso, foi falar com um homem. Aproximou-se então do homem e lhe disse: "Coloque-me uma sela e um freio e suba em cima de mim. Assim, você matará um alce que anda por aqui." O homem assim o fez. Morto o alce, o cavalo quis que o homem o libertasse e saísse de cima dele. Mas o homem já havia se acostumado a possuir o cavalo, e esse ficou, desde então, sujeito ao arreio, à sela e a ser montado pelo homem. Você já percebeu que algumas pessoas, na tentativa de resolver algum problema ou dificuldade, acabam pagando um preço muito alto por isso? Ou então, acabam se vendendo apenas para aplacar sua insegurança, seu medo de não serem reconhecidas, amadas, ou pelo medo de serem desmascaradas? Muitas pessoas entregam de bandeja a sua liberdade, sua dignidade e muito mais, só para se sentirem mais confortáveis. O exemplo mais claro que temos é o bajulador, o famoso puxa-saco. Se ele se sente ameaçado por alguém que pode ou não ser mais competente do que ele, ou que ameace a sua posição, ele acaba apelando para razões subjetivas, para manter-se em sua zona de conforto. Eu conheço pessoas, por exemplo, que mesmo após um dia estafante de trabalho, quando tudo o que elas mais desejariam era um banho e um pouco de descanso, acabam indo para um barzinho ou happy hour só porque o chefe ou alguém influente as convidou. Essas pessoas já deram a sua liberdade em troca de se sentirem próximas, íntimas de alguém poderoso, ou pior, calculando quando será o momento para que elas cobrem a conta, ou seja, sentem-se investindo para utilizar isso a seu favor quando precisarem. Essas pessoas são como o cavalo da história, que sem ter força ou competência para afugentar o alce, ou a diplomacia para acabar com as brigas, se valeu de alguém mais forte para acabar com seu desafeto. O problema é que certas coisas na vida custam muito caro e nem sempre são pagas em dinheiro.
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pelo amor de Deus, Deus cuida de mim. Adriana Arides, cuida de você, cuida de todos nós. Deus nos ama, não estamos sós em nenhum momento.

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2: Ajuranãs, agora são 4:00, 4:00, bom dia.
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3: Rádio Aranãs e o programa Manhã Sertaneja, agora são 4:21, 4:21.
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3: Programa Manhã Sertaneja, estamos de volta com mais um bloco musical para você aqui na Rádio Aranãs. Bom dia.

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2: Aranãs, 4:39, 4:39, bom dia.
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2: Muito bom dia para você. Estamos de volta com mais uma sequência musical aqui no Manhã Sertaneja.

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1: Atenção, cafeicultor. O ritmo da safra 2026/27 de café arábica ainda é lento no país. Segundo o CEPEA, os trabalhos só começaram a engrenar de verdade na zona da Mata Mineira. Já no sul de Minas, a grande maioria dos produtores ainda aguarda o momento certo para entrar em campo. A expectativa é que a colheita ganhe força mesmo a partir da segunda quinzena de maio.
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3: Rádio Aranãs, agora são 4:59, 4:59, bom dia.
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3: Agora no Planalto, 17 graus.
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3: Rádio Aranãs, olha a hora, gente, 5:03 agora, 5:03, é bom demais ter você comigo hoje, Aldair Gomes, aqui no Manhã Sertaneja e também no Café Musical. Vamos seguindo com o nosso programa, atendendo a sua participação, mandando aquele abraço, as primeiras participações de hoje. Obrigado pela sua audiência, pelo carinho da sua sintonia, seja pelo rádio em 105.3 FM Capelinha em região, ou mesmo distante ou pertinho pela internet, onde você estiver. Abraço pra você, viu? O Lucas Sampaio, do bairro Maria Lúcia, em Capelinha, pede a música do milionário José Rico e oferece para a família, especial para a mãe Maria Divina, a irmã Vilma Sampaio, cunhado Tirso, lembrando também do pessoal do trabalho, Nivaldo Cisqueiro, Ailton José Altim e para todos os ouvintes da Rádio Aranãs. Um abraço pra você, viu? Obrigado pela audiência. Tá pintando aí? João Mineiro e Marciano, mais uma noite, vou dormir sem meu bem. 5:04.

Adoranãs, agora são 5 horas e 14 minutos. Zilizalo, sem ela não sei viver. Antes, milionário José Rico, último julgamento. E João Menino e Marciano, mais uma noite, vou dormir sem o meu bem. 5 e 14, você comigo no programa Manhã Sertaneja. Mandando aquele abraço para você que já tá se ligando com a gente aqui na programação da 105 FM. Hoje não vai rolar áudio, viu, gente? Hoje só é mensagem de texto mesmo. Então, se você quiser participar do programa, mande aí o seu texto. A Ana Maria mora em Jacareí, São Paulo, e manda música para todos em contrato, especial para o pai Jorge Correia, que ela ama muito. Abraço para você, Ana Maria, aí de Jacareí, São Paulo. Um abraço para o pai dela, o Jorge Correia, lá em contrato, na sintonia. Um abraço para Claudenice de Santo Antônio do Fanado, na ligadinha, manda música para os pais, filhos, Gustavo e Gabriele, que ama muito. Para Valdete na bateria do Riacho, Diana Rodrigues, Maria de Conceição na fazenda Alagadiço, e para Aldair Gomes, obrigado, viu? 5:15, Tião Carreiro e Pardinho, Estrela de Ouro. Manhã fria, 17 graus aqui em Capelinha neste momento.

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1: Muito bem, agora são 5h19, um abraço para o Sérgio e um alô para a turma do Cacapa e do Café no Espírito Santo. É, a colheita do Café no Espírito Santo já começou, né? Muita gente aqui da região já por lá trabalhando, o pessoal começa cedinho. Um abraço, Sérgio, um abraço, turma do Cacá. Você da colheita de café, seja no Espírito Santo ou qualquer parte, um abraço, bom trabalho, bom rendimento, boa colheita para você, viu? 5h19.

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3: Rádio Aranãs, olha a hora, gente, agora são 5:21, 5:21, produtor rural, preste atenção neste recado, viu? 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

0: 48.
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6: Rádio Aranãs, olha a hora, gente, 5:27, agora 5:27, você ligado comigo aqui no programa Manhã Sertaneja, terça-feira, 5 de maio de 2026. 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Olha, sobe para 3 o número de mortos por causa da queda de um pequeno avião ontem em Belo Horizonte. O empresário Leonardo Bergagnoli, de 50 anos, morreu nesta segunda-feira após não resistir aos ferimentos causados pela queda do avião monomotor que bateu em um prédio residencial em Belo Horizonte. A informação foi confirmada pela Fundação Hospitalar do Estado de Minas Gerais. O filho de Leonardo, Arthur Bergagnoli, de 25 anos, também estava a bordo, mas foi socorrido e levado em estado grave ao Hospital João 23, junto com Emerson Cleiton Almeida Souto, de 53 anos, que também estava no avião. O piloto Wellington Oliveira, de 34 anos, e Fernando Moreira Souto, filho do prefeito da cidade de Jequitinhonha, de 36 anos, morreram no local. O avião havia saído de Teoflotone com 6 pessoas a bordo. Ao pousar no aeroporto da Pampulha, em Belo Horizonte, 2 pessoas desembarcaram e uma outra embarcou, o Emerson. Em seguida, o avião voltou a decolar com 5 pessoas com destino a São Paulo. O grupo era sócio da empresa Whiteag, que atua no setor de tecnologia e cartões. Um Globocop, um helicóptero da TV Globo, notou o avião muito baixo e seguiu o voo até o momento da queda. As imagens foram amplamente divulgadas nas redes sociais. 5:28, 5:28. Abraço pra você que tá comigo curtindo o programa Manhã Sertaneja. Se eu falar show da noite, que você me perdoa, viu? Diz que o costume do cachimbo põe a boca torta, né? O Gilmar dos Moreiras manda música, pede música do de Paulo e Paulino para a irmãzinha, para o irmão Cláudio e para a filha Eloá e principalmente para Aldair. Obrigado, viu? A Marta Lopes, tá, madrugou hoje, Aldair. Madruguei, viu, Marta? Um abraço para você. Ela manda um forte abraço para a comadre Dedé, na comunidade de Rubim, município de Minas Novas. Um ótimo dia para todos nós. Obrigado, viu? Tendo também, quem mais está comigo aqui? Cleusa Braga Amaral. Gente, começa a mensagem já com o nome de vocês, viu? Facilita a minha vida aí. Já começa, ó, que é, já é, já fala o nome e onde você está, que a gente fica mais fácil o atendimento, viu? Quem mais está aqui comigo? Abílio, na Policlínica, lá em Angelândia, próximo à Policlínica, né, ao lado, lá, tá curtindo o programa. Obrigado pra você, obrigado pela audiência, viu? Vou ver se eu consigo tocar a música que você pediu. Fique ligadinho aí. Aí o Eli do Piedade pedindo música do Amado Batista. A gente vai tocar também um pouquinho mais tarde. Ele manda alô pra todos que estão ligados. Os garis pro Getúlio em São Felipe. Ele disse que agora tá de férias, mas tá curtindo a rádio. Um abraço pra você, obrigado. 5:30.

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1: Atenção, cafeicultor. O ritmo da safra 2026/27 de café arábica ainda é lento no país. Segundo o CPEA, os trabalhos só começaram a engrenar de verdade na zona da Mata Mineira. Já no sul de Minas, a grande maioria dos produtores ainda aguarda o momento certo para entrar em campo. A expectativa é que a colheita ganhe força mesmo a partir da segunda quinzena de maio.
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3: 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Um abraço, meus amigos Kelly e João Paulo, lá no Buritis, curtindo o nosso Manhã Sertanejo. Um abraço, Kelly, alô, João Paulo. Capa de revista, Gilberto e Gilmar, 5:36 agora.

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2: Rádio Aranãs, agora 5:42.
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Vitor, tá no Paraná, ligadinho na melhor rádio do Brasil. Um abraço pra você. Ele manda alô pra todos no Mandingueiro, pra Mãe Aparecida, irmãos, para todos da Aranãs. Um abraço, viu? Obrigado. Aí, Vicente Vitor, no Paraná, curtindo a programação da Aranãs. Nájila está em São Benedito, Angelândia, e manda música para toda a família, especialmente para Aldair. Obrigado, viu, fazer elogios à minha pessoa. Um abraço, todos da Rádio Aranãs. Um abraço, Nájila. Ela pede Rumo a Goiânia, a gente toca um pouquinho mais tarde, viu? Manda um abraço também pro Valdomiro. Vou mandar um abraço pro Valdomiro Rodrigues, é de Capelinha, tá em Goiânia, curtindo a Rádio Aranãs. Olha, um lá no Paraná, o outro em Goiânia, a Rádio Aranãs ligando você em qualquer parte. Dê um abraço, Valdomiro Rodrigues. Obrigado pela audiência. Tá pintando aí a festa do Capelense ausente, viu? Vem pra cá, vem visitar a gente, vem matar saudades, vem curtir a festa de 16 a 19 de julho. Olha, a gente, quem tá comigo agora no programa é a Marlene. Marlene, tá ligadinha, manda alô pra Davi, lá na Grota Grande, que está indo pra colheita de café. Um abraço aos colhedores de café, obrigado, gente. Um alô para a Luciana do Posto Danta. Ela manda um abraço para o pai Serafim, que está fazendo aniversário hoje, para os filhos. Alô, Serafim, parabéns, hein? Luciana Aparecida de Posto Danta, mandando pro senhor aí votos de muitas felicidades. São 5h49 agora, um abraço pro meu amigo Rafael Guedes na estrada, já cedinho. E ligado na Rádio Aranãs. Escolta de Vagalumes, Sérgio Reis.

A Jornanãs, agora são 5 horas e 53 minutos. Um abraço, meu amigo Adriano. Adriano é aqui da região de Capelinha, trabalha na Fiat, tá ligadinho, motorista de caminhão, tá na Fiat lá na região metropolitana de Belo Horizonte. Um abraço, Adriano. Obrigado pela audiência. Está sempre conectado com a gente aqui na Rádio Aranãs.

0: Batista, peão de obra, olha a hora, gente, são 5h59, quase 6 da manhã. Um abraço pra você, pra gente encerrar o Manhã Sertaneja de hoje. Daqui a pouquinho tem o Café Musical. Um abraço pra Carlita, em Santo Antônio de Aricanduva. Um abraço, ela manda pra o grupo de oração das mulheres de fé. Um abraço pra vocês aí, viu? Ainda o Arley de Angelândia. Um abraço para Roseli, Walter, Regiane. Estão ligadinhos na programação. Obrigado, gente. Também o João Paulo Moreira, de Grota do Sossego. Um alô para todos que estão curtindo a rádio. A Rosana da Barragem, para o amor João Antônio, para a filha Luna Gabriele, para a tia Bia, irmãos Preta, Adriana, Elizabeth, e especialmente para a comadre Lada, a aniversariante de hoje. Parabéns, Lada. Felicidades. Gente, um abraço para vocês. O Manhã Sertaneja fica por aqui. Na sequência tem o Café Musical, já já, logo após o intervalo.
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0: Rádio Aranãs, agora são 6 em ponto.

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0: Prezados ouvintes da Rádio Aranãs FM, bom dia. Vamos começar bem o nosso dia com a oração da manhã. Senhor, no silêncio desse novo dia, seja convosco o meu primeiro encontro. Quero vos louvar por vosso poder e por vossa bondade. Quero vos adorar como meu Deus e meu Rei. Obrigado por tudo, Senhor, pela vida, pela saúde, pela família, pelo trabalho, também pelo sofrimento, pois tudo é dom do vosso amor. Peço-vos neste dia a graça de olhar o mundo e as pessoas com olhos cheios de amor, descobrindo o lado bom de cada irmão, de cada irmã. Fazei-me paciente, compreensivo, justo, bom. Livrai-me da calúnia, da maldade, do ódio. E a todos eleve a paz e a alegria, para que todos os que de mim se aproximarem sintam vossa presença. Amém.
1: Bom dia, queridos filhos e filhas, nesta terça-feira que antecede o Dia das Mães. E nós nos rendemos em oração, suplicando a Mãe de todas as mães em favor de nossas mães aqui na Terra. Mande as suas intenções através do www.padrereginaldomanzotti.com.br. Claro, você pode até aproveitar o Facebook Padre Reginaldo Manzotti. Em nome do Pai, do Filho e do Espírito Santo, amém. Nossa Senhora, Mãe de tantos nomes, de tantos títulos, mas a mesma Mãe de Jesus e nossa. Nossa Senhora, no início deste dia, nós queremos pedir, Mãe, suplicar, pedir em favor de nossas mães, as vivas. Interceda teu filho para que tenham saúde, discernimento e possam educar os filhos como educaste Jesus, obedientes a Deus, devotos, fervorosos. Nossa Senhora, interceda teu filho pelas mães aqui na terra, para que possam, na vida, serem testemunhas vivas da ternura de Deus. Nossa Senhora, tocai no coração dos filhos que sejam obedientes às mães, aos pais, mas que todos na família busquem viver a exemplo da Sagrada Família de Nazaré. Nossa Senhora, pelas mães que já partiram, interceda teu filho para que lhes dê o descanso eterno e a luz perpétua. Nossa Senhora, de muitos títulos, de muitos nomes, mas a mesma Mãe de Jesus e nossa. Ajudai-nos, Mãe, na batalha deste dia, nos problemas que vamos enfrentar, no suor que vamos derramar, nos conflitos que iremos superar. Nossa Senhora, esteja ao nosso lado, nos protegendo, nos amparando. Nossa Senhora, nós te consagramos cada minuto e cada hora deste dia. E por isso, oferecemos uma rosa no início deste dia, nesta recitação da Ave Maria. Ave Maria, cheia de graça, o Senhor é convosco. Bendita sois vós entre as mulheres, e bendito é o fruto do vosso ventre, Jesus. Santa Maria, Mãe de Deus, rogai por nós, pecadores, agora e na hora de nossa morte. Amém. Nossa Senhora, protegei as mães aqui na terra, e as que já partiram, dai-lhes o descanso eterno e a luz perpétua. Nossa Senhora. Seja para as mães um exemplo de maternidade e de zelo. Ó Deus, por intercessão de Nossa Senhora, Mãe de todas as mães, abençoai a água, a roupa dos enfermos, as fotos de família. Em nome do Pai, do Filho e do Espírito Santo. Amém. Rogai pelas mães, Santa Mãe de Deus, para que elas sejam dignas das promessas de Cristo. Amém. Fique em paz. Um bom dia.
0: Senhor, fazei de mim um instrumento de vossa paz. Onde houver ódio, que eu leve o amor. Onde houver ofensa, que eu leve o perdão. Onde houver discórdia, que eu leve a união. Onde houver dúvidas, que eu leve a fé. Onde houver desespero, que eu leve esperança. Onde houver erros, que eu leve a verdade. Onde houver tristeza, que eu leve alegria. Onde houver trevas, que eu leve a luz. Ó Mestre, fazei que eu procure mais consolar que ser consolado, compreender que ser compreendido, amar que ser amado, pois é dando que se recebe, é perdoando que se é perdoado, e é morrendo que se vive para a vida eterna. Amém. Ave Maria, cheia de graça, o Senhor é convosco, bendita sois vós entre as mulheres, e bendito é o fruto do vosso ventre, Jesus. Santa Maria, Mãe de Deus, rogai por nós, pecadores, agora e na hora da nossa morte. Amém. Glória ao Pai, ao Filho e ao Espírito Santo, como era no princípio, agora e sempre. Amém. Louvado seja nosso Senhor Jesus Cristo, para sempre seja louvado.
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9: Muito bem, bom dia para você, 6:10, agora 6:10, começando mais um programa Café Musical, hoje comigo, Aldair Gomes, vamos juntinhos até às 7, depois de 8 às 9, no meio tem o Jornal da Itatiaia com as principais notícias de Minas, do Brasil e do mundo, 6:10, ótimo dia de terça-feira, 5 de maio de 2026, parabéns para você, meu amigo, minha amiga, você que faz aniversário hoje, você que acordou cedinho, né? Você que já tá na luta, já tá no trabalho, você que tá na cama ainda, curtindo mais um pouquinho daquele calorzinho gostoso das cobertas, é sempre bom, né? Pra você que tá com preguiça de levantar, vamos aprumar o corpo, como diz um amigo meu, né? Vamos aprumar o corpo. São 6:10, agora 6:10. Muito bom dia, eu sou Aldair Gomes, tô com você até às 9 aqui na programação do Café Musical. Abraço pra você ligado pelo rádio em 105.3 FM, pra você curtindo pela internet, aplicativo, site conectado com a gente, em qualquer parte, é bom demais ter a sua sintonia, a sua audiência. 6:11 agora, os clássicos chegando por aqui e a gente começa com André e Adriano, Perdoa. 6:11.

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2: Aranãs, agora 6:21, 6:21.
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2: Rádio Aranense, o programa Café Musical, 6h28 agora. Ótimo dia para você ligado, sintonizado, conectado, onde você estiver. Abrindo mais uma sequência com César e Paulinho, Viajante Solitário. Adoro essa música. O ano é 1987. Curta comigo. 6h28.

Aranãs, agora 6:32, viajantes solitários César e Paulinho aqui no Café Musical. Um abraço pra você que tá ligado comigo, Zara Romântica, que está matando saudades do Aldair Gomes nesse horário. Um abraço pra você, Zara. Obrigado, viu? É, quem mais tá comigo aqui? É, Didi, de João Pinheiro em Minas. Um alô pra mãe Rosária em Santiago, o filho Oscar de 3 aninhos e que pula cedo da cama. Criança tem disso, né? Pula cedo da cama. Um grande abraço para você, viu? Didi de João Pinheiro, obrigado pela audiência. Também um abraço para a Vânia. Vânia oferece música para o sobrinho Guilherme, que está fazendo aniversário no bairro Subestação, em Capelinha, desejando a ele tudo de maravilhoso hoje e sempre. Um abraço, Vânia. Parabéns para você aí, Guilherme, no bairro Subestação, de aniversário hoje. Parabéns. Um abraço para o Irã, na sintonia do nosso programa Café Musical. Um abraço para o Iago Pikachu, também curtindo o programa na sintonia da Aranã, 6:33 agora. 6:33.

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Chico Rei Paraná, Amor Rebelde. Antes César e Paulinho, Viajante Solitário. Um abraço para Maria Valda, ligadinha comigo na programação. Manda alô para toda a família, todos no bairro Vila Operária, para todos da rádio, ótima terça. Para você também, Maria Valda, aquele abraço, viu? Anália no Vila Operária, para todos que estão ligados, para o marido Ismar, que fez aniversário ontem, lá na Safra Concreto. Um abraço, Ismar, parabéns, abraço, Anália. A Rosa Roberta de Aricanduva, próxima música para a irmã Vilma em Ouro Fino 2, pela passagem do aniversário, desejando paz, saúde e muitas felicidades. Feliz aniversário, irmã, você é muito especial. Teu recadinho de Rosa Roberta para a irmã Vilma, que está lá no Ouro Fino 2, está de aniversário hoje também, parabéns. Um abraço para a Loura de Aricanduva, gente, áudio hoje não vai rolar, viu? Participação só mesmo por texto. 6h37 agora. Os áudios voltam depois com o Cleber Luiz, tá? Ele vai atender você com todo carinho. Por enquanto, vamos no textinho mesmo, tá bom? Adeus, solidão, o ano é 1989, Chitãozinho e Chororó, pra cantar pra você nessa manhã gostosa de terça-feira, 5 de maio.

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2: Jornadas agora 6:41, 6:41.
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2: Rádio Aranãs e o programa Café Musical, 6:47. Ótima terça-feira para você ligado, conectado. 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Daqui a pouquinho às 7 tem o Jornal da Itatiaia.

Agronan, César Menotti, Fabiano, filho pródigo. Olha, tendo a Dilene, que tá ligadinha no bairro Maria Lúcia, oferece música para Zeta, Vaninha do bairro Aparecida, a sogra Valdecina no Timirim, para Lia e Lúcia, para Maria e Hermínio, a irmã Rosa e também para o Carlinho, estão ligados aqui na programação do Café Musical. 6:51, para não pensar em você, João Menino e Marciano.

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1: Chegando por aqui com o meu amigo Pet, gente. Atenção, sabia que os animais também sofrem com diabetes? Então, fique de olho se o seu pet está bebendo água demais, urinando com frequência ou ainda perdendo peso rápido, mesmo comendo bem. Esses sinais, somados ao exame de glicose, ajudam o veterinário a fechar o diagnóstico com precisão. 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A saúde dele agradece.
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Rádio Aranãs, olha a hora, 6h58, agora 6h58. Olha, a gente foi perdido no bairro Jardim Aeroporto, em Capelinho, óculos de grau. Na região ali de onde funcionava o PC, né? Entre as avenidas ali do bairro. Se você encontrou, entre em contato com a Rádio Aranãs FM, que será gratificado, viu? Um óculos de grau foi perdido no bairro Jardim Aeroporto, em Capelinha, esta semana. Se você encontrou, entre em contato com a Rádio Aranãs e devolva, que será gratificado. Eu vou ficando por aqui, vem aí na sequência o Jornal da Itatiaia, eu volto às 8. Um abraço pra você, até lá, tchau, tchau.

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1: A aeronáutica retoma perícia em local onde avião caiu em Belo Horizonte.
2: Três pessoas morreram e outras duas ainda estão internadas.
1: Começa hoje o prazo para endividados aderirem ao novo Desenrola.
2: Nova pesquisa para a presidência mostra Flávio Bolsonaro numericamente à frente de Lula no segundo turno.
1: Mais de 50% desaprovam o trabalho do presidente no terceiro mandato.
2: Lula não deve promulgar projeto da dosimetria e decisão vai caber ao Congresso.
1: No Elos Itatiaia, a falta de armazenagem obriga a produtora fazer venda mais rápida.
2: Fábrica de fogos de artifício explode, mata mais de 25 pessoas na China.
1: Na Colômbia, explosão em mina de carvão deixa vários mortos e feridos.
2: Futebol, o Atlético precisa vencer o Juventude hoje para seguir na Sul-Americana.
1: Cruzeiro embarca para o Chile, onde vai enfrentar a Universidade Católica pela Libertadores.
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1: 7:01, Jornal da Itatiaia. Hoje é terça-feira, 5 de maio de 2026. Você está na companhia de Eustáquio Ramos e Fernanda Viegas. Muito bom dia para você que está sintonizado com a gente. Nós estamos ao vivo também no YouTube, no site, no aplicativo da Itatiaia, na Alexa, na TV a cabo e no canal 957 da Parabólica Digital. A partir de agora, toda a rede Itasat reunida para trazer os principais destaques de Minas, do Brasil e do mundo. 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
3: BR-040 apresenta mais de 5 quilômetros de congestionamento na pista em direção a Belo Horizonte. A lentidão começa na passagem pelo bairro Vereda, em Ribeirão das Neves, e segue assim até as proximidades do posto Bonanza, em Contagem, na região metropolitana. Na rodovia Fernão Dias, dois pontos de alerta também para quem segue no sentido capital. O primeiro deles na chegada ao posto da Polícia Rodoviária Federal, em Betim, e mais à frente no acesso à Avenida Cardeal Genipatielli, em Contagem, onde há congestionamento devido ao fluxo intenso de veículos. Em direção a São Paulo, Fernão Dias apresenta trânsito livre. Direto da Central de Trânsito Itatiaia Emive, repórter Isabela Gouveia.
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5: Nesta terça-feira, um sistema de alta pressão atua em todo o estado de Minas Gerais. O vento de leste e sudoeste provoca um aporte de umidade na faixa leste do estado, deixando o dia com grande variação de nebulosidade, podendo ocasionar chuvas fracas ou chuvisco. As temperaturas máximas não sobem na faixa leste. No restante do estado, permanece o tempo estável, com pouca variação nas temperaturas e na nebulosidade. Céu parcialmente nublado com possibilidade de chuva fraca ou chuvisco na região metropolitana, Jequitinhonha, Rio Doce, Mucuri e Zona da Mata. BH terá um dia de céu parcialmente nublado. Na capital mineira, a máxima deve marcar 28 graus. Repórter Aline Neves.
2: 7:03. A aeronáutica retoma hoje a perícia no local onde um avião de pequeno porte bateu em um prédio residencial em Belo Horizonte. O repórter Kleber Ribeiro está no bairro Silveira, região nordeste da capital, e atualiza as informações. Ô Kleber, a retirada total dos destroços da aeronave só deve ocorrer após a finalização das investigações. Quem está acompanhando no YouTube, inclusive, vê que atrás de você ainda está a parte de trás do avião, né? Que ele bateu. A parte da frente ficou dentro do prédio, a parte de trás caiu.
6: Exatamente, Eustáquio. Confirmando, 7:04, né? A fuselagem ainda permanece aqui no estacionamento do EPA Supermercados, aqui no bairro Silveira. Um detalhe importante, pessoal, é que agora chegou um morador aqui do prédio, né? Ele até tentou entrar para acessar a residência, mas o imóvel, né, está totalmente fechado. A Polícia Militar até está orientando esse morador ali, ele está no telefone também, parece que queria pegar algum pertence, mas não foi autorizado, porque, segundo a Polícia Militar, ainda requer, né, informações da Defesa Civil de Belo Horizonte para saber de fato se a estrutura do imóvel está segura, e também os técnicos do CENIPA, né, que são aguardados aqui para retomar a perícia. Como a Itatiaia vem acompanhando, né, desde a tarde passada, essa queda da aeronave aconteceu por volta de 12h15 e vitimou então três pessoas, né, três vítimas fatais. Três pessoas morreram nessa tragédia e duas ainda permanecem internadas em estado grave. Uma delas, inclusive, é o filho do prefeito da cidade de Jequitinhonha, no interior de Minas, o Fernando Melo, Fernando Souto, né? Ele que é filho do prefeito Nilo Souto, que inclusive foi reeleito nos últimos anos na cidade de Jequitinhonha. Por aqui, como eu disse, a movimentação ainda é bem mais tranquila, né? O trânsito tá liberado, muitos motoristas passando aqui, essa rua Ilacê é bastante movimentada, que faz paralelo aqui, né? Com a Cristiano Machado, então é uma via arterial muito movimentada, e por aqui a turma tá parando, né? Para verificar o estrago, o pessoal até fica muito assustado, né? Vira o rosto pro lado, de fato a imagem é muito pesada desse acidente aqui, né? Porque fez um buraco muito grande no prédio. E que a gente já se sabe, pessoal, em relação aos velórios, né? Aos enterros das vítimas, é que um corpo já foi liberado do IML, deve ser velado, né? No interior de Minas, e outros dois corpos então permanecem no Instituto Médico Legal de Belo Horizonte, devem ser liberados aí nas próximas horas para então fazer todos os trâmites. E claro, né? A Itatiaia presta os sentimentos à família dessa triste tragédia que aconteceu tarde passada aqui em Belo Horizonte. Os técnicos do CENIPA, né? Como eu disse, são aguardados. Por aqui ainda nenhuma movimentação das autoridades, apenas uma viatura da Polícia Militar fazendo mesmo a guarda do prédio aqui para ninguém entrar e sair, para de fato resguardar a segurança aqui de toda a região. A gente volta com mais informações durante o jornal. Volto com você, Fernanda.
1: Obrigada, Kleber, mas a gente já vai saber mais agora, né? Vamos lá para o Hospital João 23, onde está o nosso repórter Oswaldo Diniz, para atualizar o estado de saúde das duas vítimas que estão internadas na unidade. Oswaldo, as suas informações.
7: Pois é, Fernanda, agora 7h07. Estado de saúde dessas duas vítimas que permanecem internadas aqui continua grave. A gente fala aqui do Hospital João 23, onde a movimentação é bem dentro da normalidade. A gente procurou aqui alguns funcionários, até agora não tivemos a confirmação se há a presença de familiares destas vítimas. Aqui estão internados então Emerson Cleiton Almeida Souza, de 53 anos, que é administrador com especialidade em administração financeira, e também Arthur Berganholi, de 25 anos, que é advogado e empresário. O pai do Arthur, o Leonardo Berganholi, ele é a terceira vítima fatal deste acidente. Ele chegou a ser encaminhado aqui também para o Hospital João 23, mas acabou não resistindo e faleceu no decorrer do dia de ontem. Ontem à noite, no final da noite, 11h20 da noite, o corpo dele deu entrada no Instituto Médico Legal de Belo Horizonte. Repórter Oswaldo Diniz.
2: 7h08. No próximo bloco do Jornal da Itatiaia você acompanha. Nova pesquisa para a presidência mostra Flávio Bolsonaro numericamente à frente de Lula no segundo turno.
1: E ainda este levantamento aponta que mais de 50% desaprovam o trabalho do presidente no terceiro mandato.
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17: Pois é, Bela Gouveia, tem acidente da MG30 aqui na região metropolitana, é a altura de Nova Lima, Rio Acima, Raposos, hein?
3: Na altura de Nova Lima, Eustáquio, tem um acidente envolvendo carro e moto na MG30, rodovia Januário Carneiro, para quem segue no sentido Belo Horizonte. Após o Colégio Santo Agostinho, o SAMU foi acionado para o local. No trecho, o motorista já enfrenta pelo menos 3 quilômetros de congestionamento. Destaco também a situação da BR-381. Agora tem um acidente envolvendo 2 carros na pista sentido Vitória, bem na passagem pelo trevo de Caeté. O trânsito já começa a ficar complicado por lá. Inclusive, a mureta de proteção foi atingida, ainda sem informação sobre feridos, mas tem pelo menos uma faixa bloqueada. E por fim, destaco a situação aqui da capital, porque tem semáforo apagado no encontro da Olinto Meirelles com a Via do Minério na região do Barreiro, e já há bastante congestionamento para quem segue pela Via do Minério em direção ao anel rodoviário e também nos dois sentidos da Olinto Meirelles, ponto de muita atenção para o motorista. É com você no estúdio, Viegas.
1: Obrigada, Isabela Gouveia. Agora às 7h12, nós voltamos a falar sobre o acidente aéreo com 3 mortes em Belo Horizonte. Para isso, nós vamos conversar ao vivo com o piloto e instrutor de voo, Estevam Velasquez. Bom dia, obrigada por conversar com a Itatiaia.
18: Bom dia, Fernanda. Bom dia, Estáquio. Bom dia aos nossos ouvintes. Prazer poder estar aqui com vocês hoje.
17: Bom dia. Estevam, a primeira pergunta é: o avião que se acidentou ontem em Belo Horizonte, ele estava com os documentos em dia, manutenção em dia, o certificado de aeronavegabilidade. O que muita gente tem dúvida é o seguinte: ele voou de Teoflotone para Belo Horizonte, condições normais, e agora de Belo Horizonte para São Paulo, que houve esse problema. Mesmo ele em condições normais, segundo os dados da ANAC, uma peça de avião, um motor de avião pode dar um problema, dar uma pane assim de um minuto para o outro e o avião cair?
18: Eustáquio, isso é uma dúvida muito comum e a resposta é sim. É possível que uma aeronave tenha algum problema, seja mecânico, seja de outra natureza, de um voo para o outro. A gente tem que lembrar que é uma máquina que está ali o tempo todo rodando, o tempo todo funcionando, e ela está sujeita, né? A gente está sujeito a ter algum tipo. Apesar da aviação a gente ter essas manutenções, como você bem falou, sempre muito bem feitas, sempre muito bem colocadas, elas têm tempo para ser feitas, seja por meses, anos, ou seja, até por número de horas voadas, e tem que ser feito para voar, a aeronave não voa sem fazer aquilo que foi determinado. Pode ser que por algum outro motivo alguma peça venha a colapsar, sim. E é isso que vai ser investigado e descoberto. E se descobrir que algo do gênero aconteceu, o porquê, e pode ser até que seja determinado que todas aquelas peças iguais, por exemplo, caso descubra que foi isso, sejam trocadas em todas as aeronaves que tiver ela, ou daquele lote que foi feito, que se entendeu que teve um colapso.
1: Estevam, com mais esse acidente, a gente volta a pensar sobre a questão de existir um aeroporto dentro de uma área urbana, que é o caso do aeroporto da Pampulha. E aí já tem alguns especialistas falando sobre a questão de uma área de escape, que não tem, né? Porque saiu lá do aeroporto da Pampulha e já sobrevoou uma outra região da cidade, né? Pra gente, parece que é longe, mas pro avião, coisa ali de menos de 4 quilômetros. Como é que seria isso, assim? Tem como resolver essa situação? O prefeito já disse que não vai discutir, né, parar o aeroporto ou não. O que que você pode falar pra gente sobre essa situação do aeroporto dentro da cidade e quais alternativas que a gente tem para evitar novos acidentes?
18: Essa questão do aeroporto dentro da cidade, na verdade, a gente sempre tem que enfrentar essa conversa. E é importante a gente discutir esse tipo de situação com a sociedade. Não torna mais perigoso um aeroporto estar dentro da cidade. Claro, a gente tem essa questão de que, poxa, mas o avião levantou, está no meio das casas. Mas é tão raro um acidente aeronáutico, é tão seguro a aviação, que vocês viram que a gente passa muito mais parte do programa falando de acidentes de carro, mas só menciona acidentes em estradas, mortes em estradas, só menciona e passa, mas quando acontece um de avião, justamente por ser tão único, exclusivo e raro, a gente passa muito tempo falando desse mesmo acidente, que se você for perceber, vitimou apenas 2 ocupantes, nossos colegas, inclusive de trabalho, e fez um dano ali estrutural no prédio, graças a Deus não tivemos vítimas em solo. Mas se você pensar em uma rodovia, cai caminhão em cima de casa e destrói casas. Teve um acidente desse tipo agora, dia 4 de janeiro, um caminhão devastou 4 casas no anel rodoviário, devastou, as casas foram completamente destruídas e não se fala nesse assunto. Mas sim, a gente sempre procura na aviação entender todos os fatores que podem contribuir, e o aeroporto, nesse caso específico, não teve nenhuma contribuição com esse acidente até então, o que tudo indica é que não, mas se poderia criar algum tipo de área de escape, sim, se poderia criar algum outro tipo de operação, mudar algum tipo operacional da aeronave, em vez dela decolar e seguir para a direita, vai para a esquerda, vai para um lugar menos habitado, ou por exemplo em Congonhas, né, que nós temos ali, se nós estamos falando do Pampulha, imagina Congonhas, que está realmente no meio de prédios e operam jatos muito grandes. Eles fizeram ali um sistema EMAS, que é um concreto poroso nos finais das pistas, onde a aeronave, se ela ultrapassar a pista, ela afunda naquele concreto. O que pode, por exemplo, talvez ser feito na Pampulha, para que essa aeronave chegar no final da pista, afundar nesse concreto poroso e ser completamente parada. Então, existem sim formas que com certeza sempre são colocadas em pauta, estudadas após um acidente, justamente que pelo menos dessa forma nunca mais aconteça um acidente.
17: Ô Estevam, ainda sobre as condições do avião, é claro que as investigações do CENIPA que vão determinar as causas do acidente, mas se falou numa hipótese de excesso de peso durante a decolagem. Se essa hipótese for confirmada, o avião, ele conseguiria voar durante 2, 3, 4 minutos, como foi esse caso, ou logo na decolagem ele já não conseguiria subir e poderia cair, no caso de excesso de peso?
18: Então, poderia sim acontecer, o que a gente assiste, né, o que a gente vê das imagens, vários fatores poderiam ter causado isso, e sim, o excesso de peso poderia ter causado algo parecido. Vou deixar claro aqui para todos que a gente não está aqui dizendo que foi e nem vamos apontar possíveis causas. Em forma genérica, o que a gente vê pode ter sido causado por uma perca de potência, talvez um combustível contaminado, pode sim ter sido causado por uma falta de peso. Então tem várias coisas diferentes e de fontes completamente diferentes que poderiam causar essa mesma situação que a gente assiste. Mas dependendo do excesso de peso, sim, a aeronave conseguiria sair do chão e talvez manter esse tipo de voo que a gente vê no vídeo, né, que foi feito.
1: Nós conversamos com o piloto e instrutor de voo Estevam Velasquez, agradecendo você pela atenção, pelo tempo disponibilizado. Itatiaia, Estevam.
18: Obrigado, Fernando, obrigado, Eustáquio, obrigado aos ouvintes. Estou sempre à disposição quando formos falar de aviação.
17: Muito obrigado, bom dia. 7:18, ao longo do Jornal da Itatiaia, mais informações, desdobramentos, informações ao vivo sobre o dia seguinte a esse acidente. Bom, vamos falar de política agora? Uma nova pesquisa Real Time Big Data, divulgada agora há pouco, mostra o senador Flávio Bolsonaro numericamente à frente do presidente Lula no segundo turno, com 44% das intenções de voto contra 43%.
1: Eles estão tecnicamente empatados dentro da margem de erro, que é de 2 pontos percentuais para mais ou para menos.
17: Contra Ciro Gomes, Lula ainda mantém empate, com 43% das intenções de voto. O petista também atinge o mesmo percentual contra o ex-governador de Goiás, Ronaldo Caiado, que aparece com 42% das intenções de voto.
1: Lula venceria Romeu Zema com 43% contra 39% do ex-governador de Minas. Também, se fosse contra Renan Santos, o presidente tem 48% das intenções de voto contra 24% do empresário.
17: O presidente tem vantagem nos cenários de primeiro turno apresentados pela pesquisa, com 40% das intenções de voto contra 34% de Flávio Bolsonaro no primeiro teste e 38% contra 33% no segundo.
1: Lula é o mais rejeitado entre os pré-candidatos à presidência, com 44% dos eleitores afirmando que ele é o menos quisto por eles dentre os postulantes. Flávio aparece em seguida com 41% e Ciro Gomes com 5% completa o pódio.
17: A pesquisa Real Time Big Data também mostrou que cerca de 52% desaprovam o governo Lula, enquanto 42% aprovam. A gestão do terceiro mandato do petista foi considerada péssima por cerca de 28% dos entrevistados e ruim por 20%.
1: Com nível de confiança de 95%, a pesquisa ouviu 2.000 pessoas entre os dias 2 e 4 de maio e está registrada no Tribunal Superior Eleitoral sob o protocolo BR-03627-2026.
17: 7:20, mais de 10.000 pessoas entre políticos e autoridades devem participar de mais um Congresso Mineiro de Municípios que começa hoje em Belo Horizonte.
14: A abertura está prevista para esta manhã com participação de autoridades estaduais, representantes das prefeituras e dirigentes da associação. A programação prevê painéis e palestras sobre captação de recursos, meio ambiente, saúde, educação, assistência social e desenvolvimento econômico. Neste ano, o Congresso traz também a discussão sobre as eleições e como os resultados afetam as gestões municipais. Quem conta um pouco disso é o presidente da Associação Mineira de Municípios e prefeito de Iguatama, Lucas Vieira.
19: A gente vai trazer para dentro do Congresso esse debate, trazer as propostas que cada candidato vão ter, principalmente para os municípios mineiros, né? A gente reafirmou a importância de ouvir os municípios antes de serem tomadas decisões.
14: Esse encontro é voltado especialmente para prefeitos, vice-prefeitos, vereadores, secretários e demais servidores municipais, com o objetivo de discutir a gestão dentro das cidades, ou seja, planejamento, finanças e políticas públicas. A programação oficial se estende por 2 dias, com atividades distribuídas em auditórios e espaços temáticos do Expo Minas. Repórter Luísa Marques.
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17: Ô Berta, depois de o Senado recusar a indicação de Jorge Messias ao Supremo Tribunal Federal, como é que fica o relacionamento entre o presidente Lula e o presidente do Congresso, Davi Alcolumbre, hein? Bom dia para você.
21: Bom dia, Eustáquio. Bom dia, Fernanda. Bom dia, amigos da Itatiaia. Nem a Davi Alcolumbre, nem a Lula interessa uma ruptura política neste momento. Isso porque os dados de desempenho do governo federal estão em uma zona de incerteza em relação às projeções para a eleição presidencial. Lula precisa do legislativo para aprovar pautas importantes que são consideradas vitrines ao final dessa gestão. Entre elas estão, por exemplo, o fim da escala 6x1. E a própria medida provisória do desenrola que irá tramitar no Congresso. Se por um lado Alcolumbre dá sinais dúbios de que poderá se deslocar para a oposição bolsonarista, por outro lado espera a poeira baixar para avaliar os interesses políticos imediatos. Para Lula e Alcolumbre, política é algo que se faz com a cabeça, não com o fígado. O senador Rodrigo Pacheco aguarda a evolução dessas conversas, que ainda virão, também para pesar em sua decisão de eventual candidatura ao governo de Minas. Pacheco considera o Supremo página virada e, neste momento, está diante de um único dilema pessoal: irá ou não concorrer ao governo de Minas Gerais. A indicação terrivelmente evangélica de Lula ao Supremo teve o apoio do ministro André Mendonça. Jorge Messias é crente, legítimo, conservador, mas não teve adesão da bancada evangélica no Senado. Aliados de Messias ainda buscam culpados pela derrota. Lula seguiu para a agenda nos Estados Unidos com Donald Trump e Alcolumbre observa e aguarda os movimentos do presidente da República. Ambos deixam a poeira sentar. Do ponto de vista institucional, o resultado da votação representa um novo precedente no avanço do legislativo sobre prerrogativas do executivo. Desde a redemocratização, o cargo de presidente da República perde poderes. No início dos anos 2000, perdeu a capacidade de governar por medidas provisórias. E a partir de 2015, foi perdendo o controle sobre os investimentos que o governo tem liberdade para definir no orçamento da União. À época, o então presidente da Câmara, Eduardo Cunha, articulou a aprovação da proposta de emenda constitucional que instituiu o caráter impositivo das emendas parlamentares. Entre 2015 e 2026, as emendas parlamentares quintuplicaram. Foram de 9,6 bilhões do orçamento para 49,9 bilhões e hoje representam entre 25% e 30% da capacidade total de investimento do governo federal. O veto do Senado ameaça a sinalização de que, assim como as indicações do governo federal para as agências reguladoras, também para o Supremo, a aprovação vai se tornar elemento de intensa negociação. Isso já acontece, por exemplo, nas indicações de agências reguladoras que interferem em áreas da economia, que promovem grandes negócios, nas indicações do Banco Central, além das indicações do Conselho Administrativo de Defesa Econômica, o CAD. Berta Macaron para o Jornal da Itatiaia.
4: Agora às 7h25, no próximo bloco. A partir de hoje, brasileiros endividados podem procurar bancos para aderirem ao novo Desenrola.
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0: 7:28. Começa hoje o prazo para adesão das pessoas endividadas ao novo programa Desenrola. Para participar, é preciso procurar os canais oficiais dos bancos.
1: O pacote vai durar 3 meses e deve beneficiar 20 milhões de pessoas que ganham até 5 salários mínimos, atualmente pouco mais de R$8.000.
0: Além de pessoas físicas, a iniciativa prevê o abatimento de débitos de estudantes, micro e pequenos empreendedores, aposentados e pequenos agricultores.
1: Para o economista Carlos Eduardo Costa, o programa Desenrola traz um respiro imediato no bolso do consumidor, sem atacar as causas reais do endividamento.
2: Ele é importante porque efetivamente esse incêndio ele está destruindo o lar de muitas famílias, mas na minha opinião é preciso ir além dele, não é só isto. É importante que essas pessoas, na medida do possível, façam ações para poder voltar a ter o equilíbrio, buscar formas de aumentar os seus ganhos, diminuir suas despesas, para que assim não haja necessidade mais de se endividar.
0: Um levantamento da Nexus mostra que o endividamento das famílias de menor renda no Brasil está ligado principalmente a despesas essenciais, como explica o CEO do Instituto, Marcelo Tokarski.
3: O que a gente vê, a própria pesquisa mostra isso, é que dentre as pessoas endividadas, metade delas dizem que um dos dois principais motivos do endividamento delas são as despesas do dia a dia, né? É comprar comida, pagar as contas de luz, de água, etc. Ou seja, essa pessoa está precisando de se endividar para fechar o mês. Então, esse público, muito provavelmente, pode acabar renegociando a dívida e se endividando novamente.
1: A renegociação consiste em pagar os atrasados pegando outro empréstimo garantido pelo governo com juros máximos de 1,99% ao mês.
0: Os descontos podem chegar a 90% da dívida original, que não pode ultrapassar os R$15.000. Quem renegociar terá o nome limpo automaticamente, mas terá o CPF bloqueado para apostar em bets por 1 ano.
1: Segundo a medida provisória assinada pelo presidente Lula, o trabalhador pode usar até 20% do FGTS ou até R$1.000 do fundo, o que for maior na renegociação.
0: Para garantir que o FGTS seja mesmo usado para quitar dívidas, a Caixa vai transferir os valores diretamente para o banco em que o trabalhador tem dívidas.
4: Agora, a análise do âncora da CNN Brasil, William Bach.
5: O governo lançou um pacote para ajudar endividados a se livrar do pior, cujo principal objetivo é eleitoreiro. Não atinge as causas do fato de tanta gente estar enrolada com dívidas, especialmente no crédito rotativo. É o pior deles, para quem fica devendo, claro. Lula dá claros sinais de não reconhecer qual é o problema principal. O mesmo problema principal, aliás, que não deixou que a isenção do imposto de renda para quem ganha até R$5.000 se transformasse na tal bala de prata eleitoral. A renda das famílias, evidentemente, não é suficiente. Sim, a inflação não explodiu, mas para baixa renda, tudo é muito caro. Pior ainda, para quem joga para o mês que vem as despesas do dia a dia, os juros são sufocantes. Juros a respeito dos quais a política fiscal do governo tem enorme responsabilidade, sem que Lula se digne a reconhecer um fato tão básico. Ao contrário, ele resvalou até para categorias morais ao insinuar num improviso que os próprios endividados não sabem se comportar financeiramente. E ao empurrar para as bets um vício, grande parte das causas de excessivo endividamento e consequente alta inadimplência. Para quem está sufocado em dívidas, qualquer alívio é bem-vindo, mas dura quanto tempo? Até a hora da cobrança de mais uma ida a mais um fornecedor de crédito? O horizonte de Lula é exclusivamente o de outubro, o horizonte das eleições. Seu programa visa desenrolar o candidato à reeleição da situação de desaprovação alta, popularidade que não sai do patamar perigoso há anos e uma atmosfera geral de cansaço e desânimo. É bem provável que ele terá de buscar mais uma outra bala de prata ainda.
6: Da CNN em São Paulo, William Vac.
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1: Rita, o preço do barril de petróleo dispara com a escalada das tensões no Oriente Médio. Bom dia para você.
7: Bom dia! E o conflito no Oriente Médio vai ganhando novos contornos, e contornos preocupantes com o que vem acontecendo ultimamente. A permanência do fechamento do Estreito de Hormuz está reduzindo a oferta global de petróleo, e isso fez com que o preço do barril escalasse de novo ontem. O Brent, referência da Petrobras, fechou com alta de quase 5%, e nós já estamos com petróleo na faixa de $114 o barril. E com isso, nós estamos diante de uma crise energética que poderá ser sem precedentes, com o risco de desabastecimento. E quem disse isso não fui eu. O próprio CEO da Chevron, Mike Wirth, afirmou ontem que os estoques e reservas de oferta no sistema global estão sendo reduzidos cada vez que a escalada das tensões no Oriente Médio se amplia. E o fechamento do Estreito de Hormuz está fazendo com que a volatilidade dos preços seja cada vez maior e o risco de desabastecimento cresça. Portanto, gente, a coisa está sim se complicando. E como consequência disso, de precificação, nós vimos as bolsas caírem ontem. Aqui o índice Bovespa caiu quase 1% e voltou para a marca de 185.600 pontos. Até as ações da Petrobras não subiram muito em função de uma preocupação geral com os mercados. Os juros futuros negociados na B3 subiram, né, todos, tanto os mais curtos quanto os mais longos. E o dólar voltou a ganhar valor em relação às principais moedas e em relação ao real. O dólar fechou comprando R$4,96. Além disso, tivemos o lançamento do Desenrola 2 pelo presidente Lula. Parece que quem ficou mesmo feliz com o programa foi a BBC, Associação Brasileira de Bancos, né? Porque, de uma forma geral, o que a gente pode esperar é um alívio de curtíssimo prazo, porque o problema estrutural, que é a queda dos juros para um nível suportável para que o brasileiro possa tomar crédito e conseguir pagar por esse crédito, para que as empresas possam tomar dinheiro para aumentar o seu negócio ou para capital de giro, isso só vai poder se viabilizar na medida em que o país arrumar a sua gestão e dar, né, o exemplo, ou seja, gestão das contas públicas. Os brasileiros, as famílias brasileiras, as empresas brasileiras estão à cara do país, tão endividados quanto e com um juro na lua quase que impagável, e com uma dívida que você negocia para poder limpar o nome por alguns meses, alguns dias, e volta a dever tudo de novo, porque o problema estrutural, que é a queda do preço do dinheiro, a queda dos juros, esse só será resolvido quando o Brasil der o exemplo, quando o Brasil, o governo, tiver responsabilidade fiscal e começar a gastar no limite do que ganha, e de preferência menos do que ganha. Rita Mundim, para a Rádio Itatiaia.
0: 7:36. No próximo bloco você acompanha. Falta de armazenagem obriga produtor a fazer venda mais rápida.
1: No futebol, o Atlético precisa vencer o Juventus hoje para seguir na Sul-Americana.
0: E o Cruzeiro embarca para o Chile, onde vai enfrentar a Universidade Católica pela Libertadores.
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1: Isabela Gouveia, tem acidente na BR-040?
20: Tem sim, Viegas, um acidente bloqueia parcialmente a BR-040 na pista em direção a Belo Horizonte, na passagem pelo bairro Liberdade, em Ribeirão das Neves, na região metropolitana. A Via Cristais foi acionada para o local. Neste momento, o motorista enfrenta cerca de 3 quilômetros de lentidão. No anel rodoviário, aqui na capital, tem um acidente envolvendo dois carros na faixa da direita da pista em direção à Vitória. Percebo pelas câmeras da BH Trans que há uma movimentação intensa na passagem pelo bairro Caiçara, pouco antes do Shopping Del Rey, por conta dessa batida. Aproveito para atualizar também a situação da BR-381, segundo a Polícia Rodoviária Federal, tem um acidente envolvendo dois carros no sentido Vitória. Na passagem pelo trevo de Caeté, um dos motoristas alegou que dormiu ao volante e bateu na traseira de outro veículo, mas ninguém ficou ferido e não há grande congestionamento, mas equipes da nova 381 também estão no local desta ocorrência. Pontos de atenção para quem segue em direção à Vitória. Volto com você, Eustáquio.
0: Obrigado, Isabela Gouveia. Faltam 20 minutos para as 8. A falta de armazenagem adequada ainda é um gargalo no agro brasileiro, o que obriga o produtor a fazer uma venda mais rápida, sem possibilidade de negociação.
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21: O Brasil tem a produção 2025-2026 estimada em 350 milhões de toneladas. Só que apenas 59% dessa produção tem armazenagem garantida. O gigante da soja, que projeta uma produção de 184,7 milhões de toneladas para o período, uma alta de 11,5 milhões de toneladas em relação a 24/25, corre o risco de não ter lugar para guardar, como destaca Fábio Salles Filho, presidente da AproSoja Minas.
22: Porque quando você vai fazer um sistema de armazenagem, primeiro que seu armazém não fica pronto aqui no Brasil antes de um ano e meio. Nós temos um tempo para fazer isso. Mesmo que eu tenha prazo subsidiado, não é subsidiado, nós temos carência para esse pagamento, ao longo do tempo, para pagar o custo de um armazém, eu tenho que ter muita produtividade.
21: Fábio Salles Filho lembra que armazenar dá oportunidade ao produtor de negociação.
22: Quando você tem a capacidade de armazenar, você tira o custo da armazenagem, você fica com a limpeza, os resíduos, uma série de situações, e você tem um fôlego para poder negociar. Além do fôlego para negociar, você pode fazer um hedge da sua soja, você pode pegar um recurso para pagar o que você tem de financiamento ou de débito, ou poder aguardar o melhor momento.
21: O senhor José Elvis da Cunha tem espaço para armazenagem do alho e da cenoura que produzem em São Gotardo. Isso faz toda a diferença no negócio.
23: Eu posso esperar o melhor momento para vender, preservar o produto,
2: especular o preço também, né? Que muitas vezes o mercado externo manda para cá, a gente abaixa o nosso custo e nós não podemos vender abaixo do custo. Então é para isso que a gente usa o armazenamento, que ajuda a gente.
21: O professor Marcelo Brito, diretor acadêmico da FDC Agroambiental, explica que o armazenamento é sim um grande gargalo para o agro. O Brasil pode perder relevância no mercado.
3: Se a gente não olhar isso como uma cadeia única e olhar para os pontos necessários, os gargalos que existem nisso, mais uma vez o Brasil pode correr o risco de perder sua relevância. A gente vai continuar produzindo commodities e jogando fora. Mas quando você perde relevância, você perde poder de barganha. Quando você perde esse poder de barganha, você passa a vender somente produtos comoditizados sem nenhuma agregação de valor.
21: Amanhã a gente fala que o quanto a armazenagem de insumos, por exemplo, promovida por cooperativas, dá uma previsibilidade importante na negociação do agro. Repórter Fabiano Frade.
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1: 7:44, ela vem chegando, Natália Fiuza, para comentar tudo do futebol com a gente. O Atlético hoje à noite tem uma missão muito importante para, né, para continuar na Sul-Americana. Só resta vencer, Natália Fiuza, me conta, bom dia.
23: Bom dia, Fernanda. Meu abraço a você e a todos que nos acompanham aqui no Jornal da Itatiaia. O intuito para hoje à noite é exatamente esse. Só a vitória interessa ao Atlético para seguir sonhando com a classificação à próxima fase da Copa Sul-Americana. 19h, o time alvinegro enfrenta o Juventud, equipe do Uruguai. A partida será disputada no Estádio Centenário em Montevidéu. O Atlético é, neste momento, o quarto colocado do Grupo B. Tem 3 pontos. O líder do grupo é o Cienciano, do Peru, que venceu o Atlético na semana passada, na rodada anterior, tem 7 pontos. E vale sempre destacarmos que o regulamento da Copa Sul-Americana é um pouquinho diferente. Apenas o primeiro colocado se classifica diretamente para a fase oitavas de final. O segundo colocado tem que disputar aqueles playoffs, a exemplo do que aconteceu com o próprio Atlético no ano passado, mas é algo também que o Galo quer evitar, porque você acrescenta mais 2 jogos nesse calendário que já é muito puxado. Então o Galo tem agora essa partida fora de casa e depois 2 jogos como mandante para confirmar o seu favoritismo no grupo e avançar aí para a próxima fase da Sula. Vamos até Montevidéu, repórter Cláudio Rezende conosco, porque o técnico Eduardo Domingues está preparando força máxima, porque não tem nada disso de que o Galo desistiu da Sul-Americana, né, Cláudio?
24: Sim, o Galo não abandonou a Copa Sul-Americana. Tá precisando vencer para continuar com chances de classificação. E, diferentemente da semana passada, lá em Cusco, no Peru, quando vários titulares ficaram em Belo Horizonte, desta vez não. Todos que estão disponíveis vieram aqui para Montevidéu, no Uruguai. Ausências do Coelho, do meio-campista Vitor Hugo, que seguem lesionados. E o Preciado, lateral direito, que está suspenso, foi expulso na última rodada. O Galo pode ter, de novo, os principais atletas em campo, assim como no clássico. Quem sabe a dupla de ataque com Alan Minda e Cassierra.
23: Obrigada, Cláudio. Além do Atlético, nós teremos outros 2 brasileiros em campo pela Copa Sul-Americana. O Grêmio joga também às 19h, mas na Argentina, contra o Deportivo Riestra. O Grêmio que está lutando aí pela liderança do Grupo F. E o Santos joga às 21h no Paraguai contra o Deportivo Recoleta. Santos é o último colocado do Grupo D, está numa situação também muito complicada. Joga a vida hoje à noite lá na Argentina. Hoje nós também teremos Copa Libertadores, hein? Com o Palmeiras jogando às 19h fora de casa no Peru contra o Sporting Cristal. O Cruzeiro só joga amanhã às 23h. É um horário bem mais tarde do que nós estamos habituados, mas é o jogo do Cruzeiro lá no Chile contra a Universidade Católica e é um jogo em clima de decisão, de final. Cruzeiro precisa pontuar para seguir também brigando pela sua classificação. Cruzeiro que já está no Chile e a Itatiaia também. Vamos para lá com o repórter Rubem Júnior.
24: O Cruzeiro chegou na noite de ontem aqui em Santiago, no Chile, de onde fala neste momento a Itatiaia. Finaliza a preparação hoje no campo do Colo-Colo. Poucas mudanças, a manutenção da base que vem sendo mantida
5: como titular pelo técnico Arthur Jorge. A provável mudança na direita, o retorno do Fagner, que voltou a ser relacionado. A Claro Arena, estádio palco do jogo, estádio já de 37 anos, mas que foi reformado e foi gasto o valor de 50 milhões de dólares. Um estádio moderno, capacidade para 20 mil torcedores, grama sintética, mas com muita tecnologia que aproxima até mesmo da grama natural. Tá certo, bom dia!
23: Tá certo, Rubens. Bom dia, você, ouvinte do Jornal da Itatiaia, conhecendo também um pouquinho mais sobre o palco dessa partida tão importante para o Cruzeiro amanhã. E o Cruzeirense vai ficar de olho numa partida que acontece hoje pelo grupo do Cruzeiro. 9 da noite no Equador, na cidade de Guayaquil, o Boca Juniors vai enfrentar o Barcelona. Barcelona, que é neste momento o último colocado do grupo do Cruzeiro.

0: 7 dias para a Copa do Mundo aqui na Itatiaia e Esteban já está no Brasil fazendo tratamento no departamento médico do Palmeiras da lesão grave com ruptura quase total do músculo posterior da coxa direita que pode afastá-lo do Mundial. Estevão tem 19 anos e o técnico Ancelotti gostaria de contar com ele no Mundial. O Manchester United atendeu o pedido da CBF e liberou o Matheus Cunha do restante da temporada europeia para que ele possa se recuperar de dores nos adutores e se apresentar 100% ao técnico da seleção do Brasil, Natália Fiuza.
1: Obrigada, Wellington. Vale a gente destacar que o Manchester United, o time do Matheus Cunha, já não vai disputar mais nada de relevante nessa reta final da temporada europeia. O time venceu o Liverpool no último final de semana por 3-2 e garantiu a vaga na Liga dos Campeões do ano que vem. Um retorno importante para a equipe do United, que agora nas três rodadas que restam na Premier League vai só cumprir tabela, tá ali entre os primeiros colocados. Por isso, o Matheus Cunha já liberado para se preparar para o Mundial. São semanas agora que antecedem a Copa do Mundo, que a gente fica muito de olho nessa questão, né? Das lesões aí que podem tirar atletas importantes do Mundial. E olha só, ontem nós tivemos o Atlético em campo pela Série B, sétima rodada, time empatou fora de casa com o Vila Nova por 1-1. Notícias do esporte com Nath Fiuza, volto com você, Eustáquio Ramos.
2: Obrigado, Nath. 7:51 no próximo bloco, noticiário internacional. Fábrica de fogos de artifício explode, mata quase 30 pessoas na China.
3: Na Colômbia, a explosão em mina de carvão deixa vários mortos e feridos.
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3: 7:53.
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3: Pelo menos 26 pessoas morreram e mais de 60 ficaram feridas após uma grande explosão em uma fábrica de fogos de artifício no centro da China.
2: O presidente Xi Jinping pediu esforços totais para localizar pessoas ainda desaparecidas e garantir atendimento aos feridos.
3: A explosão ocorre menos de 3 meses após outro acidente em uma loja de fogos de artifício que deixou 12 mortos em situação semelhante.
2: Na Colômbia, uma explosão em uma mina de carvão matou 9 trabalhadores e deixou outros 6 feridos, que foram resgatados com vida.

0: vida.
1: Um dia após novos confrontos armados no Estreito de Hormuz, autoridades do Irã endurecem o discurso contra os Estados Unidos e alertam para o risco de um impasse militar prolongado na principal rota de escoamento de petróleo do mundo. Maria Paula Carvalho.
2: O Irã afirma que sequer começou o confronto com os Estados Unidos pelo controle do Estreito de Hormuz. A declaração ocorre após o presidente americano Donald Trump anunciar uma operação militar para garantir a circulação de navios nessa rota estratégica, por onde passa cerca de 1/5 do petróleo mundial. Teherã controla o Estreito desde o início do conflito, em 28 de fevereiro, e cerca de 20 mil marinheiros seguem retidos na região. A troca de ameaças levou a novas reações internacionais depois de ataques iranianos contra os Emirados Árabes Unidos, Índia e Coreia do Sul, fortemente dependentes do petróleo do Oriente Médio, manifestaram preocupação e pediram a reabertura segura do Estreito de Hormuz.
0: Faltam 5 minutos para as 8. Vamos para um rápido intervalo. Na volta você acompanha. Lula não deve se manifestar sobre o projeto da dosimetria e promulgação vai caber ao Congresso.
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9: 7:58. O presidente Lula não deve promulgar o projeto da dosimetria. Vai caber ao Congresso Nacional confirmar o texto que reduz as penas dos condenados por tentativa de golpe, com benefício a Jair Bolsonaro.
10: O chamado PL da dosimetria, que prevê a redução de penas para condenados pelos atos do dia 8 de janeiro, ainda não está em vigor. Apesar do Congresso ter derrubado o veto do presidente Lula, a proposta ainda precisa ser promulgada para começar a valer. Ou seja, a redução das penas não acontece automaticamente. Nos bastidores, a avaliação no Palácio do Planalto é de que Lula não deve promulgar o texto, já que havia tentado barrar a proposta. Nesse caso, a responsabilidade deve ficar com o presidente do Congresso, Davi Alcolumbre, que pode promulgar a lei diretamente. Ao mesmo tempo, o governo estuda acionar o Supremo Tribunal Federal para questionar a validade da proposta. Mesmo sem a lei estar em vigor, defesas de condenados já começaram a recorrer ao STF pedindo a redução das penas. Foi o caso da cabeleireira Débora Rodrigues, conhecida como Débora do Batom, que virou um dos principais símbolos do debate sobre as penas aplicadas aos envolvidos nos atos do dia 8 de janeiro. O ministro Alexandre de Moraes negou o pedido da defesa de Débora. Segundo o ministro, como a nova lei ainda não foi promulgada, não há base jurídica para rever a condenação. Por esse motivo, Moraes considerou o pedido prejudicado, ou seja, sem possibilidade de análise neste momento. Com isso, a pena de Débora segue mantida até que haja definição sobre a validade da nova lei. De Brasília, João Rosa.
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15: Rádio Aranãs, agora são 8:00, 8:00, bom dia.
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16: Érica Raro informa a temperatura.
15: agora no Planalto 19 graus.
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Adoranã, 8:08, agora 8:08, estamos de volta com o Café Musical até as 9. Na sequência, Rogério Chaves, Entre Amigos. Pra abrir a sequência, Ícone Gilmar, Baqueado. 8:08, terça-feira, 5 de maio, 2026, 19 graus no Planalto.

0: moderação, amigo.
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2: Rádio Aranãs, 8 horas 19 minutos.
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2: A Jornalismo Café Musical, 8:27, 8:27, ótimo dia pra você ligado. Terça, 5 de maio. Pra você, aniversariante, muita paz, muita saúde, felicidade, muitos anos de vida. Às 9, Rogério Chaves no comando do Entre Amigos, já já.
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2: Cristiano Araújo e Zezé de Camargo, Indiferença.

0: Agora 8:35, 8:35. Ela já está por aqui, Ana Paula Tinoco, para falar com a gente. Oi, Ana.
1: Bom dia, Aldair. Tudo
0: bom
1: bem,
0: dia,
1: né?
0: Bom dia, tudo bem?
1: Tudo jóia.
0: Tá com a voz estranha hoje?
1: Pois é, rapaz. Já tem uma semana que ela tá desse jeito.
0: A menina tá afônica.
1: Tô.
0: Ana, bom dia para você. Tudo tranquilo?
1: Bom dia, meu amigo. Tudo tranquilo.
0: Vamos
1: e você?
0: Falar, tudo bem. Vamos
1: hoje
0: falar
1: mais cedo aqui.
0: Hoje eu madruguei. Quem nunca, né?
1: Quem nunca?
0: O que você tem pra gente aí hoje, Ana?
1: Aldair, ontem o governo federal lançou o Desenrola Brasil 2.0, né? A gente noticiou, inclusive, no jornal. E aí agora tem aquelas regrinhas, né? Como sabe, como fazer, onde.
0: Isso é pra quem
1: fazer.
0: Tá lascado, né?
1: Isso.
0: Tá endividado.
1: Pra quem tá endividado.
0: Quer se livrar da dívida, quer aproveitar mais essa chance. É o segundo programa, parece, né?
1: Isso, é o segundo programa. E esse terá aquela questão do FGTS.
0: E é importante ficar ligado nas regras, né?
1: Isso mesmo. E aí, ó, lançado pelo governo federal, como eu falei aqui, ele começa hoje, né? E permite renegociar dívidas com descontos entre 30% e 90%. E o objetivo é facilitar acordos entre inadimplentes e bancos para reduzir débitos e limpar o nome. A iniciativa é voltada para quem ganha até 5 salários mínimos, que dá por volta de R$8.105. E tem dívidas em atraso, especialmente cartão de crédito, cheque especial e crédito pessoal. O programa terá duração de 90 dias e oferece juros limitados a 1,99% ao mês, com prazo de pagamento que pode chegar até 48 meses. Entre as novidades está a possibilidade de usar até R$1.000 ou 20% do saldo do FGTS, que é o Fundo de Garantia do Tempo de Serviço.
0: E os descontos, né?
1: Isso, para abater o valor renegociado. E aí, Aldair.
0: Mas o desconto vai de 30% a 90%, é isso?
1: 30% a 90%, isso. E aí, os bancos, né, que aderiram. Segundo informações, instituições como o Banco do Brasil, Caixa Econômica, Bradesco, Itaú, Santander, Nubank, Inter, BRB, Sicoob, Banco BV, Banrisul, BMG e Banco Pan já estão habilitados, né, para adesão. Diferentemente da edição anterior do programa, isso é importante. Não há uma plataforma única para adesão, tá? Essa negociação ocorre diretamente com o banco credor pelos canais oficiais da instituição financeira. Então, o quê? A pessoa que quer aderir ao Desenrola Brasil 2.0, ele vai acessar o aplicativo, site ou agência do banco onde ele tem dívida.
0: E cuidado com golpe.
1: E cuidado, gente.
0: Cuidado
1: vai pelo
0: com o meio, cuidado com a mensagem.
1: Vai pelo aplicativo, que é mais seguro.
0: Vai pelo aplicativo do seu banco onde
1: isso.
0: Você está devendo. Né?
1: Aí vamos supor que você está devendo o Banco do Brasil. Você vai no aplicativo do seu banco do Brasil.
0: Que você já está acostumado.
1: Isso. Verifique se o débito está elegível, né? O Desenrola lá no aplicativo vai ter a opção. Simule as condições de pagamento com desconto. Escolha entre pagamento à vista ou parcelado. E após o acordo, avalie o uso do FGTS para reduzir esse saldo.
0: Ana Paula, a gente sabe que muitas pessoas se endividaram também por causa das bets, né? Jogos.
1: Sim.
0: Online. E esse Desenrola tem uma cláusula que ele proíbe a pessoa, ele impede a pessoa de acessar plataformas de jogos online por um ano.
1: Por um ano.
0: Quem aderir,
1: isso mesmo.
0: Quem resolver pagar uma conta com desconto, ou usar o Desenrola 2.0, quiser jogar na Bet, esquece, por um ano vai estar bloqueado.
1: Justamente.
0: Porque senão a pessoa endivida de novo, né? Tem que dar um tempo pra desintoxicar.
1: Isso,
0: né?
1: É como diz, você vai desvestir um santo pra vestir outro, né? Então tem que pensar muito, né? Pra se você quer resolver sua vida, suas pendências, você não vai poder jogar novamente durante um ano.
0: É, pra quem
1: porque,
0: tá, pra quem
1: se for
0: tá,
1: analisar, é bom,
0: é,
1: né?
0: Pra quem tá devendo aí, tá com aquele vício de jogar aí, perdendo mais dinheiro, é uma trava legal, né?
1: Justamente.
0: Muito bom, vamos aproveitar quem tá devendo, quem tá todo encalacrado aí, esse 2.0, quem sabe você sai, tira seu nome do vermelho,
1: isso,
0: né, Ana?
1: E outra coisa, Aldair, essa negociação será feita entre bancos, tá? Entre a Caixa e o banco que a pessoa deve. Esse dinheiro não vai para a mão da pessoa. Ele vai direto, né? Se a pessoa autorizar ali o FGTS, a Caixa já manda direto
0: para
1: o banco. Isso, transfere direto para o banco que a pessoa está devendo.
0: Daqui a pouquinho eu vou estar com você lá na redação para a gente preparar o jornal meio dia e meia. A gente traz as principais notícias de Capelinha,
1: retorna.
0: Região, Minas, Brasil e do mundo. Pode ser?
1: Pode ser, meu amigo.
0: Então tá bom.
1: Até daqui a pouco.
0: Até
1: tchau,
0: já.
1: Gente.
0: Tchau, tchau, Ana. Agora são 8:40, a gente segue com o nosso café musical, último bloco musical dele daqui a pouquinho e logo mais Rogério Chaves com Entre Amigos.
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0: Agora são 8:41, 8:41.
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Rádio Aranãs, agora são 8 horas e 49, última sequência de hoje aqui do Café Musical. Rádio Aranãs, 35 anos, 8h50 agora, 10 para as 9. Vem na sequência o Rogério Chaves, fique com Deus. A gente se falando logo mais, meio-dia.

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1: O que acontece quando se troca a roda e o pneu de um automóvel por outros dois menores que reduz o diâmetro total da roda mais pneu e ainda deixa o carro mais baixo? Para efeito de raciocínio, imagine que você trocou as rodas e pneus originais do seu carro por uma rodinha com pneu de lambreta. Vamos supor que quando a roda do seu carro dá uma volta completa, o carro andou 2,5 metros, por exemplo. Mas se ele tiver com a rodinha de lambreta, ele vai andar somente 1 metro. Pois é, mas o velocímetro e o odômetro lá no painel não sabem que você trocou a roda e vão registrar velocidade e espaço percorrido, quilometragem, completamente errados. Entendeu por que o velocímetro e o odômetro passam a indicar velocidade e quilometragem erradas quando se aumenta ou diminui as rodas?
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2: Aranãs, bom dia, 9 horas.
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2: Capelinha, manhã de sol aqui no bairro Planalto, 21 graus.

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3: Olá, meu querido irmão, minha querida irmã que nos acompanha pela Aranãs. Trago até você uma palavra de vida do livro de Baruque, capítulo 4, versículo 28. Assim está escrito: como por livre vontade vos desviastes de Deus, agora voltando, buscai-o com zelo 10 vezes maior. Meus queridos, se pecamos é por livre escolha, é porque usamos mal a liberdade que Deus nos deu. Ninguém é obrigado a escolher as coisas erradas. Diante de qualquer situação da nossa vida, fácil ou difícil, somos livres para escolher que atitude tomar, aquela segundo a vontade de Deus ou aquela que contraria esta mesma vontade. Se eu perguntasse a você se quer fazer em sua vida a vontade de Deus ou do inimigo, é claro que em sã consciência escolheria fazer sempre o que Deus deseja. Mas como somos provocados, tentados e influenciados pelo inimigo de Deus o tempo todo e de todas as formas, não é tão fácil fazer sempre a vontade de Deus, que é exigente. Geralmente caímos na proposta fácil do inimigo, que tem aparência enganadora. Parece ser a melhor alternativa, a mais prazerosa, aquela que promete felicidade. Por isso mesmo, como São Paulo, podemos dizer que muitas vezes deixamos de fazer o bem que queremos para fazer o mal que não queremos. Como experimentamos essa nossa fraqueza todos os dias, é muito consolador ouvir essa palavra de Baruque. Nós temos também a escolha de voltar atrás, voltar para Deus. Cada vez que o inimigo nos engana, nos seduz ao pecado, podemos recomeçar imediatamente, assim que tomamos consciência, pedindo perdão a Deus, procurando um sacerdote para confessar e, como nos sugere essa palavra de vida, buscando a Deus com zelo 10 vezes maior. Desejo que você não desista diante de seus pecados, não fique paralisado diante de suas quedas, mas que levante e siga seu caminho, empenhando-se cada vez mais em fazer a vontade de Deus na sua vida. Que tal começar buscando um sacerdote para uma verdadeira confissão? Deus e Nossa Senhora da Graça te assistam nesse bom propósito.
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4: Senhoras e senhores, bom dia, bem-vindos a mais um encontro cheio de energia e, claro, boa música aqui no programa Entre Amigos. Hoje quero começar com uma reflexão importante. Estar vivo já é um motivo enorme para agradecer. De uma hora para outra, tudo pode mudar. Por isso, valorize cada momento, seja grato pelo simples fato de sair e voltar para casa em segurança, pelos livramentos, pelas bênçãos que às vezes passam despercebidas. Você já parou para pensar quantas vezes Deus mudou caminhos, rotas e pessoas na sua vida sem você perceber? Pois é, cada passo, cada escolha, cada encontro tem um propósito. Que essa manhã seja de gratidão, reflexão e alegria, porque juntos vamos transformar o seu dia em algo muito especial. E para abrir com chave de ouro, vamos de som que marcou gerações, para sentir a emoção de Eurythmics e a música Ring Comes the Ring Again. Fique com a música e continue conosco aqui no Entre Amigos, porque o programa só está começando. Bom dia!

0: 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Entre amigos, agora 9:17, essa manhã de terça-feira, 5 de maio. 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Aranãs, olha a hora, 9:19.
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11: Tudo bem por aí? Tá tudo certinho? Eu sou o Rogério, nessa manhã de terça-feira com você em mais um programa Entre Amigos.
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0: quê? Fala pra mim, vai.
1: Tudo bem? 9:32, Ana Paula Tinoco chegando pra gente bater aquele papo. Ana Paula, bom dia.
2: Bom dia, Roger. Bom dia também pros nossos ouvintes.
1: Isso aí, manhã de sol hoje, temperatura um pouquinho mais elevada do que ontem, que legal, eu gosto de sol. Pode ser essa temperatura, mas o solzinho sempre deixa o dia mais feliz, mais alegre, Ana.
2: Com certeza, né? Assim, sol, céu claro, parcialmente
1: nublado.
2: Com algumas nuvens.
1: Você ainda olha pras nuvens e consegue.
2: Pelo menos a gente tá.
1: E tento achar algum desenho nas nuvens, Ana. Eu gosto
2: de fazer isso.
1: Olha lá, tô vendo um jacaré ali, ó.
2: Eu gosto.
1: Tô vendo uma raposa isso. Também ali na nuvem.
2: Vixe.
1: Ana, o Atlético vai enfrentar quem hoje, Ana?
2: Bom, o Atlético hoje tem aí o Juventude, né, pela frente. O Atlético que tá na lanterna do Grupo B da Sul-Americana, com apenas 3 pontos conquistados. E tem esse jogo aí decisivo para as pretensões da equipe na competição. Né, o Atlético tem esse jogo hoje no Uruguai. Esse jogo tá marcado para 7 horas da noite. E válido aí pela 4ª rodada da competição. A vitória fora de casa é fundamental para o Atlético seguir sonhando com a vaga direta para as 8ª de final da Sul-Americana. Isso porque nesta competição apenas o líder de cada grupo avança de maneira direta para a próxima fase. E no momento, o Cienciano é o primeiro colocado com 7 pontos. Os melhores segundos colocados de cada grupo disputam uma repescagem contra os terceiros da Libertadores, acrescentando mais 2 partidas no já apertado do calendário. E então aí o Atlético hoje, né, precisa começar a construir aí um despertar, né?
1: Assim. Mas já que deixou o Atlético feliz no sábado à noite, para continuar o Atlético feliz.
2: Pois é, na terça-feira também.
1: Também,
2: entendeu?
1: Também, quem sabe aí.
2: É, quem sabe dá certo, né?
1: E aí daquela
2: a gente
1: motivada.
2: Tem um minuto de paz.
1: Isso aí. Fique uma semana inteira feliz.
2: Isso. Adiante.
1: Ana Paula, e o Cruzeiro que vai jogar amanhã? Olha que triste essa informação, Ana. 16 expulsões nessa temporada. O time tá levando muito cartão vermelho.
2: Sim, mas a maioria desses cartões...
1: Foi no clássico.
2: Foi no clássico. Né? Foi no clássico porque foram 12 jogadores do Cruzeiro, né? Expulsos ali. Essas expulsões, né? Eles foram expulsos no final por causa daquela confusão que teve, né? E apesar do impacto no volume de cartões, as suspensões referentes àquele confronto serão cumpridas apenas na edição do ano que vem do torneio estadual, né? O Cruzeiro aí, ó, as expulsões de Arroio e Kaique na derrota por 3-1 para o Atlético pela 14ª rodada do Campeonato Brasileiro, fizeram o Cruzeiro alcançar aí a marca de 16 cartões, né? O número foi registrado após 29 partidas disputadas no ano, o que representa uma média superior a uma expulsão a cada 2 jogos realizados pela equipe. E aí, como a gente já falou aqui, parte desse total está relacionado à confusão na final do Mineiro. Né? E entre os atletas do elenco, Matheus Henrique é o que mais recebeu cartões vermelhos na temporada, com 2 expulsões registradas até o momento. No levantamento disciplinar geral, o Cruzeiro soma ainda 65 cartões amarelos esse ano, com média de 2,2, né, aí, de advertências por partida.
1: Por partida. Ana, e o jogo amanhã contra Universidade Católica, 11 horas da noite.
2: Nossa!
1: Não vou assistir, não. Né? Esse horário é ruim demais.
2: Muito.
1: Se o time perde, você não consegue dormir mais.
2: Não, é na verdade.
1: Você tá ali deitado,
2: né,
1: na cama.
2: Você vai virar, imagina.
1: Se ganha, você vai, né, o sono vem. Mas se perde, você vira
2: mas
1: pra lá,
2: acho
1: vira
2: que
1: pra
2: nem
1: cá.
2: Mas quando ganha, porque quando ganha a gente fica naquela adrenalina de nossa, ganhou, que jogão.
1: Mas melhor, nossa. Melhor aquela adrenalina, felicidade.
2: Mas de felicidade do que justamente.
1: E no sábado, o campeonato Brasileiro, Bahia, 9 horas da noite. Ana, sobre o Municipal aí, já tem aquele,
2: sim,
1: aquele
2: já
1: cruzamento
2: tem aí
1: da SEMI?
2: A Lamaf e Capivari no jogo de ida. Esse jogo acontece dia 16, sábado, às 6, a partir das 18 horas aí, então, da noite.
1: Então vai ser no próximo,
2: justamente.
1: Não agora, próximo, na Semana das Mães.
2: Não, nessa semana não, na outra,
1: na
2: né?
1: Na outra.
2: E aí, no domingo, a partir das 4 da tarde, tem Vila Nova e Milionários.
1: Também, no passando este no outro, Ana?
2: Isso, é. Um jogo então, é no dia 16, o outro é dia 17.
1: Então, essa semana agora não, não tem.
2: Não, essa semana só tem a segunda divisão.
1: Só a segunda divisão.
2: Segunda divisão.
1: Uma pausa aí na primeira divisão.
2: E aí, né, a primeira retorna aí no final de semana do dia 16. Então, Lamar fica Capivari, Vila Nova e Milionários.
1: Tá certo, Ana Paula, que volta meio-dia e meia. Vamos curtir agora, Ana. Eu sei que você está numa expectativa pro Capelinha Salzente. Quem é a atração? Você quer tirar aquela foto?
2: Nossa, Alexandre Pires.
1: Vamos com
2: o
1: Alexandre.
2: Eu amo o Alexandre Pires. Me perguntaram assim, mas você é fã? Foi a Johnny, a esposa do Cleuber, falou assim, mas você é fã do Alexandre Pires?
1: De carteirinha.
2: Aí eu virei pra ele e falei assim, eu tinha raiva da Carla Pérez quando ela namorava com
1: tchau,
2: ele.
1: Ana.

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3: Aranãs, 9:42.
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1: E caminhando aqui para a reta final, já no último bloco musical, o oferecimento Shop Vale Supermercado hoje tem a terça especial do Hortifruti. 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Agora, 7 minutos faltando para as 10 horas da manhã. Uma excelente manhã para você. Obrigado pela sua companhia até aqui, ouvindo o programa Entre Amigos. Continue ligado. Vem aí na sequência o padre Reginaldo Manzotti com o programa Experiência de Deus. E às 11 eu volto com Estação Sucesso e vai ter o sorteio de um almoço, Dia das Mães, é neste domingo que acontece no Rotary Club de Capelinha, com show musical e tudo mais. 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
1: Aranãs, bom dia, 10 horas.
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1: Em Capelinha, 21 graus.
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0: sofrer.
1: Louvado seja nosso Senhor Jesus Cristo, para sempre seja louvado. Queridos irmãos e irmãs, terça-feira, Jesus das Santas Chagas. Somos chamados a dizer: Jesus das Santas Chagas, libertai-nos da ansiedade e da depressão. Repita comigo rezando: Jesus das Santas Chagas, libertai-nos da ansiedade e da depressão. Querido povo de Deus, Jesus das Santas Chagas, terça-feira, ofereço a todos os líderes mensageiros das capelinhas, a todos que rezam o terço das Santas Chagas, a todos que têm a devoção das Santas Chagas no Brasil e no mundo. Nós estamos em plena novena pelas mães. Maria, mãe de todas as mães, rogai por nós, oitavo dia, pelas mães vivas e falecidas. Quero saudar a todos. Saúdo a partir da Rádio Evangelizar, de onde tudo começa. As rádios irmãs, cujos nomes

0: Quero saudar você que acompanha pela TV Evangelizar, sinal digital em todo o país, em várias cidades, canal aberto, pelo YouTube, Padre Manzotti Oficial. 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Quero voltar ao primeiro amor. Cante, filho, é Jesus Cristo. Quero voltar ao primeiro amor. É Jesus Cristo, a razão de nossa fé. É a motivação de nossa esperança. Meu primeiro amor é Jesus. Em nome do Pai, do Filho e do Espírito Santo. Amém. Naquele tempo, disse Jesus a seus discípulos: deixo-vos a paz, a minha paz vos dou, mas não a dou como o mundo. Não se perturbe, nem se intimide o vosso coração. Dou-vos a paz. Receba essa paz, diga já no seu coração: eu aceito esta paz, Jesus. Eu quero esta paz. Eu preciso desta paz. De novo, reza: eu quero esta paz, Jesus. Eu preciso desta paz, Jesus. Dai-me esta paz, Jesus. Não se perturbe, nem se intimide o vosso coração. Ouvistes o que eu vos disse: vou, mas voltarei para vós. Se me amasseis, ficariais alegres, porque eu vou para o Pai, pois o Pai é maior do que eu. Disse-vos isto agora, antes que aconteça, para que quando acontecer, vós acrediteis. Já não falarei muito convosco, pois o chefe deste mundo vem. Ele não tem poder sobre mim. Amas, para que o mundo reconheça que eu amo o Pai. Eu procedo conforme o Pai me ordenou. Senhor, das santas chagas, dolorosas e gloriosas, eu peço essa paz que provém de Ti. Peço essa paz, Jesus. E toma esta palavra: não se perturbe, nem se intimide o vosso coração. Senhor, nas Tuas chagas abertas, dolorosas e gloriosas, o meu coração se aquieta, minha esperança aumenta, minha fé se confirma, porque eu sei que estás entre nós e o perigo. Sobe o som, sacristão. Deus pode cuidar de tudo. Ele está cuidando de tudo. Posso descansar seguro. Acredite nisso. Deus está cuidando de tudo. Você está pensando aí desesperadamente: o que vou fazer, como vou fazer? Deus está cuidando de tudo. Então vai nas Tuas chagas, Senhor, eu peço. Cuide de tudo que eu estou passando. Cuide, Senhor, desarme as armadilhas do inimigo. Traga a cura do corpo que tanto necessitamos. Fortaleça a fé e a alma. Fortaleça, Senhor, chagas abertas. Eterno Pai, eu vos ofereço as santas chagas de nosso Senhor Jesus Cristo. para curar as de nossas almas. Sangue de Cristo, recaia sobre nós uma gota do seu preciosíssimo sangue, porque estás entre nós e o perigo, entre nós e o perigo, entre você e o perigo. Entenda o que você está rezando. Deus está entre nós e o perigo, as chagas de Cristo, para nos proteger, nos amparar, para nos fortalecer. Eu creio, Senhor, eu creio no teu amor e na tua graça. Então venha, Senhor, venha nos ajudar. Ó coração ferido, ó coração transpassado de amor, que uma gota do teu sangue redentor venha sobre as células cancerígenas, estas pessoas que estão fazendo quimioterapia, radioterapia, hemodiálise, chagas abertas, este casal que está se desfazendo, o relacionamento que está ruindo, a mentira que está perdurando. Dissipe, Senhor, as trevas, a mentira. Sangue de Cristo, inebriai-nos. Alma de Cristo, lavai-nos. Paixão de Cristo, confortai-nos. Ó bom Jesus, ouvi-nos. Dentro de vossas chagas, escondei-nos. Filhos queridos, povo amado, nós estamos na terça-feira das Santas Chagas. Voltamos já. Volte comigo em oração.
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0: 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Filha de Deus, que a paz de Jesus esteja com você.
1: Amém.
0: De onde você fala, filha de Deus?
1: Do Pará.
0: Filha de Deus do Pará. O que está acontecendo, filha?
1: Padre, eu estou passando por uma situação financeira muito
0: Não estou ouvindo, filha.
1: Estou passando por uma situação financeira muito difícil. Estou endividada, estou desempregada. Esses dias eu abri o livro de Jó, de todo mundo falar do livro inabalável. Comecei a rezar, pedindo, implorando para Deus não tirar minha vida, porque está muito difícil.
0: Certo. Filha,
1: Sim.
0: De onde provém tantas dívidas?
1: Agiotas, banco.
0: Certo. Mas a pergunta é um pouco antes. O que levou?
1: É que eu fiquei desemprego.
0: Tá. Você é casada?
1: Sim.
0: Seu marido sabe de toda essa problemática?
1: Sabe, nós estamos passando por essa situação, eu estou desempregada e ele também está apenas fazendo diário, porque também está desempregado. E eu estou até pensando, até esse dia estou com a minha cabeça de volta, mas eu não quero isso e estou fugindo disso.
0: Mas uma coisa não tem nada a ver com outra.
1: De sair da situação,
0: Tá difícil.
1: Tá tão confusa
0: a
1: minha vida.
0: Tá confusa até a ligação, não tô conseguindo te entender. Que tá acontecendo? Porque veja, uma coisa é o desemprego. Outra coisa, para pensar, é divórcio. Outra Sim. coisa é gastar mais do que tem. E aí precisa de pegar dinheiro fora. O que levou vocês a pregarem dinheiro com a agiota? Vamos começar por ali. Por quê?
1: Foi para pagar a conta. Burrice. Para pagar a conta. Burrice. Fazer conta para pagar outra.
0: É, filha. Porque a gente... É uma conta muito simples. É mais, menos, menos. Eu não estou te julgando. Só que a gente não pode dar o passo mais largo que a perna. Isso os antigos falavam.
1: Sim.
0: E de repente, precisa administrar a dívida. Só que, junto com o problema da dívida, você está falando de divórcio. Por que divórcio? O que tem
1: porque
0: a ver?
1: Porque a gente acaba brigando por conta das contas. Eu acabo entrando em desespero, fica na situação que vai passar e você fica assim.
0: Você percebe que isso não é a ação de Deus? Porque
1: Sim. Era
0: para vocês estarem mais unidos. Porque vocês fizeram a dívida juntos, não motivo de briga,
1: Sim. Mas
0: motivo de se unir mais. Então, sobre a Sim. Questão econômica, eu não sei como lhe dizer, só sei que administrar dívida é a melhor coisa possível. Mas não permita que isso estrague seu casamento. Vocês ficarão em situação pior. Por quê? Porque separados, sozinhos, enfraquecidos, será muito pior para vocês.
1: Sim.
0: Eu acolho a sua partilha, filha. E vamos levar em oração. Que Deus abençoe você. Escute esse testemunho.
2: Me chamo Maria de Fátima Cruz, moro na cidade de NAC, Minas Gerais. Te ouço pela Rádio Vanguarda de Ipatinga. A minha filha, há 2 anos, descobriu a doença esclerose múltipla. Na época ficamos desesperados, mas em momento nenhum eu perdi a fé. Entrei num grupo lá no bairro onde eu morava, das Capelinhas, e comecei a clamar pelo sangue de Jesus. E as portas foram se abrindo. O tratamento para ela foi tranquilo.
0: Amém.
2: Ela conseguiu o tratamento pelo SUS. Todas as pessoas falavam que não ia conseguir, mas graças a Deus e a Jesus.
0: Louvado seja Deus, Maria de Fátima.
2: Ela conseguiu o tratamento, hoje ela está bem e vivendo uma vida normal. Agora eu mudei para outra cidade de NAC. Como aqui não tinha devoção, eu resolvi ser mensageira
0: da
2: Capelinha. Formei um grupo e estou feliz.
0: Que
2: a
0: maravilha.
2: A Capelinha chegou ontem aqui para nós. Agora nós contamos com o apoio do padre, que
0: maravilha.
2: Vai fazer a missa de envio e iniciaremos as orações. Obrigada, padre, por tudo que essa obra faz de bem no Brasil e no mundo. Abraço, fica com Deus.
0: Louvado seja Deus, Maria de Fátima. Pela graça recebida, a gente diz graça recebida, graça testemunhada. E como ela disse, ela retribuiu o grande amor a Jesus das Santas Chagas, e isso eu digo a você. Recebeu uma grande graça das Santas Chagas, torne-se um mensageiro da Capelinha. É a melhor forma de retribuir a isto. E se tornando mensageira da Capelinha, olha o que ela fez. Conversou com o padre. Um abraço para o padre que vai fazer a missa de envio. Meu abraço, Maria de Fátima, de NAC, Minas Gerais. Lá nós temos quem nos transmite, a Rádio Vanguarda FM de Ipatinga, diretora Valéria do Nascimento, Bispo Dom Antônio Carlos Félix, da Diocese de Governador Valadares. Filhos amados, povo querido de Deus, torne-se o mensageiro da Capelinha. Ligue agora, 0800-410-6060. Repito, 0800-410-6060. Ou manda um WhatsApp, 41-3221-6060. Filho, eu vou para o intervalo mostrando. Dia das Mães está aí. E você já pensou em dar de presente para sua mãe? Inabalável? Com fé, a tempestade vai passar? É um bom presente, mas não é só para as mães, não. Para você também. Dê de presente para você. É um livro que muito ajuda a compreender sobre o viver. Eu volto já, volte comigo.
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0: 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Filhos amados, povo querido, nós vamos para a leitura orante, mas antes, escute o que as pessoas têm dito sobre a leitura orante da palavra de Deus.
1: Padre Reginaldo, meu testemunho é sobre a leitura orante de Romanos.
0: Opa.
1: Porque eu não gostava de Romanos.
0: Sério?
1: E foi um tapa na minha cara.
0: Por quê?
1: Porque estou aprendendo muito com Romanos. Não sabia que era muito importante para mim tudo.
0: Sim.
1: Que estou vendo. Sobre aí, gostar, amar.
0: Isso.
1: E fazer o bem.
0: Fazer.
1: Sempre eu já fazia, mas não assim. Porque quando o padre foi começar, eu disse, ai meu Deus, padre Reginaldo vai começar Romanos. Não gosto de Romanos, mas foi um tapa na minha cara.
0: É.
1: Todo dia estou aprendendo com a leitura orante de Romanos. Estou muito feliz por isso.
0: Louvado
1: tenho todo
0: o
1: teu livro, agora eu vou comprar o mais recente.
0: O Inabalável.
1: Porque é o único que está faltando.
0: Que bom.
1: Obrigada a todos que fazem parte dessa família Evangelizar é Preciso.
0: Meu abraço, filha de Deus. É assim, a gente tem às vezes certos preconceitos a um determinado livro antes da gente entrar. Lembra que eu falei que palavra de Deus a gente precisa ter paciência. É como você vai ver um filme. Os primeiros minutos você não entende nada, até pegar o enredo da história. Vamos lá, Bíblia aberta, cartilha de oração. Hoje, Romanos, capítulo 16, versículo 5, seguintes. E você vai entender porque eu retomo de ontem. Saudações também à igreja que se reúne na casa deles. Agora, escute. Saudações a meu querido amigo Epêneto, que foi o primeiro a crer na província da Ásia. Saudações a Maria, que tem trabalhado muito por vocês. Comece a grifar qual é o elogio que Paulo faz às pessoas. É a chave de leitura de hoje, é a chave orante. Você vai ouvir um monte de nomes. É, não é uma boa sugestão para colocar o nome nos filhos, não. São muito antiquados. Mas o que é que Paulo exalta na pessoa? E já fique pensando. Essa é minha leitura. Quantas pessoas passaram na tua vida e contribuíram de alguma forma? Imagine você fazendo essa lista. Entendeu? A chave de leitura. Epêneto, o primeiro a acreditar em Cristo. Maria, que tem trabalhado muito por vocês. Saudações a Andrônico, a irmã de Júnia, meus patrícios judeus, que estiveram comigo na prisão. Eles são apóstolos bem conhecidos e se tornaram cristãos antes de mim. Saudações a Ampliato, meu querido irmão no Senhor. Também a Urbano, nosso companheiro de trabalho no serviço de Cristo. Meu querido amigo Estaques, saudações a Apeles, o irmão que tem dado muitas provas de fé em Cristo. Saudação ao pessoal da família de Aristóbulo. Saudações a Herodião, meu patrício judeu, e aos irmãos do Senhor da família de Narciso. Saudações a Trífina, Trífosa, irmãs que trabalham no serviço do Senhor. Minha querida amiga Pérside, que também tem trabalhado muito pelo Senhor. Mando saudações a Rufo, trabalhador que tem se destacado no serviço do Senhor. A mãe dele, que sempre me tratou como filho. Olha, coisa bem humana, bem humana. Paulo dizendo: eu agradeço a Rufo, que se destaca no trabalho do Senhor, mas a mãe dele, que me tratou como filho. Saudações aos irmãos Assítrio, Flegonte, Hermes, Patrobas, Hermas e todos os irmãos com eles. Saudações a Filógolo, Júlia, Nereu, Olimpas e todas as pessoas do povo de Deus que estão com eles. Cumprimente uns aos outros com o beijo de irmão. Toda a igreja de Cristo, as igrejas de Cristo mandam saudações a vocês. Eu gostaria que você escrevesse um pouquinho, pelo menos na mente, quantas pessoas te ajudaram na sua caminhada de fé. E vamos agradecer. Vamos fazer um ato de agradecimento. Vamos pensar assim: obrigado, meu pai, minha mãe, que me educaram na fé. Vai dizendo: obrigado. Você lembra o nome da catequista? Obrigado, catequista. Eu lembro Inês. Cumprimentei há pouco, que foi minha primeira catequista. Lembro dos professores. Obrigado por ter me ajudado, me alfabetizado. Quando você precisou no momento de luto, quem foram seus amigos e suas amigas? Diga obrigado, Senhor, por estas pessoas que estiveram ao meu lado. Eu te louvo e agradeço por esta pessoa que está do meu lado, que é madrinha de oração. Diga o nome. Agradeça. Obrigado, Deus, por eu ter passado por momentos difíceis e ter me mandado anjos. Dê nome a esses anjos que me ajudam, que me favorecem, que cuidam de mim. Você já agradeceu? Se você tem uma pessoa que trabalha na sua casa há tanto tempo e às vezes a tua relação não é de agradecimento. Obrigado, Deus, por eu ter uma pessoa que há mais de 10, 15 anos está comigo, que trabalha comigo. Obrigado, Deus. Tudo isso, sinal do teu amor. Diga obrigado, Deus. Filhos e filhas, agradecimento, louvor, gratidão, cura, viu? Tenha mais gratidão no seu coração. Você viu como Paulo tinha? Eu volto já, volte comigo.
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0: Por acaso você tem um testemunho para contar da visita da capelinha de Jesus das Santas Chagas? Conte para nós, grave um áudio, 41-3221-6060. Hoje é dia de valorizar os mensageiros e mensageiras das capelinhas. E nós tivemos entrega de 32 novas capelinhas nesta última semana. Fotos que vieram: Maria Ferreira Lopes, Caririaçu, Ceará, minha saudação, grande abraço. Maristela, Belivacqua, São Lourenço do Oeste, Santa Catarina, minha saudação. Pedro Borges Júnior, Campinas, São Paulo, meu Deus! Quantas capelinhas em Campinas estou edificado. Olha que imagem mais linda, não consigo contar. Mas vale a pena ver ali, viu? Inclusive essa grande estampa de Jesus das Santas Chagas do lado. Louvado seja Deus, Pedro. Obrigado por ter mandado. Maria Aparecida de Carvalho, Goituba, Goiás, minha saudação. Lídia Souza, Cacoal, Rondônia, saudação a vocês. Marcione Brito Cunha, Parnaíba, Piauí. Marta do Socorro Alves da Cruz, Patrocínio, Minas Gerais, minha saudação ali ao sacerdote. Anderson dos Santos, São José do Rio Claro, Mato Grosso, meu grande abraço. Cleonice Schmitz Volpato, Francisco Beltrão, Paraná. E Maria Alice Marques, Rio de Janeiro, minha saudação a todos. Elaine, que a paz de Jesus esteja com você, Elaine.
1: Amém, Padre, sua bênção.
0: Deus abençoe. De onde você fala, Elaine?
1: Eu falo de Barra de São João, município de Casimiro de Abreu, estado do Rio de Janeiro.
0: Tá certo, meu abraço a Barra de São João, ao estado do Rio de Janeiro. Como que você me acompanha?
1: Eu acompanho pela TV Evangelizar.
0: É parabólica digital? A cabo?
1: É aquela... É um aparelhinho.
0: Ah, tá. Digital. É parabólica digital. Diga lá, Elaine.
1: Padre Reginaldo, então, eu queria pedir para que o senhor de oração... É. Se eu pudesse orar para os meus dois filhos, o Gabriel Nascimento de Sá, ele tem 26 anos, e ele está com, assim, problema com drogas, alcoolismo,
0: certo,
1: sabe, padre? Mente muito, muito, muito, muito. Ele faz a mentira a verdade dele.
0: Entendi.
1: E gosta muito de fugir, sabe, para ficar andando como se fosse andarilho pelas ruas. É coisa espiritual também.
0: Meu Deus, 26 anos você falou?
1: 26 anos, mas quando eu... Também eu não fui casada, né? Eu morei com uma pessoa. Eu não sou católica. Eu gosto muito do catolicismo. Eu ia muito em igreja evangélica, mas eu gosto muito... O catolicismo me atrai. Eu gosto muito da igreja católica.
0: Tá.
1: E aí eu fui morar com uma pessoa, na época que eu trabalhava, aí enfim, conheci essa pessoa, e aí fui morar com ele, depois eu vim saber que eu fui a sétima na mão dele, que ele já tinha matado um bebê na barriga de uma outra mulher, ele também tem problema de alcoolismo,
0: certo.
1: Enfim, é como se fosse um psicopata, né? Aí me bateu, e aí ele, o Gabriel, foi retirado com... poucos dias de vida, acho que foi com, se não me falha a memória, com 5 meses. Aí teve que ficar numa UTI, lutando pela vida, e acarretou algumas coisinhas. Ele não é, assim, ele não é doido, não.
0: Tá.
1: Ele sabe contar, ele sabe ir no banco, ele sabe ir no supermercado, depositar dinheiro, mas tem um... Ele ficou com um déficitzinho de atenção. E tem uma parte, assim, dele que ele é um homem de 26 anos, mas ainda tem uma mente, assim, de criança em determinadas coisas. E também é como se tivesse uma dupla personalidade. Em casa ele é uma coisa, agressivo, desobediente, na rua é muito bonzinho. E aí onde as pessoas se aproveitam. A última vez, quando ele fugiu de casa para viver assim, que eu fui atrás, fiquei sabendo que os traficantes de uma boca de fumo tinham batido a peça nele. Bateu muito nele. Enfim, é uma pessoa muito... ele é muito perseguido. Entendi. Muito assim, se aproxima dele para levar para o mau caminho.
0: Tá.
1: E, enfim, ele faz essas coisas, sabe? E a minha vida é essa situação. E tem um outro filho também, o José Júnior.
0: Tá.
1: Ele tem 12 anos, mas ele tem um probleminha, padre, que ele tem uma incontinência fecal, ele usa até fralda. Então ele evacua 24 horas, sabe? E a vida dele fica meio restrita, né?
0: Certo.
1: Queria pedir muito que o senhor pudesse, para o senhor lembrar,
0: claro,
1: para levar o meu nome, o nome dos meus dois filhos, lá para Fátima, padre, se o senhor puder me ajudar.
0: Com certeza, com certeza. Só que isso eu farei. E, só que depois você vai voltar, porque eu preciso do nome e sobrenome que eu quero levar lá em Fátima. A nossa telefonista vai puxar de novo a sua ligação. Mas vamos conversar um pouquinho.
1: Sim.
0: Elaine, eu não quero, não é julgar, mas eu queria te perguntar.
1: Sim.
0: Por que você não faz uma caminhada e uma caminhada certa para viver a tua fé dentro da igreja?
1: Ah, eu quero muito, padre, mas eu sei que nada que eu falar aqui vai justificar, né?
0: Não,
1: mas
0: você não precisa se justificar para ninguém.
1: Eu procuro, assim, porque eu moro de aluguel, né, padre? Eu moro de aluguel. E eu sempre procuro ir para os lugares direito que eu digo, assim, longe de locais onde tem tráfico, onde tem coisa que vá puxar ele para essa situação.
0: O teu filho, no caso.
1: É. Então eu sempre procuro. Mas eu não sei o que acontece, padre, diante de Deus, pela vida dos meus filhos. Eu não sei o que acontece. Eu tento a paz com todo mundo. Eu sou uma pessoa que quando eu visito, assim, vou nas igrejas, eu gosto de ir.
0: Sim.
1: E minha vida é assim, eu vou na igreja, cuido dos meus filhos. Mas parece que isso incomoda determinadas pessoas. Aí ele já se levanta contra mim, começa coisas assim tão feias, sabe?
0: Entendi.
1: São pessoas de, assim, que tem até netos, homens que têm netos, mas são tudo de copo de cachaça, da vida assim, dessas coisas assim. Aí por eu não, talvez eu não me enquadrar nessa situação, começa um certo levante, sabe? Aí começa umas implicâncias, começa umas perseguição.
0: Eu entendo.
1: Umas falta de respeito.
0: Elaine, eu entendo perfeitamente o que você está tentando dizer.
1: Uhum.
0: Mas o que eu quero falar, você precisa, e é para a tua felicidade, se encontrar espiritualmente.
1: É verdade.
0: Afetivamente.
1: É verdade.
0: Procurar uma igreja ali na Barra de São João, ali no distrito.
1: Sim.
0: E de repente fazer uma catequese, procurar os sacramentos. Comece por você.
1: É verdade.
0: Você tem batismo, primeira eucaristia, crisma?
1: Então, padre, porque meus pais, assim, pessoas de roça, né? Eu lembro que eu tinha uma madrinha,
0: certo.
1: Mas eu, assim, negócio de batismo, porque minha mãe é aquela pessoa que era criada em tempo antigo, pouco conversava com a gente.
0: Entendi.
1: Eu lembro que eu tinha uma madrinha, um padrinho, mas só isso, assim.
0: Teus filhos foram batizados?
1: Não foram,
0: Então, tá aí, ó.
1: Não foram.
0: Algo importante de... Sabe, filha, a gente começa arrumando a casa.
1: É verdade.
0: Fazendo poucas coisas.
1: Verdade.
0: Limpando as coisas. Comece a pensar assim, eu vou começar... Claro que eu vou levar o seu nome em Fátima e estará nas 1000 Ave Marias dia 29, pode ter certeza.
1: Eu agradeço.
0: Mas comece a arrumar a casa lavando... varrendo a sujeira, limpando a cozinha. Quer dizer, eu estou falando metáfora, na vida espiritual. Começa a dar um ordenamento na tua vida. Filha, fica na linha que eu preciso os nomes completos. Eu volto já, volte comigo.
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Filhos amados e queridos, anote o nome da Elaine, também José Júnior, Gabriel, para que possam, pelo discernimento divino, conseguir aprumar a vida no caminho de Deus. Meu abraço à Barra de São João, distrito de Casimiro de Abreu, Rio de Janeiro. Parabólica Digital, Dom Pedro Cunha Cruz, de Nova Friburgo. Hoje, aniversário Alternativa FM. Mirante do Paranapanema, São Paulo. Aniversário da Rádio Arena FM, Campo Mourão, Paraná. Capela FM, Vinhedo, São Paulo. Comunidade FM, Jampruca, Minas Gerais. Cultura FM, Tiradentes, Minas Gerais. Cultura FM, Rolândia, Paraná. Querigma FM, Pirassununga, São Paulo. Santa Maria FM, Monteiro, Paraíba. Taquarituba FM, Brejo da Cruz, Paraíba. Atecai, São Gudbero, Gudgero, Santa Catarina e Ponta Grossa. Hoje, aniversário da Antônia Vilani Verônica da Silva, da cidade de Valença, no Piauí. Minha saudação. Ela é mãe do padre Antônio Diego, da Arquidiocese de Teresina, que hoje vive em Roma, estudando e morando no Colégio Pio Brasileiro. E o padre Antônio Diego pediu uma saudação. A dona Antônia Vilani Verônica da Silva, da cidade de Valenga, Piauí. Parabéns pelo filho sacerdote. 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Amado povo de Deus, a agenda de junho, por que eu vou falar agora? Porque eu quero dizer que agora, em maio,

0: você fique sempre atento no Instagram. Se inscreva no Instagram, vou dizer isso. Se inscreva, tem lá o QR Code, porque é pelo Instagram que nós vamos nos comunicar na peregrinação. Os horários de missa, as postagens, as curiosidades. E claro, do Instagram, depois você acompanha no YouTube Padre Manzotti. Vou repetir, durante a peregrinação, nós vamos nos comunicar, claro, pela experiência de Deus aqui, sem dúvida, diariamente, mas também pelo Instagram. Por isso, se inscreva. E depois você vai poder acompanhar tudo pelo YouTube Padre Manzotti. Amado povo de Deus, vamos à novena. Tinha preparado outras coisas, mas vamos rezar. Mãe de todas as mães, Maria, oitavo dia. Senhor Jesus, que experimentaste a alegria e o conforto de ter uma mãe aqui na terra, e no momento da cruz nos la deu por mãe. Obrigado, Senhor. Clamamos a tua mãe nesse momento para que abençoe todas as mães. Nossa Senhora, mãe de todas as mães, nós queremos oferecer nossas mães e consagrá-las. As receba no teu coração materno. Diga a intenção que as mães biológicas, tendo gerado para a vida, se empenhem para gerar para a graça. Que as mães do coração possam compreender, aceitar, educar os filhos na fé de Deus, da Igreja. Pedimos também pelas mulheres que desejam o dom da gravidez e que as que estão grávidas cheguem à maternidade de fato. Nossa Senhora, mãe de todas as mães, fazei com que as mães a tomem como exemplo de amor, zelo, educação dos filhos. Nossa Senhora, mãe de todas as mães, abençoai e santificai as mães aqui na terra, dando saúde, paz, força na tribulação, discernimento, testemunho de fé. Nossa Senhora, também queremos rezar pelas mães que partiram. Reze pela sua mãe que já faleceu. Sua avó materna, reze por ela. Paterna, dai-lhes, Senhor, o descanso eterno e a luz perpétua as ilumine. Descanse em paz, amém. Ó mãe de todas as mães, pedimos a intercessão por toda a família. Afaste para longe todas as más companhias. Afaste para longe tudo que nos aparta do discipulado de teu filho Jesus. Nossa Senhora, mãe de todas as mães, rogai por nós. O Senhor esteja convosco. Ele está no meio de nós. Abençoai, Senhor, a água, a roupa dos enfermos, as fotos de família. Por intercessão de Nossa Senhora do Carmo, São Pio de Pietrelcina, nos méritos das Santas Chagas, em nome do Pai, do Filho e do Espírito Santo. Amém. E eu me despeço com o clipe Inabalável. Você já assistiu? 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
3: 22 graus em Capelinha. Ai,

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1: Estação Sucesso Rádio também Aranhas. É a estação do amor. O amor é a música que nunca sai de tom. A gente sempre celebra cada momento de carinho, cada sorriso e cada lembrança que aquece o coração aqui na Rádio Aranãs. Vamos recordar 1990, What's a Woman, Como Vai Com Dears. 11 horas 8 minutos, bom dia.

0: nova linda demais na programação do Estação Sucesso. Daqui a pouco pra você o sorteio de um convite para o almoço Dia das Mães no Rotary. Quinto almoço caipira. 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
1: 10 segundos no relógio, hein?
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2: 11 horas e 20 minutos.
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0: demais!
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2: O que acontece quando se troca a roda e o pneu de um automóvel por outros dois menores que reduz o diâmetro total da roda mais pneu e ainda deixa o carro mais baixo? Para efeito de raciocínio, imagine que você trocou as rodas e pneus originais do seu carro por uma rodinha com pneu de lambreta. Vamos supor que quando a roda do seu carro dá uma volta completa, o carro andou 2,5 metros, por exemplo. Mas se ele tiver com a rodinha de lambreta, ele vai andar somente 1 metro. Pois é, mas o velocímetro e o odômetro lá no painel não sabem que você trocou a roda e vão registrar velocidade e espaço percorrido, quilometragem, completamente errados. Entendeu por que o velocímetro e o odômetro passam a indicar velocidade e quilometragem erradas quando se aumenta ou diminui as rodas?
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4: Chegou, brother. Hora do bate-papo aqui com o Luiz Fernando.
5: Bom dia, Rogério. Bom dia, ouvintes. Como que vocês estão nessa terça-feira de meu Deus, hein?
4: Ah, perguntou pra mim como eu estou?
5: Pros ouvintes, Rogério. Pros ouvintes. Você tá com essa cara. Eu sei que tá bem.
4: Você sabe que estou bem, né? Perguntar se estou bem.
5: É isso que eu
4: ia falar. Perguntar se peixe sabe nadar. Que tempo que eu não falava essa frase?
5: Tinha muito tempo. Eu tava até muito feliz. Agora eu já fiquei triste de novo, né?
4: Essa frase...
5: Você me cansa, Rogério.
4: Vou fazer uma camisa.
5: É isso que é o problema, faz mesmo. Eu vou comprar uma.
4: Luiz, antes aqui, deixa eu mandar um abraço para os nossos ouvintes. Tem tempo que eu não uso minha trilha, né?
5: Você já colocou ela e já parou de usar, né? Você estreou ela comigo e parou de usar.
4: Você me enche muito. Chega aqui, tira minha concentração. É. Hoje aqui, pra quem tá participando, Luiz, valendo aqui um convite para o almoço.
5: Delícia.
4: Se eu não fosse almoçar lá em Aricanduva no domingo...
5: Você estaria com a gente no Rotary.
4: Eu seguraria dois desses convites.
5: Boa. Eu ainda não decidi. A minha família, a gente tem o costume de ir deixando, sabe? A gente tá sempre decidindo em cima da hora, viu? Atenção aí, ó. Mãe, tio, bora decidir aí, meu povo.
4: Alguém convida, Luiz, leva bora a família toda do Luiz aí.
5: Eu fui, rapidinho, Roger, eu fui semana retrasada em Angelândia e eu fui com um amigo meu, fui no encontro lá, aí eu brinquei com o pessoal que todo final de semana eu estou procurando algum lugar para almoçar, que aí antes eu tinha ido na comunidade de Santa Cruz, e eu brinquei que eu jantei na Santa Cruz, tomei café da manhã na Angelândia, almocei na Angelândia, aí de tarde fui tomar café na casa da minha amiga e por aí vai, que todo final de semana eu estou sendo andarilho, viu, Rogério? Fica os ouvintes aqui, Rogério. A minha possibilidade de receber convite, viu, gente? Não pra esse final de semana, né? Mas pros próximos eu estou à disposição, tá?
4: Posso mandar? Foi bom você falar aí, porque deu tempo pra preparar, né? A trilha. Vou preparar a trilha pra mandar alô e todo mundo que mandar alô aqui vai estar concorrendo
5: agora
4: ao ingresso. Ao convite, né? Não é bem
5: o ingresso, convite,
4: é um convite para o almoço, é um convite especial. É Margarete ouvindo o BML, a Cida na Barra do IP, Osmarina na Grota do Barulho. Tem a Aninha no Vila Operária também, curtindo a programação nessa manhã. Geralda no Vila Operária. Marisa dizendo que é o almoço. Qual aqui, Maria? Final do telefone 4237. A Sandra Santos ligadinha no programa do bairro Bugavilha. Rosilé Barbosa, bairro Nações. E também, se não deu pra mandar o alô aqui, tá valendo da mesma forma, tá acompanhando.
5: Ainda, lembrando.
4: Se inscreveu, agora eu cortar a trilha aqui. Pronto.
5: Ó, foi o ingresso, oferecimento Temperos Pilão Mineiro. Um abraço pro Leocinho.
4: Cruzeirense Leocinho.
5: É isso.
4: Temperos Pilão, que almoço. Olha, o convite, Luiz, tá custando. Olha, e é bom, é. Olha, o convite, R$75. Tá a pessoa ganhando aqui. É o almoção mesmo.
5: É o almoção, é o espaço, é show.
4: Ambiente.
5: É o ambiente, é o momento agradável. Ali que passa com diversas pessoas, então compensa, viu, Rogério? É bom demais.
4: Qual que é a pauta hoje, Luiz?
5: Me conta, Rogério.
4: É
5: que eu gostei.
4: É a sua cara.
5: Que eu gostei.
4: Você faria isso, Luiz?
5: É óbvio que eu faria.
4: Um caso inusitado. Ocorreu lá na Jamaica, terra do reggae. Sabe do reggae? Reggae.
5: Lógico. Um homem ganhou na loteria, gente. Aí ele foi buscar o prêmio de máscara, Rogério, pra poder
4: esconder o rosto.
5: Esconder e ainda fala que é pra esconder dos amigos e dos familiares, Rogério. Lógico, talvez eu até fiz, meu filho. Talvez eu ganhei aí na Mega Sena da Virada, você não tá nem sabendo, Rogério.
4: Você vai ser show demais. Você ganharia, Luiz? Você também sair escondido assim?
5: Olha pra vocês verem, gente, esse caso inusitado aí que aconteceu na Jamaica, como o Roger falou. Esse homem, ele ganhou na loteria, né? E aí decidiu aparecer e teve que ir lá, né? Assinar o pessoal que tinha uma foto. Lá eles entregam, eles fazem todo lá na Jamaica, eles fazem toda uma cena, Rogério, pra poder entregar o prêmio.
4: É obrigatório, né? Divulgar o nome do ganhador.
5: Exatamente. Aí tem que levar aí faz todo um showzinho lá. Isso, uma cerimônia. Dá um cheque gigante lá pra tirar foto, não sei o quê. Só que aí, o que que ele decidiu, gente? Ir de máscara. Essa é a máscara daquele filme... Esqueci, eu
4: do
5: acho que
4: Pânico.
5: É... Do Pânico. Pânico, isso, do Pânico, Pânico, isso mesmo, Pânico. E aí ele decidiu usar essa máscara do Ghostface do Pânico. E aí essa atitude teve como objetivo preservar a identidade dele ali, Rogério.
4: Pra nenhum amigo ficar sabendo quem ganhou.
5: É, exato, só que aí divulgou.
4: Ninguém da família.
5: Só que aí, como tem que divulgar o nome, aí não queria divulgar o primeiro nome, mas divulgou o sobrenome. Então, assim, a família já dá que fica, né?
4: Fique sabendo, você divulgar chaves.
5: Isso.
4: São muitos, sobrenomes são muitos.
5: Mas não sei, na Jamaica, o país é menor, né? A cidade dele lá. Aí ele ficou identificado apenas como A. Campbell. O sobrenome dele seria Campbell, né? E aí ele manteve o rosto completamente escondido, Walt, pra poder evitar que os amigos, os familiares reconhecessem
4: e
5: ele.
4: Segurança também e as outras pessoas.
5: É isso.
4: Se você ganhasse, Luiz, e falar nisso, tá? Acho que tem alguma prêmio hoje acumulado na Mega Sena.
5: Olha só.
4: Se você ganhasse, você falaria?
5: Falaria
4: todo mundo?
5: Com os próximíssimos, é com mãe, é com gente muito próxima. Se fosse exorbitante.
4: Pelo
5: né?
4: que eu conheço a sua personalidade, você ia bloquear todo mundo no WhatsApp. Ninguém iria conseguir falar com você.
5: Gente,
4: vocês
5: ficam com Deus, tá? Vocês ficam por aí que eu vou estar indo aproveitar ali.
4: Eu vou ali.
5: Eu vou ali.
4: Eu vou ali.
5: Quando eu tava passando na caixa, já pegando, entendeu? Um carro, partindo, menino, partindo.
4: Não ajudaria a família, Luiz?
5: É claro que eu ajudaria.
4: O amigo, Rogério.
5: Ah, que amigo Rogério sou
4: eu. Sou seu padrinho, porque
5: ganhei,
4: eu sou padrinho.
5: Você me esquece.
4: Eu sou seu padrinho aqui.
5: O episódio ganhou uma repercussão aí, gente. Porque mostra justamente isso que o Rogério perguntou, né? Se você ganhasse um prêmio alto, você esconderia? Você falaria, né, Roger? Você iria ali nas trincheiras?
4: Eu acho muito difícil esconder.
5: É, quando é um prêmio muito alto.
4: A vida vai mudar.
5: Né?
4: A vida muda. Pessoas próximas vão saber que algo ali aconteceu.
5: Exatamente. Eu acho que olha, é um valor de 158 milhões, parece, não é? É isso mesmo.
4: Olha a Mari aqui comentando. A pessoa milhões. Nem tem medo do sequestro. Ela tá com medo dos parentes.
5: É, você vê que não era. O foco dele não era a segurança, eu pensei. Pessoal, não, Rogério, era os parentes
4: do
5: saber que ele ganhou,
4: você
5: tá entendendo?
4: Aqui, tem aqui o Pedro, só quem sabe agora é o cara que vendeu a máscara pra ele.
5: Agora
4: os comentários
5: são
4: demais, né?
5: É verdade.
4: Eu quero saber, vendeu a máscara pra alguém, então é aquele ali.
5: O Flávio falou, quando eu ganhar, eu não quero ver nenhum amigo meu ou parente sofrendo, eu vou mudar pra bem longe deles, Rogério.
4: Tatiana, errado ele não está. Fanny, tá certíssimo. O pessoal concorda, rapaz. Tá todo mundo concordando.
5: Tá vendo?
4: Flávio Lopes, quando eu ganhar, não quero ver nenhum amigo meu ou parente sofrendo. Vou mudar pra bem longe. Vai mudar pra longe, você entendeu, né?
5: A Ed Vilma falou que
4: você entendeu? Não quer ver ninguém sofrendo. Vai embora, vai deixar. Não quer nem ver ninguém.
5: A Ed Vilma disse que faria o mesmo, que nessa hora sai até parente do túmulo, Rogério, atrás da pessoa.
4: Foi legal aí a foto. Foi legal. O cara ali, a foto ali do cara segurando o checão do prêmio e com a máscara. Do filme Pânico.
5: É isso, gente, aconteceu na Jamaica, foi no Brasil, não. No Brasil, acho que não é obrigatório divulgar, não, né? Geralmente, igual a Mega Sena da Virada, eles divulgam a cidade, né?
4: A cidade.
5: E aí a pessoa, às vezes, não consegue divulgar nem com a lotérica que foi, não, quando a cidade é grande.
4: Tem vezes que ganha, tem uns prêmios que... Agora, eu acho que até parou ganhar. O Fantalga fez a quina. Tem cidade aqui próxima, já aconteceu em Aricanduva, cidade pequena, que ninguém foi nem sabendo. Divulgou a cidade menor, né? Sim. Poderia descobrir. O pessoal acha que foi talvez algum viajante.
5: Que passou por lá.
4: Passou por lá, jogou e ganhou e foi embora.
5: Olha só, viu?
4: Ninguém ficou sabendo, não.
5: Eu ia de máscara.
4: Talvez
5: tá,
4: seja
5: gente.
4: Eu, depois seja eu que tô.
5: Sabe que ganhei. Você, Roger?
4: Foi. Eu não vou mudar de vida mesmo, vou continuar com a minha vida humilde. Humildade. Você é simples, faz parte de mim. Mesmo se ganhar na Mega Sena, continuarei simples. Humilde.
5: Eu me reservo o meu direito de ficar calado. Sobre essa constatação, sua.
4: Sorteio, Luiz Fernando, os destaques do jornal, sorteio agora, do almoço.
5: Agora, meu povo, enquanto a gente sorteia aqui, daqui a pouquinho tem Jornal da Aranãs, o Rogério Humilde, a humildade em pessoa, humildíssimo, vai sortear ali. Enquanto eu falo aqui os destaques, tá,
4: eu sou simples, gosto da minha simplicidade.
5: Sim,
4: claro. A ostentação não faz parte da minha vida.
5: Sim. Sim.
4: Que bom que você sabe disso.
5: Ok.
4: Isso.
5: Ao meio-dia e meia.
4: Ele tá endossando essa fala.
5: Ao meio-dia e meia tem Jornal da Aranãs. Vou trazer os principais destaques pra vocês já ficarem atentos ao que vem por aí, tá? Começando, claro, a nível regional, trago informações das ocorrências policiais. Um suspeito de roubo a posto de combustíveis foi preso em Itamarandiba. Também um suspeito de tentativa de homicídio foi preso aqui na cidade de Capelinha. Tem mais informações a nível regional, porque o meu celular descarregou. Tem mais informações.
4: Mas tem muita coisa, Bionão. Vai ter muita coisa, né? Notícias de Minas, Brasil, do mundo.
5: É,
4: e faça
5: isso,
4: a vinheta.
5: Ao meio-dia e meia.
4: Teve um acidente ontem, deve que vai estar no jornal também. Uhum. Um avião decolou até o Flotone.
5: Sim, é.
4: E
5: o acidente aconteceu em Belo Horizonte,
4: é,
5: né?
4: E o helicóptero da Globo, no sim, momento, conseguiu filmar tudo, assim. Foi um flagra.
5: Olha,
4: eu tava voando, viu? Opa, e o repórter comentando: olha, tem um avião ali. Via que não ia terminar bem.
5: É,
4: tava
5: verdade,
4: muito baixo, né? E os prédios, infelizmente, né?
5: Vai ter informação sobre isso,
4: essa,
5: inclusive.
4: Essa tragédia aí, esse acidente, até agora, três pessoas morreram. Luiz Fernando, amanhã você retorna.
5: Volto, mas você quer divulgar o sorteado?
4: Devo, né?
5: Deveria, né,
4: obrigado pelo toque.
5: Deveria.
4: Devo.
5: Se eu não quiser. Foi entrar na seara das manchetes.
4: Não, aqui não tem nem querer.
5: Não é mesmo, menino?
4: Sou obrigado. Então, aqui, ó, já tá aqui na tela. É a Cris Rodrigues, Vista Alegre, Capelinha,
5: parabéns,
4: final telefone 0263. Vamos almoçar lá no Rodri Clube.
5: Almoço de 10.
4: Você vai estar lá, Luiz?
5: Vou descobrir, menino. Vou descobrir. Eu te conto.
4: Você conta?
5: Eu te conto depois.
4: Toma um convite. Vou te dar um convite. O Leozinho mandou.
5: Tá.
4: Temperos
5: aí.
4: Pilão.
5: Perfeito. Até amanhã, gente.
4: Agora ele vai. 0800, até injeção na
5: nossa,
4: testa.
5: Nossa, menina, agora, inclusive.
4: Vamos faturar, Luiz.
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4: Aranãs 11:46.
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0: Rádio Aranãs, boa tarde, meio-dia.
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5: Em Capelinha, 24 graus.
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9: Olá, gente boa, minha saudação a você que nos acompanha pelo rádio neste momento de fé. Sou Dom Darcy, arcebispo de Diamantina. Que bom contar com a sua sintonia. Vamos elevar o pensamento a Deus e começar nosso momento de oração com a saudação angélica.

Rainha do céu, alegrai-vos, aleluia, porque aquele que merecestes trazer em vosso puríssimo seio, aleluia, ressuscitou como disse, aleluia, rogai por nós a Deus, aleluia. Alegrai-vos e exultai, ó Virgem Maria, aleluia, porque o Senhor ressuscitou verdadeiramente, aleluia. Oremos. Ó Deus, que vos dignastes alegrar o mundo com a ressurreição do vosso Filho Jesus Cristo, Senhor nosso, concedei-nos, vos suplicamos, que pela intercessão da Virgem Maria, sua mãe, alcancemos as alegrias da vida eterna. Por Cristo, Senhor nosso. Amém.

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1: Falando e refletindo sobre São José, gente boa, nós estamos aprendendo as virtudes deste homem de Deus. E já falamos sobre o sonho da vocação em São José, falamos sobre o sim de São José, ele como servo de Deus, e hoje vamos falar São José, homem fiel. E a vida de São José, estamos falando assim, nos auxilia a viver totalmente voltados para cumprir a vontade de Deus, sendo fiéis assim como ele foi fiel. E na verdade, nessa disponibilidade em servir, deriva o seu cuidado em guardar. É nesse sentido que a gente entende a postura de São José. Ele serve, por isso ele assume a sua vocação de guardar Jesus, de protegê-lo, bem como a igreja. Levantou-se de noite, tomou o menino e sua mãe, refere-se ao evangelho indicando a sua disponibilidade e dedicação à família, para proteger a família. Não perdeu tempo ao perceber sobre o que estava errado e agiu para proteger a quem lhe estava confiado, proteger de Herodes. Este cuidado atento e solícito é sinal de uma vocação que se realiza. É o testemunho de uma vida tocada pelo amor de Deus. Que belo exemplo de vida cristã oferecemos quando não cedemos às nossas ambições e nem nos deixamos paralisar pelos desafios, mas cuidamos com zelo de quanto nos confia o Senhor. E se pensarmos de quanto nos confia Deus por meio da sua igreja, você tem participado da sua comunidade e feito a sua parte? Então Deus derrama o seu espírito, a sua criatividade sobre nós e realiza maravilhas como realizou em São José, mas ele se colocou à disposição. Em nossas comunidades temos muitos exemplos de homens e mulheres que servem e testemunham com gestos concretos a sua dedicação, ajudam nas pastorais, em campanhas solidárias, visitam os doentes e vivem a sua vocação eclesial com amor e dedicação. A vocação para servir a igreja vem do nosso batismo, do compromisso que assumimos, especialmente como seguidores de Jesus Cristo. E também hoje, nos deixemos tocar pelo amor de Deus, amando e servindo a igreja, no menor que sofre e nas emergências destes tempos de pandemia. Além da chamada de Deus, que realiza os nossos sonhos maiores, e da nossa resposta, que se concretiza no serviço pronto e no cuidado carinhoso, há um terceiro aspecto que atravessa a vida de São José e a vocação cristã: a fidelidade. Recordemos as três palavras que são âncora na vida de São José. O primeiro, sonho, quer dizer, ele ousou sonhar e deixou então que Deus agisse em sua vida. Depois, serviço, homem profundamente dedicado a cumprir com a sua missão. E agora, fidelidade. José é o homem justo que no trabalho silencioso de cada dia persevera na adesão a Deus e aos seus desígnios. Num momento particularmente difícil, ele para pensar em tudo, medita, pondera, não se deixa dominar pelo medo, pela pressa, não cede à tentação de tomar decisões precipitadas. Olha como São José nos ensina: tudo observa com paciência e sabe que a existência se constrói apenas sobre uma contínua adesão às grandes opções, confirmando a cada dia as decisões tomadas, e não desanima. Isto corresponde à laboriosidade calma e constante com que ele desempenhou a profissão humilde de carpinteiro, pela qual inspirou a vida cotidiana de tanta gente, de cada pai, de cada trabalhador, de cada cristão ao longo dos séculos. Por isso ele é o padroeiro dos operários, porque a vocação, como a vida, só amadurece através da fidelidade, da constância, da perseverança de todo dia. Como se alimenta essa fidelidade de São José? O Papa Francisco diz que é a luz da fidelidade a Deus. As primeiras palavras recebidas em sonho por São José foram o convite a não ter medo, porque Deus é fiel às suas promessas. José, filho de Davi, não temas. Palavra de Deus dirigida a ele. Não temas, são estas as palavras que Deus dirige também a você, querido ouvinte, caríssimo irmão, caríssima irmã. Quando, entre incertezas e hesitações, você reafirma os seus bons propósitos de vida, são as palavras que Deus repete quando, no lugar onde estamos, talvez no meio de dificuldades e incompreensões, fazemos o esforço de seguir sempre o bem que Deus nos inspira em nossa consciência. Ali ele fala da sua santa vontade para nós. São as palavras que descobrimos quando, ao longo do itinerário da nossa vocação, nós sempre voltamos ao primeiro amor, sem abandoná-lo. São as palavras que, como um refrão, acompanham quem diz sim a Deus com a vida, como São José, na fidelidade de cada dia. Esta fidelidade é o segredo da nossa realização, do nosso contentamento, da nossa segurança pessoal, que nos faz felizes e alegres. Como diz um hino litúrgico, na casa de Nazaré reinava uma alegria cristalina. Era a alegria diária e transparente da simplicidade, a alegria que sente quem guarda o que conta, o que importa, a proximidade fiel a Deus e ao próximo. Como é belo ver a mesma atmosfera simples e radiosa, sóbria, esperançosa, permeando os nossos seminários, os nossos institutos religiosos, as nossas residências paroquiais. E como seria belo também se esta atmosfera da alegria cristalina transparecesse também nas famílias, no amor entre casais, nos jovens que se preparam para o matrimônio, nas pessoas que assumem cargos e serviços na organização da sociedade. Enfim, São José, guardião das vocações, acompanha a todos com o seu coração de pai. Que ele nos inspire a viver segundo a vontade de Deus, a viver cumprindo com a nossa missão, realizando a vocação a que fomos chamados. Um abraço a todos e a minha bênção.
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2: Olá, boa tarde, como vai, tudo bem? Hoje, dia 5 de maio, terça-feira, agenda das paróquias, paróquia Nossa Senhora da Graça. Hoje, logo mais às 3 da tarde, teremos o Terço da Misericórdia na Matriz, às 18 horas, Terço Mariano, às 18h30, Bênção do Santíssimo Sacramento e às 19h30, Santa Missa, do terceiro dia da Semana Eucarística na Matriz, com Bênção da Saúde. Amanhã, quarta-feira, 6h15 da manhã, Santa Missa na Matriz, 7h da manhã, entre 7 ao meio-dia, Exposição do Santíssimo, ao meio-dia, Ofício de Nossa Senhora, 3 da tarde, Terço da Misericórdia, 18h, 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
2: Cenipa retoma perícia em local de queda de avião em Belo Horizonte.
3: Vacinação contra a gripe deve ocorrer antes do inverno, alerta governo.
2: Lula acena com nova indicação ao STF após viagem aos Estados Unidos.
3: Canetas emagrecedoras e remédios caros podem elevar preços dos planos de saúde empresariais.
2: Novo desenrola começa a valer hoje. Quem declarar imposto de renda até domingo pode entrar no primeiro lote da restituição.
3: Presidente da Associação Mineira cobra que candidatos em Minas priorizem municípios em planos do governo.
2: Polícia cumpre mandados de internação contra adolescentes suspeitos de estuprar e filmar abuso de menina em Taiobeiras.
3: Suspeito de roubo a posto de combustíveis é preso em Itamarandiba.
2: E suspeito de tentativa de homicídio é preso em Capelinha.
3: Condenado a mais de 9 anos de prisão, é localizado e detido em bem posta em Minas Novas.
2: Definidos os confrontos, semifinais do Campeonato Municipal 2026 prometem fortes emoções.
3: Expulso no clássico, Lianco é denunciado e corre risco de longa punição.
2: Cruzeiro utilizará a estrutura do Colo-Colo para o último treino antes do jogo no Chile.
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3: Meio-dia e 35 minutos, terça-feira, 5 de maio, está no ar a edição de hoje do Jornal da Aranãs. Eu sou Ana Paula Tinoco e uma boa tarde para você que está ligado na nossa sintonia ou acompanhando a gente pelo aplicativo e no site aranãsfm.com.br.
2: Eu sou Aldair Gomes e você também pode nos ver ao vivo. Estamos com imagens no Facebook, Instagram e no YouTube no arroba Rádio Aranãs.
3: Boa tarde, Aldair Gomes.
2: Boa tarde, Ana Paula. Em Capelinha, a temperatura neste momento é de 24 graus. Tarde ensolarada. Fique com a gente, a notícia começa agora.
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3: A febre das canetas emagrecedoras e a maior demanda por terapias avançadas com medicamentos de alto custo devem pressionar a inflação médica e podem levar a reajustes mais altos nos planos de saúde empresariais.
2: A expectativa, segundo especialistas, é de que os custos médicos subam entre 8% e 11% em 2026.
3: No final do ano passado, por exemplo, a Organização Mundial da Saúde publicou as primeiras diretrizes sobre o uso de canetas emagrecedoras no combate à doença, classificando esses medicamentos como uma ferramenta potencialmente essencial para ajudar milhões de pessoas a superar a obesidade e reduzir os danos associados.
2: No Brasil, uma série de projetos de lei apresentados no Congresso no ano passado passou a tratar do uso de medicamentos contra a obesidade no Sistema Único de Saúde.
3: Nesse cenário, a avaliação do setor é que, embora os planos ainda não sejam obrigados a cobrir as canetas emagrecedoras, a obesidade vem sendo cada vez mais reconhecida como doença crônica, o que pode influenciar decisões judiciais contra as operadoras, dependendo do caso.
2: Começa a valer hoje o Desenrola Brasil, programa que busca ajudar a população a renegociar dívidas e recuperar o crédito. Alan Passos.
4: O governo federal, enfim, detalhou como vai ser o novo Desenrola Brasil. E muita gente que está endividada de olho, doida para entender como é que vai funcionar. Bom, pessoas com salário de até R$8.105 podem renegociar dívidas de até R$15.000, com descontos que variam de 30% a 90%. Vai ser mesmo possível usar até 20% do saldo do FGTS para quitar as dívidas. O programa permite a renegociação de dívidas referentes a cartão de crédito, cheque especial e crédito pessoal. Além disso, estudantes que tenham dívidas em atraso há mais de 90 dias também podem renegociar os débitos pelo Desenrola FIES, o Fundo de Financiamento Estudantil. Então, para você que está devendo há mais de 90 dias, é possível entrar. Micro e pequenas empresas e agricultores familiares também vão ter acesso ao novo programa. As taxas de juros são baixas, de até 1,99%, e os descontos, então, como eu falei, podem chegar a 90%. Como contrapartida, quem aderir ao programa fica bloqueado de acessar plataformas de apostas online, as bets, por 1 ano. O programa também prevê que os bancos perdoem as dívidas que forem de até R$100. Essas pessoas que estão devendo R$100 vão ter o nome retirado automaticamente dos cadastros de inadimplência. Vai ter o nome limpo. A princípio, a duração do programa é de 90 dias e aí que vem o ponto. Muita gente querendo saber como é que eu faço, qual que é o aplicativo que eu baixo, onde que eu vou. Segundo o governo federal, essa adesão é feita diretamente nos canais de atendimento da instituição financeira que você está devendo. Pode ser que nem todo mundo tenha acesso imediatamente, mas já está valendo esse novo programa então. Dos estúdios da Rádio Itatiaia, em Belo Horizonte, para a Rede Itasati, repórter Alan Passos.
3: E o Brasil ultrapassou os 82 milhões de inadimplentes em março, recorde histórico de pessoas com dívidas atrasadas, segundo dados divulgados há pouco pela Serasa.
2: De acordo com o levantamento, brasileiros com idades entre 41 e 60 anos representam a maior fatia da população, com o nome restrito, sendo 35,5%.
3: O valor total das dívidas em março chegou a 557 bilhões de reais, enquanto o valor médio por pessoa foi de cerca de R$6.700.
2: A empresa de proteção ao crédito informou ainda que 47% dos débitos estão concentrados nas instituições financeiras, ou seja, essas dívidas estão no foco do Desenrola 2.
3: Segundo a Serasa, 21% das dívidas estão relacionadas com contas básicas como contas de água, luz e gás. Outros 11,5% do endividamento são com o setor de serviços.
2: Crianças, gestantes e idosos que ainda não se vacinaram contra a gripe devem comparecer aos postos de saúde para se imunizar antes do inverno. Priscila Terezo.
5: Crianças, gestantes e idosos que ainda não se vacinaram contra a gripe devem comparecer aos postos de saúde para se imunizar antes do inverno. O alerta é do governo federal para ampliar a proteção, uma vez que a circulação da influenza começou mais cedo neste ano. Segundo o Ministério da Saúde, até meados de abril, o país registrou 5.500 casos de síndrome respiratória aguda grave por influenza e 352 mortes. A vacina é a principal forma de prevenção e está disponível gratuitamente no SUS para os públicos prioritários. Os imunizantes atuais contra a influenza reduzem hospitalizações, com efetividade de 30 a 40% entre adultos e de até 75% em crianças. Até agora, foram distribuídas mais de 17 milhões de doses do imunizante contra a gripe. Apesar da circulação do vírus antes do inverno, período de maior transmissão, a expectativa é de que o pico deste ano fique abaixo do observado no mesmo período de 2025. Em alguns estados, como Goiás, Mato Grosso do Sul, São Paulo e Tocantins, o número de casos já começou a desacelerar. Mas nas últimas semanas, 17 estados mantiveram a tendência de aumento de casos de influenza. A campanha nacional de vacinação segue até o dia 30 de maio, com exceção da região norte, onde vai ocorrer no segundo semestre. Da Rádio Nacional no Rio de Janeiro, Priscila Terezo.
3: O presidente Lula acenou a auxiliares do governo que pretende definir uma nova indicação ao STF após retornar de sua viagem aos Estados Unidos.
2: O petista embarca amanhã para um encontro na quinta com o presidente dos Estados Unidos, Donald Trump. A expectativa é de que retorne ao Brasil no final de semana.
3: Ele quer definir o destino de Messias antes de indicar um novo nome. Hoje a tendência é de que Messias assuma o Ministério da Justiça.
2: O vice-presidente Geraldo Alckmin disse nesta segunda que Lula quer definir a indicação ao STF ainda no mês de maio.
3: E quem ainda não enviou a declaração do Imposto de Renda 2026 tem até o próximo domingo para aumentar as chances de entrar no primeiro lote de restituição previsto para o dia 29 de maio. Pedro Lacerda.
6: Quem ainda não enviou a declaração do Imposto de Renda 2026 tem até o próximo domingo para aumentar as chances de entrar no primeiro lote de restituição, previsto para o dia 29 de maio. A regra é simples: quem declara primeiro, recebe primeiro, desde que não haja pendências. Além da ordem de envio, alguns critérios garantem prioridade na fila. O uso da declaração pré-preenchida e a opção pelo recebimento via Pix aumentam a chance de restituição já no primeiro lote. A legislação também reserva preferência a idosos acima de 80 anos, pessoas com mais de 60, contribuintes com deficiência ou doença grave e profissionais do magistério. Este ano, a Receita Federal reduziu o número de lotes. Serão 4 pagamentos em maio, junho, julho e agosto, em vez dos 5 habituais. O prazo final para a entrega da declaração é 29 de maio, às 20 23:59. Quem perder o prazo está sujeito à multa mínima de R$ 165, podendo chegar a 20% do imposto devido. E um alerta sobre problemas do novo sistema de cruzamento de dados da Receita. Aumentaram o número de declarações retidas na malha fina este ano. Em caso de divergência, o contribuinte deve solicitar a correção diretamente à empresa ou à fonte pagadora. Até esta segunda-feira, pouco mais de 19 milhões de declarações tinham sido enviadas, apenas 43% do total esperado de 44 milhões. Com informações da Agência Brasil, da Rádio Nacional em Brasília, Pedro Lacerda.
2: Agora meio-dia, 44 minutos a seguir no Jornal da Aranãs. Suspeito de tentativa de homicídio é preso em Capelinha.
3: E suspeito de roubo a posto de combustível é preso em Itamarandiba.
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3: O presidente da Associação Mineira de Municípios e prefeito de Iguatama, Lucas Vieira Lopes, cobrou que os candidatos ao Palácio da Liberdade priorizem os municípios nos planos de governo. O posicionamento do gestor municipal aconteceu hoje no Congresso de Municípios Mineiros no Expo Minas, em Belo Horizonte.
4: Questionado sobre o papel do Congresso nas eleições 2026, Lucas enfatizou que a ideologia da associação é exclusivamente municipalismo. Ele defendeu que o dinheiro arrecadado precisa percorrer o caminho de volta com mais agilidade, saindo de Brasília e de Belo Horizonte para chegar aonde os serviços públicos são prestados de forma direta à população.
3: A programação do Congresso incluiu o painel das eleições, espaço dedicado a ouvir os nomes que disputarão o pleito. Nomes como Cleitinho Azevedo, Alexandre Calil e Gabriel Azevedo devem participar da iniciativa.
4: A Polícia Civil cumpriu mandados de internação provisória contra 3 adolescentes, todos de 14 anos, investigados por atos infracionais análogos aos crimes de estupro coletivo e de produção e compartilhamento de material com conteúdo sexual em Taiobeiras.
3: Os fatos ocorreram no dia 17 deste mês na zona rural e a vítima foi uma adolescente de 12 anos. Na última quarta-feira, 28, a Polícia Civil já havia cumprido mandados de busca e apreensão contra os mesmos adolescentes e recolheu os telefones que teriam sido usados para gravar e reproduzir as imagens.
4: Segundo a delegada responsável pelo caso, Mayra Coutinho, as investigações incluíram escuta especializada da vítima, oitivas de testemunhas e interrogatórios dos investigados. Também foi realizada perícia técnica nos celulares apreendidos.
3: O crime ocorreu no dia 17 do mês passado e na última quarta-feira do dia 28 também do mês passado. Então vamos lá, o Centro de Investigação e Prevenção de Acidentes Aeronáuticos, a CENIPA, realizou na manhã de hoje, vistoria no local onde um avião de pequeno porte perdeu o controle e bateu contra um prédio na região nordeste de Belo Horizonte. 3 pessoas morreram, Gustavo Cícero.
5: Seguem nesta terça-feira os trabalhos do Centro de Investigação e Prevenção de Acidentes Aeronáuticos, CENIPA, no prédio atingido pela queda de um avião bimotor no bairro Silveira, na região nordeste de Belo Horizonte. Durante a madrugada, o local permaneceu fechado por equipes da Polícia Militar. Por causa do trabalho de investigação, o prédio segue interditado para a conclusão da perícia. Os apartamentos 301 e 302 que ficaram com escombros, além da lateral do edifício, onde há um grande buraco provocado pelo impacto da aeronave e o estacionamento do EPA Supermercados, foram isolados preventivamente. O subsecretário de Proteção e Defesa Civil de Belo Horizonte, Elcione Menezes Alves, dá mais detalhes do impacto sofrido pelo prédio.
6: A aeronave, após a colisão, ela se dividiu em duas partes, né? Uma parte de cabine, de piloto e copiloto e motor. Dentro da estrutura da edificação, foi no hall, entre o apartamento 301 e 302, e a fuselagem ficou de pendurada, caiu no muro de divisa. Não foi visualizado, né, anomalias na estrutura do prédio que indique necessidade de interditar o prédio por causa de risco de desabamento, não tem isso. Então vai ficar ali, os moradores foram abrigados em casa de parentes, familiares, né, até para uma continuidade do trabalho da perícia. Eles precisam de deixar aquilo guardado para, como eles falaram, né, não tirar evidências ali do local. Então vai ficar isolado e a Polícia Militar vai ficar na guarda da edificação até a continuidade do trabalho aí do CENIPA.
5: Parte do trabalho do CENIPA começou ainda ontem, com uma equipe que veio do Rio de Janeiro para a capital. O Coronel Carvalho, um dos investigadores, dá mais detalhes.
7: A gente então está aqui no procedimento de ação inicial, né, da ocorrência aeronáutica. Nessa ação inicial, ela visa a identificação aí, coleta de dados que vão ser relevantes aí para a investigação do acidente, fatores contribuintes e o objetivo fundamental, que é prevenir novas ocorrências, né, em relação ao acidente.
5: O avião monomotor que caiu no bairro Silveira, na região nordeste de BH, foi fabricado em 1979 e, conforme a ANAC, estava com certificado de aeronavegabilidade em dia. Além das investigações do CENIPA, o acidente também será analisado pela Polícia Civil, que informou apurar as causas e circunstâncias da queda da aeronave.
8: Gustavo Cícero para a Rede Itaçate.
4: E o corpo de Fernando Souto Moreira, de 34 anos, será velado nesta terça no ginásio poliesportivo de Jequitinhonha, no norte de Minas. Fernando é filho do prefeito da cidade, Nilo Souto, e uma das vítimas do acidente com avião monomotor em Belo Horizonte.

0: As diligências, os militares constataram que o suspeito utilizou áreas de mata para trocar de roupas na tentativa de despistar a fiscalização. No entanto, ele acabou sendo identificado por suas características físicas.
1: A faca utilizada no crime, além das roupas e dos calçados usados durante a ação que estavam com ele, foram apreendidos.
0: O homem foi preso em flagrante e encaminhado à delegacia de plantão da Polícia Civil.
1: E um homem de 20 anos, suspeito de tentativa de homicídio, foi preso pela Polícia Militar em Capelinha. O crime ocorreu na noite do domingo, dia 3, na rua Doutor Ermelindo, no centro da cidade.
0: De acordo com a corporação, o autor utilizou uma foice e uma faca para agredir a vítima, um outro homem. Após o ocorrido, equipes iniciaram diligências ininterruptas que resultaram na localização, identificação e prisão do suspeito na manhã de ontem.
1: Durante a abordagem, o homem confessou a autoria do crime. Ele foi preso e encaminhado à Delegacia de Polícia Civil de Capelinha.
0: E a Polícia Militar prendeu um homem foragido da Justiça desde 2024 na comunidade de Bem Posta, na zona rural de Minas Novas. A captura foi realizada durante uma operação montada no entorno da residência onde o suspeito estava escondido.
1: Segundo a corporação, os militares iniciaram uma vigilância estratégica conhecida como Campana e organizaram um cerco ao imóvel com o objetivo de cumprir o mandado de prisão em aberto contra o indivíduo.
0: Durante a ação, o suspeito saiu para a varanda da casa, percebeu a presença policial e tentou fugir em direção a uma área de mata. As equipes, então, iniciaram uma incursão tática a pé. Com o apoio de outro grupo já posicionado nas proximidades, os policiais conseguiram interceptar e prender o homem.
1: De acordo com a Polícia Militar, havia contra ele um mandado de prisão decorrente de condenação por crime contra a dignidade sexual, com pena de 9 anos e 4 meses de reclusão. O crime que motivou a condenação ocorreu em São Paulo. Após a prisão, o suspeito foi informado de seus direitos e encaminhado às autoridades policiais para as providências cabíveis.
0: Agora 12:53, no próximo bloco do Jornal da Aranãs, definidos os confrontos das semifinais do Campeonato Municipal de Capelinha e que prometem fortes emoções.
1: Expulso no clássico, Lianco é denunciado e corre risco de longa punição. E Cruzeiro utilizará a estrutura do Colo-Colo para último treino antes do jogo no Chile.
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0: A primeira fase do Campeonato Municipal de Capelinha chegou ao fim e com ela foram definidos os 4 times que seguem na disputa pelo título da primeira divisão. Após uma fase inicial marcada por equilíbrio e boas atuações, Capivari, Milionários, Vila Nova e La Máfia avançaram e agora se preparam para os confrontos decisivos das semifinais.
1: O Capivari confirmou favoritismo ao encerrar a fase classificatória na liderança com 10 pontos conquistados e uma campanha invicta, somando 3 vitórias e 1 empate. Logo atrás, o Milionários também demonstrou consistência e terminou na segunda colocação com 8 pontos, igualmente sem sofrer derrotas.
0: A briga pelas últimas vagas foi mais acirrada. O Vila Nova garantiu a terceira posição.

0: com 7 pontos, mostrando força ofensiva ao longo da competição. Já o La Máfia ficou com a quarta e última vaga ao alcançar 6 pontos, levando a melhor sobre o Estrela nos critérios de desempate. O saldo de gols foi determinante, +6 para o La Máfia contra +2 do adversário direto.
1: Com a definição da tabela, os confrontos das semifinais seguem o regulamento da competição. O líder Capivari enfrenta o La Máfia, que chega embalado e com um dos melhores saldos de gols entre os classificados. No outro duelo, Milionários e Vila Nova protagonizam um confronto equilibrado, reunindo o vice-líder invicto e uma equipe que se destacou pelo poder ofensivo com 12 gols marcados na fase de grupos.
0: Esses jogos que estão marcados para os dias 16 e 17 de maio. E a Procuradoria denunciou Lianco pelas expulsões no clássico entre Cruzeiro e Atlético no fim de semana. O Galo venceu por 3-1 no Mineirão. Os jogadores serão julgados pelo Superior Tribunal de Justiça Desportiva na próxima quinta-feira. Ele levou cartão vermelho pelo segundo amarelo após entrada em Bruno Rodrigues. Foi denunciado no artigo 254 do CBJD e a punição pode chegar a 6 jogos de suspensão. O jogador também foi denunciado no artigo 258, que pune atletas por desrespeitarem a equipe de arbitragem. A pena também pode chegar a 6 jogos. Com as punições cumulativas, Lianco corre risco de ser punido com até 12 partidas de suspensão em partidas da CBF. Além de Lianco, Kaique e Arroio do Cruzeiro também foram denunciados. Entre os três, Lianco é quem corre risco de maior punição. Mas a dúvida que fica agora é: o Galo desistiu da Sul-Americana, Cláudio Rezende?
2: Sim, o Galo não abandonou a Copa Sul-Americana. Tá precisando vencer para continuar com chances de classificação. E, diferentemente da semana passada, lá em Cusco, no Peru, quando vários titulares ficaram em Belo Horizonte, desta vez não. Todos que estão disponíveis vieram aqui para Montevidéu, no Uruguai. Ausências do Coelho, do meio-campista Vitor Hugo, que seguem lesionados. E o Preciado, lateral direito, que está suspenso, foi expulso na última rodada. O Galo pode ter, de novo, os principais atletas em campo, assim como no clássico. Quem sabe a dupla de ataque com Alan Minda e Cassierra.
1: O Cruzeiro deixou para realizar em Santiago o último treinamento antes de enfrentar a Universidade Católica pela quarta rodada da fase de grupos da Copa Libertadores. A partida está marcada para esta quarta-feira, às 11h, horário de Brasília, na Claro Arena. Hoje à tarde haverá treino comandado por Arthur Jorge, o último em campo antes do jogo. O local escolhido foi a Casa Alba, centro de treinamento do Colo-Colo, e que fica ao lado do estádio monumental Davi Arellano. A estrutura pertencente ao líder do campeonato chileno fica a cerca de 12 quilômetros do hotel onde a equipe estrelada está hospedada. Outras informações do Cruzeiro com Rubens Júnior.
3: O Cruzeiro chegou na noite de ontem aqui em Santiago, no Chile. Finaliza a preparação hoje no campo do Colo-Colo. Poucas mudanças, a manutenção da base que vem sendo mantida como titular pelo técnico Arthur Jorge. A provável mudança na direita, o retorno do Fagner, que voltou a ser relacionado. A Claro Arena, estádio palco do jogo, estádio já de 37 anos, mas que foi reformado e foi gasto o valor de US$50 milhões. Um estádio moderno, capacidade para 20 mil torcedores, grama sintética, mas com muita tecnologia que aproxima até mesmo da grama natural.
1: Chega ao fim a edição de hoje do Jornal da Aranãs, que volta amanhã ao 12h30. Tenham todos uma boa tarde. Boa tarde, Ana Paula.
0: Boa tarde, Aldaí. Boa tarde a todos. Um grande abraço. Na sequência, Rogério Chaves com o programa Estação Sucesso. E até amanhã.
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3: Hora certa. 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
4: Aranãs, 1h02.
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4: Em Gabelinha, 24 graus. Daqui a pouco eu volto com Estação Sucesso.
6: Aí.

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12: Vamos lá, de volta.
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2: Hora certa. 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
1: Oi, meus queridos. Chegando por aqui com Meu Amigo Pet. E atenção, se hoje é o dia do banho do seu pet, comece com a escovação para evitar nós e remover os pelos mortos antes de molhar. E fica a dica de ouro também, hein? Os ouvidos são sensíveis. Então use algodão para vedar a entrada da água e evitar as otites. Limpe a parte externa apenas com gaze e água morna, cuidando com todo carinho. Um banho seguro e bem planejado. Deixe seu cão limpinho e o melhor de tudo, sem riscos para a saúde.
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2: Aranãs 1:40.
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1: A pastagem para o gado virou troféu para o produtor rural que vai tentando segurar o rebanho na fazenda, à espera de melhores preços no mercado. Mas não pode segurar muito tempo não, senão perde dinheiro. Minas Gerais e Goiás são os estados que tiveram maior queda no preço da arroba bovina, consequência do sumiço das chuvas e os pastos pioraram. Já o Mato Grosso e o Mato Grosso do Sul, onde a chuva se mantém em boa escala, os produtores podem segurar bem mais o gado no pasto e os preços sobem de acordo com a demanda dos frigoríficos. Para se ter uma ideia, Mato Grosso conseguiu ultrapassar São Paulo no preço da arroba na abertura do mês de maio com o valor de R$ 356. Mato Grosso do Sul, R$ 349, Minas Gerais, R$ 340 e Goiás, R$ 339.
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4: Aranãs, 2 em ponto.
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4: Em Capelinha, no Planalto, 25 graus.
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3: Olha, continua o seu caminho, mesmo quando ninguém estiver olhando. Nem tudo precisa de aplauso para valer a pena. Tem coisa que é construída no silêncio, na disciplina, na constância de fazer o certo, mesmo quando é mais difícil. Cuida do que é seu com respeito. Sua mente, seu corpo, sua fé, seus princípios. Porque não adianta conquistar o mundo e se perder em si no processo. O que sustenta uma vida de verdade não é só o resultado, é o equilíbrio. E nunca aceite menos do que você sabe que merece. Não por orgulho, mas por consciência. Você não nasceu para viver no limite do que te faz mal. Existe coisa boa reservada para você e ela começa no momento em que você decide não se diminuir para caber em lugar nenhum. Oba, boa tarde, tá começando o programa Tarde Legal, eu sou Jailson. A partir de agora vamos juntos até às 5, no oferecimento sempre do Farnese Supermercados, Gema de Minas Alimentos e também da Big Cell Celulares. Daqui a pouquinho tem a conversa de redação, daqui a pouquinho tem a nossa enquete e nós vamos fazendo aquele programa do seu jeito, com o melhor da música e também muita informação para você aqui no Tarde Legal.
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2: Hora certa. 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
3: Aranãs 12:22.
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14: Sou Júnior Moreira, este é o Conversa de Redação e comigo aqui para debater os principais temas do dia, jornalistas Eduardo Costa, William Travassos, Marcelo da Fonseca e a economista. A aeronáutica vai retomar agora pela manhã a perícia no local do acidente em que um avião caiu e se chocou contra um prédio residencial aqui em Belo Horizonte. O piloto e dois passageiros morreram. Outras duas pessoas continuam internadas. Entre 2008 e 2026, foram pelo menos 7 acidentes semelhantes ao de ontem aqui em Belo Horizonte. Travasso, queria começar com você, porque o acidente aéreo ele chama a atenção da gente, né? Muito. Todo mundo para pra ver, né?
5: Morro de medo de avião, cara, tem que admitir isso. E um acidente desse, a gente tem que entender que é um transporte seguro, né? E quando você fala do acidente aéreo, é você pega um conjunto, né, de ações ou de fatores para chegar ao acidente. Então, você não tem uma causa, né? Isso todos os especialistas falam. E ontem, esse acidente aconteceu meio de 16, e o Itatiaia agora foi, né, a gente fez uma cobertura acompanhando a chegada, né, das ambulâncias do SAMU, do Corpo de Bombeiros, e falando com um monte de gente sobre isso. O que me chama a atenção, Júnior, é o seguinte: esse avião saiu de Teófilo Otoni, veio para cá, para o aeroporto da Pampulha, e depois ele seguiria para o Campo de Marte, em São Paulo. Como é que funciona? Porque no aeroporto grande, eu fico imaginando, ou melhor, a gente vê como funciona a fiscalização. Peso, né? Quantidade de bagagem, quantidade de combustível, quantas pessoas, documentação, né? Todo esse trâmite burocrático, né, e técnico que é necessário para a gente poder autorizar uma aeronave voar. Esse avião já saiu com problemas, ele não conseguiu sustentação, não conseguiu ganhar altitude, ele percorreu 4 quilômetros e depois de encontrar uma muralha de prédios, ele tenta fazer uma curva à esquerda e atinge essa construção. Então, acho que vale a gente cobrar, né, ou até avançar numa reportagem para a gente entender como é a estrutura interna dentro do aeroporto da Pampulha e como esses aviões estão saindo, quem fiscaliza a quantidade de bagagem, de peso da aeronave, é o piloto que só informa a torre? Como é que isso hoje acontece, né? Para a gente poder evitar problemas maiores, né? Eu lembrei aqui, e para mim é mais difícil, tenho que admitir, eu comentava ontem, o aeroporto Carlos Prates, quando foi fechado no início de 2023, eu não estava aqui. Mas tudo que eu busquei era em função do quê? Dos acidentes da escola que tinha ali. Você tinha muito aluno aprendendo a voar e tal, e foi uma grande mobilização para o fechamento da unidade. Quando você olha para o aeroporto da Pampulha, qual é a área de escape que ele tem ali? É mais um aeroporto numa grande cidade, né? No meio de prédios, casas. Eu só bato na tecla. O que que a gente pode melhorar no sistema de fiscalização e controle desses voos que acontecem na Pampulha?
14: Ô Rita, você roda muito pelo estado, com as palestras, com consultoria. Usa muito esse tipo de avião?
15: Não, Júnior, não. Esse uso desse avião é um custo extremamente alto. Quando a gente tem que enfrentar aí um destino sem aeroportos ou sem aeroportos próximos, né, de voos comerciais, a gente vai pelo uso rodoviário mesmo. Mas eu acho que o William tocou no ponto, né? Toda vez que existe algum tipo de acidente, a gente tem que buscar qual que é a prevenção, né? Quais são os procedimentos preventivos para que os acidentes não ocorram. Eu acredito que são vários, né? Eu estava escutando até na Itatiaia a entrevista de um piloto, e ele disse que alguma coisa pode ser feita, como existe em Congonhas, né? Que quando a gente pensa num aeroporto com área povoada, é só pensar no aeroporto de Congonhas, em São Paulo. Então, que existe lá uma área de amortecimento, né? Seria semelhante à da brita usada para os carros de Fórmula 1, para os caminhões aqui do Anel, né? Onde o avião seria puxado, né, por uma areia movediça que impediria até a decolagem, no caso, ou amorteceria um avião que perdesse o freio, por exemplo. Mas, enfim, eu acho que a aviação ela é extremamente segura. A comparação com o Carlos Prates, ela fica exatamente na diferença do uso, porque você tinha uma escola, né? Então, uma escola, ela tem um risco maior pela falta de instrução, ou seja, pelo objetivo do uso do aeródromo, que é para instruir aqueles que não têm ainda o conhecimento da aviação. não é o caso da pampulha. Existe, inclusive, uma corrente muito grande de pessoas que gostariam que o aeroporto da Pampulha fosse reativado para rotas como ponte aérea, Belo Horizonte-São Paulo, Belo Horizonte-Rio, pela distância de Confins. Então, existe a segurança, a gente sabe dos procedimentos, dos protocolos que existem na aviação brasileira. Agora, não custa nada, né, como disse o William, passar aí a um pente fino nos procedimentos que são feitos para que esses aviões, conduzidos por pilotos profissionais, decolem do aeroporto da Pampulha. Então, acredito que foi um problema mecânico, perda de potência do motor, e quando isso acontece, né, isso é o meu achismo, porque a gente vê claramente que no início o piloto estava tranquilo, depois ele vê que deu ruim, e aí ele não tinha mais nada a fazer, né? Aí ele pede, ele fala a palavra-chave na aviação, que é o de pânico, né? Com a torre de comando, e bate. Então, acredito que os protocolos estão sendo seguidos, são seguidos. Pampulha não é Carlos Prates, e vamos ver o final das investigações com tranquilidade.
14: E aí, Eduardo?
15: Acidentes acontecem sempre.
16: E aí, Eduardo Costa? A primeira coisa que eu preciso falar, para não ser mal interpretado, é que eu lamento profundamente, de verdade, do coração, a morte de três pessoas, que deixam esposas, mães, filhos pequenos, lamento. Agora, eu vim de casa hoje pensando em algo, cheguei aqui, o Eustáquio Ramos falou comigo a mesma coisa, eu falei, eu vou falar. Eu juro, sempre que tem um acidente de avião, me incomoda o tamanho da repercussão, sabe? Me incomoda o tamanho da repercussão. Ô Júnior, você disse aqui que entre 2008 e 2026 nós tivemos sete acidentes.
14: Pelo menos sete.
16: Divide 18 anos por sete, nós vamos ter que. É um acidente a cada 2 anos e meio. Um acidente a cada 2 anos e meio. Então, primeira coisa, a aviação é segura. Segunda coisa, não há por que entrar em pânico. Olha, está caindo muito avião. Acidentes acontecem, gente. Ah, nós temos que tomar providência, sim. Tanto é que o piloto falou hoje mais cedo que o trabalho do CNIP é esse. Se ele descobrir que foi uma peça que estragou, essa peça não vai ser colocada em outros aviões. Os procedimentos de decolagem da Pampulha serão revisados. Agora, nós temos que tirar a Pampulha ali. É o contrário, gente. Toda e qualquer grande cidade do mundo tem um aeroporto internacional que fica mais distante e tem um aeroporto perto de tudo, que é para fazer a ponte aérea. Se fosse eu uma autoridade de Minas Gerais, eu jamais admitiria. Eu torci tanto para BH e Porto ganhar a Pampulha, achei que ele ia fazer isso. Ia criar dois ou três voos para Rio, para São Paulo, para Brasília de manhã e de tarde, na Pampulha, para facilitar a vida das pessoas. E lutar paralelamente para que ela se torne um hub de voos internacionais. Não faz sentido, Júnior, a gente pegar um avião aqui para São Paulo e depois passar aqui em cima para ir para Miami, para América, para tudo quanto é lugar. É o contrário. Então, eu vejo o tamanho da repercussão. Gente, dói saber que três pessoas morreram ali na Nova Floresta. Mas, ô Júnior, um caminhão, uma carreta, qualquer hora dessa, Deus que livre e guarde, tomara que não aconteça, qualquer hora dessa vai atravessar aquela Vila da Luz e vai matar 40. É disso que nós devemos estar falando. É com isso que as nossas autoridades deveriam estar preocupadas. Solto nota, lamento. Gente, acidentes, lamentavelmente, acontecem. Doem. Mas não é o fim do mundo. Não é o fim do mundo. Levanta. Levanta o número de atropelamentos da Cristiano Machado de um mês para cá. Entendeu? Hoje cedo, estava falando, um no viaduto de São Francisco. Então, há uma espetacularização tão grande do acidente, Júnior, que uma loura realmente bonita, com uma beleza fora da média, né? Ela virou assunto ontem à noite. A moça teve que sair das redes sociais por conta das repercussões. Então, eu quero dizer que, repetindo, do jeito que eu comecei, eu vou terminar. Lamento profundamente a morte de três pessoas, mas eu não compreendo a repercussão que se dá a um acidente de avião que mata três pessoas, se o Anel continua matando três todo dia.
14: O Marcelo da Fonseca, eu estou tentando buscar alguns dados aqui. Me deparei com a matéria da Itatiaia do ano passado, diz o seguinte: nos últimos 10 anos, a aviação privada registrou 727 acidentes no Brasil. Essa aviação privada, semelhante que caiu ontem, né? Os dados são do CENIPA, e aviação comercial, que são os aviões de carreira, Latam, Gol, enfim, Azul, 12 ocorrências. Então são 60 vezes mais acidentes com aviação comercial do que com aviação particular. Isso me chama um pouco a atenção dentro do que o William falou um pouco mais cedo, sabe, da questão da fiscalização.
17: Primeiro, né, começar lamentando as três mortes, solidariedade a famílias e torcer para que os dois que estão em estado grave se recuperem, né? Realmente um episódio muito, muito triste, um acidente, como disse o Edu. Agora, ô Júnior, eu não sei se estão aumentando os números de acidentes, porque estão aumentando o número de viagens, né? Ou se a gente está tendo mais acesso à informação sobre esses acidentes também, né? Porque, sem dúvida, o Edu falou que é muito raro, acontece um a cada dois anos, mas a impressão que eu tenho é que toda semana tem um avião pequeno caindo em algum lugar. Né, no Brasil, impressionante o tanto de acidente com monomotores, seja no interior de São Paulo, a gente vê várias vezes na região norte, né, que tem muitas chuvas. No mês passado já teve um acidente assim. Agora, eu concordo com o Edu, não dá para cogitar a possibilidade de fechar a Pampulha por causa de um acidente como esse, né? A gente que viveu os últimos 10 anos discutindo o Carlos Prates, quase todo ano tinha um acidente ali na região do aeroporto Carlos Prates, e aí criou a ideia, né, vamos fechar para acabar com esses acidentes. Será que transferiu o problema para Pampulha? Então vai fechar a Pampulha também? Então acho que não é esse o caminho. Eu vou também na linha do WT de tentar entender o que aconteceu. Se foi falha na medida do peso do avião. E aí é difícil a gente comentar, né, WT? Porque a gente não tem essa informação ainda. Essa informação vai ser apurada pelos técnicos do CENIPA, pra gente entender o que é que realmente aconteceu. Mas eu acho que esse é um caminho, né? Tentar saber por que esse avião não conseguiu sustentar. Foi falha mecânica, foi excesso de peso. Aí, a partir daí, a gente vai poder tentar chegar a uma justificativa, entender se houve culpa ou não de alguém.
16: Ô, Júlio, eu tenho coragem de pegar avião grande, pequeno, helicóptero, qualquer tipo que voa, e ir 400 vezes daqui à Índia, passando os oceanos. Eu prefiro do que ir daqui, é bom levar duas vezes dos 100 quilômetros e 200 curvas.
5: Dia 1º agora, em Pará de Minas, nós tivemos um outro avião pousando numa área rural, enfim, um pouso de emergência, piloto ficou, teve ferimentos leves. Em relação ao aeroporto da Pampulha, o questionamento é assim: nós temos quantas empresas de manutenção de aviões ali? O quanto foi investido e como funciona essa dinâmica da aviação, onde você, eu tenho o meu aviãozinho, levo ali, eu coloco o que eu quero, eu decido a hora que eu vou voar? Como é que funciona essa regrinha do jogo?
14: Ó, deixa eu mudar de assunto aqui, pessoal. O senador Flávio Bolsonaro, do PL, aparece numericamente à frente do presidente Lula no segundo turno das eleições deste ano, pelo menos é o que diz a pesquisa Real Time Big Data, com 44% das intenções de voto contra 43% do petista. Devido à margem de erro, lógico, os dois estão empatados ali tecnicamente. Lula ainda mantém empate contra Ciro Gomes, 43 contra 43, Caiado, 43 contra 42, e vence Romeu Zema por 43 a 39 e Renan Santos por 48 a 24. Petista tem a dianteira nos cenários de primeiro turno, apresentados pela pesquisa, com 40% das intenções de voto contra 34% de Flávio Bolsonaro. Eduardo?
16: Ah, que o Lula vai à luta. O negócio tá feio pro lado dele.
14: Marcelo, nem que o desenrola, o negócio deve melhorar, né?
17: Então, tá cedo para saber os impactos, né, desses novos anúncios do governo. Pode ser que nas próximas pesquisas mostre algum impacto. Agora, o governo Lula está sofrendo já tem praticamente um ano, né, que ele vem numa decadência muito clara. É um governo com poucas entregas, com muitas dificuldades e tentando corrigir, né, a rota, né, com o avião no ar. Né? O Lula está tentando mudar, aprovar umas regras no Congresso e não consegue, apresenta um programa que não estava no planejamento. Então isso tudo vai passando um pouco a impressão de que o governo está tentando se ajeitar para conseguir chegar vivo na eleição. Eu tenho a impressão que vai ser uma eleição emocionante e polarizada. Vai ser aquela eleição como foi 22, 51 a 49, 52 a 48, porque ao mesmo tempo que o Flávio Bolsonaro começou a subir, a rejeição também aumenta um pouco. Então o Flávio Bolsonaro tem um pouco o limite dele, o patamar que ele pode chegar pela rejeição, né, que o pai dele, o ex-presidente Jair Bolsonaro, construiu durante o seu governo. Então provavelmente vai ser mais uma eleição com o Brasil dividido, polarizado, sem espaço para a terceira via e uma campanha bem, bem pegando fogo.
14: Ô Rita, mais uma pesquisa divulgada aí que mostra então o Flávio Bolsonaro numericamente à frente de Lula no segundo turno.
15: Ô Júnior, eu fiquei curiosa para a data da pesquisa, e não consegui achar.
14: Eu pego para você.
15: Será que foi Porque eu queria saber se foi depois da derrota dele, né? Em uma derrota forte, né? No Congresso, ou se foi antes, né?
14: 2 e 4 de maio, Rita.
17: Então já,
14: a coleta foi dia 2 e 4 de maio.
17: Já pegou então a derrota do Wagner Messias.
15: É, já pegou uma parte, né? Porque foi entre 2 e 4, mas enfim, vamos ver também esse desenrola. Na minha opinião, o desenrola vai enrolar mais ainda o presidente. Por quê? O bônus da isenção do imposto de renda, a inflação comeu, a inflação e os juros comeram. Então, essa bala de prata da isenção do imposto de renda, ele quis recuperá-la com o desenrola 2, para que as pessoas sentissem uma sobra, algum dinheiro no bolso, né? A partir de agora, porque ninguém sentiu nada com a isenção do imposto de renda, exatamente por causa da inflação e do nível de juros. Portanto, eu acho que ele vai se enrolar, porque ele já está no desenrola 2 e ele vai enrolando o país com o excesso de endividamento, com a falta de responsabilidade fiscal e com o pagamento trilionário de juros. O Lula está batendo o recorde da relação do percentual do PIB que a gente tem que gastar para pagar juros. Ele está fazendo isso pela segunda vez. O primeiro pico foi no primeiro governo dele e agora o segundo pico, o recorde histórico, no terceiro governo dele. Sendo que o melhor desempenho nessa relação foi no governo de Bolsonaro. Hoje nós já estamos gastando quase 8% do PIB para pagar 1,08 trilhão de juros por ano.
14: E aí, William Travasso, pra gente arrematar.
5: Eu adorei a frase do Marcelo, o governo está sofrendo há um ano. Não, o governo é ruim. Não está entregando aquilo que a gente esperava, o que a população brasileira precisa. Isso é fato. E a gente, e observa, eu acho que você toca num ponto importante, que com toda a divulgação, com todos os programas, né, com imposto de renda, com todos os anúncios, com toda a verba publicitária injetada no mercado, no mundo digital, nas propagandas, o Lula não consegue emplacar, não acha um sucessor para ele, não consegue reverter esse quadro e bater de frente com essa espécie de bloco da direita, né, que foi para cima, e cada um buscando o seu espaço. Agora, isso me lembra muito quando a gente ia para a praia, no carro do meu pai, na década de 80, que ele botava um monte de criança, todo mundo queria ficar na janela para pegar um pouquinho de ar.
17: E você ia falar década de 50, hein?
5: Não, de 50 não, acho que
17: jogou 30 anos.
5: Mas aí todo mundo apertado, todo mundo querendo chegar na janela e aparecer. Mas está desconfortável. E vai ficar pior. E todo mundo fala. Se conversa com qualquer especialista, conversa com a Rita. O ano de 2027 é um desafio, amigo, para a gente poder enfrentar. E quem sentar na cadeira vai ter que rebolar muito para poder achar uma saída.
14: Ponto final, nosso Conversa Geração, TV Eduardo Costa, William Travassos, Rita Mundim e Marcelo da Fonseca.
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14: Maravilha! Terminou a prosa lá, vamos puxar a prosa pra cá, pra você interagir, ter voz e ter vez e concorrer a um kit Temperos Pilão Mineiro, produtos de qualidade pra você que tem bom gosto. O que você vendeu e se arrependeu? Hã? Tem alguma coisa que você tenha vendido durante sua vida aí e que depois que vendeu você falou, pra que que eu fui vender? Ô, gente, tá me fazendo tanta falta hoje. Ô, saudade daquela coisa que eu tinha. Tem alguma coisa? Fala comigo aí, 33991293000, também pelo Facebook da Rádio Aranãs, tô aguardando você.
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14: 12h48.
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1: Oi, meus queridos. Chegando por aqui com o meu amigo Pet. E atenção, se hoje é o dia do banho do seu pet, comece com a escovação para evitar nós e remover os pelos mortos antes de molhar. E fica a dica de ouro também, hein? Os ouvidos são sensíveis. Então use algodão para vedar a entrada da água e evitar as otites. Limpe a parte externa apenas com gaze e água morna, cuidando com todo carinho. Um banho seguro e bem planejado. Deixe seu cão limpinho e o melhor de tudo, sem riscos para a saúde.
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2: Aranãs 2:59.

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2: Em nome do Pai, do Filho e do Espírito Santo. Amém. Que a graça de nosso Senhor Jesus, o amor do Pai e a comunhão do Espírito Santo esteja sempre com você. Bendito seja Deus que nos reuniu no amor de Cristo. Seja bem-vindo, meu irmão e minha irmã, você que nessa tarde reza conosco. A partir de agora, estaremos a cada dia do nosso programa meditando um pouquinho sobre Nossa Senhora e sobre as suas virtudes, as suas qualidades, os seus títulos, para que, conhecendo melhor a vida de Nossa Senhora, possamos amá-la e entender o seu chamado para ser a mãe do Senhor, a mãe do Salvador. Boa tarde, meu irmão, minha irmã, que bom tê-los aqui mais uma vez para a nossa consagração, a nossa mãe amada, a nossa mãe aparecida. Olha, hoje nós vamos meditar sobre a escuta atenta à palavra de Deus. Como é importante escutar, né? A gente tem um modelo, a mãe de Deus. A mãe de Jesus foi discípula atenta à escuta. Ela não apenas ouviu, mas acolheu, viveu. E viveu essa palavra com profundidade. Por isso essa palavra transforma. Essa escuta transforma. Maria acolheu a palavra do anjo e fez da palavra do anjo seu caminho. Ela também escutava Jesus com atenção. Ela guardava, inclusive, vai dizer o evangelista Lucas, tudo em seu coração. A escuta verdadeira não é apenas audição, mas abertura interior. Olha, ouvir passa pelos sentidos e escutar passa pelo coração. Maria nos ensina a escutar com humildade, a meditar com o coração e a responder com a vida. Que possamos ser ouvintes atentos e obedientes da palavra, como foi Maria. Oremos. Maria, mulher da escuta, ajudai-me a acolher a palavra de Deus com reverência e com fé, que ela transforme minha vida e me leve a viver segundo a vontade do Pai. Amém.
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2: Ó Maria Santíssima, pelos méritos de nosso Senhor Jesus Cristo, em vossa querida imagem de Aparecida, espalhais inúmeros benefícios sobre todo o Brasil. Eu, embora indigno de pertencer ao número de vossos filhos e filhas, mas cheio do desejo de participar dos benefícios de vossa misericórdia, prostrado a vossos pés, consagro-vos o meu entendimento para que sempre pense no amor que mereceis. Consagro-vos a minha língua para que sempre vos louve e propague a vossa devoção. Consagro-vos o meu coração para que, depois de Deus, vos ame sobre todas as coisas. Recebei-me, ó Rainha incomparável, vós que o Cristo crucificado deu-nos por mãe, no ditoso número de vossos filhos e filhas. Acolhei-me debaixo de vossa proteção. Socorrei-me em todas as minhas necessidades, espirituais e temporais, sobretudo na hora de minha morte. Abençoai-me, ó celestial cooperadora, e com vossa poderosa intercessão, fortalecei-me em minha fraqueza, para que, servindo-vos fielmente nessa vida, possa louvar-vos, amar-vos e dar-vos graças no céu por toda a eternidade. Assim seja. Amém. Meu irmão e minha irmã, que Deus abençoe a sua vida, que Nossa Senhora Aparecida, padroeira do povo brasileiro, interceda por você. Fique na paz e eu te abençoo em nome do Pai, do Filho e do Espírito Santo. Amém. Salve Maria, salve.
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0: Uma nova pesquisa da Real Big Data, divulgada nesta terça-feira, aponta que 52% dos brasileiros desaprovam o governo Lula, contra 42% de aprovação. O levantamento mostra que a gestão é considerada péssima por 28% dos entrevistados e ruim por 20%. A pesquisa, registrada no TSE, ouviu 2.000 pessoas em todo o país e tem margem de erro de 2 pontos percentuais. A implementação da gratuidade no transporte público em todas as capitais brasileiras poderia injetar mais de 60 bilhões de reais anuais na economia. É o que revela um estudo das universidades UNB e UFRJ, a Universidade Nacional de Brasília e Universidade Federal do Rio de Janeiro. Segundo os pesquisadores, a tarifa zero teria um impacto social semelhante ao do Bolsa Família, funcionando como um salário indireto e combatendo desigualdades. O estudo foca na integração de ônibus e trilhos para estimular o consumo das famílias. Cientistas sugerem que a adolescência deve ser considerada oficialmente até os 24 anos. Novos estudos apontam que o desenvolvimento cerebral e emocional continua bem além dos 19 anos, idade limite definida hoje pela Organização Mundial da Saúde. A transição tardia para a vida adulta é impulsionada por fatores biológicos e sociais, e a proposta visa melhorar políticas públicas de educação e saúde mental para os jovens. O senador Flávio Bolsonaro aparece tecnicamente empatado com o presidente Lula em uma simulação de segundo turno para as eleições de 2026. Segundo dados da Real Time Big Data, Flávio tem 44% das intenções de voto, contra 43% de Lula. O levantamento foi realizado entre os dias 2 e 4 de maio e revela um cenário de polarização acirrada no país, com margem de erro de 2 pontos. O agronegócio brasileiro enfrenta o desafio da falta de trabalhadores qualificados. Apesar de o setor empregar quase 29 milhões de pessoas, o envelhecimento da população rural e a migração para cidades estão dificultando o preenchimento de vagas. Produtores de Minas Gerais relatam que a produção manual, como a de queijos e cachaça, sofre com a falta de interesse dos jovens, colocando em risco a continuidade do negócio tradicional no campo. Já está em vigor a nova lei que endurece as penas para furtos e roubos no Brasil. A principal mudança atinge o furto de celular, que agora prevê prisão de 4 a 10 anos. A legislação também amplia as punições para crimes virtuais, estelionato e receptação. No caso de roubo com morte, o latrocínio, a pena mínima subiu para 24 anos. A medida busca combater a criminalidade violenta e o avanço dos golpes digitais. Foi promulgada em Belo Horizonte a lei que regulamenta a internação voluntária e involuntária de dependentes de drogas. O texto determina que a internação sem consentimento só pode ocorrer com autorização médica e a pedido de familiares ou servidores públicos. O prazo máximo para desintoxicação é de 90 dias. A nova regra foi oficializada pelo presidente da Câmara Municipal após o projeto não ter sido sancionado pelo prefeito no prazo legal. 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
0: Agora é hora da nossa enquete, você interagir, ter voz, ter vez na nossa programação e concorrer a um kit maravilhoso dos produtos temperos Pilão Mineiro, produtos de qualidade, né? Aquela comida que você come em determinado lugar e que tem aquele sabor bom, pode ter certeza, tem temperos Pilão Mineiro nessa história aí, viu? Ah, eu tô perguntando aqui, o que você vendeu e se arrependeu, hein? A Luana Rodrigues de Jesus, boa tarde, só me lembro do que eu comprei e me arrependi. Muita coisa, Luana. A Lia Santana, tchan, tchan, não respondeu, né, Lia? Paula Rodrigues, já isso, vendi minha bicicleta, não andava, mas eu gostava de ter a bicicleta, viu? Deixa eu ver quem mais está participando comigo. Oferecimento de música não é agora, né? Quem mais está participando? Jailson, me faz falta um carro, um Astra que eu tinha 2008, completo de tudo. O arrependimento é o José Evandro. Marília Mendonça, você me faz odiar o carnaval.

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2: Aranãs, 3:20. 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

0: que eu quero ouvir.
1: Que coisa linda, galera.

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0: Ele vem aí, Zezé de Camargo, na festa do Capelinhense ausente. Canta, Mirosmar.

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3: Aranãs, 3:39.
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3: Estamos de volta com o programa Tarde Legal aqui na Mais Ouvida, 3:46. É o grupo Menos é Mais. Champanhe?

Raios, eu vendi uma chapinha uma vez e me arrependi, porque nunca mais consegui comprar uma que seja igual a ela. A Ilsa Rodrigues, vendi minha casa, mas me arrependi e voltei o negócio, viu, Jailson? A Vicentina Fernandes, boa tarde, a minha casa, Jailson. A Marlene, ah, muitas coisas, viu, Jailson? A Maria Valda, não vendo nada, Jailson, só compro. A Maria do Socorro, um violão, Jailson, vendi e me arrependi. O Nilson Fernandes, Jailson, nunca vendi algo que me arrependesse depois, não, viu? Ah, o José Aparecido Santos, só me lembro do que eu comprei, viu, Jailson? Ah, quem mais tá participando comigo? A Eva, Jailson, vendi um secador igual aquele nunca mais. 3:54. Cleiton Romário, amores são coisas da

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5: Aranãs, 4 em ponto.
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5: Em Capelinha, no Planalto, 25 graus.
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5: Estamos de volta. É hora de informação.
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5: Um tratamento revolucionário trouxe resultados surpreendentes para um paciente com câncer agressivo em Ribeirão Preto. Através da terapia celular CAR-T, células de defesa do próprio paciente foram modificadas em laboratório para combater o linfoma. Em menos de um mês, houve uma regressão significativa dos tumores e recuperação da mobilidade do paciente. A técnica é considerada a maior aposta da imunoterapia atual contra casos terminais. A Anvisa autorizou o Instituto Butantan a fabricar localmente a vacina contra chikungunya. Com a decisão, imunizante, que antes era importado, poderá ser produzido integralmente no Brasil, o que reduz custos e facilita a oferta pelo SUS. A vacina é destinada ao público entre 18 e 59 anos e demonstrou eficácia de quase 99% nos testes clínicos, representando um marco para a autonomia vacinal no país. Pesquisadores no Japão desenvolveram uma tecnologia capaz de transformar sonhos em imagens digitais. Utilizando inteligência artificial e exames de ressonância magnética, os cientistas conseguiram decodificar a atividade cerebral durante o sono e prever o conteúdo dos sonhos com 70% de precisão. Embora ainda em fase experimental, a descoberta abre fronteiras inéditas para o estudo do inconsciente e do funcionamento da mente humana. A Polícia Federal criou uma força-tarefa para identificar autoridades com foro privilegiado envolvidas no caso Master. A investigação mira fraudes bilionárias ligadas ao antigo Banco Master e pode envolver parlamentares, governadores e ministros. O objetivo é permitir que o Supremo Tribunal Federal defina as competências do caso, garantindo que o inquérito avance com segurança jurídica e evite nulidades futuras. Trabalhadores de 32 cidades do norte de Minas e do Vale do Jequitinhonha já podem solicitar o saque calamidade do FGTS. O benefício, liberado devido às fortes chuvas, permite a retirada de até R$ 6.226 da conta. O processo é totalmente digital pelo aplicativo do FGTS. Entre as cidades contempladas estão Turmalina, Araçuaí, Porteirinha e Três Marias. O prazo para o dinheiro cair na conta é de 5 dias úteis. Uma nova pesquisa publicada na revista Science sugere que a endometriose pode estar ligada a uma bactéria comum, a Fusobacterium. O estudo encontrou o micro-organismo na maioria das mulheres com a doença, mas em poucas mulheres saudáveis. Testes iniciais mostraram que o uso de antibióticos reduziu as lesões em animais. Se confirmado em humanos, a descoberta pode transformar o tratamento da endometriose, hoje focado apenas em hormônios e cirurgias. O deputado federal Nicolas Ferreira alcançou o topo do ranking de engajamento no Instagram no Brasil, superando influenciadores como Virgínia Fonseca. Com uma média de quase 1.900.000 interações por semana, o parlamentar mineiro consolida sua força digital. O resultado é visto por analistas como um reflexo da forte mobilização do público conservador e da eficácia do discurso direto nas redes sociais. 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
2: Aranãs 4:23.
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2: Aranãs 3:42.
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1: O que acontece quando se troca a roda e o pneu de um automóvel por outros dois menores que reduz o diâmetro total da roda mais pneu e ainda deixa o carro mais baixo? Para efeito de raciocínio, imagine que você trocou as rodas e pneus originais do seu carro por uma rodinha com pneu de lambreta. Vamos supor que quando a roda do seu carro dá uma volta completa, o carro andou 2 metros.

0: Rodas.
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3: Hora certa. 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
4: 5:01.
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4: Em Capelinha, no Planalto, 23 graus.

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0: Sai, Gaju! Tá começando o programa Hora Sertaneja, eu sou Jailson. A partir de agora, vamos juntos até às 7, no oferecimento sempre da Aranãs Papelaria, Farnese Supermercados e Gema de Minas Alimentos. Você participa pelo 33991293000, mensagens de texto, mensagens de áudio com no máximo 25 segundos, eu vou atender você.
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0: Obrigado, gente.
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4: Aranãs 5:22.

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0: 3:48.
1: 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Estamos de volta com o programa Hora Sertaneja. São 5:29, gente. Eu sou Jailson. Vamos juntos. Ah, hoje é só até 6:40, viu? Porque tem jornada esportiva.

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2: Paranã, 5:40. 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

0: É o programa Hora Sertaneja, comunicando Jailson aqui na número 1 do seu coração. Deixa eu ver quem tá participando comigo aqui no nosso programa. É, a Aliane tá mandando a próxima música pro marido Crésio na sintonia do programa. Quem mais tá comigo?
1: Alô, Jailson, aí você puxa uma moda boa de Leandro Leonardo, hein? Você tá doido? Tampo cá, hein? Cá no Alto Grande. Rodrigo Turmalina na voz aqui.
0: Abraço, Rodrigo. É, boa do Leandro Leonardo, né?
2: Boa tarde, Jailson. Sou Luísa Vitória, do Corpo Santa Cecília. Gostaria de ouvir uma música com Leandro e Leonardo? Essa noite foi maravilhosa. Quero oferecer especialmente para minha avó, Gabriela, aniversariante desse mês. E para todos na sintonia do seu programa, especialmente para minha mãe, Terezinha.
0: Abraço. Vou mandar uma outra, porque nós já tocamos Leandro e Leonardo, tá bom? É, quem tá comigo também, Jailson, Maria do Açougues é Silva. É, manda uma moda pra nós aí, é, vou mandar pra você, tá bom? Quem mais tá comigo?
3: Boa tarde, Ailson. Gostaria de pedir uma música, João Paulo e Daniel, ofereço para todos os ouvintes da Rádio Aranãs, principalmente meus primos que moram na Fazenda Santa Cruz, Geralda, Dócio, o Edson, o Cássio, que mora em Capelinha. Abração pra todos eles aí, abração pra você. Aqui é a Eliane de Itamarandiba.
0: Beleza, Eliane, grande abraço, viu? Vamos tocar um João Paulo e Daniel aqui?

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1: A pastagem para o gado virou troféu para o produtor rural que vai tentando segurar o rebanho na fazenda, à espera de melhores preços no mercado. Mas não pode segurar muito tempo não, senão perde dinheiro. Minas Gerais e Goiás são os estados que tiveram maior

0: do Sul 349, Minas Gerais 340 e Goiás R$ 339.
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3: Aranã, 6 em ponto.
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3: Em Capelinha, no Planalto, agora 22 graus.
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vossa proteção recorremos, Santa Mãe de Deus. Não desprezeis nossas súplicas em nossas necessidades, mas livrai-nos sempre de todos os perigos, ó Virgem gloriosa e bendita. Rogai por nós, Santa Mãe de Deus, para que sejamos dignos das promessas de Cristo. Amém. Nesta terça-feira, peçamos a bênção da vida para as mães, em especial a mamãe grávida. Bendigamos o Senhor, fonte de toda a vida e salvação. Bendito seja Deus para sempre. Oremos. Ó Deus, fonte de toda a vida, abençoai estas novas vidas que vós estáis chamando à existência no ventre de suas mães, nessa primeira escola da vida. Dai a estas crianças saúde e paz e a proteção da Virgem Maria, Mãe que destes ao vosso Filho Eterno e a todos. Por Cristo nosso Senhor. Em nome do Pai, do Filho e do Espírito Santo. Amém.

0: água abençoada é sinal da bênção de Deus para você e sua família. Coloque um copo de água à sua frente e reze comigo. O Senhor esteja convosco. Ele está no meio de nós. Oremos. Deus eterno e todo-poderoso, pela água, criatura vossa, cuidais de nossa vida, saciando-nos a sede. Por ela nos purificais de todo o mal e no batismo nos dais vossa própria vida. Abençoai esta água, que seu uso nos leve a crescer na vida, no amor, a vós e aos irmãos e irmãs. Por Cristo nosso Senhor. Em nome do Pai, do Filho e do Espírito Santo. Amém.
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1: É o programa Hora Sertaneja, aqui na melhor, no oferecimento da Aranãs Papelaria, qualidade, variedade e preço baixo na maior e melhor papelaria e loja de presentes e brinquedos de toda a região. 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Quem tá com comigo no Hora Sertaneja, manda lá.
2: Boa tarde, aí eu gostaria de pedir uma música, João Paulo e Daniel, ofereço para todos os ouvintes da Rádio Aranãs, principalmente meus primos que moram na Fazenda Santa Cruz, Geralda, Dócio, o Edson, o Cássio que mora em Capelinha, abração para todos eles aí, abração para você, aqui é a Eliane de Tamarandiba.
1: Ah, já tinha atendido, né? Eu já tinha atendido. Jailson Silvanês da Barra do IP, manda a próxima música para a mãe Maria Cleides, aniversariante do dia, desejando muita saúde, muita paz. O Edevânio Cruz, lá de Buracão, município de Minas Novas, tá mandando um alô. Manda um alô para mim, tô curtindo um maravilhoso programa. Manda para minha mãe Dona Corina, os tios Tião de Dumiro, Guilherme de Dumiro, tio Dionésio em Capelinha e o Tota Emília da Silva, Jailson. Quem mais tá comigo?
3: Boa tarde, Jailson Pereira. O Fabiano aqui do Madingueiro pediu uma música, um Gino e Gênio, você passar pra nós aí, Romance da Gaguinha. Ofereço pra minha família, minha esposa Joaquina, ofereço pra todos meus amigos de Madingueiro e de Ponte Nova, meus amigos lá da Barra de Setúbal, meus amigos lá do Pedrista e pra vocês aí da rádio. Cai na água, capivara, que lá vem bala.
1: Uai, fiquei até curioso que eu não conheço essa moda não. Vou procurar aqui, Romance da Gaguinha? Vou procurar aqui, não conheço essa não. Quem tá comigo?
4: Jailson, boa noite. Manda uma de Morena e Moreninha aí. Qualquer uma, não vou escolher, não. É sobre estação.
1: Beleza, grande abraço pra você. Quem mais tá comigo no Hora Sertaneja? Puxa lá.
5: Boa noite, Jailson. Aqui de onde Davi do Peral, eu queria fechar a música, minha mãe lá no Oco d'Água. Queria fechar a música pra ela do Rick Renner. Amor de pai. Me ofereço pra ela, pra minha irmã Margelana, pra todos que estiver escutando, meu padrasto. Meus filhos.
1: Beleza, quem mais tá na melhor comigo? Oh, meu Deus do céu, tava demorando, né? Vamos lá.
6: Boa tarde, meu amigo Jair Pereira, que é Sandro de Luz. É friozinho, nós tá aqui no canil tomando uma, Jair, minatipa frita, mussela. Passa aqui, você comer um bofe, mas nós, Jair, seu Joné tá sumido. E não disse seu Jonés, não? Ô, Jair, pensa num velho bom, viu? Ele deve tomar em formal, mano. Ele tá novo ainda, viu?
1: É por essas e outras que eu vou tirar férias a partir de amanhã, viu? É, Sandrinho, você me fez tirar férias, Sandrinho. Você voltou pra Capelinha e tá metazanando, Sandrinho. Amanhã eu tô de férias, Sandrinho. Jailson, Gael e Ravi do Jardim Imperial. Manda a próxima moda pra vovó Maria Cleide, aniversariante de hoje, lá na Barra do IP. Abraço, vovó!

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2: 6:20.
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0: sertaneja, gente. São 6:27. Daqui a pouquinho tem a jornada esportiva, né? É, quem tá comigo?
1: Boa noite, Jairus Pereira, tudo bem? Vanete Pereira, Jairus, roda a próxima música aí, especialmente pro Barreirito, viu, procissão. Ofereci pro meus filhos, meus pais, pro Edmilson, pro Claudenice, Daniel, Diana Rodrigues, Maria Conceição, com a Vera, com a Giovana, com a Tiana, Neuza Nascimento, Ernestino Cordeiro, pra Fátima. Com Deus, Jairus.
0: Grande abraço. Quem mais tá comigo na hora sertaneja?
2: Jairus Pereira, que lugar aqui na Rádio Cruzeiro. Troca pra nós aí, Pedro Bento da Estrada, as três Cuiabana, preço pra minha esposa, minhas filhas, Antônio de Liliano, Florencio. Falou, companheiro. Toquei cozendo feijão aqui, meu filho.
0: Abraço pra você. Põe que toco nesse feijão aí, viu, meu filho?
3: Aô, Jesus Pereira, boa noite, meu caro. Manda um alô pra nós que na Agora Conceição, esposa Gina, meus filhos Aline, Alice e Daniel, minha neta Yada, e pra todos que estão sintonizados na programação aí, meu caro, a número um, Deus abençoe muito, que você tenha umas férias abençoadas, tudo de bom.
0: Amém, Zangão, grande abraço, viu, Zangão, você anda sumido, hein? Cascatinha e Ana, meu primeiro amor. Barreirito, procissão.

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2: 6:36.
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0: Na temporada, você pega ritmo, Alan Minda, bora pro jogo. E foi bem contra o Cruzeiro pra repetir a dose hoje, hein, Minda? 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Sinal eletrônico marcando 6:45. Bola rola em
1: 6:45.
0: Estamos ouvindo a galera. Alô, Massa do Galo. Fala comigo. Seu nome e seu bairro.
2: Fala, Thiago Reis. Boa noite. Aqui é o professor Lúcio de Ponte Nova, cidade do nosso rei Reinaldo Lima. Um abraço pro Cacho, um abraço pro Cláudio, e que hoje o Galo possa permanecer com um bom futebol apresentado no sábado à noite. Eu tenho fé que a gente ainda vai se classificar e vamos chegar na final novamente, e dessa vez para não passar vergonha. Um abraço. Vai, Galo, canta alto pra massa ouvir. Caixa!
0: Professor, abraço pra você aí em Ponte Nova, viu? Vitor Miguel, Vitinho, o Robson, o Robinho, papai, o filho da família toda, curtindo o pré-jogo KTO da Itatiaia. Seu nome e seu bairro.
3: Tiagão, Lousada aqui de Uberaba, Minas Gerais, que é Galo, 2-0 pro Galo.
0: Uberaba, terra boa, terra do Zebu, né? Abraço pra você. 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Seu nome e seu bairro.
4: Ô Tiagão, Tiagão da Rádio Maior de Minas. Ô Tiago, é Saturnino de São Joaquim de Bicas. Oi, eu tô confiando nesse timão, hein? Galão da Massa vai arrebentar esse tal de Roventor aí. 2-0. Fala o meu nome aí, meu irmão.
0: Saturnino, abraço pro senhor, obrigado, viu? 2-0 é bom, hein? Gostei desse placar, 2-0 é bom. Vou pegar seu palpite, Saturnino, e levar ele agora na KTO, kto.bet.br. Deixa eu trazer o Caixa Mário Henrique pra roda. O Caixa tá com a gente, eu vou seguir já ouvindo a galera, torcedor segue falando aqui na Itatiaia, muitos aí já te abraçando, Mário, quem já participou com a gente, aqui no YouTube também, a galera, Thiago, manda um abraço pro Caixa, tô botando o pé no galo hoje, ô Mário, pra virar a maré, né? Depois da grande vitória no fim de semana no Clássico, hoje é dia do Galo vencer e voltar a brigar pela vaga também na Sul-Americana. O que você tá sentindo aí da pulsação na bola que rola daqui a 13 minutos? Fala aí, Caixa!
5: Alô, Thiago Reis! Alô, meus amigos e minhas amigas de todo o Brasil, nossos companheiros de transmissão. É, de volta ao Estádio Centenário, né? Estivemos aqui em 2009 com aquele torneio de verão, a Copa Bimbo, né? O Atlético jogou aqui, o Tardelli começava a sua história vitoriosa no Atlético. Foi aqui que nasceu o primeiro Tardelli deles. E o Cruzeiro também participou daquele torneio junto com o Peñarol e com o Nacional de Montevideo. E estive aqui recentemente com a seleção brasileira, com o Álvaro Damião, de repórter. É, foi o jogo que muita gente vai se lembrar aí, quando se machucou o Neymar, né? Que aquela última contusão grave dele no joelho foi aqui, me lembro muito bem, ainda no primeiro tempo. O Neymar acabou se contundindo sério no joelho, depois nunca mais voltou à seleção do Brasil. Tá muito animado para um grande jogo, para uma grande emoção, para uma vitória espetacular do Galão da Massa, da equipe em cima da equipe do Juventude. Eu vou chamar de Juventude mesmo, viu? Porque esse negócio de Juventude e não ter o E, tem que ficar falando Juventude toda hora, é bom pro cara que fala uma vez, viu, Thiago? Mas pra mim que vou falar 27.000 palavras em 2 horas, vai Juventude mesmo, viu, moçada? Mas eu sei que é sem o E, tá bom?
0: É só melhor. Vocês
5: me ajudam.
0: É melhor, mas vai nessa, é melhor.
5: Agora eu tô vendo a prosa sua desde o Rádio Sports com o nosso Cláudio Rezende lá no Mercadão, aqui de Montevidéu. E falando de paga, não paga, paga, não paga, eu comprei ali, Thiago, eu comprei hoje provavelmente a água mais cara que eu vou pagar na vida. Aqui dentro do estádio tem um restaurante, né, Cláudio? Lá logo na chegada tem um restaurante bom, tá? A parrila lá acesa e tal, mas passei só pra pegar a minha água. Aí eu tinha um cookie. É cookie, viu, Ale? Tinha um cookie lá, a única coisa pra vender lá. Eu peguei as duas águas e o cookie, passei o cartão. Aí cheguei aqui em cima, tô aqui com o Rezendão. Eu falei, Rezendão, quanto que tá um real aqui? Não, com um real você compra 7 pesos. Aí eu fui fazer os cálculos, rapaz. Duas águas sem gás e o cookie, aquele docinho, tá até bom, tá meio vencido, mas tá bom. Eu fui assim mesmo, que a única coisa que tinha, né, Tiagão? Deu, na convenção aqui, deu R$100, rapaz, duas águas e um pedacinho de biscoito.
1: Eu vou te falar, viu? Eles costumam fazer isso com os gringos lá em Copacabana, no Rio. Eu tô achando que foi sua vez aí no Uruguai,
5: hoje, viu, Mário? Eu devo estar com cara de bobo, viu? Acho que eu falei assim, não, vamos aqui pela cara do companheiro aqui. Mas aí depois que eu detectei, mas obviamente a gente tá no país deles, tem que respeitar e nós estamos com sede, tem que beber água.
1: Ô, Mário, adota aquele discurso, quem converte não diverte, larga o aço, Mário.
5: Exatamente, quem converte não diverte. Mas assim, tudo pronto, é um estádio belíssimo, né, Tiago? Estádio de muita história, mesmo ele vazio, ele é muito bonito e muita torcida do Atlético, muita gente, meu amigo Tiago, chegou ontem, né? Falou, caixa, depois da vitória do clássico, eu animei, comprei a passagem, tô aqui, vamos ganhar amanhã. Então é muito disso, né? Me parece que é o que passa na cabeça também do Barba, né? Ele viu usando times mesclados, hoje traz o time principal e eu gostei muito, obviamente já falamos disso, né, Tiago? Da vitória em cima do Cruzeiro, mas principalmente de um astral que parece legal no Atlético. Eu vi as imagens da despedida do Hulk, a turma cantando sertanejo, tocando pandeiro, fazendo um auê. É isso, né? O Hulk tá indo embora, mas o Atlético fica e os caras estão aqui, tem que defender com honra a camisa do Galo. Eu acho que isso vai acontecer da agora pra frente. O Atlético vai dar uma engrenada boa aí, a turma vai ter que buscar outra pauta, viu? Porque o Galão agora vai pra cima, Thiago Reis.
1: Ô, Mário, eu vou usar uma outra expressão lá de Cipotânia, viu, Caixa? Te deram a tunda no Uruguai, viu, Mário? Te deram a tunda aí, Caixa.
5: Cenzão, rapaz.
6: Mas porque é bom, né? Porque é bom.
1: Só não pode dar um azia. Ô, Mário, vamos fazer o seguinte, nosso Thiago Castro, Leandro Peixe, aqui a nossa equipe técnica, já vasculhou o arquivo. Pra entrar nessa corrente positiva, o Mário voltando ao Uruguai, e eu acompanhei, né, Mário, toda essa sua trajetória, quando você assume as transmissões do Atlético, e de fato, né, você que é um cara muito abençoado, teve uma inspiração incrível, tremenda, e pelas ruas da cidade, eu me lembro, o Atlético perdeu o jogo, ninguém falava do resultado, todo mundo só falava do Tardelis deles, pra relembrar 2009, o Caixa assumia ali a transmissão do Galo, dali em diante, hein? Brasileirão, Copa do Brasil, Libertadores, só deu Caixa com o Galo, e foi justamente aí, ó, no estádio Centenário em Montevidéu, 2009, gol do Galo pra cima deles, Galo, com Dom Diego, Tardelli, Tardelli neles, bora relembrar.
7: 35, Diego Tardelli, lá vem a responsabilidade do artilheiro, o goleiro Fábio no meio do gol, Diego Tardelli pra perna direita, bateu, caixa!

0: treinador tem, Diego Tardelli sabe, se o gol é festa, até no Uruguai, meu filho. Bola na rede, é o que interessa, empata o Galo.
1: Ali começou a história do Caixa com o Galo e tantas vitórias. E hoje tem mais, hein? Hoje tem mais. O Galo na Sul-Americana já já. Na voz dele, o Caixa Mário Henrique. Ô, Tarcísio, Tupete, tá ligado com a gente, acompanhando a mais ouvida do Brasil. Cláudio, o Galo em campo, todo de branco, o time do Atlético, pro jogo desta noite, hein, Cláudio?
2: É, o Atlético todo de branco, com o goleiro Everson, usando o uniforme todo amarelo também. Capitão do Galo, vamos naquele repeteco, Thiago. Everson, Natanael, Juan, Leão, com Vitor Hugo e Renan Lodi, Maicon, Alan Franco, Bernard, Alan Minda e Cassierra. É o galão da massa pra cantar alto na Copa Sul-Americana.
1: Boa, Cláudio Rezende, já já o Pedro Abílio também atualizando. Bora colocar na tela do YouTube a arbitragem do jogo pra você que se liga na Itatiaia. O Juventus vem todo de azul e branco com a camisa listrada, tá na tela do YouTube. O Leandro Rey é argentino, é o árbitro do jogo, será também assistido pelos seus compatriotas, o Gabriel Chad e o Sebastian Ranieri. No VAR também outro irmão, Jorge Balilho, também estará no VAR ali, mais um argentino trabalhando no jogão desta noite. O Juventud de las Piedras, como veio o time uruguaio? Não, esta noite não. Hoje não, uruguaio. Como é que veio o time adversário do Galo, hein, Pedro Abílio?
3: Goleiro Sosa, o capitão, 39 anos, experiente. Ezequiel Pernicone, Morosini, Emanuel Mazzi, Renzo Rabino na defesa. E tem o desfalque importante do Mujica, né, pela direita, por isso tem Morosini e Pernicone, que são zagueiros, jogando juntos ali pelo lado direito da defesa. No meio-campo, três jogadores: Leonel Roldan, Emanuel Sequini e Facundo Pérez. Na frente, Juan Bocelli pela direita, o ex-Atlético Goianiense Alejo Cruz pela esquerda e Fernando Mimbacas, tem 1,95m. O centroavante de 24 anos da equipe do Juventud ou do Juventud, como queira. Afinal de contas, Thiago, esse moço dessa narração de 2009 aí fez eu decidir o que faria da minha vida, viu?
1: E o que que você fez da sua vida?
3: Jornalismo. A culpa é dele também.
1: Eu esperava uma resposta mais surpreendente, te confesso.
4: Ah, mas você vê que o Caixa também tem seus defeitos, tem suas falhas, né? Que não é perfeito, né?
1: A gente podia, não precisava ter tido esse desprazer. Olha, a bola vai rolar, viu, Mário? A bola vai rolar. Estamos chegando ao final do nosso pré-jogo Itatiaia KTO. Se você não palpitou, dá tempo na reta final. Corre, kto.bet.br. Bola rolando pra você no radinho, no site, no aplicativo, nos nossos canais no YouTube, a Itatiaia da notícia de tudo. Lembra você, hein? Depois do jogo eu vou te ouvir no WhatsApp, vai ter seu nome e seu bairro no 99651-9657. A partir de agora, a emoção do futebol pelo rádio, pelo YouTube, no site, no aplicativo, a Itatiaia mais digital do que nunca, pra levar até você em qualquer meio de comunicação, em qualquer parte do planeta, toda a emoção do futebol na Copa Sul-Americana, hein, Galo? E galão da massa, milhões e milhões de atleticanos acompanhando na torcida por você. No Uruguai está ele, sempre ele, a voz da massa, o dono do gol.
5: Obrigado, Thiago Reis, trazendo nesta primeira uma hora todos os detalhes que cercam uma grande partida que começa já já. Neste momento estamos tendo já a apresentação dos times e tudo pronto no estádio Centenário, onde eu te confesso esperava mais frio. Naquele Brasil e Uruguai pelas eliminatórias que eu te falei, tava muito frio, viu, Rezende? Hoje tá menos frio, mas tá frio também. Cláudio Rezende, vai rolar a bola, vai começar o jogão, por isso que eu digo pra você.

0: chama, chama, chama, chama o gol do Galo aí,
1: e a massa atleticana marcando presença aqui, Caixa. Já vai naquele grito, vai pra cima deles, Galo. O Atlético todo de branco, Juventus vem com uniforme em azul, né? Quase todo em azul, a camisa tem algumas listras, azul e branca. A bola vai rolar, vamos com o Cacierra, vamos com o Minda, vamos com o Galão da Massa pra continuar vivo na Sula, Caixa.
0: Atenção, torcedor do Brasil, apita o árbitro, rola a bola, vamos para o jogão. A partir de agora é comigo e com as feras do rádio, rola a bola, começa o jogão do Galo contra a equipe do Juventude pela sequência da Copa Sul-Americana. A bola ali pelo setor de meio campo, vai tocando bola, o time do Atlético pelo setor direito, a bola chega para ele, Natanael domina, olha o Nata, dominando ali pelo setor direito para tentar descer o campo, ele ataca, ele vai tentar a ofensiva, parando, prendendo, entregando a bola aqui no setor esquerdo, vem para o domínio do Vitor Hugo domina, passa o pé em cima da bola, vai tentando descer o campo, ele ataque, vai abrindo bola pelo setor direito, a torcida do Galo começa a cantar aqui no estádio Centenário com placar mostrando 0-0, um toque de bola para Vitor Hugo na ponta esquerda pro Lodi. O Lodi dominou, meteu no comando, tentou a tabela, puxou para cima da marcação. Tenta escapulir na ponta esquerda, não bate, rebate, a zaga corta, tira o perigo. Ela volta pela meia direita, dominada ainda a favor da equipe do Juventude. Tocada para o Gabriel, ataque. Olha o Vitor Hugo. Comete a primeira falta do jogo e já avisa ali que é para parar o Franco. Fala com ele, Rezende.
1: É, o Alan Franco tá ali. O árbitro já falou com o Franco. Olha, vamos lá, vamos mais calma aí. O árbitro Leandro Rey, da Argentina, então duelo entre Brasil e Uruguai, e a arbitragem é da Argentina, comecinho do jogo, falamos em nome do Banco Mercantil.
0: Bola saindo aqui pela lateral no setor esquerdo, é lateral, campo de defesa para a equipe do Vitor Hugo, fazendo a cobrança, vai sair jogando no setor defensivo, placar mostrando 0-0, comecinho de jogo, estamos esquentando os tamborins por aqui. Bola aqui na defesa, dominada pelo setor esquerdo, vai ficar dominada ali pelo Lianco, o Lianco domina pelo setor direito da zaga, toca a bola para trás, vem pro goleiro Everson, Everson domina, vai tentar fazer a passagem, abertura de bola pelo setor esquerdo, chega para Lodi, Lodi domina pela ponta esquerda, tenta o pac. A bola bate no contrário, vai saindo pela lateral, lateral aqui na defesa, pro Galo fazer a cobrança. Bola curta pro Franco. Ele traz a bola para trás. Bernardo domina e trabalha ali pelo setor esquerdo. Rola a bola para Vitor Hugo. Vitor Hugo da esquerda para a direita. Ela vai chegando para Lianco. Ele domina. Ele para, ele prende, ele gira a bola aqui no setor esquerdo. Tocada a bola agora para Vitor Hugo. Vitor Hugo domina, setor defensivo. Canto esquerdo do campo. Vai tentando fazer a descida em Montevideo, no Uruguai. 0-0 no comecinho do jogo. Já temos 2 minutos e meio do primeiro tempo. Abertura na direita para o Natanael. Nata domina na ponta direita. Ele deixa a ponta atrás pro miolo, rola a bola para trás, vai chegar ali pro Lianco, cutuca na ponta direita, dominando a bola e trazendo o dinheiro para trás, ele domina pelo setor direito, vem para lançamento. Olha o Lianco dando passe pro Lodi, na grande área de primeira, na boca do gol, Cacierra, tira o zagueiro antes da chegada do centroavantão, Rezende.
1: Chegou o Mas, zagueirão, tava ali junto com o Cacierra. Cacierra tá prontinho para fazer o gol, hein? Essa bola na área, que lançamento do Lianco pro Lodi, que botou ali pro Cacierra. Escanteio. O Galo tá em cima. O Galo quer o primeiro. Bernard bate o escanteio aqui na esquerda.
0: Bernard tomando posição na ponta esquerda. Vem pro levantamento. Vai chover a bola na boca do gol. Atenção, torcedor do Brasil. Bernard tomando posição para fazer a batida. Vai jogar a bola dentro da grande área com placar de 0-0 no comecinho do jogo. Bola na segunda trave na área. Subiu o goleiro, pegou, largou, pé. De novo, segunda firme agora, Rezende.
1: Sossa, o goleirão, dois tempos, né? Tava meio atabalhoado ali o goleiro do Juventude, meio assustado. O Galo tá em cima, tá querendo o primeiro gol já pra sair na frente aqui em Montevideo. O Galo quase, quase com Cacierra e vem de novo.
0: E vem de novo o lançamento pro Lodi aqui na ponta esquerda. Ele domina e toca a bola pra trás, vai chegando pro domínio do Vitor Hugo. Ele fica com a bola dominada pelo campo de defesa, vai tentar fazer a descida, abrindo a bola aqui pelo setor esquerdo, o goleirão Sousa veio aqui no banco de reservas do Atlético antes do início do jogo, deu um abraço apertado no técnico Domingues do time do Galão da Massa. A bola pelo setor direito tenta descer para o campo de ataque. Ela vai ficar ali no campo defensivo. Vai tentar descer a equipe do Juventude. Ela bate ali, portanto, da Natanael. Vai saindo pela lateral, vai pelo setor direito. É lateral no campo de ataque a favor da equipe do Atlético. Bola para trás. Vai chegando ali para Everson. Com o pezão direito, Everson faz a bola da direita para a esquerda. Vai chegando aqui. É pro domínio do Vitor Hugo. Vitor Hugo toca a bola pelo setor esquerdo. Bate a bola para cima do contrário. Ela vem para cima do Michael. Voltou pro Vitor Hugo. Agora pro Berdar. Berdar estica na ponta esquerda. Atenção pro Lodi. O Lodi na linha de fundo. Chegou, tentou cruzar. Não conseguiu. Lutou. Conseguiu a recuperação. E volta a bola pro Lodi. Tava voltando lá da frente. Vai marcar o impedimento do Galo Rezende.
1: É, já tava adiantado. Renan Lodi. Goleirão Sousa, Caixa, que você disse aí. Deu um abraço no Barba Domingues. Tem 39 anos, já é veterano e jogou muitos anos no futebol argentino. Chegou a jogar no Boca, jogou no Vélez. Então, por isso que ele conhece, né? Treinador do Galo, o Barba Domingues, que era treinador do Estudiantes de La Plata, informando o Sindeac.
0: É futebol, é rádio, é emoção, é você ligado com Caixa, com toda a equipe internacional, passados pela minha marca. 5 minutos jogados, primeiro tempo de partida, bola no campo de defesa pelo setor direito, Bocelli domina e volta a bola para o time do Atlético ali para Cassierra, faz a volta, gira o corpo, tenta sair da marcação, não sai, a bola volta para Bocelli, ele domina pelo setor direito, o Atlético marca ali a saída de bola, tenta apertar a Juventude para recuperação de posse de bola, chega por ali também o Minda vai tentar e chega, o goleirão tira, Sousa afasta, joga a bola por campo de ataque, não tem ninguém colocado, o goleiro Beverson vai saindo para ficar com ela, o goleirão do Galão da Massa, o paredão da massa vai sair jogando no seu campo de defesa, 0-0, bola atrás, chegando para Juan domina, mete a bola para Vitor Hugo domina, liberando mais os laterais, o time do Atlético, Lodi acionado toda hora aqui na esquerda, lá na direita, Natanael também avançado, o Galão da Massa vai tentando armar a arapuca aqui para a equipe do Juventude, vem para tentativa de lançamento, bola na direita, Natanael domina, vem pro miolo ali, o Minda fecha, entrega a bola mais atrás, de novo pro Lianco, Lianco da bola curtinha, recebendo o Marco e toca a bola pro Juan avança campo inimigo, vai fazer a abertura de bola na ponta esquerda, boa bola, chegou agora pro Lodi, Lodi dominou, passou o Bernard, ele prendeu, agora vai tentar com o Bernard na esquerda, recebeu, tem condição, rolou, boa bola pro Minda, pra perna direita, tentou o trabalho, acabou perdendo na sequência, e Torugo, tenta ali mais uma falta, acaba trompando no jogador Mimbacas. Quarto que não foi nada. A bola volta pro Everson na defesa. Domina. Toca a bola para trás, vem para Lindo. Domina pelo setor direito, vai tentar a descida. Vem de lá.
2: 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Agora oficialmente jogador do Flusão, Mário.
0: Ok, Thiago Reis, aqui tem Galo. Pelo setor esquerdo, vai tentando dominar o Lodi. Lodi vem para fazer o domínio de bola. Escapou um pouquinho, voltou na direita. Desce ainda para a equipe do Juventude. Bola na direita, vai para tentativa de cruzamento. Bola na segunda trave, batida pro gol. Para fora do gol. Passa pela linha de fundo da esquerda. Tiro de meta, o detalhe é seu.
1: Primeira vez que chega e chega com perigo. Alejo Cruz, depois da jogada pelo lado direito, que veio do Bocelli. Cruzamento partiu para dentro da grande área com perigo com o Roldan. E aí, livre de marcação. Natanael até tentou voar na bola, mas ficou apenas no carrinho. Chutou pra fora o Cruz. É tiro de meta pro Everson. 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
0: 8 jogados do relógio do caixa, 8 minutos passados, primeiro tempo de partida. O placar é Cateó marcando 0 para o Atlético, 0 também para o Juventude.
2: Na Copa Sul-Americana, o Caracas da Venezuela está abrindo o placar na Bolívia contra o Independiente Petroleiro, 1-0 Caracas. O Grêmio também em campo, primeiro tempo na Argentina contra o Riestra, 0-0.
0: Copa é Sul-Americana, é com Caixa, era a maior do Brasil. A bola pelo setor esquerdo tenta descer o Bergamo, ataque o Juventus. A bola acaba saindo pela lateral, a arbitragem marca bola no campo de defesa, é pro Galã da Massa saindo pro jogo. 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Roubou o Bernardo ali pela minha esquerda, vai na velocidade, descendo para o Atlético, deixava a bola pro Milner, ela volta pro Maicon, Maicon toca na direita, vem pro Franco, o Franco recebe na ponta direita, vai deixar de calcanhar ali o Franco, não alcança, não marcha a bola, e ela volta pro Juventude pelo setor esquerdo, e toca a bola pro Gabriel, ataque, vem ali o Juan, dominando na defesa e recuando a bola pro goleirão Everson, Everson vai sair jogando com o pezão direito, joga a bola pro Gabriel, ataque, vem na direção do Cassiera, passa por ele, vai ficando na defesa, dominada no setor defensivo pelo Sossaro Juventude, que vai sair pro jogo. 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Lá vai o Juventude, rolando a bola ali pelo setor esquerdo, tentativa de domínio de bola, abertura de bola lá no comando, vai chegando com perigo, time de azul e branco, corta por baixo, Juan, tira o perigo lá atrás, afasta de qualquer forma. Joga a bola pra frente, o Minda não segura, não pega, e o Juventude vai tentando equilibrar as forças deste começo de jogo. No Uruguai, abertura de bola pelo setor esquerdo, tentativa de bola agora ali pro Pérez, Pérez faz a volta, gira o corpo, sai da marcação, traz a bola pro Miolo, e vai tentar um lançamento de bola lá na esquerda, já roubou, bem Natanael, na metade do caminho pra ficar com a bola. Abrindo, é pro Everson, Everson abre aqui na ponta esquerda, na cabeçada, vai voltar pro Michael, Michael vai tentando ganhar da Valentona, ele fica com ela, entrega na frente, era pro Berdar, bate, rebate, volta ainda pra ele, Maicon mais atrás ainda, vem pro Juan, Juan vai dar um bico ali, rola a bola pra trás, chegando agora pro Everson, Everson já abriu aqui no setor esquerdo, vai tentar a passagem, abrindo bola na esquerda, ela vai saindo pela lateral, é lateral na ponta direita, é na esquerda que eu digo, pro Vitor Hugo fazer a cobrança no seu setor de defesa, tomando posição Vitor Hugo, pra fazer a batida aqui no campo de defesa, lateral aqui pelo setor esquerdo. Lateral aqui do setor esquerdo, lateral já batida, bola para o Gabriel, ataque, reaçaça a zaga de cabeça, tira, afasta, volta a bola, campo de defesa, tira, afasta o time do Atlético, volta a bola para Cassiera, Cassiera fez o giro da direita para a esquerda, ele tentou inversão, a bola bateu pra, em alguém por ali, e sobra agora da direita para Natanael, Nata dominando, vai para cima da marcação, para, prende e traz a bola na defesa, volta a bola para Lingo, Lingo dominando pelo setor defensivo e abrindo a bola para Vitor Hugo no setor esquerdo domina e tenta a tabela e volta a bola para o Vitor Hugo, Vitor Hugo abrindo na esquerda, chegando agora pro Lodi, deram o bote por ali, roubaram a bola do Lodi, desce com perigo a equipe do Juventude, os Lodi fica caído, sentindo, o lance é perigoso, olha a bola batida pro gol, Everson pegou, largou, voltou pro Juventude, ainda cruzada, desviada, caixa! Não, deu impedimento, deu impedimento, a bola pela linha de fundo. A impressão que ele entrou, mas não entrou, né, Cláudio? Passou ali rente ao poste e ficou na rede. Deu a impressão que ela tinha entrado, mas não foi gol, é tiro de meta pro time do Atlético. O detalhe é seu, Pedro Abílio.
1: O Bocelli pelo lado direito rolou a bola para trás e aí a tentativa de letra do jogador que entrava pela grande área, que era o Roldan, foi à esquerda do gol do Everson, mas foi muito perto, porque ela balança a rede e para no fim da rede, dando a sensação de que realmente havia aberto o placar. O time uruguaio, o Galo reclama da falta em cima do Renan Lodi na origem deste segundo ataque perigoso do Juventude. 0-0, informando o Sindeac.
0: 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Você ligado com Caixa, 0-0, mas é a segunda vez que chega com perigo Juventude. Olha o lançamento pro Cassiera, perdeu. Volta a bola, rebatida, vai ficar na defesa, vem pro Vitor Hugo. Vitor Hugo toca a bola pra Everson, Everson está jogando aqui no campo de defesa com o placar mostrando 0-0. Bola pra Lodi no setor esquerdo, dominando, tocando a bola mais atrás, de novo pra Everson. Everson fica com ela e abre a bola na zaga. Vai chegando e dominando e tentando descer pro campo de ataque. O jogador que era exatamente o Juan. Juan domina a bola pelo campo de defesa, vai lançar pra alguém, para, prende, devolve a bola, recomeça ali no setor esquerdo. Volta a bola para Vitor Hugo. Vitor Hugo no comando. Chega a bola para o time do Atlético. Dominada de novo pelo Vitor Hugo aqui pelo setor esquerdo. Ele para, prende e joga a bola mais atrás ainda. Vem de novo para o Everson, que domina no campo de defesa. O time do Galo vai se ajeitar de novo para descer para o ataque. 14 minutos jogados. Bola do Everson, sempre bem tocada, bem lançada aqui o Lodi, mas volta rapidamente a bola para o campo de defesa. O próprio Atlético veio trazendo a bola para trás. Erra agora o Vitor Hugo, perde a bola na ponta direita, desce com perigo. É a equipe do Juventude, bola rolada para trás, lance perigoso, bola colocada no canto esquerdo e o Everson tranquilo para a defesa. 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
3: Ô, Cachola, a preocupação é se o time ia estar com a mesma concentração, com o mesmo foco e com a mesma saúde do clássico, né? E não tá, né? O time tá meio, sabe, tá com farol baixo, tá numa outra intensidade. A vantagem é que o adversário também não é bom, mas o Atlético deixa a desejar, principalmente o Vitor Hugo, hein? Alguém tem que marcar o Vitor Hugo, pelo amor de Deus, Cacho.
0: Natanael chegou com perigo, Galo. Claro, pegou, largou, chegou pro Minda na cabeçada. A zaga corta e tira o perigo ali atrás. Já deu duas bobeiras, realmente o Vitor Hugo ali tem que ficar esperto. Agora vai saindo pela lateral do setor direito pro time do Atlético fazendo cobrança. Quase o primeiro gol, Rezende.
1: Pancada do Natanael, hein? Natanael apareceu ali como ala pela direita, encheu o pé o goleirão, rebateu, depois quase apareceu o Minda também. Minda acabou tomando uma pancada ali no rosto, tá se recuperando. Camisa 27 do Galo, Alan Minda, foi destaque no clássico, parece que tá tudo bem com ele. Caixa 0-0, informando o BH, Prefeitura do Povo, aqui o trabalho não para.
0: 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Erra o passo, o Atlético aqui no campo de defesa, a bola sai pela lateral. Lateral pro Juventude fazer a cobrança pelo setor direito, vai tomando posição Morsini. Rola a bola para trás, ela vai chegar ali para o domínio do Perdicone, abrindo lá na esquerda. Chega agora para Rabino. Rabino domina, atrapalha a bola no setor defensivo. Chegamos a 16 minutos jogados, 29 por jogar. Etapa inicial, 0 lá, 0 cá. Bola no comando, vai chegar ali, arrepia ali atrás o Juan. O Lianco não pegou a bola, ela volta pro Juventude com perigo lá na esquerda. Descendo com perigo, bola batida de novo pro gol, desviou na zaga. Chegou, é colocada, afasta a zaga. O Vitor Hugo tava na bola, mas deixou o atacante chegar primeiro. Acorda aí, Vitor Hugo. Olha a bola batida de fora da grande área para primeiro escanteio da partida na ponta esquerda. Aô, Pedro Abílio.
4: Facundo Pérez aproveitando essa segunda descida com rebote da equipe do Juventude na grande área. Everson precisou fazer uma excelente intervenção na tentativa do Roldan. Escanteio é lá pela esquerda. Me parece Juan Docelli na bola, Caixa.
0: Lá na esquerda, vai tomando posição para fazer a cobrança de escanteio. A equipe do Juventude tomando posição na ponta esquerda, a bola rolada, recebeu, recolheu Minda na marcação, traz a bola pro miolo, pezão direito, a bola batida, desviou Everson para fazer a defesa. Segundo goleiro do Galo para sair pro jogo. 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Bola chute no campo de defesa, dominada ali pelo Sequini. Isso mesmo, Sequini. Ele domina, abre da esquerda, tentativa de descida para o campo de ataque, tentar fazer a tabela. Bola volta espirrada, fica para a equipe do Jovento e domina ali pelo setor esquerdo, tenta fazer a caminhada. Ela vai para o campo de ataque, Bocelli. Bocelli dominou, abriu na esquerda. Vem todo mundo para dentro da grande área. Na última altura, lá na sobreloja para fazer a corta de cabeça e tira o perigo na boca do gol. Ela sai lá pelo setor esquerdo, ainda para a equipe da Juventude. Vai tentando descer, jogo movimentado, o Galo começou mais em cima, tirou o pé um pouco agora. A Juventude já teve duas boas chances e volta a bola aqui pelo campo de defesa, dominando o Natanael deles, o Morsini, o 2, recua a bola por goleirão Sousa. Sousa está jogando o campo de defesa, abre a bola no setor esquerdo para Rabino. Rabino domina, vai tentar fazer a passagem, para, prende, traz a bola para trás, vai ficar dominado ali pelo jogador que era o Mas. É isso mesmo, Mas. Tá dominando ali no campo de defesa, girando a bola de... de novo pro Mas. Mas domina, passa ali por ele. O Sequini, Sequini vem pra pegar a bola. Entrega ali pelo setor esquerdo. Recebeu lá no comando. Centravantão tentou dominar. Ele espirrou. Ela voltou pro Bocelli. Bimbacas também por ali de fora da grande área. Trabalha o time do Juventude. Abertura de bola na ponta direita. Chegando pro grande ataque pro Morcini. Ele vai tentar o cruzamento. Tentou jogar na boca do gol. A bola bateu na zaga e vai saindo pela lateral. É lateral no campo de defesa pro time do Juventude para fazer a cobrança. 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Na ponta direita, Morcini. Ele vai para a cobrança do lateral, dominando e vai fazer o cruzamento de bola na grande área. Tentativa de avanço. Tenta passar pelo marcador. Calcanhar foi dado. Bola ali na ponta direita. Bola ali, bola lá. Aparece ali para cortar o Lodi. Lodi corta, toca a bola pro Minda. O Minda e o Cacera precisando segurar essa bola um pouco mais na frente. Volta aqui no campo de defesa. Ainda para a equipe do Juventude. Rolada ali no setor esquerdo. Vai para tentativa de caminhada. Passa pelo marcador. Traz a bola pro miolo. E volta a bola ali pelo setor de esquerda para direita, vai chegando o Bragambore, ataca agora para Morcini, abre na ponta direita para o Bocelli, Bocelli domina e devolve a bola aqui no setor direito de novo para Morcini, parando, prendendo, vai para tentativa de lançamento da direita para esquerda, a bola vai chegar para o Bragambore, ataque, deu cabeçada a equipe do Juventude da ponta esquerda, tenta o cruzamento, vem Bianco para ficar com ela, na última fronteira o Bianco domina e despacha a bola para o Bragambore, ataque, vai tentar alguém aqui na frente, vai ficar para o Juventude. Que domina ali pelo setor esquerdo para sair pro jogo, KTO.bet.br. 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SPAMF 2093-2024. 20 minutos e meio. Estamos passando pela metade do primeiro tempo no Uruguai. 0 para o Atlético, 0 também para o Juventude. Bola no campo de defesa. Jogada lá para a ponta esquerda. Vai subir Lianco para cortar. Ele domina. Bom domínio de bola do Lianco ali. Para tocar a bola para trás para o Juan. Juan fica com ela. Vai tentar sair para o jogo. Não tem coragem de trocar a bola para o Vitor Hugo aqui que estava marcado. Rola a bola para o Everson. Everson domina. Everson domina e vai tentar sair para o jogo com o lançamento na ponta esquerda. Ela vai chegar pro Lodge. O Lodge domina. Aberto pela ponta esquerda. Tenta fazer a tabela. Reaparece no jogo Bernardo. Deram uma lenhada no Lodge aqui. Rezende, vem à nossa frente.
1: É, chegou. Chegou forte, né? Chegou forte ali o camisa número 5. E fez a falta o Morosini, que é o lateral pela direita. Agora o árbitro aproveita a falta para cima do Lodge para parada. Parada de hidratação. Tá longe de tá calor aqui, né, Caixa? Tá frio. É, em Montevideo, no Uruguai, mas vem sendo uma tônica aí durante a Copa Sul-Americana, essa parada técnica para hidratação. O jogo agora aqui nessa situação, então, informando, vale, essencial é viver a emoção do esporte.
0: 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E no relógio no caixa, 22 minutos. A Léo Oliveira do Brasil vai ouvi-lo.
3: Essa pausa de hidratação, o cara vai tomar um chocolate quente, vai comer o cookie aí do caixa, porque não faz sentido, né? Não faz sentido. Aliás, o campo também não tá legal, viu? O campo tá duro, essa bola tá sempre viva, dificulta demais o time de toque de bola, que nesse caso quem tem mais qualidade é o Atlético. Mas aquele nosso receio, viu, caixa, do time com a perna pesada, né? Porque correu demais, o Atlético correu muito no clássico, foi muito bem técnica e fisicamente, além de taticamente muito bem armado, aí as coisas não acontecem, você vê, o mesmo esquema tático do clássico e a coisa não acontece, o Vitor Hugo muito mal aqui, o Vitor Hugo tá fazendo a função do Alonso aqui pelo lado esquerdo e quando ele tem que sair jogando, nossa senhora, quando ele não erra o domínio, ele erra o passe, o Lianco também já errou umas duas bolas ali, o Maicon errando passe, ele que praticamente não errou nada no clássico, então a coisa não flui, né? E aí o Minda e o Cassierra estão morrendo de fome, não pegaram um filé mignon ainda, só carne de pescoço, só essa bola do balão, né? Ligação direta, então o Atlético não faz uma boa partida, o Juventude teve as duas principais oportunidades do jogo, embora o Natanael tenha feito uma boa finalização, mas o time precisa despertar, precisa acordar no jogo, é melhor tecnicamente, mas não tá melhor não, viu, Caixa?
0: Não tá melhor o galão da massa, tá precisando melhorar, tá dizendo aí o nosso Ale Oliveira. 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Você noite, aí é com a maior equipe do rádio, a maior equipe do YouTube, você nos acompanhando com toda a grande equipe de esportes do primeiro time do rádio. 24 minutos, é falta na ponta esquerda, é falta pro Lodi fazer a cobrança. Vem todo mundo para dentro da grande área, vai Chuchu Verá na boca do gol. 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Vai tomando posição na ponta esquerda para cobrança o Lodi. Vai jogar essa bola dentro da grande área com 0-0 no jogão. Empurra, empurra ali na entrada grande área, tá por ali o Lianco, vem bola cruzada na segunda trave, viajou, tira a zaga e afasta. Ela volta, ainda pro time do Atlético, dominada pra trás, tocada pro goleiro Everson, que vai saindo pra ficar com ela, girando o tempo e o placar do futebol, lá na direita, tentando agora o Natanael, ele domina, já dando um tapa pra dentro da grande área, saiu com bola tudo, girando o tempo e o placar do futebol, 24,5, jogados do primeiro tempo, KTO e forma o placar, 0 para o Atlético, 0 também para o Juventude.
2: Também na Sul-Americana, Mário, também no primeiro tempo, o Grêmio está empatando com o Riestra da Argentina, 0-0. O Palmeiras, Libertadores da América, no Peru. Primeiro tempo, Sporting Cristal e Palmeiras, também 0-0.
0: Vai pro campo de ataque, a tentativa é o nosso abraço pro Anil Lima ligado. Atenção, bola na grande área, o zagueiro cortando, tirando perigo na boca do gol, ela vai saindo do outro lado. Em lateral, na ponta direita do campo de ataque. Detalhe é seu, Cláudio Rezende.
1: É, a torcida do Galo durante aí a parada técnica, né, Caixa? Quem tava ouvindo, o Ale Oliveira, tava lá no som ambiente da Itatiaia, a turma cantando alto aqui, deixando o estádio com aquele frisson pra turma do Galo também sentir. Pertinho ali, né? Do banco de reservas do Barba Domingues, da massa atleticana, fazendo presença e fazendo barulho aqui também no Centenário, informando o Sindeac.
0: Torcida animada, torcida tá feliz, venceu um clássico importante, somou 3 pontos do Brasileirão numa semana que tava terrível e vem aqui pra Copa Sul-Americana tentar mais uma vitória importante. Galo precisa somar pontos da Sul-Americana. Então, vambora, eu tive titular. A única mudança aí foi a saída do Alonso, a entrada do Vitor Hugo, e o Galo precisando somar esses 3 pontos aqui. Campo de defesa, Everson, tá com o uniforme do clássico também, o nosso Everson, até a chuteira é amarela. Lá vai para o primeiro ataque, o Mindalinho do lance, Cassierra veio para dentro da grande área, pintou a dupla de novo na boca do gol, tocada, tira a zaga, o goleiro pega na sequência, meu Deus do céu, Rezende.
1: Que jogada pela direita, o Alamina tá dando trabalho, assim como no clássico, quando ele põe à frente, é muito rápido, né? Liso, e agora vem um Juventude tentando dar o troco.
0: Rabino ajeitou na esquerda, vem pra tentativa de cruzamento, chega em cima dele ali o Juan, ele domina na ponta esquerda, vai tentar o giro, vai tentar a passagem, ainda ele buscando a linha de fundo, a bola bateu na zaga, voltou, rebatida, fica no setor esquerdo. Chegou agora pro Sequini, Sequini domina e abre a bola ali pelo setor esquerdo, de novo pra Rabino, Rabino mais atrás ainda, ela vem pro Maço dominando, abrindo aqui pelo setor direito, ela fica agora pra o jogador que era o Perdigone. Perdigone dominou, parou, prendeu, girou a bola pro miolo, pra Pérez, Pérez domina e rola a bola pra trás, gira o zagueiro de qualquer forma e joga a bola pro campo de ataque, ela vai saindo pela lateral no campo de defesa pro time do Galão da Massa saindo pro jogo. 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Bola pro campo de ataque pro Cassiera, o zagueiro cortou, voltou pro Bernard, Bernard tirou pro Minda, Minda domina, passou o Bernard, ele abre, lá na direita, Cassiera vem pra dentro da grande área, Lodi também, vamos cruzar, ele parou, prendeu, Natanael abriu pro Franco, Franco traz pro miolo, já se recompõe toda a defesa do time adversário, volta a bola pro Natanael, até perder, não pode perder esse tipo de contra-ataque, esse tipo de jogada rápida, chegou ali, ainda tinha que ter devolvido ali no Bernard, o Atlético perde a bola, perde o lance, bola na defesa, vai sair pro jogo com a equipe do Juventude. 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
3: É, se forçar um pouquinho, se tiver um pouco de disposição, inclusive no contra-ataque, né? O Galo chega, porque tem mais talento, né? Tem mais qualidade técnica. O problema é que falta um pouco de força. Essa é a questão, e por isso que o Juventude tá à vontade no jogo.
0: Bola virada, batida pro gol, voltou, batida de novo, e o Everson para fazer grande defesa no canto direito. Segura firme, não tem retorno, Pedro Amílio chega mais do futebol no Brasil.
4: Com o Sequini, né? De novo na entrada da grande área. Depois de tantas oportunidades, o Atlético conseguiu fechar a sua área, mas de fora, ali da meia lua, o Sequini girou batendo, o Everson em dois tempos catou, 0-0, informando o Unimed BH.
0: Bola para trás, vem ali, Vitor Hugo, rolando de novo pro Everson, Everson está jogando aqui no campo de defesa. De novo pro Vitor Hugo, ele domina. E demorou meia hora para sair pro jogo. Quase perde a bola. Vitor Hugo bate ali no zagueiro do Atlético. Sai. É lateral no centro esquerdo para a equipe do Galo da Massa saindo pro jogo. 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Torcedor tá gritando com o Baba aí?
5: Torcedor aqui dá para ouvir, né, Caixa? Então, cara, ô Baba! Ô Baba! Vamos ver o que ele tá tentando falar com o Baba. Não tá muito perto assim também, não, né, Cássio?
0: É, o Baba tá com blusa de frio ali, tranquilo, as mãos no bolso. O clássico, o Baba meteu o palitozão, foi todo estiloso lá pro jogão, ganhou o clássico. Hoje ele tá ali, aquele famoso edredom, né, Rezendão?
5: É, tá frio, né, Cássio?
0: É, tá frio. Bola solta lá na ponta esquerda, atenção, Casierra vai dominar, zagueiro cortou, voltou, Minda pra chegar, e o zagueiro no complemento afasta o perigo, ela volta, merecedor de ponta esquerda, vai descer, o time de azul, lançamento pra ninguém, ela vai ficar ali, pro número do Lianco, abre a bola pro Nata, Natanael domina e toca pra trás, toca pro Maicon vem, toma o encontrão ali, achou ruim o Maicon, volta a bola na defesa, vem pro Juan, lançamento pro Lodi, boa bola do Juan, pro Lodi na ponta esquerda, ele dominou, Casierra chegou na grande área, ainda o Lodi fez a pinta, não conseguiu evoluir, teve que trazer a bola de novo pra trás, devolveu pro Juan, agora pro Maicon, Maicon meteu pro Franco, já tem que tocar pro Juan, ali não aparece ninguém pra armar o time, toque de bola na esquerda, voltando e pro domínio do Lodi, Lodi dominou, o Casierra fica lá na frente, mas a bola já tem que vir no jeito pra ele, voltou pro Juan, Juan recua de longe pro goleiro Maverson pra fazer a defesa. 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Na esquerda, o Lodi escapuliu, dominou, invasão na área, pintou o Galo na boca do gol. Lodi tocou errado. Muita pressão em cima dele, tinha um em cima, outro na cobertura, dois na cobertura, na verdade, o Casierra chegando. Mas tá amadurecendo. Vamos lá, é no capricho, meus amigos do Brasil. Lá vem Galo, bola solta. Pro domínio do Franco, lançou. Era no comando pro Bernardo, o zagueiro está cortando e tirando o perigo dali. Vem o Galo, maluca, meu campo, time do Galo, não deixa o Juventude pegar na bola. Vambora, é agora, o momento é bom. Vamos tocando a bola pro Lodi, Lodi pro Bernardo, Bernardo pra trás, pro Maicon. O Atlético toca a bola rápido, vai iludindo o time do Juventude. Aparece ali o Lianco vem lá na direita, entregando a bola pro domínio do Natanael, devolveu pro Lianco, Lianco traz pro Miolo, aí pra Maicon, Maicon domina e gira a bola pro pé esquerdo. Atenção pro Bernardo, Bernardo dominou, pedalou. Lançou pro Lodi na esquerda, bom lance, o zagueirão manda pra lateral, Rezende.
5: A bola bateu ainda na bandeirinha de escanteio e veio pra lateral, né? Deu sorte o Juventude, porque seria escanteio, passe do Bernard. Buscava o Renan Lodi, as principais jogadas do Galo aqui pelo lado esquerdo do ataque. É lateral, então o Lodi se apresenta.
0: É Lodi se apresentando na ponta esquerda, já cobrou lateral pro Bernard, Bernard trouxe pro Miolo. Encosta a bola pro Gabriel, ataque, ela vai ficando ali na esquerda ainda pro time do Atlético. Lançamento de bola pra ninguém. O lançamento foi feito do Juan, ela vai saindo pela lateral. 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Lateral, campo de defesa, setor direito, vai tentar descer o primeiro ataque, a equipe do Juventude. Bola acaba saindo ali pela lateral, é no ataque, a bola é a favor da equipe da casa para sair pro jogo. Do estádio Centenário, tem gol, tem informação.
2: Na Sul-Americana, Caixa, Carlos Vinícius cobrando pênalti, está fazendo 1-0 para o Grêmio na Argentina contra o Riestra, e tem gol na Libertadores, o Palmeiras, Flaco Lopes, também centroavante, Flaco Lopes lá no Peru, Palmeiras 1, Sporting Cristal 0, informando Supermercados BH, pariu!
0: Tá certo, Thiago Reis, trazendo detalhes e informações aí, Itatiaia, sempre com todos os detalhes pra você. Escanteio aí, hein? Na disputa do Juan aqui com o atacante, deu ruim pro Galo, escanteio na ponta direita, chega aí Pedro Abílio.
4: O Juan foi todo confiante, né? Que ia chutar a bola no Leonel Rodan e ela ia sair para tiro de meta, mas ela acabou pegando o tornozelo esquerdo dele antes de ir embora, aliás, tornozelo direito, escanteio, lado direito, Bozelli na bola.
0: Bozelli, tomando posição, Bozelli, tomando posição na ponta direita, vai Chuchu Beira na boca do gol, atenção, torcedor do Brasil. Demora, hein? É, a jogada ensaiada. Eles levantam as mãos ali, dá o sinal de zap, tá tudo pronto. Atenção, bola na área, segunda trave, a cabeçada no miolo. Ninguém. Verdar pra sair pro jogo, tentando ele com Minda. Acaba perdendo a bola na sequência. O lançamento é na esquerda, vai subindo da cabeçada. O Franco pra cortar, vem o Maicon também. Aproveitar o Minda aí no primeiro tempo. No clássico, finalzinho, tava cansado, tá pregado o Minda. Vamos lá, vamos embora, Galo. Vamos tentar virar na frente aí com um golzinho. Isso, aperta, e eles erram. A bola sai pela lateral, vai pro galhão da massa bater. 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É zero lá, zero cá. O jogo ainda de poucas emoções, mas vai tentando descer de novo o time do Atlético. Com Lianco, abre a bola pro Cacera. Cacera vem buscar aqui pelo setor de meio campo. Ele tenta ser opção ali na frente. A bola é tocada para trás de novo no campo de defesa, ainda a favor da equipe do Lianco. Rola mais atrás, ainda ela vem pro jogador que era o Everson. Everson toca a bola pro Gabriel, ataque na ponta esquerda, vai tentar com alguém. Minda escapuliu, mas não consegue ficar com a bola. O goleirão vai tentar tirar. Vai dar um escanteio pro Galo, hein, Rezende?
4: Goleirão todo atrapalhado, hein? Todo atrapalhado. Quase fez gol contra o goleirão. Que coisa é essa? O Natanael apertou por ali, surtiu efeito. Ganha um escanteio de graça o Galo pela direita. Maicon, camisa 8. Maicon tá ajeitando. Vai botar na área aí, Caixa.
0: Maicon tomando posição, camisa 8 pra jogar essa bola dentro da grande área. Atenção, torcedor do Brasil. Vem bola na boca do gol. Maicon tomando posição com 36 minutos. Jogados, etapa é primeira. Autorizada a cobrança, quem sabe Lianco na cabeçada, tá na grande área também Vitor Hugo. Juan também por ali, tem Cacera também, grandalhão. O Galão vai tentar dar bola parada na cabeçada, quem sabe a primeira fatura do jogo. Tomando posição, Maicon, pra batida pro pezão esquerdo, vai levantar a bola na grande área, o juizão ali chamando a atenção de todo mundo. Empurra dentro da grande área, autorizada a cobrança, a bola levantada, o zagueiro tira, ela voltou, batida pro gol, vai entrando, Caixa!

0: área, o juiz estava de olho, a bola veio no cruzamento, rebatida, linda, por cobertura, ela foi pro fundo do barbante, foi lá no alto e caiu dentro do gol, no fundo do gol. Ela sai na frente da Copa Sul-Americana, Minda. 27, ele vai pro fundo do barbante. Alan Minda é gol do Galo. Ô, Rezende!
1: O escanteio que foi um presente do Juventus para o Atlético. Batida do Maicon. A bola foi rebatida. A reclamação do Juventus teria sido falta. O árbitro mandou seguir e o Alan Minda pegou de primeira na entrada da área por cima. O goleirão estava todo mal posicionado. Minda, vai Galo, vai Galo, vai Galo, canta alto pra maçã ver. Alan Minda, ele tá demais, hein? Galo 1, Juventus nada.
0: Mais 1-0 o time do Galo aqui. E os jogadores estão reclamando até agora, hein, Rezende?
1: Estão reclamando daquela falta na área. E aí o árbitro tá ali no campo, tá mandando já o goleirão voltar pro gol. Vamos ver se ele vai ouvir o VAR, não. Deu gol. É, não adianta reclamar. 1-0, Galo.
0: É, hoje a galera lembra duas vezes, né? Uma vez na hora do gol e depois na hora que o VAR confirma. O torcedor dele está tentando ser o time do Atlético. Tira lá atrás, Lodi. E joga pro campo de ataque. Vai Cacierra na correria. Cacierra chegou, ganhou. Invasão na área, lutando e tentando. Acaba perdendo a bola na sequência. Linda cobertura.
1: Você falou que era para usar no primeiro tempo, né, Cássio?
0: Mas é, peitar o Minda no primeiro tempo, antes que o homem canse. Bola solta no campo de defesa. Dominada pelo goleiro Everson. 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No campo de ataque, perseguidor esquerdo. Atlético desce. Vai, o Atlético se defende neste momento ali, perseguidor esquerdo. A bola dominada é pela equipe do Juventude da ponta esquerda. Vem para tentativa de cruzamento. Rola a bola, entrada, grande área. Zaga corta, tira o perigo. Ela volta, rebatida. Fica para o time do Atlético, tocado ali no setor esquerdo pro Cacierra, perdeu, rolada a bola na entrada, grande área, vai bater pro gol, viu? Tranquilo. A direita pela linha de fundo. Oi.
1: E essa semana vem sendo especial, né, pro Minda, porque ele fez o primeiro gol com a camisa do Galo no clássico, o gol o inicial do clássico, e agora o segundo gol dele. Então, gol no clássico, gol hoje, o Minda que tá chegando ao seu 13º jogo com a camisa do Galo. No início, muita crítica, né, Caixa? O jogador vem de fora do país, tem que ter adaptação. Aos poucos, não só o Minda, mas o Cacierra também. Os dois estão encaixando aí no ataque do Galo, informando o Banco Mercantil.
0: 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Lá na ponta esquerda, tenta descer o Bergman, ataque aqui para o Atlético. A bola agora para Berdar. Berdar tenta passar pelo seu marcador. Volta a bola, Lodi roubou. E toca ali pelo setor de meio campo. E leva uma entrada. O árbitro está marcando a falta no campo de ataque para o time do Atlético, Rezende.
1: Falta, falta para cima do Renan Lodi. Está em todo lugar, né? Está aqui na ponta esquerda. Agora foi buscar a bola também no centro do gramado. Um Galo bonito na frente, na Copa Sul-Americana. Subindo na classificação do grupo. Importante, hein? E tem que ganhar esse jogo aqui hoje, Caixa, porque depois os dois últimos da fase de grupos na Arena MRV.
0: 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Obrigado pelo carinho da grande audiência. A Ale Oliveira vem aí pra Supermercados BH, Ale.
2: Ah, que tapa maravilhoso do Mim. Tapa com nojo na cara da macaca. Essa bola é difícil pegar, viu? De primeira. O Mim ainda foi muito, muito, muito feliz. O Sousa, goleirão lá do Juventude, ele com o pé ele é ruim. Com a mão parece que ele tá com o pé. Agora, quem tomou um tapa lá, o lateral do Juventude tomou um tapa, tomou do Lianco, né? O Lianco que deu uma tapa nele, mas o juizão não viu, tá ótimo. O Atlético tem muito mais categoria, tem muito mais técnica do que o time do Uruguai. E quando mostra isso, coloca isso pra jogo, aí fica covardia pra esse Juventude aí, viu, ô Cachola?
0: Tá certo, é futebol pelo rádio, é futebol pelo YouTube, 42 minutos jogados do segundo tempo, do primeiro tempo de partida. 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Fala, Rezende.
3: Detalhe que tem dois jogadores no aquecimento do Galo, muito possivelmente vai mexer no intervalo. Bárbara, daqui a pouco eu falo, Caixa.
0: Atenção, desceu na ponta do gol, Juventude com perigo, o zagueiro corta e tira o perigo lá atrás da boca do gol. E volta na ponta esquerda aí do Juventude, bola rolada lá na esquerda, chegou pro Cruz, ele vem para novo cruzamento, desvia, novo escanteio, mais um no jogo, é lá na ponta esquerda. O detalhe é seu, Cláudio Rezende, antes, quem tá no aquecimento?
3: Vamos lá, Tomás Pérez, volante, e o Scarpa, os dois estão no aquecimento, Tomás Pérez e Scarpa, isso não é muito comum, então devem entrar no intervalo. Vamos ver aí o que faz o Barba já para no segundo tempo.
0: Muito bem, lá na ponta esquerda, escanteio para favor da equipe do Juventude, vem todo mundo para dentro da grande área. 1-0, o Galo tá na frente, a Laminda fez a tensão, motorizar a cobrança, bola na boca do gol, Vitor Hugo subiu na cabeçada para desviar, ela volta e vai saindo aqui do outro lado, o Bernardo evita a saída, mas dá a bola no campo de defesa, de ataque para a equipe do Juventude, tentativa de entrada na grande área, olha o cruzamento acontecendo, a bola bateu e alguém por ali vai saindo do outro lado de novo, é lateral, já batida a bola pelo setor direito, tenta fazer o domínio de bola, trabalha aqui pelo setor direito, vem para tentativa de cruzamento, a bola levantada na segunda trave, o Everson sai para fazer a defesa, segura firme o goleirão do Galo, Pedro Abílio chega mais.
4: O cruzamento veio da direita e o Everson mais alto que todo mundo dentro da grande área para dar segurança nessa reta final de primeiro tempo, ele já repõe, olha o Galo.
0: Ele já repõe, o Galo desce pelo setor direito, descendo para o primeiro ataque, o time do Atlético, a bola fica dominada ali pelo setor direito para Maicon. Maicon domina, para, prende, gira a bola aqui na ponta esquerda, vem pro Lodi, o Lodi toca a bola para trás, para Vitor Hugo procura agora o Maicon, Maicon traz para perto da esquerda, tenta o lançamento da extrema direita, chegando para Natanael, ele dominou, ele pareu, ele prendeu e rola a bola para trás, vem para Lianco, Lianco mais atrás ainda para Juan, Juan dominando, vai recuar a bola de longe pro goleiro Everson, e eu vou gerar o tempo e o placar do futebol, 44, etapa primeira, e Cateó informa o placar, 1 para o Atlético, 0 para o Juventude.
5: Primeiro tempo na Copa Sul-Americana, o Grêmio está vencendo o Riestra 1-0. Na Libertadores, Palmeiras também vence 1-0 o Sport em Cristal, os dois jogando fora de casa.
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3: Vamos até 48 neste primeiro tempo. Até para ajudar o Ale no intervalo, tô vendo o Minda mais desgastado e o próprio Maicon, né? Pode ser que ele troque esses dois aí para as entradas do Pérez e do Scarpa, escanteio. O Maicon vai bater de novo, hein?
0: Tomando posição na ponta direita, o Maicon para cobrança do escanteio. Vai jogar a bola dentro da grande área, fica de novo, agarra, agarra dentro da grande área, bola levantada na segunda trave, subindo o Lianco. Querendo escanteio, o árbitro da sorte, tiro de meta, Rezende.
3: É, mas foi ele mesmo que cabeceou. Lianco tava ali até tentando atrapalhar o goleiro. Aí o árbitro vai voltar, mas aí Lianco tá pedindo para tomar amarelo, né? Fica em frente ali do goleiro. Sorte dele que o árbitro só mandou voltar, sem amarelo para o Lianco, zagueirão do Galo, o Atlético na frente, 1-0 na Sul-Americana, informando Vale, a emoção de viver, o esporte é com a Vale.
0: 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Bola no campo de defesa, vai sair jogando aqui na esquerda, Lodi domina, a bola escapuliu um pouquinho e saiu. Pela lateral, o árbitro está marcando lateral pro Juventude bater no seu campo de defesa. 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Vai sair jogando Juventude aqui pelo setor direito, lateral, batida, a bola vai ser dominada pelo Sequini, girando, anda direita pra esquerda, lá vai pro primeiro ataque, meio do corredor de bola, ponta esquerda, Rabino domina, deixa a ponta atrás pro Miolo, vem pra cima pra marcação, lançou no comando, chispa, lá atrás, Juan, corta, tira o perigo, afastando o perigo da boca do gol, volta, no campo de defesa, dominado agora pelo Natanael, vai tentar sair pro jogo, Natanael, houve um toque por ali, ela saiu pela lateral, vai de novo lateral, lá na esquerda, pra equipe do Juventude fazer a cobrança, Prefeitura de Nova Lima. 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Lá vai para o câmera de ataque o Borsini, na direita ele domina, passou por ali o Bocelli, domina, tenta o cruzamento, joga a bola na grande área. Bianco recua a bola para o goleiro Emerson, mas deu um susto aí, hein? Ô, Pedro!
4: Um susto porque o Mimbacas estava logo atrás dele, né? Então ele ajeita de peito pro Emerson. Se ela vai um pouquinho mais fraca, poderia ter chegado o centroavante do time uruguaio. Mas não chegou, o Emerson catou. 0 para o Juventude, 1 para o Galo, informando o Cindy. Aqui.
0: Cassierra rolou a bola para trás ali pro Vitor Hugo. Vitor Hugo quase perdeu ali pro Mimbacas. Depois ele foi lá, corrigiu e a bola é tocada pela lateral. Aqui pelo setor direito. Quando apita o árbitro, termina o primeiro tempo.

0: já já vai ter mais gol, viu? Thiago Reis vai ter mais caixa aqui no futebol da Copa Sul-Americana com você.
1: Ah, eu boto fé, viu, Mário? Tô botando fé. Ah, mas não foi o primeiro tempo brilhante, quero nem saber, amigo. O Galo precisa da vitória, o Galo precisa muito dos 3 pontos nesta primeira fase pra vencer, pra voltar a sonhar com a classificação. Ô, Claudio, se o Barba Domingues quiser mexer, quem ele tem à disposição no banco aí em Montevidéu, hein, Claudio?
2: Ele já começou com o aquecimento, eu falava ali no finalzinho do primeiro tempo, com Tomás Pérez e Scarpa, dando indícios claros que eles vão entrar já no intervalo. Então, Tomás Pérez e Scarpa, e ele tem também Dudu, Reinier, Cauã Soares, Giuseppe, Igor Gomes, que não vem entrando, né? Igor Gomes tá bem escanteado. Alexander, Alonso, Ivan Roman, Pacini e o goleiro Gabriel Delfim são as opções. A turma agora tá toda no aquecimento aqui, Thiago, vou ficar de olho se os atletas vão mesmo. Pérez e Scarpa lá pro vestiário para entrarem já no intervalo, informando Supermercados BH.
1: 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Ale Oliveira, pode não ter sido um primeiro tempo brilhante do Galo, mas o gol foi bonito. Frieza, qualidade do Alan Mindo, hein, Ale?
3: E confiança, né, que precisa demais um atacante, principalmente um atacante jovem, que tá ainda num processo de adaptação, como disse o Cláudio Rezende, e que agora tá com moral, né? Tá com sequência e conseguiu pegar muito bem na bola. Essa bola é difícil, porque é de primeira, né? Pra você encobrir o goleirão. Então, o Mindo foi muito, mas muito feliz. Foi um lance bem clássico mesmo, foi um belo gol do equatoriano num primeiro tempo ruim, né, o Thiagão? Essa primeira fase, essa fase de grupos aí da Sul-Americana, ela tem umas magias, né, que é muito louca, né? O bom fica ruim, o ruim fica péssimo, campo ruim, o estádio vazio, sabe? Os caras, nossa mãe, tropeçando na bola e assim, seria muito difícil, a gente conversou bastante na jornada esportiva, difícil demais você manter a mesma pegada, a mesma determinação, antes que o torcedor fique bravo, né? Isso é até inconsciente do jogador, não é que o jogador quer ter menos tesão, menos, ele não consegue, ele puxa, mas não vai, sabe? O desgaste, inclusive mental.
4: O Alê, eu tô vendo Grêmio e Riestra na Argentina. Tudo que você falou, campo ruim, estádio, né, vazio, time pequeno, mas que coisa modorrenta. Não adianta, né, Alê? Nesse momento, até pegar o mata-mata, que aí talvez a própria torcida engrena, até aqui fica essa coisa, esse lésico, como diria doutor Maurílio Costa, viu, Alê?
3: Mas eu digo também por parte do Atlético, que viveu intensamente o clássico, né? Que deixou tudo no clássico, no Mineirão. Então, pro cara retomar é complicado. E se você pensar também na sequência, a gente falou sobre isso, de pegar um Botafogo, depois decidir a Copa do Brasil lá no Ceará, né? Então, assim, eu acho que esse elenco aí, por mais que tenha um montão de gente aí, talvez esteja dando migué, que não tá, sabe, se entregando tanto, eles têm a responsabilidade de correr um pouquinho e de dar uma salvada nessa turma aí, porque os caras estão, é nítido, não tá na, imagina, se você falar que é esse mesmo time que jogou contra o Cruzeiro, os caras não acreditam, né? Não é a mesma coisa, mas não podia ser, não podia ser, e não foi. A diferença é que o Juventude tem as suas evidentes limitações, né? O lance do escanteio, o goleirão deu uma engrossada com o pé, na sequência o zagueiro também deu, sabe? Então, assim, o time deles é limitado. E quando o Atlético força um pouquinho, coloca um pouquinho de força mesmo pra jogar, de dinâmica, de intensidade, mas não é muita coisa, não, um pouquinho só, ele consegue chegar. Mas é que fez isso muito pouco. E evidentemente o Eduardo Domingues percebeu e vai ter que botar um pouco de saúde no time. Resta saber se essa turma que tá descansada, se vai entrar na pegada, né? Se vai entrar pra mostrar, pra falar assim pro Barbão: ó, Barba, você tá errado, Barbão. eu tenho que jogar nesse time, eu tenho que jogar mais. Ou vai falar, Barba, você tá certo, eu tenho que ser reserva mesmo, como essa turma tem falado pro treinador argentino, né, Tiagão?
1: É isso, Ale, vamos ver a bola, como você diz, né, a bola costuma falar, e ela vai dando recados aí importantes ao Atlético, já já vem uma janela de transferência. 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A gente volta já já, vamos reviver a emoção do gol com mais análise do que foi o primeiro tempo, também na opinião de Ale Oliveira. Lembrando a você que tem bola rolando na Libertadores, também no intervalo, Palmeiras vai vencendo o Sport em Cristal 1-0 lá no Peru, gol do argentino Flaco Lopes, tá numa fase incrível o centroavante do Palmeiras. O Rosário Central com o Libertad do Paraguai empatando 0-0 na Argentina. Na Sul-Americana, o Caracas tá vencendo o Independiente Petroleiro 2-0, jogo na Bolívia. O Venezuela

0: já já com muito mais da Copa Sul-Americana.
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0: Jogo, hein? Noite de Copa, noite de Sul-Americana e noite do Galo. Galão da massa, tá se dando bem, hein? 1-0 para o Atlético lá no Uruguai. E você vai se dar bem também, fazendo aquela pezinha, eu te avisei. Galo vai ganhar. 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Falando no momento do jogo, bora reviver o gol do Galo. O Alan Minda, qualidade, hein? Lance difícil. O goleirão saiu jogando errado. O Alan Minda aproveitou. Deu por cobertura. E o Caixa Mari Henrique narrou assim: gol do Galo pra você, na Itatiaia.
9: Mário Henrique. No posição, Maicon. Pra batida, pro pezão esquerdo. Vai levantar a bola na grande área. O juizão ali chamando a atenção de todo mundo. Empurra, empurra dentro da grande área. Autorizada a cobrança, a bola levantada. O zagueiro tira, ela voltou, batida

0: tava de olho. A bola veio no cruzamento, rebatida, linda, por cobertura. Ela foi pro fundo do bar.
1: 8 horas.
0: Caiu dentro do gol, no fundo do gol. O Galo sai na frente da Copa Sul-Americana. Minda, Minda, Minda, Minda, Minda. 27, ele vai pro fundo do barbante. Alan Minda é gol do Galo. Ô, Rezende!
2: O escanteio que foi

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5: Ô Cláudio Rezende, são 8:01, intervalo de jogo. O Atlético acaba de anunciar a venda de ingressos para a despedida do Hulk, hein, Cláudio?
6: E é isso, Thiago. A partir de amanhã, hein? Quarta-feira, 10 da manhã, no site Galo na Veia. A partida que também vai ser essa despedida especial antes da bola rolar do Hulk. O Hulk não vai jogar. Mas, antes do jogo, a partir das 3 da tarde, já homenagens para o Hulk e o jogo às 4 horas, domingo. É horário bom, hein? E horário bom com preços acessíveis. 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Então amanhã, Thiago, Galo ganhando hoje aqui, hein? É pra lotar a arena, pra despedir do Hulk e pra ganhar mais uma no Brasileirão contra o Botafogo, hein, Thiago?
5: É, vai ser coisa linda. Repetindo, né, pra quem não acompanhou no primeiro tempo, nós anunciamos, o Fluminense fez o anúncio oficial do Hulk. Ô, Cláudio, o Galo tá de volta. Tem alteração? Mexe o técnico Barba Domingues ou não, Cláudio? Ou não voltou o Galo também?
6: O Galo ainda não voltou, Thiago. O Juventude já voltou. Juventude, tô vendo aqui, a princípio, não vai mexer, não. O Galo tá voltando agora, tô vendo alguns reservas do Atlético retornando e vamos ver se vão ser confirmadas aquelas duas mexidas. Tomás Pérez e Scarpa estavam no aquecimento aqui no final da primeira etapa, Thiago.
5: Olha aí, quem sai pra entrada de Tomás Pérez e Scarpinha? O Scarpa vai aparecer, hein, Alê?
7: É, o que vai determinar é a condição física, né? É, eu acho que é por isso que ele vai mexer, poderia até mexer em mais jogadores. O Claudião acusou ali o Minda e o Maicon, que estavam desgastados, mas acho que o Bernardo também tá sentindo um pouco essa sequência, né? É, eu acho que fica por aí, viu? Bernardo, Minda, Maicon, fica pra isso aí, mas é pelo aspecto físico, você não tem a dúvida, viu, Tiagão?
5: É, a turma já começa a perninha pesar. Tá voltando o Galo, hein, Claudio?
6: Agora tá voltando, o Tomás Pérez vem pro jogo mesmo. O Scarpa também. Já dá um pique ali, o Scarpa. Tô vendo a turma voltando. Vamos ver ali, ó. O Natanael vem pro jogo, o Cassierro, o Minda tá voltando também. Então não vai sair o Minda, não. Pode ser o Bernard mesmo, né? Como disse aí o Ale Oliveira. O Lianco volta, o Alan Franco, o Juan, Renan Lodi. Vamos ver então as mexidas do técnico Barba Domingues. O time do Juventude tá ali esperando o Galo, né? O Galo demorou mais para o retorno. Então vamos lá, 25, Tomás Pérez e número 10, Gustavo Scarpa. Não estão voltando, Thiago, Maicon e Bernard. Então Maicon e Bernard são as mexidas do Galo nesse intervalo, Thiago Reis.
5: Boa, Cláudio, bora pro segundo tempo, bora, Galo, bora confirmar essa vitória e você vai conferir a emoção dele sempre, a voz da massa, o dono do gol. Mário.
8: Com o nosso Cláudio Rezende adivinhando aí as entradas e as saídas, né? Você falava que o Maicon Tava mais sentindo ali a questão do físico e o Alaminda. Mas quem sai na verdade é o Bernara. Atenção, torcedor do Brasil, apita o árbitro, rola a bola, vamos pro jogo. É comigo, senhoras e senhores, é comigo, é com o Galão da Massa, rola a bola, vamos pra etapa de complemento. É bola solta no campo de defesa, vai saindo pro campo de ataque, a equipe do Juventude, placar de 1-0, o Atlético está vencendo o jogo, é só manter essa vitória, o Atlético vai pegar o elevador. Subindo. Vambora, 45 minutos para quem sabe o Atlético ampliar a sua vantagem. Saíram, portanto, do time do Atlético, Maicon e Bernardo. Entraram Pérez e Scarpa. Branco na cabeçada, é o primeiro escanteio do jogo, com 1 minuto de jogo no segundo tempo, tem escanteio. Alô, galera da Fezinha, vem lá, Rezende.
6: Escanteio, Lianco subiu por ali, mandou pela linha de fundo. É escanteio, Alejo Cruz, Cruz vai bater na direita.
8: Cruz vai tomando posição lá na ponta direita para fazer a cobrança de escanteio, vai jogar a bola dentro da grande área. 1 minuto deste segundo tempo, dá atenção, vai autorizar a cobrança, bola rolada para trás, vem cruzamento de bola na grande área, na segunda trave. Mais um escanteio com 1 minuto e 11. Mais um escanteio, é o segundo no primeiro tempo. Demorou para Dedéu para sair escanteio. Aqui já 2 e dos homens, Rezende.
6: E agora o Natanael apareceu por ali, mas essa bola aérea do Atlético sempre um perigo, né? Quando vem na área aqui, a gente já conhece, fica preocupante. Galões com 3 zagueiros, tá mais alto o time do Atlético em campo, Caixa.
8: Não vai tomar gol hoje, não. Bola para trás, dominada de fora da grande área pela equipe do Juventude, cruzada, mão do gol, passando por todo mundo, zagueiro cortando, ela voltou de fora da grande área, batida pro gol, desviou no Cassierle, e volta aqui na defesa, volta pro Scarpa, Scarpa deu um tapa, era na direção do Mindo, acabou entregando a bola pro adversário que domina pelo setor esquerdo, Rabino, Rabino vem, traz a bola pro campo de ataque, abrindo bola na extrema esquerda, vai chegar agora pro Cruz, Cruz busca a linha de fundo, vem, faz a proteção ali, o jogador que era o Natanael, a bola acaba saindo, é mais um escanteio, 2 minutos, 3 escanteios no segundo tempo. De novo na esquerda, é o Cruz que vem lá, Rezende.
6: É, tá ajeitando por ali, camisa número 15, ele que bate os escanteios quase todos, né, do jogo.
8: Atenção, Bocelli passa na bola, Cruz da primeira trave, tira por ali o Natanael, uma farsa de qualquer forma. Ela volta no campo de ataque, lançamento de bola na boca do gol, zagueiro cortando, Minda, domina e toca pra trás, a bola pra Natanael, vai lançar pro Scarpa lá na ponta direita, muito forte a bola pro Scarpa, fica na defesa pra equipe do Juventude, que vai sair jogando no seu campo de defesa. 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É bola solta aqui no campo de defesa, dominada aqui pelo campo de retaguarda, entregando a bola pra Sequini, Sequini domina, tenta fazer a descida pro campo de ataque, rolada a bola pra trás, vai chegando pro domínio do goleirão Sousa. Sousa domina, para, prende, vem pelo campo de defesa, abre no setor direito, ela vai chegar agora pra Morsini, Morsini tenta fazer a passagem, bate a bola pra cima da marcação, o toque aconteceu, ela saiu, é pela lateral, na ponta direita, vai tentar descer o time da casa, o time de azul e branco, vai girando a bola ali, perseguidor direito, Morsini, Morsini vem pra tentar de abertura de bola, tenta alguém na frente, vem Vitor Hugo, vem, corta, tira, afasta dali, vem no complemento, vem no pé de ferro, tenta ganhar aqui pro Juventude, demonstrando muita disposição, time do Uruguai nesse segundo tempo, abertura de bola na ponta esquerda, vai pro domínio do Cruz, pra perna direita, pro gol, pra Everson, ali ninguém passa, fraquinho chute, o Everson faz a defesa tranquilo, Rezende.
6: É, e sem rebote, né, goleiro Everson, e vai ganhando tempo, experiente goleiro do Galo, capitão do time nessa saída do Hulk, né, agora o capitão do Galo, Everson, ele já botou o time do Atlético no ataque mais uma vez, 1-0 Galo, informando o Vale, o importante é viver a emoção do esporte.
8: Lá na direita, descendo o programa de ataque aqui pro Juventude, a bola tocada pelo setor direito pra Morsini, ele tenta fazer a passagem, abre a bola na frente, vem pra fazer o corte por ali, Pérez domina, abre na defesa, tira Alan Franco, joga a bola pro primeiro ataque, ninguém se apresenta, vem zagueiro cortando, vem bola voltando, chega pro Nata, o Natanael ganha no pé de ferro, voltou pro Minda, lindo lançamento pro Cassier, ele vem na velocidade, é ele o gol, Cassier não pode perder, perdeu, entrou, caixa!
4: Caixa!
8: Cláudio Rezende.
6: É, ele,
8: perder o 9, né? Não pode perder o 9, ô Pedro Abílio!
6: Inacreditável, Caixa! De primeiro, Alan Minda de canhota colocou o Cassierra pra correr em direção ao gol. Ele veio na diagonal sozinho e tocou à direita na saída do Sousa. Goleiro batido, bola ainda pega na chuteira dele no chão, e o Scarpa também passava no meio da área puxando marcação, perdeu o Cassierra, segue 1-0, escanteio pro Galo.
8: Ao lado dele era o Scarpa correndo, era isso, ou Minda?
6: O Scarpa, o Minda deu um passe.
8: Podia ter dado um passe pro Scarpa, né? E de novo o Atlético perde uma chance. Eu falei do Reinaldo hoje com o Cláudio Rezende, um pouquinho antes da abertura da transmissão. Ô Cassierra, vamos dar um DVD do Rei pra você, meu amigo. Ali é um toquinho por cima do goleiro, acabou e vai pro abraço. E sai pro abraço. Ele perde, dá uma porretada em cima do goleiro, meu Deus. Fica se lamentando, poderia ter servido o Scarpa também pro segundo gol, o Galo ia matar o jogo aí no comecinho do segundo tempo. Vai tomando posição ali atrás. Ali no Hulk também, né? Fazia desse tipo de gol. Mas o Reinaldo era o grande especialista da nove, né, Cassiera? Do toquinho por cima do goleiro. Manuel Carneiro que gosta de lembrar do Rei fazendo esses golaços. Nosso ouvinte também nas transmissões esportivas. Placar mostrando aqui 1 para o Atlético, 0 para a equipe do Juventude do Uruguai. 6 minutos jogados passados da etapa de complemento. Abertura de bola aqui no setor esquerdo. Rouba a bola do time do Atlético. Segunda chance para o Galo. Lá na ponta direita para o Minda. Ele tentou ganhar. Bateu num braço por ali. O juizão que não foi nada. Manda seguir. Era fica na defesa para o Juventude que domina aqui pelo setor esquerdo. Vai tentar fazer a passagem. 7 minutos jogados passados da etapa de complemento. A bola toca lá para trás. Vai ficando ali pro domínio do Mas que vai sair jogando com o Sousa. Olha! Tinha que fazer, Ale!
7: Não dá para perder esse gol, não, né? E a gente elogiou tanto, mas tanto o Cassierra, né? No clássico, né? E dessa feita, principalmente para um centroavante, é um gol que não pode perder de jeito nenhum, até porque mata o jogo, né? Aí o adversário desanima, dá aquela, sabe, dá aquela brochada nos uruguaios aí, e aí você mata o jogo, mas não pode perder essa chance, não, viu?
8: Pode não. A jogada aqui ele teve o domínio, teve a velocidade, Thiago Reis, para chegar na grande área. E depois, quase que desmaia o goleiro com a bolada no goleiro. E o gol lá atrás, tudo aberto, Thiago Reis.
4: O goleirão tava deitado, Mário. Você fez a leitura certinha, era só cavar, amigo. Cava e corre pro abraço. O Palmeiras não perdoou, não, viu, Mário? Sousa tá fazendo o segundo do Palmeiras na Libertadores. Agora, segundo tempo, no Peru, Palmeiras 2, Sporting Cristal 0. É Libertadores para o Palmeiras, 2-0 Verdão. 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
8: Passou a borracha aí quando eu gritei Caixa, porque ela bate no goleirão, volta nele, vai pra fora, bate na rede de novo. Meu Deus. 8 minutos, 37 por jogar a etapa de complemento. O frio vai aumentando em Montevideo neste momento. 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Obrigado pelo carinho da grande audiência. Girando o tempo e o placar do futebol, 8:30. Jogado o segundo tempo de partida, e KTO informa o placar: 1 para o Atlético, Minda. No primeiro tempo, 0 para o Juventude.
4: Na Copa Sul-Americana, na Argentina, o Grêmio está vencendo o Deportivo Riestra 1-0. Libertadores, Palmeiras está fazendo 2-0 para cima do Sporting Cristal.
8: 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Bola vai saindo pela linha de fundo. O árbitro está dando tiro de meta para o time do Galo que vai saindo para o jogo. 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É show, é show, é show que o Galo está dando na Copa Sul-Americana. 3 pontos, o Atlético precisando sair da rabeira, sair lá de trás. Elevador subindo, bora Galão, 9, quase 9,5 jogados, etapa de complemento. para o Atlético Alaminda. Foi lá e meteu no fundo do barbante, 0 para a equipe do Juventude. Vai tomando posição para fazer a cobrança, Everson. Ele vem com o pezão direito, vai jogar para o primeiro ataque lá na ponta esquerda. Ele tenta alguém, sobe na cabeçada, a zaga tira, afasta o perigo. Ela volta na ponta esquerda, fica dominada ainda pelo setor esquerdo para a equipe do Atlético. Lançamento de bola no comando, bateu na zaga, motor bem batida, fica ali para o domínio do Cassiano. Ele domina, tenta passar pelo marcador, volta a bola na zaga, tira o zagueiro. Afasta de qualquer forma. Ela vai voltar pelo setor de ponta esquerda, dominada agora na direção do Natanael. Nata domina e rola a bola, Gabriel Pérez faz a falta, gira o corpo, domina a bola e vai tentar sair pro jogo, bola para trás, rolada agora de novo na ponta esquerda, chegou pro Lodi, o Lodi dominou, requentou a sua para a ponta esquerda, atrás de novo um pouco para trás, buscando já a movimentação agora do Vitor Hugo. Vitor Hugo dominou, mais atrás ainda agora pro Juan, Juan domina e mais atrás entregando pro Everson, que vai saindo pro jogo. Passados 10 minutos, lançamento da direita, é pro Scarpa, o zagueiro coloca a bola pela lateral. Já era anotada o impedimento aqui do Scarpa, vai sair pro jogo no campo de defesa. 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
7: É, o time tá prontinho para matar o jogo no contra-ataque, né? Se aproveitar as oportunidades, agora precisa ficar muito atento a esse controle de carga aí, quem tá com gás para aguentar esse segundo tempo, viu, Caixa?
8: Olha lá na direita, cruzamento da grande área, a bola desvia. Pela linha de fundo, tiro de meta, abra sua conta no Banco Mercantil, o banco de quem sabe viver os 50 a mais. 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Dois jogadores, o 11 e o 31, já estão prontinhos e vão entrar no time do Juventude. Sai o 21.
9: Muito bem, saindo Facundo Pérez, camisa de número 21, vem aí o 37, Ramiro Peralta. Peralta, número 37, é volante, tem 23 anos e é argentino. Quem também, aliás, está saindo o Juan Bozelli também, né? Com a camisa de número 27. Além dele, o Facundo Pérez. Portanto, o Bozelli, 27, está indo embora. Vem aí o 11. Pablo Lago, esse tem só 19 anos. Lago, camisa de número 11. São as primeiras mudanças de Sérgio Blanco no Juventude. 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
8: Rezende. Quer falar alguma coisa ou não?
9: Não.
8: Bola solta no campo de ataque, atenção pro Scarpinha, escapuliu, o goleirão saiu pra guardar e tira o perigo na boca do gol. Ela vai voltar pelo setor de meio campo, jogadores do Atlético voltam pra aquecimento. A bola pra Franco, Franco dominou, mandou, Lucas Sierra passou por ele, vai cair pro Minda na ponta esquerda. E ela acaba saindo agora pela lateral. Cassiera me parece que sentiu perdido o gol, meio... Ele baixou a cabeça ali, vambora meu filho, vambora, Copa Sul-Americana, não tem tempo de ficar cabisbaixo não, vamos jogar bola, vamos fazer gol, vamos ajudar a marcar, vamos segurar esse 1-0, bola na área, olha lá, Sul-Americana, chegou Juventude, batida na direita, no chão, rolada, e o Everson, atento, Cláudio Rezende.
9: Primeira jogada do Peralta, número 37, apareceu na área, chutou, mas chutou fraquinho, né? Chutou com a perna canhota, goleiro Everson, foi ali, buscou no canto direito, o Galo tá na frente, 1-0, e o Baba tá observando o jogo, já fez duas mudanças no intervalo, agora duas mudanças do adversário, daqui a pouquinho ele mexe mais, ainda esse time do Atlético pra matar o jogo aí, Caixa.
8: Lá vai pro primeiro ataque, a tentativa ali do jogador que era o Peralta. Acabou perdendo na sequência, ele devolve o presente, né? Porque em vez dele tocar, ia deixar o companheiro dele, o Rabino, dentro da grande área, até com possibilidade de fazer o gol, aí ele foi sozinho para tentar passar no meio de dois. Só que os dois eram o Juan e o Lianco, né? Aí é ruim passar, né? Dá o bote errado ali, o Juan agora vai receber o cartão amarelo, Rezende.
9: É, fez a falta, né? O Juan, e aí vem o cartão amarelo. Amarelo, não reclama porque fez a falta, não tem muito o que fazer ali mesmo. O amarelo para o jogador do Atlético, é falta. Cartão para o Juan, ainda na intermediária de ataque da equipe do Juventude.
8: Tá certo, Cláudio Rezende no futebol, no rádio, no YouTube, no Brasil, ligado com toda a equipe internacional. 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Para o Atlético, 0 para o time do Juventude. Bola solta aqui no centro esquerdo para Rabino. Rabino domina, tenta fazer a caminhada, rola a bola de lado, ela vai chegar agora para o domínio do jogador. O Peralta, tenta pelo miolo, vai tentar fazer o lançamento, prendendo a bola, rolando para trás. O Atlético está vencendo aqui em Montevideo por 1-0. Galo da Massa está melhorando a sua posição na classificação da Copa Sul-Americana. Tava feio lá atrás da última colocação. O Galo da Massa vem para buscar também a classificação. Para buscar e já começando uma cidade melhor com a semana depois da outra, né, Zé? Depois daquela semana ruim, derrota o Flamengo, derrota no Peru, vitória contra o Cruzeiro, vai vencendo fora na Sul-Americana. Olha o Galo chegando aqui na direita. A bola para o Debreu do Scarpa, ele deixa ela passar, ela sai pela lateral.
6: É o detalhe, né, Caixa? O Atlético vencendo o jogo hoje vai para 6 pontos. E seria bom que o Cienciano, joga mais tarde fora, né? Joga lá na Venezuela, tropece. Pelo menos empate lá o Cienciano, porque ele tem 7. Poderia ir a 8 pontos, o Galo com 6. Próximo aniversário é o Cienciano. Então, um confronto direto em BH. Se o Galo vence, passa o Cienciano e jogaria na última rodada em casa, dependendo só dele para ser o primeiro.
8: É, o Galo vai ocupando momentaneamente a segunda posição, mas ainda tem o Cienciano contra o Puerto Cabello. 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Vai tentar a descida, a virgula de bola na zaga, vem para o dominador, mas rola na esquerda para Rabino. Rabino domina e tenta na ponta esquerda, tenta fazer a descida, vai devolver essa bola no campo de defesa ainda a equipe do Juventude. Tocada, bola para trás, para Sousa, que sai para ficar com ela, girando o time de placar do futebol. 16:30, nós estamos no segundo tempo. Abertura de bola na ponta direita, 10 com perigo. Agora Juventude, a velocidade, a bola cutucada no miolo, vai passar pro primeiro gol. Bola batida ali, na última fronteira, vem e corta. E tira o perigo na boca do gol. Chegamos a 17, segundo tempo, e Cateó informa o placar. Para o Atlético, Alaminda, 0 pro Juventude.
4: E tem gol, Mario, brasileiro na Sul-Americana, gol do Grêmio. Amuso tá fazendo Grêmio 2, Riestra 0 na Argentina, também noite de Sul-Americana para o tricolor gaúcho.
8: Copa Sul-Americana, futebol é rádio, é YouTube, é Itatiaia, bola na área, rasga o zagueirão Vitor Juan na última fronteira, dá um bico pro céu. 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
6: Vai mexer. Oi. Mais duas mudanças do ataque do Galo, Reinier e também o Dudu, foram chamados, Reinier e Dudu, daqui a pouquinho vão vir aí do time.
8: Tá certo, a bola pro câmera, ataque, cruzamento da grande área, saindo o goleiro Everson pra fazer a defesa. Minha amiga Gláucia tá me avisando aqui que no bar do Magrelo, tá todo mundo ligadinho na Itatiaia, tá um ossobuco coropronobis lá, que é uma beleza, tá participando aí desses festivais que acontecem. O Magrelo, um abraço pra você e pra Atleticanada que tá aí com, vibrando com caixa no YouTube. Obrigado pelo carinho da grande audiência. A bola ali pelo setor direito, vai descendo pelo câmera, ataque, o Scarpa domina, vai pra cima da marcação, trombou ali no adversário, a bola fica na defesa com tranquilidade pro Juventude. 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Na esquerda, no campo de ataque, vai descer o Rabino, dominando, parando, prendendo, vai tentar o giro de bola da esquerda para a direita, ela vai cair ali pro Morsini, ele domina pela ponta direita, vai tentar um toque ali, buscando agora a movimentação do Pericone, e vai tentar o giro de bola lá pelo comando, tentativa de levantamento de bola, parando e prendendo pelo setor direito para Morsini. Morsini domina e vai tentar o levantamento de bola na boca do gol, girando a bola da direita para a esquerda. Atenção, torcedor do Brasil, Rabino domina e abre lá na ponta ponta esquerda, vai para tentativa de domínio de defesa, rola a bola no comando. Tá gostando do jogo a equipe do Juventude, tá ficando muito tempo aqui. Olha a tabela, olha a bola voltando, espirrada, tira. Vitor Hugo para trás, afasta ali o Lodi. Não pode ficar, cara, o Cláudio, tem que sair daqui de trás.
6: É, agora as mexidas do técnico Barba Domingues. Tá tirando o Cacierra, teve a chance ali de fazer o segundo gol, acabou perdendo. E o Minda também. Troca dupla de ataque. Saem Cacierra com a 9, Minda 27. Estão como novidades no Atlético. Reinier 19, Dudu 92. 92 o Dudu, 19 o Reinier. Agora só mais uma mexida que vai ter o técnico Barba Domingues informando o BH, Prefeitura do Povo. 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
8: Auxiliar agora já tem que pegar o Cacierra, sentar ele ali, abrir o laptop, colocar lá o DVD do Reinaldo, fazendo 150 gols na cavadinha quando o goleiro tá daquele jeito, já pra no próximo jogo, Cacierra. Você que é tão bom de cabeça, tão bom pelo alto, fez um golaço no clássico, por baixo tem que ser bom também, centroavantão não pode perder não, DVD do Rei nele. Agora vai saindo aqui pela lateral, vai lateral pro Ramiro fazer a cobrança, vambora, vambora, 20 minutos jogados, etapa final de partida, bora pra trás, vai sair ali o goleirão Sousa pra ficar com ela pra sair pro jogo. Na direita, Pernicone, ele domina e vai sair jogando ali pelo setor direito a favor da equipe do Juventude. Um placar de 1-0. O Atlético teve uma grande chance com o Cacierra, que bateu em cima do goleiro e poderia estar numa situação mais tranquila, mas está em campo o Scarpa, está em campo agora o Renier, está em campo o Dudu, todo mundo com vontade para fazer esse segundo gol para garantir essa vitória, para não correr riscos no finalzinho. 21, estamos passando pela metade da etapa final. No campo de ataque, aqui na esquerda tem a movimentação do Rabino. Rabino vai dar um toque ali no comando, voltou pro Cruz, o Cruz domina, vai tentar da grande área, chegou por baixo Vitor Hugo pra fazer o corte. Sentiu aí o Everson, hein, Rezende?
6: É, quando ele foi fazer ali proteção do lance, acabou acertando, não sei se foi o Juan ou se foi o próprio atacante, acabou acertando o goleiro do Galo, ficou reclamando bastante, ficou sentindo ali o Everson. O árbitro já chama aqui o atendimento, vem o doutor Otaviano Oliveira, e nesse momento ele vai fazer a parada para hidratação no segundo tempo também, aproveitando aí a parada e esse atendimento médico do goleiro Everson. 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
8: É, o Lago já entrou, o Peralta também, o Pérez no Atlético, o Scarpa no Atlético, o Dudu e o Renier. Já fez 4 substituições o time do Atlético e o Juventude. 2 substituições com 22 minutos agora. Léo Oliveira para Supermercados BH.
7: É, e o Cacierra não foi aquele do clássico, né? Eu acho que ia ser difícil mesmo repetir o nível de atuação para todo mundo, mas o Cacierra foi abaixo. Perdeu um gol que não pode perder. Não pode perder. O centroavante não pode perder. Agora, o Minda, por mais que ele não tenha tido o mesmo nível de atuação, ele faz um golaço, né? Faz um gol de categoria e dá assistência para essa chance desperdiçada pelo Cacierra, né? Então, assim, o Minda fez a parte dele. Evidentemente que ainda tá retomando o ritmo de jogo, né? O condicionamento físico, uma coisa é treinamento, outra coisa é jogo. É natural que eles fossem substituídos. O Minda, acho que cumpriu aí a sua parte e tem aí um potencial gigante de crescimento. O Cacierra, sabe aquele negócio, aquele joguinho, o Cacho, que você dá 5 passos pra frente, mas depois você dá um passinho pra trás? O Cacierra deu um passinho pra trás hoje. Agora, fica a expectativa pra ver se os então reservas, que são jogadores badalados e tal, se eles vão conseguir jogar, porque a defesa do Juventude tá aberta, então contra-ataque aí de Dudu e Renier com uma ligação do Scarpa, pode ser decisivo pro jogo, né?
8: Atenção, ela na ponta esquerda, escanteio para favor da equipe do Juventude, vai para Cruzamento dentro da grande área, placar de 1-0 está na frente a equipe do Galão da Massa. Laminda fez no primeiro tempo. Atenção, torcedor do Brasil, autorizar a cobrança no segundo tempo. Bola de bola lá, tirou de cabeça, Liango. Já era notado uma irregularidade, já derrubaram o goleirão do Galo. O juizão estava de olho ali, parou, marcou, Rezende.
6: É, o Everson muito experiente, né, Cássio? Já tá vendo ali que o time adversário tá apertando, tá tentando essa bola aérea ali. Cai mais uma vez, o árbitro tá indo ali, vai verificar o que tá acontecendo, mas tudo bem, é só bola pro Galo mesmo aqui, pra tiro de meta, 1-0, gol do Alan Minda, o Galo vencendo mais uma vez na Sul-Americana, ficando vivo, hein? 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
8: 26 minutos jogados, passados do segundo tempo. 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Aqui o trabalho não para. 25 jogados, é para Brangabri ataque. Lá na ponta esquerda vai descer o Brangabri ataque. A equipe atlética na bola para Renier, ele subiu. Na cabeçada, ela saiu pela lateral. É bola na defesa para o Juventude saindo para o jogo. Recuada para o goleirão Souza, ele tenta sair para o jogo, bandeira direita. Ele domina, escapa um pouquinho. Tenta jogar agora pro miolo, vem por ali Vitor Hugo, dá uma trombada, tenta ficar com ela, não fica. O lançamento acontece no comando, era pro Renier. Ele chegou mais forte por baixo, pegou, o juizão marcou, falta na defesa. Pro Juventude sair pro trabalho. 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Na esquerda, a bola para Rabino, dominando, parando, prendendo, devolvendo a bola mais atrás para o Mas. O Mas abre a bola da esquerda para a direita, ela vai cair ali no setor direito para a tentativa de descida do Juventude. Abertura aqui na ponta esquerda, desce para o Gambari Ataque, vai tentar um passe ali no miolo. A bola foi colocada para o Gambari Ataque e voltou para o domínio do Peralta. Peralta tenta abertura lá na ponta direita, o zagueiro cortando o lançamento, a bola acontece e fica para o Dudu. O Dudu toca para o Renier, o Renier tenta passar pelo marcador, leva uma entrada forte ali, o Renier vai pro céu, uma falta está anotada, o árbitro marca, Rezende.
6: É, falta pra cima do Renier, que tava tentando puxar o contra-ataque, foi ali pertinho da linha central do gramado, agora o Galo sem pressa. Tomás Pérez vai colocar a bola em jogo, 1-0, é o Galão da Massa na Sul-Americana, aqui no Centenário em Montevidéu, informando o Vale, importante é viver a emoção do esporte.
8: Tá certo, Cláudio Rezende no futebol, no rádio, no Brasil, no YouTube, no Brasil, mais mil likes pelo segundo gol do Galo, eu quero ver agora, 26 jogados, menos de 20 para acabar, 19 para acabar, bola solta lá atrás, rasga Juan. Mas houve a falta, Cláudio Rezende.
6: Ele deu falta do Alan Franco. Antes, né, que o Juan chegasse e chegou espanando, mas ele deu a falta um pouco atrás. Pedro Abílio, tá de olho ali. Vão vir dois jogadores, o 9 e o 22. Daqui a pouquinho.
9: O volante Rodrigues Chagas e o atacante Marcelo Pérez já.
8: Bola solta para o setor esquerdo, tentando descer o Brangabri Ataque, equipe do Juventude, bate a bola, voltou no setor esquerdo, passa pela marcação, vai embora o Brangabri Ataque, o Peralta passou por um, por outro mais. Bianco vem por baixo, tenta tirar, corta, tira, afasta o perigo ali de trás. Ela vai voltando ainda para a equipe do Juventude, que vai sair para o jogo. E abre na ponta direita para a equipe do Juventude, que vai para cima da marcação, jogo perigoso. Estão ficando muito aqui na frente, lançamento, faz a proteção ali. O Vitor Hugo vai saindo e o árbitro está dando tiro de meta. O 9 e o 22 vem aí, hein?
9: É isso, vem aí com a camisa de número 22, Rodrigo Chagas. Chagas, camisa de número 22. Tá saindo com a 80, o Mimbacas. E tá saindo também com a camisa de número 5, o Morosini. Portanto, saem Morosini 5 e Mimbacas 80. Para as entradas de Chagas com a 22 e o atacante paraguaio Marcelo Pérez com a camisa de número 9, informando o Banco Mercantil.
8: Atenção, torcedor do Brasil, 28 minutos girando o tempo e o placar do futebol, 28 jogados, segundo tempo. Cateó informa o placar, 1 para o Atlético, Alan Minda no primeiro tempo, 0 para o Juventude.
10: O Grêmio tá liquidando seu jogo na Sul-Americana, viu, Mário? Terceiro do tricolor gaúcho, Brat White. Agora Grêmio 3 e Extra 0, também Copa Sul-Americana. Tricolor gaúcho se dando bem na Argentina.
8: 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Obrigado pelo carinho da grande audiência, quase 29 minutos jogados, etapa final de partida. 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Lá vai pro primeiro ataque aqui pro Juventude. Bola aberta lá no setor do meio para Pérez. Ele vai dominando para tentar descer, tenta fazer o trabalho, joga para cima da marcação. Lutando ainda na ponta direita, desce por ali. O Bernicone, tentativa de cruzamento da grande área. Vem Everson, manda pro mato, a bola vai saindo. 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Esquerda, o Juventude tenta fazer a descida para a batida, para o primeiro ataque na ponta esquerda, tenta o giro, vai para cima da marcação, dominando a bola, o Peralta, ele gira a bola da esquerda para a direita, ela caiu ali no setor direito pro domínio do Perdicone, ele vem para cima da marcação, tenta o lançamento da ponta direita, a bola vai chegar na linha de fundo, bem cruzamento, a bola metida na banda do gol, subindo para cortar, Scarpa, Scarpinha de cabeça afastou, ela voltou de fora da grande área, ainda para a equipe do Atlético, dominada lá na ponta esquerda pelo Dudu, é agora, Dudu vai embora. Passou Renier, dominou, rolou pro Scarpa na área, Natanael vai cruzar, tira o zagueiro pra escanteio, Pedro Abílio.
9: Chegou o Renzo Rabino, travou Natanael com um carrinho na linha de fundo pela direita. Em determinado momento, esse contra-ataque chegou a ser 3 contra 3. Escanteio pro Galo pela direita, quem sabe pra liquidar a fatura, Caixa.
8: Bola solta lá na ponta direita, escanteio pro Galão da Massa. Vem bola na grande área, tá chegando, tá chegando, tá chegando, tá chegando o segundo do Galo. Tá chegando, tá chegando, tá chegando o segundo do Galo. 31, vem bola na boca do gol. Scarpinha, pezão, canhoto.

0: cobrança no escanteio. Scarpa é bruna, bola parada, colocou no capricho no primeiro pau. Ele veio, Vitor Hugo, 14, dá uma pirueta agora ali. Ele foi lá, já sobra a loja de testa pra desviar e desmontar toda a defesa do goleirão Sousa. No fundo do barbante, é o gol da vitória, é o gol da vitória, é o gol do elevador. Subindo, Copa Sul-Americana, o galão da massa vence o clássico. Vem aqui no Uruguai, em Montevideo, vai vencendo o Juventude, faz 2-0 na Copa Sul-Americana. Esse é o galo que nós queremos, esse é o galo que nós queremos, sim senhor. No fundo do gol, aos 31, 2-0, o couro tá comendo na Sul-Americana, Pedro Amílio.
1: Gustavo Scarpa no cruzamento pelo lado direito, de canhota, pé trocado, primeira trave. Havia dois marcadores em cima do Vitor Hugo, mas ele conseguiu cabecear para trás e mandou a bola na diagonal. Ela foi no fundo da rede, sem chance pro Sousa. E olha o Juventus.
0: Juventus da ponta esquerda, meu Deus do céu, Nossa Senhora, cruzamento na área, caixa. Contra. Quando o Atlético ainda comemorava o gol, o seu segundo gol, toma um gol que diminui e volta tudo pro mesmo lugar, Rezende.
2: Bola na área, e aí a zaga do Atlético deu aquele cochilo, né? Normal. Pra mim, o último toque foi do Lago, camisa número 11, que entrou há pouco. Lago colocou, o goleiro Emerson ainda tocou nela, mas foi morrer no fundo do gol. Lago diminui, 2 para o Galo, 1 para o Juventude.
0: Vem aí a Ale Oliveira para Supermercados BHL.
3: Ah, não precisava esse gol, né? Um cruzamento ali, o Vitor Hugo tinha acabado de fazer o gol, depois um belo escanteio cobrado pelo Scarpa, ele acaba furando e a bola pega no Lago, pega no Lodi, pega no Rio, pega em todo mundo, mas não precisava, né? Um jogo controlado, o Atlético marcando bem e agora vai vir esse sufoco final aí, né, Caixa?
0: É, não precisava disso, a gente queria tanto gol da tranquilidade. E o Atlético agora toma o gol que anima o time da casa, que tem muitas dificuldades, é um time, tem suas limitações. O Atlético, que disputa a Série A do Brasileirão, tem que vencer esse jogo, né? É um elenco mais qualificado, enfim, tudo que a gente já vem falando aí já há bastante tempo. Veio 90, sai o 19.
1: Saindo o Sequini, saindo com a camisa de número 19. O 90 é Sebastian Guerreiro, vai pra cima, mais um centroavante. Detalhe que na comemoração do seu gol, o zagueiro Vitor Hugo fez aquele sinal de força, como uma homenagem ao incrível Hulk, que deixou o Atlético, se despede no próximo fim de semana. Portanto, veio aí Guerreiro, número 90, Caixa.
0: Tá certo, 35 minutos jogados, segundo tempo de partida, tem 10, hein? 10 minutos para o Atlético segurar essa vitória aí. Quem sabe se tiver condição de fazer mais um. 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Bora na direita, domina o time do Atlético, tocada ali para Scarpa. Scarpa foi na Valentona, perdeu, voltou na esquerda. Atenção pro Dudu, dominou, levou para a perna direita. Pro Scarpa na tabela, acabou perdendo. Tira a zaga de qualquer forma. Ela volta pro Liango, dá um bicudo para cima, ela vai cair ali no setor direito. Tentativa do domínio do time do Atlético, lançamento lá atrás do comando, agora para pro Vitor Hugo. Aí pro Everson, que tem que mandar pro Mato, toca a bola pela lateral. O árbitro vai marcar lateral ali para a equipe do Juventude. Já abatido, desce aqui pela ponta esquerda do Lianco, vai dar o bote, tenta ainda a equipe do Juventude, rola da bola para trás, vai chegar ali para o domínio do jogador, que era exatamente Ronald. Ele domina lá pelo setor direito, deixa a ponta atrás pro Nilo, levantou na entrada grande área, vem o Scarpa para acalmar a bola, coloca no chão, tenta sair pro jogo, ninguém colocado, ela sai pela lateral. Tem que ter calma, né? Se cair nesse abafa deles, não pode. 36-9 é pra acabar. A bola que cresceu do esquerdo, volta a ser dramático no finalzinho pro Galo. Um toque de bola na esquerda, atenção, chegou pro Cruz, levantou na mão do gol. Tira uma zaga de fora da grande área, ela vai voltar, voltando aqui ainda pelo centro esquerdo, agora para tentar tirar o domínio do Mas, ele vai bater dali, ele chega na grande área, levantou na boca da botija, tira de bico. Vitor Hugo afasta de qualquer forma, tirando o perigo na boca do gol. 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Lá na ponta esquerda, desceu para o primeiro ataque, aqui para o Atlético, bola para o Cruz, dominou, vai para cima da marcação, escapuliu, tentando na linha de fundo. Tiro de meta, está marcando o árbitro. Ufa! Agora é hora de respirar, hein, Cláudio?
2: É, foi bem, né? O Natanael nesse lance aí, que acabou forçando o último toque do jogador do Juventude. Não tem pressa o Everson, goleiro do Atlético, o árbitro vai lá, dá aquela bronca nele, que é mais rapidez pra batida, finalzinho de jogo, hein? 2-1, Galão da Massa vai levando na Copa Sul-Americana, informando o Sindeac.
0: 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Obrigado pelo carinho da grande audiência, meus amigos do Brasil. 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Você ligado com toda a equipe internacional no meu relógio. 38 minutos jogados. Scarpa quase roubou uma bola ali. E desce para o primeiro ataque, a equipe do Juventude. Lançamento de bola na ponta esquerda, bem cruzamento de bola aí. Dominou o Pérez, vai para cima da marcação. É o Pérez do Uruguai. Ele vem para tentar de cruzamento. Rolou na entrada grande área. Zagueiro cortando, bola voltando. Luta ali o Renier, volta aqui pra ajudar. O cruzamento é na área, bem, Juan. Juan pra cortar o perigo lá atrás. O Atlético não tem um minuto de paz. Fez o 2-0, né? Soltou a bola, os caras fizeram o gol. 2-1, apertado, perigoso. Resultado finalzinho, vai pra ataque agora. Peralta, ele faz o giro de bola da esquerda pra direita. A bola viajou, caiu na ponta direita também pra Persini. Jogou na boca do gol. Tranquilo, Everson, seguro. Rezende.
2: Seguro. Faz a defesa. É bom lembrarmos aí que o Galo já tem uma mexida, né? O técnico Barba Domingues. E aí o treinador normalmente na caixa, nesse final de jogo, tá vencendo, dá uma segurada aí, né? Uma mexida, o jogador demora um pouco pra sair, vai ser feita com certeza essa alteração daqui a pouquinho. É o Galo tentando segurar, mas pode errar passe desse jeito aí. O cara errou um passe ali agora, hein, caixa?
0: Natanael, poxa. Escapa, dá pra ele, ele dá um chute ali. Então vai dar chutão, chuta lá no outro gol. Faz a bola chegar lá, que aí pelo menos organiza aqui atrás. Vambora, Nata, vambora. Atenção, bola na direita, jogada na boca do gol. Tentativa de passe, o Everson vai ganhando mais um tiro de meta, Rezende.
2: É, o passe todo errado no camisa 9, o Pérez. E aí o colega dele falou: meu filho, aí não tem condição, né? Que tijolo. Aí facilitou pro Everson, que vai ganhando tempo a cada batida de tiro de meta. Finalzinho de jogo, Montevideo do Uruguai, aí Itatiaia lado a lado com o Galo. 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
0: 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Daqui a pouco a Itatiaia vai anunciar o melhor em campo no pós-jogo. Itatiaia, atenção, quarentinha no relógio do caixa, restando 5 minutos mais os acréscimos. Quem sabe ficar mais um do Galo. Não tomando, tá bom. Mas tem o Dudu lá na ponta esquerda, lutando, tentando o domínio. Tira o zagueiro. Ela vai saindo, Vitor Hugo acompanha. É lateral na defesa pro time do Atlético. Vitor Hugo cobra o lateral aqui pra trás. O Everson vem dar um bicudo pro campo de ataque, tentando ali como escarpinha. A zaga voltou e tirou. E ela fica de novo pra Peralta, participativa do jogo. 37 que entrou no segundo tempo. Abre a bola para Rabino na ponta esquerda, ele domina, vai tentar a descida. Para de novo, prendendo. Vamos chegando a 41 minutos jogados do segundo tempo. Bola para trás, do setor direito para Pericone. Ele domina para tentar a caminhada, vem descendo para o campo de defesa. Vai fazendo a abertura de bola na extrema direita. Dominou, recolheu, recebeu. Vai tentar dar um toque de bola aqui de lado. Ela chega para levantamento de bola ali na boca do gol, ali pelo setor esquerdo. Tentativa de cruzamento. Para, prende, gira a bola para cima da marcação, vai tentar o levantamento de bola por ali, voltou rebatida, bem, para cortar ali, ajudando o Pérez. 41. O Atlético tá só se defendendo neste momento. Neste momento, atacando aqui pro Juventude. Não bota bobeira aí não. Olha a bola na grande área. O perigo, a bola desviada, vai entrando. Caixa! Pérez desviou na cabeçada quando o Atlético estava com a vitória nas mãos diante da equipe do Juventude. Toma o gol no contrapé do Everson, que agora pede atenção, atenção e muita atenção. A gente tava vendo pressão terrível, o Galo não passava mais do meio campo. Para o Atlético, Juventude também tem dois, Rezende.
2: Impressionante, o Galo não consegue segurar a vitória, abriu 2-0 aqui no Centenário e agora a bola aérea, o Leão não conseguiu subir, né? Ele ficou bravo com ele mesmo, porque o Pérez é grandalhão, camisa 9, Marcelo Pérez desviou no segundo pau, tirou no goleiro Everson, a bola demorou até para cair no fundo do gol, lá do lado esquerdo, sem chances, tá tudo igual, tudo igual. 2 para o Galo, 2 Juventude.
0: Situação volta a ser péssima na classificação, né?
4: Mário!
0: Oi!
4: O Atlético volta ao terceiro lugar, chegando apenas 4 pontos, é ultrapassado pelo Juventude, que vai a 5, Cienciano tem 7. Lembrando que Puerto Cabello e Cienciano jogam ainda hoje, Mário.
0: Pois Ale Oliveira para Supermercados BH, mas que mole foi esse do Atlético, Ale?
3: É, foi administrando o empate, né? O Atlético foi administrando o empate, porque parou de jogar, as alterações não surtiram efeito, ao contrário do Juventude, os dois caras que entraram fizeram gol, né? O Lago e o Pérez, e o Mazaga com 3 defensores, né? Com 3 zagueiros. O Leandro fica olhando, aí fica torcendo pro Everson sair na bola, mas o fato é que o Atlético pediu, né, esse empate, né?
0: Olha o Scarpa na boca do gol, batida no flanco pro gol, pra fora do gol, passa direita, o tempo agora é cruel pro Atlético, Pedro Abílio.
1: Era...
0: Tem 1 minuto mais os acréscimos, Pedro.
1: Era amigo até há pouco, né? E agora o tempo é rival do Galo nesses minutos finais. Alan Franco aproveitando um rebote que a zaga deu no cruzamento do Scarpa, bateu em pé direito. Bola à direita do gol do Sousa. Tudo igual, 2-2 no Uruguai.
0: É, se não fossem os resultados ruins do Peru e na Venezuela, o empate aqui... Ah lá, né? Mas pelo amor de Deus, faz 2-0. Eu lembro de olhando o cronômetro. Estávamos indo para 33 minutos. Quando a bola foi. Quando deu a relargada, né? Quando recomeça o jogo. 33, aí é 12 pra gente tá agora onde a gente tá, ó. Com 45. Como é que você toma 2 gols num time que não vinha produzindo nada, Cláudio Rezende?
2: Exatamente. E essa bola aérea, né? 2 bolas cruzadas na área. O ex foi de cabeça, o gol anterior não foi de cabeça, mas foi também uma bobeira, como disse o Alê, furada do Vitor Hugo. Agora o Leandro não subiu. Vamos ver ali o acréscimo, vai subir agora 5, vamos até 50.
0: Vamos até 50, 45 no relógio do Caixa, bola está chegando pro goleirão Sousa, que vai sair pro jogo. Girando o timbio pra cara do futebol, 45 jogados, 5 por jogar, porque temos 5 de acréscimos. Cartel informa o placar, 2 para o Atlético, 2 também pro Juventude.
4: Finalzinho de jogo, Copa Sul-Americana, o Grêmio vai liquidando a fatura contra o Riestra na Argentina, 3-0. Na Libertadores, vitória do Palmeiras fora de casa, nos acréscimos, 2-0 no Peru contra o Sporting Cristal.
0: Futebol em Minas, olha a bola na boca do gol batido e o Everson faz grande defesa, quase o Galo toma o terceiro, quase o Galo toma o terceiro, Rezende.
2: Que coisa, hein? Os caras agora animaram, né? Vieram pra cima nos finalzinho, o Everson veio quente, hein? Mandou pela linha de fundo, escanteio, Juventude do Uruguai bate na direita.
0: Juventude na direita, quem sabe no contra-ataque pro Galo fazer a alegria da massa, fazer a alegria do povão. É escanteio, tomando posição Juventude, vem pra dentro da grande área, todo mundo pra tentar o gol. 46, cruzamento, bola na área, subindo lá de cabeça pra cortar, vem pro Dudu. O Dudu toca a bola pro Scarpa, Scarpa vai tentar passar pelo seu marcador e não passa. Minutos aí o Atlético. E o time vai sair perto aqui da torcida, né? Torcida do Galo tá à nossa esquerda aqui. Olha o Vitor Hugo, faz a proteção do goleiro. Everson sai pra fazer a defesa.
2: E o Scarpa agora foi muito xingado aqui pelo torcedor, né? Pela torcida do Galo que tá aqui, como você disse. Era o contra-ataque. Na verdade, a turma tá na bronca com o time como um todo, mas essa aí a turma pegou no pé do Scarpa, 2-2. A luta continua, Caixa.
0: É, e a gente entende a torcida, meu amigo. Foi de 2-0, furou a bola, 33 no segundo tempo, bola na esquerda, atenção, dominou Scarpa, faz boa jogada, traz pro miolo, quem sabe agora o terceiro gol do Galo, ainda Scarpinha bateu, desviou, pegou o goleirão no canto direito. Não é o melhor chute no Scarpa esse aí, né, ô Pedro Abílio?
1: Era pra ser do outro lado, né? Ele vindo da direita, conduzindo para a esquerda, vai lá.
0: Vem Galo, recuperação de posse de bola na direita do Natanael, cruzou na área pro Dudu, zagueiro cortou de cabeça, tira o perigo dali, a pressão agora do Galo no finalzinho, a abertura de bola na ponta direita, vai chegando pro Natanael, que jogo louco, quem sabe o gol do Galo no finalzinho, o terceiro, a bola ali pro Scarpa, de calcanhar pro Franco, abriu lá na esquerda pro Lodi, o Lodi também aparecendo pouco no segundo tempo, vai trazendo a bola pro Everson lá atrás. 48 minutos, meu Deus do céu. O Everson dá um chutão, vai devolver a bola pro Dudu lá na esquerda, cabeçada defensiva, volta ali no miolo. Luto Lodi, volta a bola pro Franco, ele domina pelo setor esquerdo para tentar a descida. 48, vamos Galo, vamos Galo, vamos Galo. Restando só dois. Abertura na direita pro Bianco. Domina aqui na direita. Rolou pro Scarpinha no miolo. Ele domina pra tentar a passagem lá pela ponta esquerda. Abriu, abriu. Dominou Dudu, deixa a ponta atrás pro meio. Vai do Dudu, rolou pro Scarpa. Devolveu na esquerda pro Lodi. Por baixo ele foi travado. Volta a bola pro Franco. Marca bem o time da casa. Segura com muita vontade o seu pontinho. Depois de estar praticamente com o jogo perdido, com 2-0, indo pra 10 minutos finais. Bora pro Vitor Hugo, ele faz uma graça ali. Meteu pro Scarpa. Scarpa tenta o giro, volta pro Vitor Hugo. E a falta está anotada. E já bateu rapidamente o Vitor Hugo na direita. Lançamento pra ele de novo. Opa! Vitor Hugo queria um pênalti. Ô, Pedro Abílio.
1: Aqui pelo lado esquerdo com o Alejo, que pôs o braço esquerdo na frente. Zagueiro do Galo ficou no chão. Juizão mandou seguir.
0: Juizão mandou seguir, foi um braço da frente. Então não foi nada, né? Na sua opinião, não foi nada, é isso, Pedro?
1: Sensação, viu, Caixa, de que o Luan forçou esse lance. O Ale pode até nada, trazer a opinião nada, dele nada, também.
0: Nada, tá dizendo ali Oliveira, Unimed BH, se não é urgência, nem emergência, o cuidado é no app. E aí, Ale, pouco tempo agora, né? Não tem mais nem um minuto, que já temos 50.
3: É, e ainda tem o desgaste, né? De jogar com a equipe titular.

0: lateral, né? Pro Atlético fazer a cobrança, vai cobrar e ele vai acabar. A tendência é essa. Cobrar o lateral e acabar o jogo com 50 minutos aqui que eu já tenho. É lateral lá na ponta direita, lateral já batido, vem. Ainda o Natanael, quem sabe ele dá um minutinho a mais. O Atlético agora brigando contra o relógio. Olha a bola na área. O zagueiro corta, mas não tinha ninguém do Galo lá dentro. Acabou o jogo pro Atlético 0. Soma o Atlético aqui em Montevidéu. 2 para o Atlético, 2 também para o Juventude. Final de jogo, o Atlético deixa escapar uma vitória com 33 minutos, segundo tempo. Mas não tava 1-0 só, não, Thiago. Tava 2, filho meu. Com você, eu volto já já.
1: É Galo. É Galo, anem, Galo. Anem, Galo. Pelo amor de Deus, 2-0. O Cassierra perde um gol que o profissional não perde, cara. O jogo finalzinho, bola na área. O Lianco marcando com o olho. O Lianco deixou. Ah, nem, Galo. Ah, nem, Galo. Quero ouvir a galera, hein? Pós-jogo Itatiaia para 7, Cabete. Galo se complique muito na Copa Sul-Americana. Empate com o jogo na mão. Com o jogo praticamente resolvido. Torcedor, quero te ouvir, hein? Massa atleticana. Bora lá pro pós-jogo da Itatiaia. 319-9651-9657. 9-9651-9657. Ô, Rezende, esse segundo tempo foi o segundo tempo de muitos jogos do Atlético em 2026, em especial na Sul-Americana. Que falta de interesse, viu? Já já o Cláudio Rezende no gramado lá em Montevidéu. Bora com o pós-jogo da Itatiaia para 7, Cabete.

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1: 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O Galo se complica e muito na Copa Sul-Americana. Atualizando para você a situação do Atlético nesse momento, o Atlético no grupo B é o terceiro colocado com apenas 4 pontos. O empate coloca o Juventude novamente à frente, 5 pontos. Juventude nesse momento é o segundo colocado. O Cienciano vai enfrentar daqui a pouquinho o Puerto Cabello. O Puerto Cabello é o lanterna com 3. Se o Cienciano vence, praticamente se garante, né? Liquida o grupo do Atlético pegando o primeiro lugar. E aí o Galo iria lutar pelo playoff, né? A segunda vaga, lembrando, na Sul-Americana, o segundo colocado vai para um playoff com o time que vem da Libertadores. Inacreditável! Galo vencia por 2-0, um jogo totalmente controlado e entregou a paçoca literalmente. Cláudio Rezende, sim, eu já tinha visto antes esse filme desse time mole, esse Galo frouxo, essa zaga que não marca ninguém. Eu achei que a história tinha mudado, viu, Cláudio?
2: Eu também, Thiago. Hoje o Atlético vinha se comportando, né, bem no início do jogo, vinha sofrendo pouco, mas essa bola na área do Atlético é um problema crônico, não é com o Barba Domingues, né, Thiago?
3: 9 horas.
2: Outros treinadores trocam atletas também, né? Não é só jogadores, já vem de um tempo essa situação no Galo e hoje de novo isso aconteceu. 2-0 fora de casa, matava o jogo, ia com 3 pontos e depois 2 jogos em casa, Thiago. Dependendo da situação do outro jogo de hoje, o Galo estaria numa situação bem boa, né? Para a classificação. Como você disse agora, complica bastante, porque esse empate não estava nos planos de jeito nenhum. E o Galo, nesses 2 anos de Copa Sul-Americana, vem dando aí alguns vexames fora de casa, né, Thiago? Porque se a gente pegar esse grupo, Puerto Cabello, Juventude, De Las Piedras e Cienciano, o Galo perdeu 2, empatou 1, não ganhou de ninguém fora de casa.